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1: Hoje vamos falar de novo de hieróglifos egípcios. Desta feita, sobre uma inscrição guardada no Museu de Berlim desde o início do século XX, mas que nunca tinha sido anteriormente lida e que trouxe novidades para a discussão sobre a cronologia do êxodo bíblico. Já aqui falámos anteriormente de inscrições egípcias que fazem alusão a eventos ou personagens descritos na Bíblia. Agora vamos voltar ao tema para incluir outros exemplos epigráficos e analisar o seu significado no contexto das relações entre o Antigo Egito e Israel. Por um lado, temos a conhecidíssima Estela de Merenptah, que foi encontrada em 1896 por Flinders Petrie nas ruínas do templo funerário deste faraó. O texto terá sido redigido logo após a morte de Ramsés II, o Grande, seu pai, e é datado dos últimos anos do século XIII a.C. A pedra, escrita em hieróglifos, apresenta uma lista dos povos que o faraó derrotou nas suas campanhas militares na Canaã. Um especialista em escrita egípcia antiga, que leu a epígrafe, ficou surpreendido ao identificar um hieróglifo desconhecido que se referia a um povo conquistado, denominado como Izrir. Pela raiz etimológica, este termo é considerado por alguns como a mais antiga referência ao povo de Israel como nação constituída. Fazer listas de povos derrotados nas campanhas militares dos faraós é uma característica comum das inscrições egípcias antigas, especialmente durante o período do Novo Reino, entre o século XVI e XI a.C. Estas inscrições eram formas de glorificar e demonstrar o poder dos faraós aos seus súditos. Frequentemente incluíam nomes de cidades, reinos ou grupos étnicos que foram submetidos ao domínio egípcio. Mas aqui surge sempre o problema de que a transmissão de nomes de origem estrangeira para uma língua nativa é uma questão complicada que não acompanha fielmente as regras de pronunciação e redação original das palavras. A Estela de Merenptah era a epígrafe mais antiga que se conhecia com a palavra Israel. Mas em 2001, o arqueólogo alemão Manfred Gorg identificou outra peça que se refere a Israel, depositada no Museu Egípcio de Berlim, mais antiga que a primeira. Só que esta encontra-se fragmentada e a sua leitura considerada duvidosa. De acordo com as notas de arquivo museográfico, este fragmento pétreo trabalhado não foi descoberto em contexto de escavações arqueológicas, mas foi comprado a um comerciante pelo egiptólogo Ludwig Borchardt em 1913. Corresponde, provavelmente, ao pedestal de uma estátua com cerca de 40 cm de largura por 46 cm de altura, exibindo gravações de uma cena com três prisioneiros amarrados pelo pescoço, em que cada um representa uma nação inimiga derrotada pelos egípcios. Na parte inferior dos personagens, esculpidos na pedra, encontra-se uma espécie de etiqueta ou cartela de identificação em caracteres hieroglíficos, contendo os seus nomes étnicos. No Museu de Berlim existe um outro pedestal, comprado pela mesma altura no Egito, com uma representação semelhante de prisioneiros de guerra, cuja dimensão e disposição sugerem que poderia ter a mesma proveniência. A diferença é que enquanto a primeira pedra contém apenas prisioneiros orientais, a outra inclui um recluso núbio. No pedestal que vamos falar hoje, as duas primeiras cartelas estão completas e nos seus hieróglifos lê-se Ashkelon e Canaã. A terceira etiqueta é mais problemática, porque a sua metade direita desapareceu completamente na fratura do pedestal. Embora esta inscrição de Berlim já tivesse sido citada anteriormente, a leitura desta terceira cartela e a reconstrução da parte que faltam não recebeu a atenção adequada até 2001. Mas como esta publicação foi escrita em alemão, a sua proposta não esteve disponível a um público mais amplo, de língua anglófona, até 2010, quando os especialistas Manfred Gorg, Peter van der Veen, Christopher Theis, de acordo com novas análises aos restos dos hieróglifos preservados na cartela truncada, avançaram com uma nova publicação, assumindo que a cartela do terceiro prisioneiro deverá ser lida como Ik-Sar-El ou Ya-Sar-El, ou seja, muito provavelmente Israel. Como sempre, nestas lides da confrontação entre o relato bíblico e o registro arqueológico, nem todos os estudiosos concordam com a leitura de Ya-Sar-El, pois existem sempre reticências a todo tipo de achado arqueológico que pareça confirmar a historicidade bíblica. E tudo por causa de pequenas diferenças na interpretação do desenho dos hieróglifos incompletos no texto. Embora exista uma variação na grafia do nome entre esta Ya-Sar-El e a inscrição Izrir da estela de Merenptah, que outra denominação geográfica poderia evocar esta combinação de sílabas ao ponto de ser considerada mais plausível que Israel? Até porque esta hipótese insere-se na sequência geográfica correta e assemelha-se aos nomes enunciados na outra listagem da estela de Merenptah, ou seja, Canaã, Gezer, Ashkelon, Yanoam e Izrir. Para retirar quaisquer dúvidas, em 2012, Peter van der Veen realizou um varrimento a laser scan 3D da epígrafe, provando que está lá gravado o elemento semelhante a um bico na linha superior que fazia parte do hieróglifo que representa um abutre que no sistema de escrita egípcio, juntamente com a folha de junco lateral, representa a combinação Ya. Também a junção do hieróglifo da folha de junco com a boca e o traço vertical, ainda parcialmente visível no canto inferior direito da cartela, são a formulação arcaica do nome da divindade El. Estes argumentos confirmam a leitura da terceira cartela como sendo o nome Israel. Se estiverem certos, esta descoberta dá-nos importantes informações sobre os primórdios do antigo Israel e abre a discussão sobre a cronologia do êxodo dos hebreus. É verdade que a datação do pedestal não é pacífica, pois este monumento não foi descoberto em escavações arqueológicas no local onde se encontrava primitivamente, e assim, sem o seu contexto original, os especialistas recorreram apenas à análise paleográfica. Mas a inscrição contém muitas diferenças ortográficas em comparação com outros textos de hieróglifos conhecidos que não ajudam. Mesmo assim, segundo os critérios paleográficos dos egiptólogos, o pedestal é datado entre os reinados de Amenhotep II, 1400 a.C., e Amenhotep III, 1360 a.C., isto é, do início do século XIV a.C., o que torna esta inscrição mais antiga, cerca de 150 anos, do que a estela de Merenptah. A forma primitiva de representar nesta cartela a partícula El, correspondente ao nome divino, impede qualquer cronologia posterior dos reinados de Merenptah ou Ramsés III. Alguns pesquisadores sugerem que o pedestal teria sido redigido no reinado de Horemheb, ou Ramsés II, pressupondo que só nessa altura haveria uma entidade semelhante a Israel nas terras altas centrais da Canaã, e nunca durante a 18ª dinastia do Egito, isto é, entre 1550 e 1300 a.C. A opinião geral dos investigadores tem sido que, independentemente de aceitarem ou não as tradições bíblicas do Êxodo como históricas, a formação da nação ocorreu não antes do final da Idade do Bronze Final e inícios da Idade do Ferro, isto é, por volta de 1200 a.C. E esta hipótese deve-se principalmente à constatação de vestígios da destruição de várias cidades durante esse período. Mas essa destruição, na verdade, deverá coincidir não com a chegada dos hebreus, mas com o relato bíblico dos juízes, que cobre precisamente esse período de tempo. Mas a questão que é preciso colocar é se é possível que o Israel bíblico tenha chegado a Canaã ainda durante a 18ª dinastia. Porque se a estela de Merenptah refere uma nação de nome Israel, deveriam ter passado pelo menos 100 anos para que os escravos fugidos do Egito tivessem tempo para formar uma nação e serem assim designados pelos egípcios, o que faz recuar a chegada dos hebreus a Canaã muito tempo antes. Assim, investigadores e arqueólogos bíblicos questionam esta visão, argumentando que Israel poderia ter chegado a Canaã bem antes e que a conquista pode ter ocorrido por volta de 1400 a.C., mostrando um estabelecimento israelita na Terra Prometida muito mais antigo. Como vimos, A possibilidade de que o pedestal contenha uma referência a Israel tem implicações significativas para o debate sobre a historicidade do Êxodo. Se a inscrição tiver, de facto, uma referência a Israel, isso poderá sugerir que havia mesmo um grupo identificado como israelita muito mais cedo do que os estudiosos acreditavam. E assim, vimos como este achado arqueológico, envolto em controvérsia, foi recentemente revisto com recurso a novas tecnologias que mostram que o passado não se apaga, mas permanece gravado na pedra.
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1: Quando pensamos nos melhores momentos da nossa vida, vemos que existem sempre nomes de pessoas associados a esses momentos. Há sempre alguém que contribuiu ou esteve presente nesses momentos de extrema felicidade. Mas os maus momentos também têm nomes de pessoas associados. São pessoas que nos provocaram algum tipo de dor ou sofrimento quando em determinado momento da nossa vida nos cruzamos com elas e fomos feridos. Relacionar-se com pessoas abre sempre estas duas possibilidades: viver momentos felizes ou viver momentos de sofrimento. Ao longo de toda a vida vamos tendo a necessidade de aprender a navegar nesta dicotomia de sentimentos. Nos momentos que nos trazem felicidade, na maioria das vezes torna-se fácil navegar. O problema é lidar com os momentos de tensão, conflito e agressão que vamos sofrendo ao longo da vida, às vezes com origem em pessoas bem próximas de nós. Ter conflitos é algo inevitável na nossa vida, porque nem sempre a forma de gerir os diferentes pontos de vista sobre determinado assunto vão terminar de forma harmoniosa. No contexto dos primeiros cristãos do primeiro século, há uma história de um conflito entre dois desses homens que lideravam a proclamação da mensagem de Jesus. Havia um homem chamado Saulo, que liderava a perseguição aos cristãos. Esse homem teve um encontro sobrenatural com Jesus e mudou de lado. Começou a usar o seu nome grego, neste caso Paulo, e aceitou o convite de Jesus para liderar a proclamação da mensagem da salvação em Jesus nos países à volta de Israel. Saulo decide visitar os líderes e apóstolos para se juntar a eles nessa missão. Mas havia um problema: a falta de confiança na conversão de Saulo. Era muito comum aparecerem junto das comunidades de cristãos que estavam escondidas pessoas com o intuito de se infiltrarem para obterem e venderem informação a Roma e aos líderes judaicos. Entra então em cena um homem chamado Barnabé, que testemunha a favor de Saulo e que relata tudo o que Saulo estava a fazer em Damasco, onde ele tinha tido um encontro com Jesus. Através de Barnabé, Saulo, ou Paulo, vai ter então a aceitação de todos. Paulo e Barnabé seguem então juntos em missão ao redor do mundo conhecido. Era uma dupla inseparável e com grandes resultados, até que chegou o ponto de discórdia. Alguns académicos apontam para um espaço temporal de 10 anos entre a conversão de Paulo e o episódio da discórdia. Paulo vai propor a Barnabé revisitar as comunidades que eles tinham fundado. Barnabé concorda com Paulo e sugere então levar João Marcos com eles. Paulo recusa a sugestão de Barnabé e os dois entram num conflito acérrimo sobre este assunto, de tal maneira que a dupla de décadas que ajudou a fundar o movimento cristão se desfaz e cada um vai para o seu lado. Paulo segue viagem com Silas e Barnabé junta-se então a João Marcos. O facto de uns anos antes João Marcos ter retornado para Jerusalém a meio de uma viagem fez com que Paulo não o quisesse mais na comitiva que iria seguir para uma visita às igrejas. Não sabemos o motivo pelo qual João Marcos decidiu regressar. Para Paulo, aquela decisão era intolerável. Para Barnabé, era apenas uma decisão normal ou uma má escolha de alguém a quem se devia dar uma segunda oportunidade. Dois pontos de vista distintos que levaram a uma ruptura abrupta e forte. Este episódio é um reflexo do que acontece a cada instante na nossa vida. A melhor maneira de lidar com os conflitos é, em primeiro lugar, entender que não existe nenhum ser humano perfeito. Em segundo lugar, é aceitar que parte do conflito é também culpa nossa. Pode ser uma parte muito pequena, irrefletida e não intencional, mas houve um lapso diagnóstico ou uma ação ou reação que não estiver no tempo certo. O terceiro e último ponto que nos ajuda a lidar com os conflitos é não entrar numa luta para determinar quem tem razão. Seguir cada um o seu caminho é melhor do que manterem um conflito permanente em busca de vitória. Por vezes o silêncio e a falta de reação são a melhor forma de lidar com os conflitos. Entrar numa luta permanente irá causar danos naqueles que nos são mais próximos e serão como danos colaterais à nossa intransigência. O meu desejo para mim e para si é que em cada momento de conflito possamos ter a capacidade de receber a sabedoria divina para lidar com cada situação. Cada uma será diferente da outra e por isso precisamos sempre de recorrer a Deus para obtê-la. Que possamos ter a verdade como nossa defensora mais do que a argumentação e a gritaria. Que possamos ter a capacidade de refrear as nossas emoções e impulsos para discernir se e em que medida devemos agir ou se devemos afastar-nos e ficar em silêncio. Lembre-se que ficar em silêncio não é sinal de cobardia, mas de sabedoria. Não é por acaso que essa foi a posição de Jesus perante as acusações falsas que lhe fizeram. Não permita que um conflito possa destruir a sua paz e o bem-estar daqueles que ama. Quem sabe mais tarde esse conflito possa ser sanado de uma forma diferente e quem sabe possa ser retomada alguma ou toda a confiança que existia antes. O importante é que deixe Deus agir através desses momentos para o moldar conforme a sua vontade. Ao longo das várias cartas de Paulo, não temos grandes referências a Barnabé. As que existem não dão todo o reconhecimento de Paulo acerca do trabalho realizado por Barnabé. Mas não temos uma bela história de reconciliação e final feliz. Pessoalmente, acredito que eles se terão reconciliado, embora continuassem caminhos diferentes. Digo isto porque acredito que Deus tocou os seus corações para compreenderem a posição um do outro. Anos mais tarde, Paulo vai escrever a um jovem chamado Timóteo e refere-se a João Marcos da seguinte forma: "Vem ter comigo o mais depressa possível, pois Demas abandonou-me, preferiu as coisas deste mundo e foi para Tessalónica. Crescente foi para a Galácia e Tito para a Dalmácia. Só Lucas é que ficou comigo. Traz contigo Marcos, que me é muito útil no cumprimento da minha missão. Que possamos pedir sempre a Deus para nos dar um espírito de humildade e paciência para lidar com os conflitos cada vez mais difíceis que a vida coloca na nossa frente a cada instante.
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1: Olá, muito obrigado por acompanhar o Diário da Saúde, uma rubrica aqui na RCS com orientações simples e úteis para viver com mais saúde e, claro, bem-estar. Hoje quero falar de uma doença que, apesar de silenciosa, afeta centenas de milhares de portugueses. A doença pulmonar obstrutiva crónica, mais conhecida por DPOC. A DPOC é uma das principais causas de morte no mundo, a terceira globalmente e a quinta em Portugal, mas continua a ser, muitas vezes, subdiagnosticada. Aqui, o diagnóstico e o tratamento precoces fazem toda a diferença. Permite controlar os sintomas, melhorar a função pulmonar e ganhar qualidade de vida. Mas afinal, o que é a DPOC? Esta doença designa um conjunto de condições pulmonares crónicas, incuráveis, que limitam as vias aéreas e causam dificuldade respiratória. É caracterizada por obstrução brônquica irreversível ou parcialmente reversível com tratamento. E os números em Portugal ajudam a perceber a dimensão do problema. De acordo com a Sociedade Portuguesa de Pneumologia, a DPOC afeta cerca de 800 mil portugueses. Um em cada sete adultos com mais de 40 anos sofre desta doença e destes, uma parte significativa, um em cada 14, apresenta formas moderadas a muito graves da DPOC. De acordo com um estudo feito também pela Sociedade Portuguesa de Pneumologia em 2022, mais de 70% dos portugueses nunca ouviram falar da doença. Além de

0: provocar tosse persistente, expectoração, pieira, sensação de aperto no peito e falta de ar crescente, a DPOC rouba lentamente aquilo que mais damos por garantido: a capacidade de respirar sem esforço. Cada exacerbação acelera a diminuição da função pulmonar e afeta não só o corpo, mas também a mente. Ansiedade, depressão e perturbações do sono são frequentes. E porquê que esta doença surge? Na grande maioria dos casos, a resposta é simples e direta: o tabaco. Entre 10 a 15% dos fumadores desenvolvem DPOC. Mas não é o único fator. A exposição prolongada a poeiras, fumos químicos, poluição atmosférica, algumas infecções respiratórias na infância e até fatores genéticos podem contribuir para o seu aparecimento. A boa notícia é que a DPOC pode ser prevenida. E a prevenção começa com um gesto fundamental: parar de fumar. Evitar a exposição ao fumo passivo, proteger-se de poeiras e produtos químicos em casa e no trabalho e estar atento aos sinais respiratórios também faz toda a diferença. Quero terminar deixando esta mensagem. Se tem mais de 40 anos, é fumador ou esteve exposto a fumos ou poeiras e sente tosse persistente, cansaço ao respirar ou expectoração frequente, fale com o seu médico ou procure um rastreio. A respiração é algo precioso e a sua saúde pulmonar merece toda a atenção agora, não mais tarde. Obrigado por ter estado desse lado. Estarei de volta no próximo episódio. Até lá, cuide de si, cuide dos seus pulmões, respire fundo e respire saúde.
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1: É bom estar contigo mais um dia, aprendendo um pouco mais com o livro de Provérbios. O nosso texto de hoje está no capítulo 13 e no verso 7 e diz-nos assim: há quem não tenha nada e finja que é rico, e quem passe por pobre tendo uma grande fortuna. É uma grande realidade nos nossos dias. Outro dia ouvi, eu vou tentar reproduzir aqui rapidamente, um pensamento, onde as pessoas dizem que há muitas pessoas que gastam o que não têm para comprar o que não necessitam para agradar a quem não liga para eles. Estes são aqueles que o nosso texto refere. Há quem tente passar por rico não tendo nada. Ou seja, consideram que as suas aparências, com aquilo que vestem, com o carro que têm, com a casa que eventualmente têm, são uma grande coisa. Eles são a aparência, são a mostra daquilo que eles realmente têm, quando na realidade estão completamente endividados. Por outro lado, o nosso texto diz que há aqueles que, não tendo grande aparência, são efetivamente pessoas ricas, têm grandes fortunas. Porquê? Porque ao invés de gastarem naquilo que não é necessário, aplicam o seu dinheiro, aplicam os seus recursos naquilo que efetivamente é necessário. E, pouco a pouco, vão acrescentando os seus bens sem mostrar ostentação, sem gastar desnecessariamente para agradar os outros que não ligam para eles. Por isso, este é um grande conselho, prezado amigo, prezada amiga. É um guarda para ti, poupa, faz a tua poupança, reserva para o teu futuro e tu serás uma pessoa que não precisa estar a dar nas vistas às outras pessoas, mas que tens o teu sustento, tens o sustento da tua família, tens o teu futuro garantido.
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2: Vamos continuar na presença de Deus. Deus está neste lugar. Deus habita no meio do louvor do seu povo. A palavra de Deus assim o ensina. Então vamos glorificar a Deus com tudo aquilo que nós temos, com tudo aquilo que nós somos. Vamos agradecer a Deus, vamos glorificar a Deus, vamos exaltar o Senhor acima de todas as coisas, porque só Ele é digno. Só Ele é digno. Bendiz.

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2: Olá, querido ouvinte. É com muito prazer que me encontro uma vez mais aqui consigo neste programa para refletirmos na palavra de Deus. Hoje convido-o a acompanhar o povo de Israel num dos episódios mais marcantes e mais dolorosos da sua história. Momento que revela, por um lado, a fragilidade humana, mas por outro, a imutável fidelidade de Deus. Depois da revelação majestosa no Sinai, depois de ouvirem a voz divina e de fazerem um concerto solene de obediência, o povo entra num período de espera que se tornaria decisivo para o seu futuro espiritual. Moisés tinha subido ao monte acompanhado por Josué e entrara numa nuvem espessa que repousara sobre o cume. A presença de Deus era visível a todos, iluminada por relâmpagos que rasgavam o céu, mas os dias começaram a passar e Moisés não regressava. A ausência prolongada do líder trouxe inquietação ao acampamento. Israel tinha vivido séculos no Egito rodeado de imagens, ídolos e representações materiais da divindade. A fé num Deus invisível era ainda uma realidade nova e muito exigente, que pedia muita confiança e entrega. E, de certa forma, Moisés torna-se para muitos o ponto de apoio visível dessa sua fé. Agora que ele estava ausente, a insegurança começou a crescer. A nuvem continuava ali, mas para muitos parecia apenas um sinal distante. Alguns temiam que Moisés tivesse sido consumido por aquele fogo devorador. Outros acreditavam que ele os tinha abandonado ali. E como tantas vezes acontece, quando o coração se afasta da confiança, a imaginação começa a criar cenários que alimentam a ansiedade. Durante esse tempo, o povo poderia ter usado a espera para meditar na lei que tinham ouvido, para refletir sobre a santidade de Deus, talvez para preparar o coração para novas revelações. Mas assim não o fizeram. A inquietação transformou-se em descuido e o descuido abriu espaço para a impaciência. A mistura de gente, aquela que tinha vindo do Egito sem uma fé sólida no Deus de Israel, foram os primeiros a murmurar. Queriam seguir viagem, queriam chegar à terra prometida, queriam movimento. E quando a impaciência se instala, a memória espiritual torna-se curta. Esqueceram-se que a promessa estava condicionada à obediência. Esqueceram-se de que Deus os tinha libertado com mão poderosa. Esqueceram-se de que tinham ouvido a sua voz. A ausência de Moisés tornou-se pretexto para um retorno às velhas práticas. O povo desejava algo visível, algo que pudesse representar Deus, algo que pudesse ir adiante deles. E foi então que surgiram algo que remontava à sua experiência vivida no Egito. Entre os símbolos mais comuns das divindades egípcias estava o boi ou o bezerro. A ideia espalhou-se rapidamente. Se Moisés não voltava, se a nuvem parecia imóvel, então precisavam de um Deus que pudessem ver. A idolatria que Deus tinha condenado de forma tão clara nos dois primeiros mandamentos começava a parecer uma solução aceitável. Arão, a quem tinha sido confiada a autoridade na ausência de Moisés, viu-se rodeado por uma multidão que exigia uma solução rápida à ausência de Moisés. Por isso disseram: "Faz-nos deuses que vão adiante de nós." Era um momento crítico, um daqueles momentos em que a liderança é testada não pela facilidade, mas pela pressão. Arão poderia ter lembrado ao povo a lei que tinham ouvido, poderia ter apelado à fidelidade, poderia ter resistido, mas não o fez. A sua hesitação deu força à rebelião, e aquilo que começou com uma murmuração transformou-se rapidamente numa apostasia aberta. O povo entregou os seus brincos de ouro e Arão moldou um bezerro. A imagem foi proclamada como o Deus que os tinha tirado do Egito. E sob o pretexto de uma festa ao Senhor, entregaram-se a práticas que nada tinham de santas. A idolatria abria caminho à licenciosidade e o acampamento que tinha sido testemunha da glória divina tornou-se palco de desordem e degradação. É impressionante como o coração humano pode afastar-se tão depressa quando perde de vista a presença de Deus. E, talvez, o ouvinte reconheça esta realidade. Há momentos em que a espera parece longa, em que Deus parece silencioso, em que a fé é posta à prova. E é precisamente nesses momentos que o coração precisa de vigilância, de memória, de confiança. Porque quando a fé se apoia apenas no que vê, torna-se frágil. Mas quando se apoia no Deus que permanece, mesmo quando o silêncio parece prolongado, encontra força para resistir. Poucos dias tinham passado desde que Israel fizeram um concerto solene com Deus, prometendo obedecer à sua voz. Tinham tremido diante do monte, tinham ouvido o próprio Senhor declarar: "Não terás outros deuses diante de mim." A glória divina ainda pairava sobre o monte Sinai, visível a todos, mas o coração do povo tinha se afastado rapidamente de Deus. A memória espiritual é frágil quando não é alimentada, e a ingratidão pode crescer mesmo à sombra da presença de Deus. O salmista diria mais tarde que eles trocaram a glória de Deus pela figura de um boi, e essa troca revela a profundidade da queda. Como poderia um povo que tinha visto o mar abrir-se, que tinha sido sustentado pelo céu, que tinha ouvido a voz divina, voltar-se tão depressa para um ídolo? Enquanto o povo se entregava à idolatria, Moisés estava no monte envolvido pela presença de Deus. Foi ali que o Senhor lhe revelou a apostasia que se desenrolava no acampamento. As palavras foram duras: "Vai, desce, porque o teu povo se tem corrompido." Deus poderia ter interrompido tudo no início, mas permitiu que a rebelião se manifestasse plenamente para que a sua gravidade fosse evidente e para que a lição atravessasse gerações. A proposta divina foi clara: destruir o povo e fazer de Moisés uma grande nação. Era uma oferta que muitos teriam aceitado sem hesitar. Afinal, o povo era ingrato, difícil, obstinado, e a promessa de Deus parecia abrir caminho para uma história nova, sem murmurações, sem rebeliões e sem peso. Mas Moisés não pensou em si. Não viu naquela proposta uma oportunidade de grandeza pessoal. Viu antes um perigo para a honra de Deus. Se Israel fosse destruído, as nações diriam que Deus os tinha tirado do Egito apenas para os matar no deserto. A libertação perderia o seu significado, o nome de Deus seria desonrado. E Moisés, com uma coragem que nasce do amor, intercedeu. Não pediu por si, não pediu pelo alívio, não pediu descanso. Pediu misericórdia para um povo que naquele momento não merecia misericórdia. Pediu que Deus se lembrasse da sua promessa, se lembrasse de Abraão, de Isaac e de Jacó. Pediu que Deus não deixasse que a rebelião tivesse a última palavra. A intercessão de Moisés revela o coração de um verdadeiro líder espiritual. Ele não se distancia do povo, não se coloca acima deles, não se protege. Identifica-se com eles, sofre com eles, coloca-se entre eles e o juiz divino. E Deus ouviu. A ira foi contida e Moisés desceu do monte com as tábuas do testemunho nas mãos. Mas, ao aproximar-se do acampamento, o som que ouviu não era de guerra, nem de celebração santa. Era o som de uma festa descontrolada, de cânticos e danças que nada tinham de reverência. Era o eco da idolatria. Ao ver o bezerro e o povo a dançar em redor dele, Moisés sentiu a dor de quem vê a aliança quebrada diante dos seus olhos. Aquelas tábuas escritas pelo próprio dedo de Deus eram símbolo do pacto. E, ao quebrá-las diante do povo, Moisés mostrou que o concerto tinha sido violado. A idolatria não era apenas um erro, era uma ruptura. Era como se o povo tivesse rasgado o compromisso que tinha feito com Deus há poucos dias atrás. A seguir, Moisés destruiu o bezerro, reduziu-o a pó e obrigou o povo a beber daquela água amarga. Era uma lição dura, mas necessária. O ídolo que tinham exaltado era agora pó sem valor. Aquilo que tinham adorado não tinha poder para salvar, nem para proteger, nem para lhes dar sentido. E talvez o ouvinte reconheça como, ainda hoje, tantas coisas que parecem comprometer a segurança acabam por se revelar pó nas mãos. A cena que Moisés encontrou ao regressar ao acampamento era devastadora. O povo que tinha sido libertado pelo poder de Deus, o povo que tinha visto o mar abrir-se, aquele povo que tinha ouvido a voz divina, estava agora entregue a uma idolatria que não só negava a aliança, mas também corrompia o coração. E no centro de tudo estava Arão, aquele que tinha sido escolhido por Deus, aquele que tinha sido honrado como porta-voz de Moisés, aquele que tinha estado no monte e visto a glória divina. Tinha sido o próprio a moldar o ídolo e a anunciar a festa. A responsabilidade era enorme e por isso o seu pecado era tão grave. Arão tinha sido abençoado de forma especial. Deus tinha-lhe confiado autoridade, tinha-lhe dado privilégios espirituais, tinha-o colocado numa posição de liderança. E, no entanto, quando o momento exigiu firmeza, ele acabou por vacilar. A pressão do povo foi suficiente para o levar a ceder. E, em vez de recordar ao povo o concerto que tinham feito, em vez de chamar à fidelidade, em vez de se levantar com coragem, Arão escolheu o caminho mais fácil. E esse caminho abriu a porta para uma rebelião que quase destruiu toda a nação. É impressionante como a liderança pode influenciar o rumo de um povo. A atitude de Arão, tão suave, tão conciliadora, tão preocupada em agradar, fez com que o povo se sentisse seguro no erro. A sua falta de firmeza deu força à apostasia. E quando Moisés regressou, a diferença entre os dois irmãos tornou-se evidente. Moisés, que tinha estado na presença de Deus, que tinha intercedido pelo povo, que tinha defendido a honra divina, regressou com um zelo santo. Arão, que tinha cedido à pressão, tentou justificar-se culpando o povo e minimizando o seu papel, quase sugerindo que o bezerro tinha surgido por acaso. Mas Deus não vê como o homem vê. A condescendência de Arão tinha custado a vida de milhares. A situação exigia uma resposta firme. A idolatria não era apenas um erro teológico, era uma ameaça à sobrevivência espiritual de Israel. Se não fosse travada, espalhar-se-ia como o fogo descontrolado. Moisés colocou-se à porta do acampamento e fez um apelo claro. Quem é do Senhor, venha a mim. Era um momento de decisão. Aqueles que não tinham participado na apostasia e aqueles que, embora culpados, estivessem arrependido, aproximaram-se. Mas muitos persistiram na rebelião. A tribo de Levi destacou-se pela sua fidelidade e foi a eles que Moisés deu a ordem de executar o juízo divino sobre os líderes da revolta. Foi um momento duro, um daqueles momentos que o coração humano tem dificuldade em compreender. Mas era necessário. A rebelião tinha de ser travada para que a nação pudesse sobreviver. Aqueles que executaram o juízo não o fizeram por crueldade, mas por fidelidade. Estavam a agir como instrumentos de Deus, preservando o povo de um mal maior. E Deus honrou essa fidelidade, conferiu à tribo de Levi uma distinção especial no serviço sagrado. A justiça divina não era apenas punição, era também proteção. Era um ato de amor para com um povo, para que não fossem destruídos pela sua própria rebelião. A idolatria no Sinai tornou-se um testemunho para todas as gerações. Mostrou que Deus leva a sério a fidelidade, que a aliança não é um contrato superficial, que a santidade não é negociável. Mostrou também que a misericórdia de Deus não anula a sua justiça e que a justiça de Deus nunca é separada do seu amor. E, de certa forma, mostrou que o coração humano precisa constantemente ser lembrado de quem Deus é, porque, quando perde essa visão, facilmente cria ídolos que o afastam da vida verdadeira. A revelação que Deus concedeu a Moisés no monte transformou profundamente o coração daquele líder. A promessa de que a presença divina o acompanharia era para ele mais preciosa do que qualquer poder humano, mais valiosa do que toda a sabedoria do Egito, mais segura do que qualquer estratégia militar. Moisés sabia que nenhum talento, nenhuma força, nenhuma capacidade humana poderia substituir a presença constante de Deus. E talvez o ouvinte reconheça esta verdade na sua própria vida. Há momentos em que tudo parece insuficiente, em que os recursos humanos não chegam, e é então que a presença de Deus se torna o verdadeiro sustento. Para o transgressor, a presença divina pode ser motivo de temor, mas para aquele que caminha em sinceridade, ela é um descanso. Moisés poderia estar sozinho diante do Eterno sem medo, porque o seu coração estava alinhado com a vontade de Deus. Ele sabia que a comunhão com o Senhor é o lugar onde a alma encontra a paz. E, quando Deus proclamou o seu nome diante dele, revelou o caráter que atravessa toda a história bíblica: misericordioso, compassivo, tardio em irar-se, abundante em bondade e verdade, mas também justo, incapaz de chamar inocente ao culpado. Era essa a combinação perfeita de graça e justiça que sustentava a aliança. Moisés inclinou-se e adorou, e mais uma vez intercedeu pelo povo, pedindo que Deus os tomasse como sua herança. A resposta divina foi cheia de graça. O Senhor renovaria o seu favor, faria maravilhas no meio deles e reescreveria as palavras do concerto. Durante 40 dias e 40 noites, Moisés permaneceu no monte, alimentado apenas pela presença de Deus. E quando desceu, trazia consigo não apenas as novas tábuas, mas também um sinal visível da comunhão que tinham experimentado. O seu rosto resplandecia com uma luz que ele próprio não percebia, mas que o povo não conseguia suportar. Aquela luz não era apenas um fenómeno extraordinário, era uma mensagem. Mostrava que a proximidade de Deus transforma. Mostrava que a glória divina não destrói aquilo que se entrega, mas ilumina-o. Mostrava que a lei e a graça não são opostas, mas complementares. E mostrava também que o coração culpado teme a luz, enquanto que o coração reconciliado a recebe com alegria. O povo, ainda marcado pela consciência da sua queda, recuou. Moisés, percebendo o seu medo, cobriu o rosto com um véu, e assim continuou a fazer sempre que regressava da presença de Deus. A luz que brilhava no rosto de Moisés apontava para algo muito maior, apontava para Cristo, o verdadeiro mediador, que revelou a sua glória na humanidade para que o ser humano pudesse aproximar-se dele. Apontava para o plano da salvação revelado a Moisés no monte, onde cada símbolo, cada sacrifício, cada detalhe do culto apontava para o Cordeiro que viria. E apontava também para a transformação que Deus deseja operar em cada vida. Quanto mais íntima for a comunhão com Deus, mais clara será a compreensão da sua vontade e mais profundamente a vida será moldada à sua imagem. O episódio do bezerro de ouro é uma advertência, mas também uma promessa. Mostra a fragilidade humana, mas revela a fidelidade divina. Mostra a queda, mas revela a restauração. Mostra o perigo da impaciência, mas revela a beleza da intercessão. E lembra ao ouvinte que, mesmo quando o coração se afasta, Deus continua a chamar, continua a restaurar, continua a iluminar. Querido ouvinte, estou mesmo a terminar este programa de hoje. Desejo sinceramente que o Senhor ilumine o seu caminho e que a mesma graça que iluminou o rosto de Moisés possa estar sobre a sua vida. Temos encontro marcado já no próximo programa. Até lá, um grande e forte abraço. deste seu amigo pastor Samuel Aires.
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1: Último dia dessa semana pra lá de especial sobre o transtorno de personalidade narcisista. Você aprendeu por aqui muita coisa. E para encerrar essa série, eu vim falar para você que convive com um narcisista. Ou até às vezes se identificou como um e agora, né, não sabe onde, o que fazer. Ou às vezes tem uma mãe, um parceiro, um chefe, um amigo. Enfim, Sheila, como que eu posso ajudar uma pessoa assim? É sobre isso que nós vamos falar aqui. Nós temos que aprender que todos nós temos nossas dificuldades emocionais. E nós precisamos de ajuda. E aí a sua pergunta, depois de tudo que você ouviu aqui essa semana, ontem eu recebi vários recadinhos no Instagram. Sheilinha, como que eu vou ajudar? Meu marido é narcisista, minha mãe é narcisista. Então essa é a pergunta que eu faço para você. Como que você vai ajudar? Primeiro, você precisa saber que o narcisista, ele tem que reconhecer que ele vê o mundo de forma diferente. E por ver o mundo de forma diferente, ele sofre muitas vezes sem entender por quê. Se ele entender isso, ele vai reconhecer que ele precisa de ajuda e aí então ele vai buscá-la. Ou seja, no fundo, ele precisa ter o seu próprio interesse. Ele entende que precisa de ajuda porque ele entendeu, não é porque você falou, porque ele entendeu, ele vai lá buscar ajuda. Muitas vezes você vai lá e fala, não, procura terapia, você precisa. Então, só que ao procurar a terapia para alguém que é narcisista, ou se você é o próprio narcisista, você precisa certificar que o psicólogo é especializado em narcisismo. Entender que o tratamento é longo. Caso aí na sua cidade não tiver um especialista nesse transtorno de personalidade, a minha dica é, existem psicólogos que eles possuem algumas abordagens que ajudarão bastante. Aliás, eu queria até fazer aqui um parênteses, porque às vezes a pessoa vai lá e começa a terapia, e aí você pergunta para a pessoa, é mesmo, está fazendo terapia? Eu tô. E qual que é a abordagem? Qual é a linha? Ou seja, qual é o tipo de tratamento? Ah, não sei não, só sei que é psicólogo. Não, minha gente, você precisa saber qual é a especialidade dessa pessoa. Procure se informar, ler antes, marcar sua sessão. Mas como eu ia dizendo, terapeutas para narcisistas, eles podem ter várias abordagens. Então, terapia de esquema é um tipo, gestalt é um tipo, psicanálise é outro tipo, terapia em grupo são, assim, pessoas que estudaram e conseguem lidar melhor com isso, né? São bem benéficos e vão trazer resultados para pessoas que estão com esse transtorno. Os terapeutas, eles vão conseguir analisar coisas que você, por mais que você leia sobre o assunto, você não vai conseguir. Então não ache que fala, ah não, eu li um livro e vou conseguir ajudar. Não, não vai. Você precisa de um especialista. Então o terapeuta, ele vai saber com quais os mecanismos de defesa que esse narcisista tem. Vai ensiná-lo a praticar novos padrões de comportamento. Vai fazer enxergá-lo sobre como é importante mudar de comportamento. E o quanto isso irá beneficiá-lo a se auto-perdoar e até oferecer avaliação às pessoas que ele tem dificuldade. Eu sei, amigos, que a vontade de querer mudar a pessoa ao nosso jeito ou ter uma resposta por que a pessoa é assim. Mas a verdade é que muitas pessoas com narcisismo, elas também tiveram pais narcisistas. Elas sofreram algum tipo de abuso, negligência no início da vida. Então, cada um com a sua história. E por isso, você precisa procurar ajuda para você e para essa pessoa. As mensagens negativas, aquelas críticas da infância, tudo isso estão lá na sua mente. E por isso, elas acabam apenas reproduzindo. Eu espero que você tenha gostado dessa série. Beijos da Sheilinha!
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1: Oi, bem-vindo ao Comportamento aqui na Rádio Novo Tempo. O meu nome é Aline Carvalho e hoje nós vamos conversar com o Fernando Rochael. Ele é mestre em psicologia e estrategista comportamental. Rochael, a história de hoje é de um ouvinte que conta pra gente que está passando por um momento muito difícil por causa de um sentimento que ele tem por uma moça, por uma guria, como ele diz aqui. Ele conta que se apaixonou por ela e está realmente muito apaixonado, mas que ela não sente o mesmo por ele. Ele disse que tenta esquecer ela de todo jeito, mas que não está conseguindo. Ele disse ainda que fica com um sentimento de rejeição que machuca muito e não consegue olhar para uma outra guria. Também não tem ânimo para sair e conhecer novas pessoas. Ele disse que tudo lembra ela. Isso tá muito difícil para mim, é o que ele conta, e não sabe mais o que fazer. Rochael, como você poderia ajudar esse nosso ouvinte apaixonado?
2: Olá, Aline, que bom falar com você e também com os nossos ouvintes aqui da Rádio Novo Tempo, especialmente aqui do programa Comportamento. Bom, escutando a história de hoje, eu imagino que essa pessoa aí é um rapaz novo, é um garoto que está falando disso. Então, vou falar uma coisa para você. Esse tipo de dor é inevitável. Espera que vai passar. Paixão é doloroso mesmo, mas se ela não quer ficar com você, então, amigo, paciência. Vou falar com você. Há uma possibilidade de você estar apaixonado por uma mulher que não existe. Vou explicar, calma. Você está achando que está apaixonado por essa moça, mas talvez você está apaixonado por uma imagem que você está projetando dela, de uma pessoa perfeita que talvez nem exista. Se talvez você for conhecê-la profundamente, você vai perceber que ela não é isso tudo, não é essa deusa maravilhosa que você está colocando na sua mente que ela é. Então, tente imaginá-la como uma pessoa normal, com seus defeitos, com suas qualidades também, mas veja e perceba que talvez ela não é essa mulher que você está imaginando na sua cabeça que ela seja. Acontece, às vezes, de a gente se identificar com algum aspecto específico e, a partir daí, cegar-se para todos os demais, entende? Então, talvez você esteja fantasiando essa moça, ok? Primeiro ponto. Segundo ponto, se você está efetivamente muito apaixonado, uma hora vai passar. Para isso, pare de seguir ela no Instagram, pare de seguir ela no Facebook, pare de seguir nas redes sociais, pare de ir no lugar que ela vá, talvez se você tenha essa possibilidade de fazer isso, pare de continuar andando onde ela vai, indo nos lugares que ela vai. Para quê? Para que você sofra menos e essa dor passe mais rapidamente, não é verdade? E assim, busque outros focos para se envolver, amizades para sair, mesmo que você não esteja muito afim de sair, para que você não fique carente nesse sentido. Agora, talvez essa questão toda esteja realmente ligada à sua criação com seu pai e com sua mãe. Talvez você não foi acostumado a receber não lá na sua infância e agora está sofrendo por receber não agora, entende? Pessoas que na sua infância não aprenderam a receber não, quando recebem não na sua fase adulta, sofrem muito. Talvez você foi super protegido. Ou então, o contrário, totalmente contrário. Nesse caso também, pode ser que você tenha sido rejeitado muitas vezes, inclusive pelos seus próprios pais. E agora essa rejeição está representando também essa rejeição da sua infância. Há várias possibilidades. O importante é que você precisa olhar para isso com muito cuidado, com muito carinho, e cuidar, de repente, agora buscando ajuda, ajuda profissional mesmo, com um terapeuta, com um estrategista comportamental, para que possa ajudá-lo a resolver isso, diluir essas questões, compreender-se melhor, conhecer-se melhor e, a partir daí, encontrar estratégias para sair desse sofrimento que não está fazendo bem para você. Você pode saber mais sobre o meu trabalho e conversar comigo pelas redes sociais, no Instagram, @FernandoRochael, e no Facebook, Fernando Rochael. Um abraço grande e até breve. Até mais. Um abraço, Aline.
1: É isso aí, Rochael. Tudo passa. Muito obrigado pelo seu aconselhamento. Espero que tenha ajudado esse nosso ouvinte e talvez você também, que está aí passando pela mesma situação e está acompanhando o comportamento agora. Muito obrigado pela companhia e até o próximo programa.
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2: Mudar-se ou não, eis a tola questão. Evita discussões insensatas, genealogias, contendas e debates sobre a lei, porque não têm utilidade e são fúteis. Tito, capítulo 3, versículo 9. É impressionante a quantidade de assuntos tolos que encontramos para discutir. Se pararmos para ouvir muitos dos debates à nossa volta, percebemos que são pura perda de tempo. Isto acontece em famílias, igrejas, governos e até entre nações. Os assuntos realmente importantes raramente são discutidos. Em vez disso, gastamos energia em disputas inúteis. As formigas dão um exemplo perfeito dessa tolice. Por razões que ninguém compreende, um pequeno grupo de formigas radicais decide por vezes mudar de ninho para um outro local. Encontram um novo local e começam simplesmente a transportar móveis, ovos, larvas e casulos para lá. As formigas conservadoras que não querem mudar não gostam de ver as suas coisas levadas. Quando percebem o que está a acontecer, vão atrás e trazem tudo de volta. As outras teimosas voltam a levar tudo para o novo local. E assim começa uma verdadeira guerra de mudanças. Em pouco tempo, toda a colónia está envolvida. Duas filas de formigas cruzam-se no caminho, ambas carregando exatamente as mesmas coisas. Umas a levar, outras a trazer de volta. Um vai e vem absurdo que pode durar dias até que um dos dois grupos se cansa e desiste. Assim também somos nós quando discutimos sem saber porquê.
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0: Olá, seja bem-vindo ao Sexta à Noite, que já sabe, só pode ver aqui na TV Novo Tempo Portugal. Hoje recebemos um jovem músico e compositor que tem usado o talento que Deus lhe deu para partilhar a sua fé, as suas reflexões, mas sobretudo a esperança que tem através da música. Rubem de Jesus Januário Martins nasceu em Angola há 28 anos e cresceu num ambiente onde a música estava presente na vida familiar, vendo os pais a cantar e desenvolvendo pouco a pouco uma profunda paixão por esta forma de expressão. Mesmo sem ter tido formação musical formal, decidiu aprender por si mesmo. Para ele, a música é mais do que melodia, é uma forma de compreender melhor a vida. Nesta noite, vamos ouvir as suas composições originais, todas elas, que falam de redenção, do perdão, da caminhada da fé e da confiança em Deus, mesmo nos momentos mais difíceis. As suas músicas são também um convite à reflexão, lembrando-nos que a vida é uma jornada onde aprendemos, caímos, levantamos-nos e seguimos sempre com Cristo. Começa agora o Sexta à Noite com o Rubem, Rubem Benny. Posso tratar-te assim ao longo de todo o programa, Rubem Benny ou Benny? Como
1: perfeito.
0: É que tu fez?
1: É melhor assim.
0: Benny? Pode
1: geralmente
0: ser Benny?
1: As pessoas mais próximas tratam-me por Benny. Então
0: Benny, ok.
1: Considera-te um próximo.
0: Considero-me um próximo porque já estiveste aqui no nosso programa com... Quando é que foi? Foi com o grupo...
1: Foi com o Unnamed.
0: O Unnamed. Foi uma vez só que estiveste?
1: Sim.
0: E agora regressas em nome próprio, digamos assim, mas antes apresenta-nos quem é que veio-te acompanhar.
1: Olha, eu venho acompanhado do Neemias, ele que vai acompanhar-me em todas as músicas, todas entre aspas, tem algumas que serão especiais e já vamos perceber lá.
0: Sim, não vamos desvendar todas as surpresas, trouxeste alguns convidados contigo. Obrigado, Neemias, estás sem microfone, mas podes dizer adeus lá para casa, a tua mãe e o teu pai estão a ver-te, muito provavelmente. Diz adeus para eles. Obrigado, Neemias, por estares aqui mais uma vez connosco. Bem, vamos então, se calhar começamos pelo início, como acho que convém. A paixão pela música é algo que faz parte da tua vida por causa dos teus pais, como eu dizia nesta apresentação.
1: Sim, exatamente. O meu pai e a minha mãe, na sua adolescência, quando se conheceram e na juventude, eles cantavam muito na igreja. O meu pai toca piano e a minha mãe canta muito.
0: Então foi pela música que eles se conheceram pessoalmente? Sabes a história deles ou não?
1: Assim, eu prefiro não contar, porque
0: agora é que
1: eu
0: nós
1: posso errar.
0: Saber.
1: Talvez a minha irmã ela saiba contar melhor. Okay. Quem sabe em algum
0: Portanto,
1: momento.
0: És o irmão mais velho? Aliás, mais novo da família? Quantos
1: não,
0: irmãos tens?
1: Não, sou o segundo filho.
0: O segundo, ok.
1: Nós somos 8 no total.
0: Ah, ok.
1: E eu sou o segundo filho.
0: E a tua irmã é mais velha de todos?
1: Sim, mas a que eu me referia é a que está cá em Portugal comigo.
0: Ah, ok.
1: E pronto, talvez em algum momento ela vai contar para vocês essa história, mas eu prefiro não falar. As mulheres conseguem conservar melhor esses detalhes, sabe?
0: Sim, mas então eles estavam ligados à música, os teus pais, e isso, ou seja, quando nasceste a música fazia parte da tua casa.
1: Sim, mas entretanto eu não sabia cantar, não sabia fazer nada. Atenção, tudo é um processo, né? Tal como referiste no início, que a nossa vida é um processo constante. A gente cai, a gente levanta. E além disso, a gente aprende muito. E eu não sabia cantar. E quando eu tentava cantar, a minha irmã jogava-me com panelas e pratos. Está a fazer barulho, cala!
0: A tua irmã, quando falas na tua irmã, nós também vamos... Ah, não é a Leila, porque
1: não,
0: nós vamos
1: não
0: fazer
1: um
0: programa com ela aqui, sim. Ok. Sim.
1: E pronto, daí eu fui... Na verdade, o meu instrumento de paixão era o piano. Porque eu olhava para o meu pai e eu dizia assim, eu quero aprender a tocar como meu pai. Só que eu estudei no internato durante 3 anos. E durante esse período, um primo meu apresentou-me a guitarra. Pela primeira vez. Inicialmente não gostei porque os dedos doem no início.
0: Até fazer o calo, né?
1: Pois. Mas depois eu comecei a amar porque com 3 acordes eu conseguia compor muita coisa. E aí desenvolvi um pouquinho mais e hoje sei o que eu sei. Ainda não é muito, ainda preciso desenvolver mais, mas... Já sinto-me satisfeito com o ponto em que eu alcancei hoje.
0: E compões também muitas músicas, letra e música. Esta primeira música que nos vais trazer chama-se Redenção, vai ter uma participação especial, já vamos dizer quem.
1: Exato.
0: É. Explica-nos um bocadinho. Foste tu que compuseste quer a letra, quer a música?
1: Sim. Eu precisava de uma música diferente. Uma música que falasse do amor de Cristo, mas ao mesmo tempo que ela fosse poética, diferente do que eu tenho escrito normalmente. E essa música surgiu exatamente no momento em que eu precisava daquele conforto, precisava de compreender melhor o amor de Deus em minha vida. E surge a redenção. Cristo nos redimiu dos nossos pecados. E essa música basicamente serviu de um conforto.
0: Vais cantar com quem, Benny?
1: Vou cantar com a Flávia, ela vai me acompanhar.
0: Eu pedi então que a Flávia já cá está, que já tivemos muitas vezes a Flávia, nunca em nome próprio. Flávia, temos que organizar também um programa contigo, para tu vires aqui também apresentar as tuas músicas. Também tens composições, que eu sei, mas esse dia chegará. Para já vamos então começar com o primeiro tema do Sexta Noite de hoje. É uma composição do nosso Benny, chama-se Redenção.

0: E se só agora se juntou a nós, já percebeu, vai valer a pena continuar a ouvir este nosso convidado, o Benny. Muito obrigado, Flávia. Obrigado por te juntares a nós nesta primeira participação especial. Ainda há mais, fico por aí. As músicas todas são 12, são da autoria do nosso convidado, Benny, ou Ruben, como quiserem. Benny, ouvimos este tema lindíssimo, muito bonito, este tema Redenção. Foi a nossa primeira música. A segunda tem como título Desperta. Do que é que achas que nós temos que despertar?
1: Eu prefiro fazer uma introdução antes de responder à questão. Quando cheguei cá em Portugal, eu passei por momentos de conflitos internos.
0: Chegaste há quanto tempo, desculpa?
1: Estou aqui há 3 anos e alguns meses.
0: Ou seja, não é muito.
1: Cheguei, não é muito. Mas quando eu cheguei, eu encontrei tudo diferente do que eu conhecia. Não só na questão cultural, mas também na religiosa, mas também na social, acadêmica, era tudo diferente. Claro, eu já era adulto, mas era diferente na mesma, e mudanças começaram acontecendo em mim.
0: Tu nasceste em Angola, viveste depois...
1: Nasci em Angola, cresci em Angola, depois eu estudei uns 3 anos na Zâmbia, aí eu voltei para Angola, terminei o ensino médio.
0: E vieste para cá?
1: Fiz o primeiro ano na faculdade, lá em Angola. Depois eu tive que trancar porque eu sentia um forte chamado de Deus para fazer arquitetura. Longe de mim saber que a arquitetura me traria para um outro campo, um outro rumo. Mas aí eu vim cá para Portugal e passei por muitos conflitos internos, ideológicos, religiosos. E eu precisava despertar, na verdade. Na altura eu não sabia que precisava despertar, mas eu precisava despertar. Quando despertei, essa música surgiu. Eu despertei e percebi que Cristo nos chama para uma missão maior, uma missão maior do que aquilo que eu já conhecia lá em Angola, do que aquilo que eu já sabia. Eu percebi que existem mais pessoas que precisam acordar, não só fora da igreja, me refiro também dentro mesmo da igreja. Tanto que a música fala muito sobre aquela passagem de Apocalipse, acho que é Apocalipse 12, certo? Que diz que desperta a Laodiceia. Tu não és quente nem és fria. E se fores morna, Cristo vai cuspir-te. Então eu senti esse chamado a despertar. Foi aí que essa música surgiu.
0: E é essa música que vamos ouvir agora, Desperta, com o nosso Benny.

0: Desperta, a hora chegou, lindíssima esta composição, Benny. Foi o segundo tema do Sexta à Noite de hoje, que conta com todas as músicas, são composições do nosso convidado, ele que vai cantá-las todas e também trará alguns convidados especiais, mas isso é lá mais para a frente. Para já, Ben, escolheste algum encadeamento para trazeres a lista das músicas que trouxeste? Porque começamos com a Redenção, depois com este apelo de Desperta, e agora vamos falar numa jornada. Que jornada é esta?
1: Foi sim intencional, e essa jornada é a nossa jornada como cristão, a nossa jornada como filhos de Deus. Nós passamos por momentos turbulentos, momentos felizes também, e apesar desses momentos, nós queremos sempre estar próximo de Deus, estar próximo dele, e queremos que ele guie cada passo que nós vamos trilhar. E essa música espelha exatamente esse desejo de estarmos próximo, de estarmos com Deus durante essa jornada.
0: Quando compuseste esta música chamada Jornada, foi numa dessas necessidades, um desses momentos em que sentiste necessidade de estar mais próximo de Deus, ou sentiste tão próximo dele que quiseste, no fundo, materializar isso através de uma música?
1: Na verdade, não foi nenhuma das duas. Eu assisti as jornadas de 2000 e acho que foi 2023, se não estou em erro, 23 ou 24. Eu assisti e eu gostei. E eu pensei, não, deixa eu compor uma música.
0: Jornada, desculpa interromper.
1: A Jornada da Juventude.
0: É um evento jovem que, aqui na região de Lisboa, noutras regiões, os jovens se juntam, não é?
1: Exatamente.
0: E estiveste presencialmente nesse evento, foi isso?
1: Exatamente, exatamente isso.
0: Então, na verdade, Jornada foi um pouco também nesse contexto.
1: Foi pensando nesse contexto, percebe? Uh-huh. Yeah, foi pensando nesse contexto. Tanto que a música é alegre, é descolada e...
0: Descolada. Vamos então. Vamos a esta música descolada. Vamos então a esta jornada, Benny.

0: É esta a jornada e este o desejo andar com Jesus, é este o objetivo da TV Novo Tempo, transmitir-lhe a esperança que só encontramos em Jesus. 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escrever Portugal, porque a Novo Tempo é uma rede gigantesca que existe em vários países do mundo, às vezes com o nome Novo Tempo, outras vezes com o nome Hope Channel ou com outros nomes ligados ao 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Vamos continuar antes do intervalo ainda com mais uma música, Ben, chamada O Perdão. Sentes que o perdão é talvez uma das características mais importantes de Jesus, pelo facto de ter perdoado a humanidade por aquilo que a própria humanidade lhe fez?
1: Sim. De facto. Imagina, quando nós somos rejeitados ou somos ofendidos, nós nos sentimos muito mal. Mas se parar para pensar, Jesus foi rejeitado e ofendido pelo mundo todo. Foi rejeitado. Até mesmo em alguns momentos, os discípulos que os seguiam também o rejeitaram. E já paramos para pensar se fôssemos nós nesse lugar, como é que reagiríamos? Jesus, entretanto, perdoou em todas as circunstâncias, porque o perdão é uma das grandes características, uma das maravilhosas características que Jesus tem. E essa característica, por sermos cristãos, nós devemos tê-la também. Devemos perdoar o nosso próximo. E para sermos felizes, eu acredito que sim, nós temos que perdoar.
0: E foi essa a motivação para escreveres esta música?
1: Foi, sim.
0: Vamos então ouvir. É a última música ainda nesta primeira parte do Sexta à Noite de hoje com o Benny. Chama-se O Perdão.

0: E é com o perdão que chegamos ao final da primeira parte. Não saia daí, voltamos já. Temos ainda muitas músicas para ouvir e algumas surpresas com o nosso convidado Benny neste Sexta à Noite. Fico por aí, até já.
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0: Segunda parte do Sexta à Noite com Benny, o nosso cantor, compositor, multi-instrumentista que nasceu em Angola e temos o privilégio de ter aqui connosco em Portugal já há mais ou menos 3 anos e é uma bênção podermos ouvir as músicas, as composições que ele nos traz e que nos vai trazer até ao final deste programa. Por isso, só agora sintonizou na TV Novo Tempo, ainda vai muito a tempo de partilhar este programa com os seus amigos, porque o convidado de hoje é daqueles que nós gostamos de nos sentar no sofá e relaxar a ouvir a sua lindíssima voz. Mas nem só de música, nem só de vozes bonitas faz parte também o Sexta à Noite, faz também parte os estudos que temos da Bíblia para si e que este acredito que ainda não recebeu em sua casa. É o estudo da Bíblia Eu no Universo. Folheando, encontramos nesta revista Novo Tempo alguns cursos onde rapidamente despertamos a nossa atenção para perguntas como: por que precisamos estudar a Bíblia? Qual é o propósito da minha vida? E se o mundo fosse assim, Jesus morreu por mim, qual significa ou qual o significado dessa verdade? Deus me ouve? Porque é que a Igreja é importante? Quando conhecer Jesus? Como compartilhar Jesus? Enfim, são estudos que encontra nesta revista e que pode também ser acompanhada por alguns dos nossos instrutores bíblicos da Novo Tempo. Só tem que enviar uma mensagem agora mesmo para o 933-939291. É este o número, muito fácil de decorar. Se calhar até já o guardou no seu telemóvel. 933-939291. Enviar o seu primeiro e último nome e depois a sua morada, claro, para receber sem qualquer custo, sem qualquer compromisso. Enfim, não há fidelização rigorosamente nenhuma para receber em sua casa este guia de estudo da Bíblia, Eu no Universo. 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Vamos para mais uma música. Na verdade, o que é que vai acontecer aqui? Não é bem uma música, é o quê? Explica-nos, Ben.
3: É uma poesia, uma reflexão que eu escrevi a caminho de 3 meses.
0: Então é bastante recente.
3: É recente. Andando no metro, aí eu fiquei a observar as pessoas e pronto, surgiu a inspiração e eu escrevi.
0: Escreveste mesmo no metro do Porto,
3: foi,
0: ou de Lisboa?
3: Do Porto.
0: No Porto.
3: Foi.
0: Seria diferente a tua reflexão se fosse no metro de Lisboa? Ou não?
3: Acho que seria.
0: Tu já moraste nas duas cidades,
3: já,
0: não é?
3: Já, sim, já.
0: O que é que é disso? Explica-nos lá. O que é diferente para um angolano que nasceu em Angola, o metro do Porto e o metro de Lisboa?
3: O metro de Lisboa é muito cheio de pessoas. É tipo abarrotado. Tem muita gente. No Porto também tem, de vez em quando. Mas é bem mais tranquilo com relação a Lisboa. E outra... Pronto, não sei se poderia dizer isso, mas...
0: Isto diz tudo.
3: O metro do Porto é mais confortável.
0: Ah, sim, yeah. Sim. É mais... Dizes e dizes bem. Yeah. Muito mais
3: Tomara
0: confortável.
3: Tomara que mude o de Lisboa, mas...
0: Então, estavas ali entre aqui? Entre a Casa da Música e a Trindade, ou Carolina Michaelis?
3: Foi entre Casa da Música... Não, Trindade e 24 de agosto. 24... Indo para a igreja, na verdade.
0: Ah, ok. Para a Igreja Adventista, sim, do Porto. Aliás,
3: do Porto.
0: Para quem não sabe as moradas, facilmente encontra no site igrejas.adventistas.org.pt todos os endereços das moradas das igrejas adventistas em Portugal. Foste, então presumo que terá sido um sábado de manhã, se calhar?
3: Sim,
0: ou...
3: sim.
0: E o que é que te levou então a esta reflexão que nós vamos ouvir?
3: Assim, eu fiquei pensando, e se nós só quiséssemos ser tratados pelo que nós realmente somos e não pelo que gostaríamos de ser? E aí surgiu os pensamentos e foi do tipo... Eu acho que se calhar é melhor deixar que
0: sim, agora
3: o pessoal ouça...
0: Já despertaste a atenção, agora eu chamaria a Flávia, não é? Porque tu pediste à Flávia, podes entrar, Flávia, mais uma vez. Nós já te ouvimos cantar muitas vezes, mas agora vamos ouvir-te a declamar este poema, escrito então pelo nosso Ben, que tem como título E Se. Vamos então ouvir.
4: E se, bem lá no fundo, nós só quisermos ser tratados pelo que somos, e não pelo que gostaríamos de ser. Pensa comigo. Quando somos crianças, queremos crescer, ser adultos, ter voz, autonomia, mas basta que o peso das responsabilidades chegue cedo demais que logo recuamos dizendo: eu ainda sou criança. Depois crescemos e, quando já adultos somos confundidos com adolescentes, reagimos: eu não sou criança, já tenho mais de 18 anos. Como se a idade precisasse ser afirmada para legitimar quem somos. Mais tarde o tempo avança. Subimos num autocarro, alguém oferece o lugar e negamos. Orgulho, costume, negação, mas após alguma insistência aceitamos. E naquele simples gesto reconhecemos silenciosamente: já não somos o jovem que aguentava longas distâncias em pé. Talvez no fundo o que sempre quisemos não foi parecer algo diferente, mas sermos vistos e respeitados exatamente onde estamos. E se, bem lá no fundo, nós só quisermos ser tratados pelo que somos e não pelo que gostaríamos de ser?
0: Muito obrigado, Flávia, por esta lindíssima reflexão. Obrigado também, Benny, por nos teres trazido esta reflexão. E se, acho que foi a primeira vez que tivemos aqui no Sexta à Noite um momento de poesia, foi bem bonito, mas agora vamos continuar com a música, porque, afinal de contas, queremos saber as histórias por trás das músicas. E depois deste "e se", que já explicaste em que consistiu, agora vamos para um outro tema, "sei". Conta-nos, Ben, o que é que tu sabes?
3: Essa aqui surgiu, estás a ver aqueles momentos que você sentes que és tão defeituoso e que não mereces o perdão de Deus e que tudo vai mal? Essa música surgiu, na verdade eu percebi como se fosse a voz de Deus falando para mim que: filho, você pode aprender também com os teus erros, fica tranquilo, porque eu perdoo você, porque os teus erros vão servir para te fortalecer. E além disso, a tua angústia, porque eu acho que era mais angústia do que propriamente erro. Eu acho que tem um momento na Bíblia, foi Paulo, né? Foi Paulo, sim. Que ele sentiu um peso da responsabilidade de levar o evangelho, sentiu a forma que era tratado, desprezado, humilhado. E ele pede a Deus que removesse esse espírito maligno dele, que perto dele, que pudesse livrar ele dessa toda a tentação, desse todo o mal. E Deus disse para ele: meu filho, a minha força se aperfeiçoa na tua fraqueza. Então, basicamente, foram essas palavras que me motivaram a escrever essa música. Eu sei que os dias maus também, eles podem ser bons, e que eu posso aprender com os meus erros. E se eu cair, eu vou levantar e segurar na mão de Deus e seguir em frente.
0: E essa é a mensagem de esperança que vamos ouvir para todos aqueles que estão, enfim, caídos, quebrantados e que necessitam de sentir a presença de Deus nas suas vidas. Aqui vai a mensagem que o nosso Ben escreveu: "Sei".

Sei a sexta música do Sexta Noite de hoje com o nosso Benny. Grandes músicas que aqui temos ouvido, temos vivido, músicas que nos inspiram e que nos levam a diferentes patamares. E esta

0: o que esteve em causa quando eu compus essa música? Tu fizeste essa pergunta em específico, que foi diferente das outras. Essa música ela surge num momento difícil, difícil demais. Foi num sábado, creio eu. Foi num sábado que eu recebi. Sábado não, foi na sexta-feira que eu recebi uma imagem do meu sobrinho, o filho da minha irmã, no caso, a minha irmã mais velha. E no dia seguinte eu recebi a notícia que ele já não existia, tipo, e eu vou tentar me concentrar para que eu consiga cantar. Mas eu me lembro que naquele dia era de noite, eu peguei na guitarra e fui para fora de casa e é uma das músicas mais diferentes que eu já compus. É como se ela já tivesse na ponta da língua e eu simplesmente soltei ela, eu cantei. Foi um clamor, basicamente. Depois de cantar, eu me senti bem, me senti em paz. Com aquela tristeza, é claro, mas eu me senti bem. Porque eu senti o conforto de Deus. Eu percebi que a experiência de Jô. Todos nós vivemos um pedacinho. Jô viveu aquela toda experiência, mas nós todos nós vivemos um pedacinho. E se olharmos para Jô como um exemplo para essa questão em específico, nós conseguimos encontrar conforto mesmo em meio às adversidades da vida.
1: E quem sabe esse conforto que encontraste nessa música também não vá confortar pessoas que estejam a passar por situações idênticas e que possam também encontrar nesta música que vais agora cantar esse conforto tão necessário. Vamos então ouvir, Benny. Obrigado pelo teu testemunho. Chama-se Yahvé, esta música que nos vais apresentar agora.

0: esta verdadeira oração. Lindíssimo também este tema. Muito obrigado pela forma também emocionante como transmitiste, Ben. Vamos continuar este sexta à noite com estas músicas que certamente acredito que estão a inspirar quem nos está a ver e quem ainda nos vai ver também, porque este programa depois fica disponível também no YouTube. E agora eu iria convidar, aliás, se calhar podes ser tu a convidar, Ben, quem é que trouxeste mais uma amiga contigo?
1: A pessoa que me inspirou a escrever essa música. Estávamos para ter o sábado da música na igreja de Queluz e ela disse-me: quero te propor um desafio. Pega um texto bíblico exatamente como ele é e transforma em uma música. E eu peguei e graças a Deus correu tudo bem. Confiei nas palavras dela, a Daiane, ela que vai me acompanhar agora. E a
0: Daiane,
1: música.
0: podes entrar, Daiane. Obrigado por teres vindo
1: A
0: também
1: música
0: aqui ao
1: ficou
0: Sexta à Noite.
1: incrível, ficou incrível.
0: Ou seja, o versículo foi Mateus 6,33, não é? O que é que diz em Mateus 6,33?
1: Daiane.
2: Buscai primeiro o reino de Deus e a sua justiça, e as outras coisas os serão acrescentadas.
0: E esta é a base.
2: É a base, exatamente. É o cor da música. Na verdade, ela diz que, nós, na Bíblia, diz que nós não devemos nos preocupar com o que havemos de comer, o que havemos de vestir ou de beber, mas devemos buscar, em primeiro lugar, o reino de Deus e depois todo o resto o Senhor fará
0: Seja,
2: por
0: estes
2: nós.
0: versículos encontramos no Sermão da Montanha, e é então a inspiração, e foi a inspiração para esta composição do Ben. Antes, temos que fazer justiça ao nosso André. Obrigado, André, por estares pela milésima vez connosco, e são sempre poucas as vezes em que estás connosco. Obrigado, André, por te juntares a nós. Vamos então ouvir este tema, que é mesmo o título desta música, é mesmo Mateus 6,33. Vamos a isso.

0: o essencial do Sermão da Montanha em pouco mais de 3 minutos nesta lindíssima música. Obrigado, Dayane, por te juntares a nós mais uma vez. Vamos para o nosso último intervalo e já voltamos para a última parte do Sexta à Noite com o Benny.
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0: Terceira e última parte do Sexta à Noite com Benny, é o nosso convidado de hoje, mas você também é nosso convidado porque temos algo para lhe oferecer. 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E agora quero dizer-lhe algo, não só em relação a este estudo da Bíblia, mas também em relação a outros estudos. 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E agora vamos para a nossa última parte, Benny, para mais músicas. Mas tens noção de quantas músicas já compuseste, Benny? Não. Para ti é muito fácil, pelo que tu me dizes. Ou seja, tu rapidamente compões uma música assim com muita facilidade. Como é que é esse processo de compor uma música? Tens uma ideia?
3: Me dá uma palavra.
0: É uma... Queres fazê-la agora mesmo?
3: Me dá uma palavra.
0: Vamos fazer agora mesmo. Hélder, diz-me uma palavra difícil. Não pode ser localidade, não. Tem que ser uma palavra... Não, uma palavra mais... Sei lá, não, amor é fácil demais. Bruno Caixeira, diz-me uma palavra, ajuda-me. Esperança? Ok, não foi o Bruno, foi o Ela Esperança. Vamos compor uma música com a palavra Esperança.
3: Ok.
0: E depois?

0: Batam palmas, por favor, vaca. Que maravilha. Sim, senhor. Muito bom, muito bom, muito bom. Que maravilha ouvir-te a criar uma música assim, com a palavra esperança. Eu dava jeito de fazer as músicas para casamentos, porque há muita gente que precisa de músicas bastante. Para casamentos. E o que não há mesmo é músicas para funerais. Okay. Temos as músicas das nossas, mas é assim uma música bonita para funeral. Olha, eu gostava no meu. Uhum. Podes tratar disso? Não te comprometas já.
1: Com muito carinho, mas
0: pensa depois nisso com carinho. Depois... Mas que maravilha teres criado então essa música. A parte dos filhos, não é verdade, porque tu não tens filhos, mas pronto, era uma personagem que estavas a criar. Foi o calor do momento, que desejas muito ter filhos. Quantas para pagar, acredito que tenhas.
1: Isso tem bastante. Bastante.
0: Bem, vamos continuar. Foi muito bom este momento para mais um tema novo. Que é também uma composição tua. Lembras-te quando a compuseste, esta música?
1: Eu acho que foi 2024. Foi 2024. Já não me lembro o que é que estava em jogo, porque tem sempre alguma circunstância, alguma emoção, mas eu já não me lembro exatamente dessa música. Mas ela retrata o livro de... Acho que é a segunda de Coríntios, né? Que diz que eis que as coisas velhas já passaram e tudo se fez novo. E é isso, é.
0: Uhum. Exatamente, e é essa então uma mensagem novo. Vamos ouvir então a música, composição, letra e melodia do nosso Benny, chama-se Novo.

0: Sexta-noite com Benny, tudo músicas novas por aqui, esta foi também mais uma. E agora vamos para o Não Vai Falhar. Lembras-te desta história da música?
1: Essa eu lembro.
0: É?
1: Essa eu lembro. Foi 2024 também.
0: Já estavas cá em Portugal?
1: Já,
0: a parte
1: tava.
0: Das músicas que já fizeste cá, não é?
1: Metade. Né? Meio termo, 50-50. E eu saía de Lisboa para o Porto. Eu faço muito esse trajeto. E por mais incrível que pareça, um dos meus melhores de introspecção tem sido durante esse trajeto, quando eu saio de Lisboa para o Porto. Primeiro porque sempre que venho para Lisboa tenho que gastar. Tenho que gastar porque transporte, já não estou cá, então não preciso pagar o passe. Mas quando venho tenho que ter sempre alguma coisa para poder circular. E depois porque eu deixo certas responsabilidades para estar cá em Lisboa e arcar com outras responsabilidades. Ou seja, é um jogo de dizer sim para algo. Eu digo sempre isso para o meu irmão. Quando tu dizes sim para uma coisa, tu automaticamente estás a dizer não para outra. E durante esse percurso, saindo de Lisboa para o Porto, eu reflito muito nos sims e nos nãos. Eu refleti especificamente nessa música, eu refleti com um amigo, Daniel, é um brasileiro que me recebeu muito bem na Igreja de Queluz. Hoje em dia ele está lá na Ilha da Madeira. Mando saudações para ele e a esposa e o seu irmão Tiago. E durante um dos trajetos eu refleti um pouquinho sobre o meu percurso aqui em Portugal. E eu me sentia um pouquinho solitário, me sentia um pouquinho sozinho quando eu fui para o Porto, porque todos os meus amigos eu havia deixado cá em Lisboa e lá eu não conhecia quase ninguém. Mas ele me disse algumas palavras que me inspiraram e me levaram a compor essa música. E prefiro não dizer as palavras e a gente já vai ouvir a música.
0: Vamos então ouvir essas palavras desse teu amigo. Não vai falhar através desta música.

0: Mesmo que todos digam não, Deus nunca falha. A reflexão numa das muitas viagens do nosso convidado entre Porto e Lisboa através desta música. Bem, estamos com apenas duas músicas até o final deste programa. Uma delas tem um título que não é novo, mas despertou em mim alguma curiosidade. Jesus de Nazaré. É uma música esta, toda ela inspirada na vida de Jesus?
1: Nos milagres de Jesus. É. Eu parei e pensei, não, que tal relatar os milagres que Jesus fez? Então, surgiu a música.
0: E estou curioso por ouvir. Vamos ouvir. Vamos então ouvir Jesus de Nazaré, os milagres de Jesus, na voz do Ben.

0: E chegamos assim ao final deste Sexta à Noite com Benny. Foi muito bom ter-te aqui, Benny. Foi muito bom poder ouvir as tuas composições, as tuas músicas, o teu testemunho. E aquilo que desejo é que realmente Deus continue a abençoar a tua vida, continue a inspirar-te e através das tuas músicas que nos inspires, através das tuas composições lindíssimas, como aquelas que trouxeste, possas nos inspirar a nós e também aos telespectadores da TV Novo Tempo. Muito obrigado, Ben. Muito obrigado, Neemias, por teres estado aqui mais uma vez. Tu és quantos anos tens, Neemias? Já disseste a última vez? 18? 19? Ah, pois, tinhas 18 a última vez que vieste. Agora tens 19. Neemias, tens um talento incrível. Obrigado também por teres estado aqui connosco. E vamos então finalizar com o último tema deste Sexta à Noite. Viver é aprender. Muito obrigado a si que esteve desse lado. Continua a acompanhar os nossos programas. Continua sintonizado na TV Novo Tempo. Partilhe o nosso programa com os seus amigos, com os seus vizinhos. E mesmo para encerrar, temos um presente para ti, Benny. É a nossa caneca, completamente personalizada. Estás aqui todo bonito, eu não sei. Dá para aproximar? Qual a câmera que pode? Esta fotografia tem que ser vista. Não sei se é possível, Bruno. Incrível, consegues aproximar aqui esta nossa caneca aqui com a fotografia do nosso Benny. Muito obrigado, Benny.
1: Guarda com carinho
0: esta recordação. E ficamos então com este último tema. Viver é aprender. O último tema do Sexta Noite de hoje com Benny. Fique bem. Foi muito bom poder contar com o seu companheiro desse lado. Um abraço. Continua connosco. Continua com o Novo Tempo Portugal.

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1: Nesta reflexão, voltaremos ao tema das novas tecnologias, um tema que já ocupou alguns dos episódios desta rubrica. Mas julgo importante fazê-lo essencialmente por três razões. É um tema atual, é um tema importante pela implicação que tem em diversas áreas, e é um tema que se presta a alguma especulação

0: sendo por isso uma reflexão que nos leva a optar por decisões conscientes. Há já alguns anos que temos ouvido que as novas tecnologias são o futuro e que quem não adere a elas fica obsoleto, vendo-se ultrapassado e sem capacidade de resposta às exigências da sociedade. Vejamos um exemplo. Como poderia de facto um supermercado viver ou sobreviver hoje se para registar as compras de um cliente mantivesse a mesma caixa registadora de outrora, onde se registavam um a um os preços de cada produto? O tempo que levaria a saber o custo de 800 gramas de uma fruta qualquer ou qualquer outro produto? O software de hoje fala de uma maneira muito mais rápida e com a vantagem de simultaneamente possibilitar a gestão do stock. Enfim, na verdade, as novas tecnologias implicam uma transformação profunda no modo como nós vivemos, trabalhamos e interagimos no nosso mundo. Estando conscientes desta verdade irrefutável, a questão que se coloca é se essa anunciada transformação não enferma de algum modo de alguma especulação. Durante a Segunda Grande Guerra, Werner von Braun, um engenheiro espacial alemão, afirmou estar convencido de que antes do ano 2000 veríamos o primeiro bebé nascido na Lua. Bom, já vamos em 2026. Mas centremos-nos no domínio educativo. No domínio, no fundo, em que esta rubrica se apoia. Thomas Edison profetizou que o filme revolucionaria o sistema educativo de tal forma que em poucos anos substituiria o uso de livros escolares. Em 1945, alguém anunciava que os receptores de rádio seriam tão comuns nas salas de aula como os quadros de ardósia. E em 1994, anunciava-se que o uso dos CD revolucionaria o funcionamento das salas de aula. Eu pergunto, aconteceu? Há alunos que nem sequer sabem o que é um CD? Quando ouvimos dizer que as novas tecnologias são um comboio que as nossas crianças não podem perder de forma alguma, deveremos ver quanto de verdade há em tal afirmação, mas também quanto de especulativo ela encerra. Eu li em tempos uma afirmação de Tom Holt, alguém que trabalha no desenvolvimento de software para aumentar a eficiência, a previsibilidade e a escala de crescimento das organizações. E então dizia Tom Holt que as novas tecnologias sabem que serão obsoletas depois da manhã, pelo que não têm incentivo para serem outra coisa senão aquilo que são agora. Catherine Lecuyer, no seu livro Educar para a Realidade, alerta para uma espécie de febre tecnológica que se assemelha a uma espécie de estado de transe que pode, e passo a citar, levar-nos a entender a mudança tecnológica como uma atitude de fascínio apocalíptico, que interpreta essa mudança como radicalmente determinante e reveladora do futuro. E há a pergunta se as nossas crianças vão perder o comboio tecnológico se não dedicarem os anos da sua infância, os anos da sua escolarização ao uso das novas tecnologias, a mesma autora responde dizendo que, passo a citar, ao ritmo atual da obsolescência tecnológica, o mais provável é que aconteça ao contrário. Bom, no meu entender, e como uma espécie de resumo, há duas verdades a reter. As tecnologias são importantes. As tecnologias não são a panaceia nem o elixir da educação, ou se preferirmos, o elixir da aprendizagem. Mas voltaremos ao tema no próximo ponto e vírgula, para o qual conto, obviamente, com a sua presença. Então, até lá!
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1: Cortei o cabelo e confesso que eu não esperava que algo tão simples, tão natural da vida, fosse dar origem a reflexões tão profundas. Mas deu. Por isso, neste mês convido-te a embarcar comigo nesta viagem curiosa e quase filosófica, a saga do corte de cabelo da Wilma. Porque às vezes a mudança exterior abre portas para transformações muito mais internas. Bem, eu cortei o cabelo e isso foi o suficiente para ser notícia no meu local de trabalho durante dias. Não estou a exagerar. A repercussão foi digna de um escândalo político ou de um eclipse raro. Se calhar agora exagerei um bocadinho, mas houve quem fizesse perguntas sutis, outros nem tentaram esconder o espanto, e teve até quem me olhou por longos segundos, em silêncio, como se estivesse a tentar encontrar-me dentro da nova moldura, como se o cabelo tivesse alterado a minha identidade ou ameaçado o equilíbrio do universo. No primeiro dia foi um alvoroço. No segundo, ainda houve murmúrios. No terceiro, já ninguém comentou, mas ainda olhavam. E uma semana depois, silêncio. A novidade tinha morrido. E sabem o que é curioso? Eu também me estranhei. Olhava-me ao espelho e perguntava-me: quem é esta? Não era uma pergunta retórica, era uma pergunta existencial. Há algo de profundamente simbólico em cortar o cabelo, sobretudo quando se trata de um corte mais radical. Não é apenas cabelo, é linguagem visual, é narrativa silenciosa, é identidade exposta. Mas o que no início parecia estranho, com o tempo, tornou-se familiar, entranhou-se. Nós, humanos, temos esta mania de querer controlar o que os outros pensam. Não queremos ser falados, não queremos ser notados de mais, nem de menos. Procuramos essa medida quase impossível de sermos vistos sem sermos julgados, elogiados sem sermos invejados, diferentes sem sermos excluídos. Por isso, antes de fazer algo diferente, pensamos sempre: o que é que vão dizer? E pior, e se falarem de mim? Mas a verdadeira pergunta devia ser: e se eu continuar a viver condicionado pelo medo do que os outros vão dizer? A experiência de cortar o cabelo revelou-me uma coisa simples, mas poderosa. As pessoas falam, sim, elas reparam, opinam, especulam, mas depois, magicamente, esquecem. A vida delas segue. Às vezes ficamos paralisados, grande parte da nossa vida, por um medo que só dura 72 horas. Às vezes deixamos de fazer coisas que nos fariam bem por causa de um constrangimento que nem sempre chega sequer a uma semana. E pior, o medo é mais nosso do que dos outros. A verdade é que muitas vezes quem mais comenta somos nós. O nosso julgamento interno é mais cruel do que qualquer piada alheia. A nossa insegurança é mais barulhenta que as observações externas. Quando eu olhei para o espelho no primeiro dia, não me senti bonita, na verdade nem feia. Senti-me outra. E isso foi desconfortável, porque nós habituamos-nos a uma imagem e confundimos essa imagem com a identidade. Qualquer desvio causa um abalo interno. Será que ainda sou eu? Sim, sou eu, com menos cabelo e mais coragem. É esse o ponto. A coragem de mudar não está apenas no ato de cortar, mas no silêncio posterior, quando já não há comentários nem novidade e ainda assim tu segues firme na tua escolha, quando ninguém mais te aplaude pela ousadia e mesmo assim continuas. O ser humano tem uma capacidade incrível de se adaptar. A novidade deixa de ser novidade, o estranho torna-se habitual, o chocante torna-se parte da paisagem. E o que parecia um drama torna-se apenas o teu novo eu. E eu aprendi com este corte que há coisas que só se tornam naturais depois de um tempo, que primeiro se estranham e depois se entranham. Por isso, se estás aí a pensar em mudar algo, mas estás travado pelo medo do que vão dizer, pensa nisto. As pessoas falam e depois calam-se. Tu é que ficas com o resultado. A grande questão não é o que os outros vão pensar, mas o que tu vais sentir quando olhares para o espelho da tua própria vida e percebes que a única coisa que te impediu de fazer algo foi o medo de um comentário que já ninguém se lembra. Às vezes o que mais nos assusta é o começo, mas o que mais nos transforma é ter continuado mesmo assim. Obrigada por me teres acompanhado nos pensamentos em voz alta de hoje. Não te esqueças que um pensamento pode mudar um dia e um dia pode mudar uma vida. Até o próximo episódio!
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1: Olá, muito obrigado por acompanhar o Diário da Saúde, uma rubrica aqui na RCS com orientações simples e úteis para viver com mais saúde e, claro, bem-estar. Hoje quero falar de uma doença que, apesar de silenciosa, afeta centenas de milhares de portugueses. A doença pulmonar obstrutiva crónica, mais conhecida por DPOC. A DPOC é uma das principais causas de morte no mundo, a terceira globalmente e a quinta em Portugal, mas continua a ser, muitas vezes, subdiagnosticada. Aqui, o diagnóstico e o tratamento precoces fazem toda a diferença. Permite controlar os sintomas, melhorar a função pulmonar e ganhar qualidade de vida. Mas afinal, o que é DPOC? Esta doença designa um conjunto de condições pulmonares crónicas, incuráveis, que limitam as vias aéreas e causam dificuldade respiratória. É caracterizada por obstrução brônquica irreversível ou parcialmente reversível com tratamento. E os números em Portugal ajudam a perceber a dimensão do problema. De acordo com a Sociedade Portuguesa de Pneumologia, a DPOC afeta cerca de 800 mil portugueses. Um em cada sete adultos com mais de 40 anos sofre desta doença e destes, uma parte significativa, um em cada 14, apresenta formas moderadas a muito graves da DPOC. De acordo com um estudo feito também pela Sociedade Portuguesa de Pneumologia em 2022, mais de 70% dos portugueses nunca ouviram falar da doença. Além de provocar tosse persistente, expectoração, pieira, sensação de aperto no peito e falta de ar crescente, a DPOC rouba lentamente aquilo que mais damos por garantido, a capacidade de respirar sem esforço. Cada exacerbação acelera a diminuição da função pulmonar e afeta não só o corpo, mas também a mente. Ansiedade, depressão e perturbações do sono são frequentes. E porquê que esta doença surge? Na grande maioria dos casos, a resposta é simples e direta. O tabaco. Entre 10 a 15% dos fumadores desenvolvem DPOC. Mas não é o único fator. A exposição prolongada a poeiras, fumos químicos, poluição atmosférica, algumas infecções respiratórias na infância e até fatores genéticos podem contribuir para o seu aparecimento. A boa notícia é que a DPOC pode ser prevenida. E a prevenção começa com um gesto fundamental: parar de fumar. Evitar a exposição ao fumo passivo, proteger-se de poeiras e produtos químicos em casa e no trabalho e estar atento aos sinais respiratórios também faz toda a diferença. Quero terminar deixando esta mensagem. Se tem mais de 40 anos, é fumador ou esteve exposto a fumos ou poeiras e sente tosse persistente, cansaço ao respirar ou expectoração frequente, fale com o seu médico ou procure um rastreio. A respiração é algo precioso e a sua saúde pulmonar merece toda a atenção agora, não mais tarde. Obrigado por ter estado desse lado. Estarei de volta no próximo episódio. Até lá, cuide de si, cuide dos seus pulmões, respire fundo e respire saúde.
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1: Bem-vindo a mais um episódio Ser Família. É um prazer enorme estar na sua companhia. Começámos no programa anterior com uma série onde chamámos Famílias Especiais. Depois de termos feito o contexto do programa, prometemos que neste programa já traríamos uma família especial. E é isso que vai acontecer, mas começo desde já por cumprimentar o Daniel. Mais uma vez, Daniel Bastos, bem-vindo.
2: Obrigado.
1: Tu trouxeste não uma família especial, uma família especialíssima. Convida-nos lá. Diz-nos lá que família é esta.
2: Ok, nós temos aqui a Maria e o André. Bem-vindos.
3: Obrigada.
2: Obrigado por terem aceito.
3: Obrigada pelo
2: participar. Convite. Querem nos apresentar a vossa família?
3: Sim, eu sou a Maria Luís. Sou casada com o André. Não sei se queres dizer alguma coisa.
1: Não, podes continuar. Ele é casado com a Maria.
3: Sim, e nós somos pais de duas crianças, do Levi, com 7 anos, e do Liam, que tem 10 meses. E a razão pela qual estamos aqui é que o Levi, que foi o nosso primeiro filho, nasceu com trissomia 21. E pronto, esta é a nossa família. Não sei se querem que explique alguma coisa mais alargada, mas esta é a nossa família, vá.
1: Muito bem. Essa é a principal razão, porque tem um menino muito especial, o que torna a vossa família, toda ela, muito especial. De uma forma genérica, enfim, aquilo que vocês sentirem no vosso coração, necessidade de partilhar connosco, quão especial é a vossa família por causa do vosso menino Levi?
3: É mais normal do que aquilo que as pessoas normalmente pensam quando falamos de crianças especiais e de famílias especiais. É especial nas suas características mais intrínsecas, digamos assim, porque todas as pessoas são diferentes umas das outras e as crianças especiais também são diferentes umas das outras. E o facto de ser especial é nas suas particularidades, não necessariamente de uma diferença assim tão grande que as pessoas às vezes até têm medo, não é? Porque quando se fala de crianças especiais há sempre medo e eu queria desmistificar aqui um bocadinho
1: então,
3: mas não é tão perigoso, tão mal assim.
1: Que foi que vocês perceberam que o Levi era um menino especial?
3: Queres responder?
4: Sim, não posso responder. A minha experiência é um bocadinho semelhante à experiência da Maria no início, quando o Levi nasceu e pela primeira vez colocámos os olhos em cima dele. Nós percebemos que havia ali alguma coisa diferente.
1: Ou seja, é só já depois do nascimento que vocês vêm se aperceber.
4: Ou seja, durante a gravidez não foi detectado nenhum aparente problema. E após o seu nascimento e quando fomos vê-lo pela primeira vez, eu e a Maria, em momentos diferentes, apercebemos que havia ali alguma coisa de diferente. Passado um tempo, já com o bebé ao pé de nós, a médica de uma forma confirmou que, em princípio, o Levi teria esta condição.
1: Ainda, portanto, na maternidade. Tudo isso está a acontecer ainda durante a maternidade.
2: Trissomia 21, não é?
3: Trissomia 21. O que o André estava a querer dizer é que eu, quando o vi, ele nasceu de cesariana de emergência às 38 semanas, quase 39, e quando ele nasce e me vem a mostrá-lo, assim que eu olhei para ele, eu percebi que ele tinha trissomia 21. Mas, por outras razões passadas, eu olhei para ele e pensei, lá estás tu a querer arranjar um problema na criança, agora a criança tem trissomia 21. Mas fiquei logo com este flash. E quando venho para fora do bloco e o André vem ter comigo, ele diz-me assim, olha, sabes que assim que eu olho para o Levi, a primeira coisa que eu pensei foi que ele tem trissomia 21. E eu olhei para ele e disse, também eu. E ficou um silêncio sepulcral na sala. Pronto, até que passado um tempo então veio a pediatra e depois veio então falar sobre isso. Portanto, foi a nossa ficha caiu no momento em que olhámos para ele. Claro que não tínhamos confirmação nenhuma, não é? E aliás, a médica veio dizer aquilo, mas depois ainda tivemos que fazer testes para confirmar, porque demasiado pequeno, tinha vários indícios de que sim, mas só depois do teste, que se chama teste do cariótipo, é que nós tivemos a certeza que efetivamente ele tinha trissomia 21. Mas esta foi o nosso primeiro embate, não é?
2: Como é que vocês se sentiram?
3: Eu acho que sentimos coisas diferentes.
2: Como é que reagiram, pronto. Não é? Como é que...
3: Por mim, a primeira coisa que eu senti foi que me roubaram a felicidade da maternidade ali naquele momento. Não consegui ficar feliz do nascimento dele naquela altura. E desculpem, mas isto é uma coisa ainda
2: claro
3: muito difícil. Não consegui ficar feliz naquele momento. Não consegui ter... É isso mesmo, não consegui ficar feliz. Só consegui ver problemas, só consegui ver dificuldades que eu nem sequer sabia quais é que iam ser. Não consegui ter o meu bebé comigo porque ele precisou de ir para a neonatologia. Foi a primeira questão. É roubarem-me aquilo que eu sempre desejei, que era ter o meu bebé comigo na altura que ele nascesse. Essa foi a primeira questão. Depois senti um medo gigante, que é, eu sei o que é uma trissomia 21. Eu já sabia, não sabia que o meu filho tinha, mas sabia o que era uma trissomia 21. Sei que é uma coisa permanente. E é aquela sensação de, eu tenho um problema, preciso de me livrar dele. Mas não podes te livrar do problema. Não é da criança, é do problema que ela carrega. Então, como é que nós vamos fazer? Como é que nós vamos fazer isto agora? Será que eu tenho capacidades para conseguir lidar com isto a nível psicológico, a nível de meios, a nível financeiro? Será que eu vou conseguir lidar com isto? Depois veio a Maria, que é, eu vou lidar com isto. Portanto, foram três coisas assim muito simultâneas. Que foi isto, foi roubaram-me a maternidade, estão-me a tirar a coisa que eu mais queria, assim de momento, não é? Depois um medo gigante, não sei o que é que vou fazer agora.
2: Um futuro muito incerto,
3: uma coisa, uma sensação horrível nesse sentido, e depois mas eu tenho que agarrar nisto e vou ter que fazer, portanto, vou ter que fazer.
2: E André?
3: Foi assim.
2: E tu, André?
1: Eu tenho curiosidade, porque eles têm os dois uma personalidade bastante diferente. O André é daquelas pessoas que pode passar um vendaval e ele diz, olha, está aqui um vendaval, mas contém-se tranquilo. Por isso eu realmente tenho muita curiosidade em perceber como é que foi esse momento.
4: A minha reação foi um bocadinho diferente da reação que a Maria teve. Mal eu percebi-me da condição. A minha reação imediata, não vou dizer que foi a reação ideal, mas a minha reação imediata foi, de alguma forma, nos três dias seguintes ao nascimento, ter-me refugiado no trabalho. E foi durante esses dias que, colocando um bocadinho à parte daquela realidade, tive a oportunidade de refletir e de interiorizar toda a situação.
1: Precisaste de tempo para assimilar a situação.
4: Exatamente. Passados esses três dias, eu contava a dizer, bora, vamos enfrentar o problema.
2: No fundo, aceitaste, não é?
4: Sim, mas foi necessário esses três dias para
2: e entraste na tua caverna, não é, André?
4: Exatamente.
2: E provavelmente vocês nem sequer conversaram muito logo no início,
3: pronto,
2: não é?
3: Isso foi um problema depois entre nós como casal, porque enquanto que eu precisava disso, eu precisava de alguém que estivesse comigo e que ficasse comigo e estivesse a ajudar-me naquela bolha difícil que eu estava ali a sentir.
2: O André pensava no trabalho.
3: Ele precisou de se refugiar. Portanto,
1: o que é muito comum.
3: Sim,
1: parecendo que não, estamos a falar de um problema concreto, que foi o Levi, mas isto é um problema comum em muitos casais, não é? Têm personalidades diferentes, ele ou ela gostam muito de conversar, precisam de expressar, precisam de desabafar, arranjar culpados, criticar e o outro precisa ficar na paz, não é? Como é que foi esse momento?
3: Quando eu soube que ia ter alta, eu faço pós-partos e os dois que tive foram cesarianas. Bom, eu tenho uma boa facilidade, então eu saí depressa do hospital. Enquanto que há mães que querem ficar porque as suas crianças vão ficar, e o Levi ficou 15 dias internado, eu queria sair, porque eu queria estar no meu mundo e poder acessar o Levi sempre que eu queria, porque havia essa dificuldade também no hospital. Não estávamos em pisos, no mesmo piso, e então era difícil, eu tinha que pedir autorização para ir vê-lo e eu não queria essa situação. E quando foi para sair, ele não estava, porque o Levi nasceu em Setúbal e nós não vivíamos em Setúbal, nós vivíamos em Torres. Então ele, como ele disse, foi para o trabalho e estava em Torres. E eu liguei-lhe e disse-lhe, olha, deram malta, eu quero sair e eu acho que mereço que me venhas buscar. Assim. E ele disse, claro que sim, eu vou-te buscar. E depois de termos saído do hospital, até chegarmos à casa dos pais do André, porque eles vivem em Setúbal, e eu fiquei lá enquanto o Levi esteve internado, fomos a falar no carro sobre o que estava a passar. Nós ainda não tínhamos o teste do cariótipo. E então não tínhamos a confirmação que ele tinha trissomia, mas nós sabíamos que ele tinha trissomia. Uhum. Né?
1: Ou seja, apesar de não haver confirmação, já havia aceitação.
3: Sim, havia. Uhum. E eu disse-lhe, nós vamos ter que contar, porque estar a viver isto tudo e ainda por cima não poder dizer às pessoas o que é que se está a passar... Não, comigo, isto está a acabar comigo, não pode ser. E ele disse, não, mas vamos esperar. Eu disse, olha, eu não, temos
1: o
3: que
1: André
3: dizer,
1: não, como sempre, não queria alarmar ninguém.
3: Exato,
1: eu disse, só depois da confirmação.
3: Não, mas eu preciso que as pessoas entendam que pode haver aqui uma questão e eu preciso de estar livre para
1: não
3: poder
1: é só isso,
3: falar.
1: Precisavas
3: sobre
1: também
3: isso.
1: De apoio.
3: Sim, né?
1: Precisavas de desabafar, precisavas de passar a informação e precisavas de saber que não estás sozinho. Uhum, que, uhum. Como casal não estariam sozinhos.
3: Exato.
1: Muito bem, temos muitas perguntas para fazer e imagino que quem está do outro lado também está cheio de curiosidade, mas eu vou até antecipar um pouquinho o nosso intervalo para depois não interromper o vosso raciocínio.
3: Certo.
1: São apenas um, dois minutinhos, não é mais do que isso, e voltamos já a seguir.
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1: Estamos de volta para a segunda parte do nosso Ser Família de hoje. Hoje temos connosco uma família muito especial que, através da sua experiência, nos está a ensinar a como lidar com as dificuldades. 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Quero pedir-vos desculpa por esta pequena interrupção, mas fazia questão que vocês depois pudessem ter tempo suficiente para esta pergunta, até porque eu acho que ela vai demorar algum tempo, que é, ok, já cá está confirmado, quais foram os primeiros desafios que o Levi trouxe para o vosso relacionamento?
3: Para o relacionamento ou
1: estou a falar
3: família?
1: Para o relacionamento.
2: Para toda a dinâmica da família, no
3: certo.
2: Fundo.
4: Vamos avançar tu.
3: Posso? A primeira coisa foi, e antes de responder a isso, deixem-me só dizer que a nossa família foi muito importante, porque todos eles tiveram uma atitude muito positiva.
2: Família alargada.
3: Família alargada. Avós, tios...
2: Os vossos pais.
3: Exato. Né? O Levi foi o primeiro filho, o primeiro neto, o primeiro sobrinho. E nasceu com trissomia 21, com o choque todo que isso causou, mas todas as pessoas tiveram
2: aceitaram
3: logo, nunca houve questão nenhuma que nos tivessem passado desconforto. Também, tirando a minha mãe, que é mais próxima, os outros também não se manifestaram muito no sentido de fazer muitas perguntas e de querer logo ter muitas respostas. Talvez a pessoa que se tenha manifestado mais foi o meu pai, e lembro-me dele ter perguntado, E eu preciso saber como é que vou lidar com ele. E eu disse-lhe, ó pai, vais lidar com ele como lidas com qualquer outra pessoa. Vais vendo como é que ele vai reagindo e nós também não o conhecemos, portanto nós vamos ter que o conhecer. E toda a família tem sentido, tem feito isso, à medida que ele vai, que o vão conhecendo.
1: Foram aprender todos em conjunto.
3: A conjunto, exato. Relativamente aos desafios, a primeira questão foi... E agora, o que é que nós vamos fazer? A nível médico, o que é necessário? O Levi não tem nenhuma questão de doença associada e também aproveito para explicar que a trissomia 21 não é uma doença, é uma condição genética anómala do cromossoma 21. Tem um, em vez de ser um par, tem três, por isso é que se chama trissomia. Mas não é uma doença e pode trazer muitas doenças associadas. As mais comuns são as cardiopatias... congénitas, ele não tem problema nenhum de saúde, felizmente. Mas saímos do hospital, essa foi uma dificuldade, saímos do hospital sem... tínhamos as consultas de rotina no hospital, até porque ele nasceu e teve que estar na neonatologia e depois foi seguido, mas essa foi uma dificuldade, não nos deram informação nenhuma. Quando existem pessoas até muito conhecidas no meio, como é o caso do Dr. Miguel Palha, que é o pediatra do desenvolvimento especialista em trissomia 21, muito conhecido, já agora um agradecimento a ele e à doutora Luísa Cotrim, que é psicóloga do desenvolvimento e seguem o Levi desde os 2 meses de idade, mas foi depois começar a descobrir quem é que seriam as pessoas e os mais que nós podíamos acionar, por exemplo, também as equipas ali as equipas locais de intervenção precoce, que existem espalhadas em todo o país, que podem ser acionadas, por exemplo, pelo centro de saúde, se chegar uma criança e for verificado que possa ter ali alguma questão, eles próprios acionam. No nosso caso, nós soubemos que existia e fomos nós que fomos procurar. E então fomos começando a conseguir juntar todos os profissionais que foram necessários para o Levi. Pronto, tem terapia da fala, por exemplo, se bem que ele é muito também diferente da norma em trissomia 21 no que diz respeito à fala, mas quisemos potenciar isso, então ele também tem terapeuta da fala. Um obrigado também à Gabriela Teixeira, que é a terapeuta dele, da fala. Fomos começando a reunir essas pessoas e depois nós em casa também. Eu não gosto de ficar parada, potenciar tudo o que era possível para potenciar, porque também temos vindo a perceber que é facto, existem limitações, aquela criança nasceu com uma limitação, mas quanto mais nós acreditarmos que ela é capaz, quanto mais responsabilidades nós lhe dermos ou atividades e coisas diferentes para ela fazer, mais sinapses ela consegue ter no seu cérebro e mais capacidade ela vai conseguir. Portanto, nós não sabemos qual é o limite da criança. Então, se não sabemos, não vamos limitá-la à partida.
1: Ou seja, não é? O que vocês fizeram foi tentar compreender ao máximo a realidade em que vocês estavam agora.
3: Exato. Portanto,
1: aprender com a realidade. Mas depois fizeram algo bastante importante, Daniel, que foi criar essa rede de suporte, quer familiar, que era estrutural, para ser uma base para eles. Isto é um exemplo, não é?
2: Um casal, normalmente, com o primeiro filho, tem que se reajustar. Mas no vosso caso foi mais do que isso.
3: Sim.
2: Foi compreender e adaptar-se a toda uma situação, não é? E perceberem todos os recursos. Vocês foram bastante proativos, não é?
3: Sim, é ele a partir dos 2 meses começou a ser seguido. E a partir daí fomos começando a conseguir ir buscar aquilo que ele necessitava. Também pusemos-lo em aulas de música para bebés, porque isso também ajuda. Portanto, fomos tentando ir buscar tudo aquilo...
2: Fazer o melhor possível. Exato. Dentro das circunstâncias.
3: Exatamente,
2: não é?
3: Exatamente.
1: Na realidade, que tipo de adaptação é que vocês acham que fizeram que um casal chamado normal, permite-me desculpa lá a expressão, provavelmente não teria que se preocupar com isso?
3: Certo.
1: Ou seja, o que é que vocês, em termos de estrutura, de organização familiar, o que é que vocês fizeram?
3: E se calhar vou responder eu, porque as mudanças foram mais ao meu nível, não é? Pronto. Eu trabalhava a tempo inteiro e decidi, eu pus o Levi em primeiro lugar, pronto. Decidimos em família que eu iria estar o mais disponível possível para fazer exatamente isto que estamos a fazer aqui, dar o maior suporte que fosse necessário. Então, fui ter com o meu patrão na altura, mais um agradecimento, e este é gigante, porque aquilo que eu vou contar agora não era qualquer pessoa que fazia. Gonçalo, muito obrigada. Que foi ter com o Gonçalo, que era o meu patrão na altura, e disse-lhe, olha, passa-se isto. Chamei-o lá à casa, ele ainda não conhecia o Levi. Passa-se isto, descobrimos agora que se passa isto, que o Levi nasceu com trissomia 21. Eu não sei o que é que ele vai precisar, mas eu quero estar disponível para fazer o melhor que eu consiga por ele. E então, é assim, eu não vou conseguir estar no trabalho a tempo inteiro. Portanto, eu acho que vou precisar de sair. E ele disse, não vais sair. Tu estás confortável em vir só metade do tempo? E eu disse, consigo fazer isso. Então, vamos ajustar tudo para tu ficares metade do tempo. Então, essa foi a primeira adaptação. Portanto, eu quando voltei aos 5 meses do Levi, não voltei a tempo inteiro, voltei a tempo parcial, com tudo o que isso implica, não é? Mas voltei a tempo parcial. Mudámos de cidade. Nós vivíamos em Torres Vedras e eu disse ao André, eu vou ficar maluca, porque eu preciso de uma rede de apoio, eu preciso de gente. Não era para fazer coisas, era para poder falar. Era para poder falar. Porque estar tantas horas sozinha em casa com um bebé que eu não sabia o que é que ia acontecer, não sabia como é que ia ser, estava

0: ou queres uma esposa capaz, ou se não queres, então vamos mudar. E mudámos. Portanto, essa foi a segunda coisa que fizemos, foi mudar de local de residência para podermos estar perto da família e podermos ter esse apoio. Claro, com ele, mas principalmente para mim. Neste caso foi
1: Claro, claro
0: principalmente para
1: que sim.
0: mim. E pronto, e o André cedeu e fomos e saímos. Outras adaptações. Felizmente com o Levi não precisamos de grandes adaptações. É encaixá-lo nas rotinas das terapias e das coisas que fazemos com ele e é muito, muito, muito, muito trabalho com ele em casa. Muito.
1: Vocês mencionaram que a vossa família deu-vos um grande apoio. E há certamente atitudes e gestos que ajudam e há outros que não ajudam. Que tipo de ajudas e não ajudas vocês foram recebendo ao longo do percurso?
0: Só,
1: Não,
0: estamos a falar só de
1: não
0: família?
1: só da família, mas
0: Ok, de todos.
1: dos amigos, das
0: Certo.
1: pessoas mais próximas.
0: A ajuda principal que podem dar é estarem disponíveis para alguma coisa que nós precisemos, pronto, mas principalmente para aceitarem o Levi como ele é e não estarem, ah, coitadinho, ah, então agora. Esse tipo de discurso não ajuda nada. É olhar para a criança, não dizer que ela não tem nada.
1: Cria pensamentos de autopiedade e
0: Exato,
1: de
0: exato,
1: depressão, inclusivamente, não é?
0: exato, exato. Isso é. Quem tem esse tipo de discurso, por favor, não faça, porque ele não abona em nada. Também não é dizer, ah, não se passa nada aqui. É ser empático, basicamente, a palavra certa acho que é esta: é ser empático. Ok, temos aqui uma questão, precisamos de ter cuidado com ela, mas viver naturalmente com ela. Pronto,
1: Naturalidade.
0: com naturalidade. Já agora, referi, já que estamos aqui nas ajudas, a educadora da pré-primária do Levi, mais um agradecimento à professora Carla, porque é olharem para a criança e não verem um problema. Verem, ok, ela tem uma questão. Precisamos trabalhar sobre isto. Vão haver situações que é preciso ter atenção,
1: Reajustar.
0: mas vamos ser empáticos e vamos criar uma relação com a criança, porque se houver uma relação sólida com a criança e empática e ajustada às necessidades dela, o percurso a seguir é muito mais suave. Coisa que depois não aconteceu na primária. Foi um bocadinho mais difícil, está a ser um bocadinho mais difícil essa parte, mas tudo se há de resolver.
2: Estamos mesmo a chegar ao final e eu queria colocar uma pergunta que, na realidade, são duas. Primeiro, entretanto, tiveram outro menino que veio trazer, enfim, mais preocupações, porque, entretanto, é o novo bebê, que
0: Claro,
2: precisa também
0: exatamente.
2: da sua própria atenção. Mas, por outro lado,
1: Chama-se
2: vocês.
0: Liam, Liam, é difícil.
2: Liam. Mas, por outro lado, vocês têm aqui outra realidade, que é a vossa fé e também uma estrutura, uma igreja, que também acaba por ser um suporte.
0: Certo.
2: Como é que a parte espiritual, a parte religiosa e a estrutura da igreja também vos ajudou nesta circunstância?
0: Eu tenho uma resposta muito própria, porque aconteceu uma coisa muito própria comigo nesse campo, mas queria também perguntar se o André quer responder
3: Já
0: da
3: respondo.
0: parte. Já respondes? Pronto. Eu tive uma questão muito particular nesse sentido, porque nós às vezes falamos connosco próprios e vêm aqueles pensamentos que nós percebemos que fomos nós próprios que o criámos. Estando no hospital, a meio dos 15 dias que ele teve internado, eu estava a falar com Deus e disse: eu não consigo mais suportar isto sozinha, eu preciso de ajuda. E eu ouvi na minha cabeça, veio-me um pensamento que eu sei que não foi meu, até pela linguagem, e foi isto: assisto ao livramento do Senhor. Não vou dizer que a partir daí tudo foi um mar de rosas, claro que não foi,
1: Foi o conforto
0: mas foi um
1: de saber que
0: conforto.
1: não está
0: E
1: sozinho.
0: é uma frase que sempre que acontece alguma coisa difícil me vem à cabeça. Portanto, não é um pensamento meu, foi um pensamento que Deus me deu, de certeza, e eu levo comigo sempre. Portanto, quando alguma coisa não corre bem, eu lembro-me, assisto ao livramento do Senhor e nós temos assistido. Portanto, é um conforto, uma confiança, não é? E André,
2: André.
0: queres?
1: Tens a última palavra.
2: Em segundos.
3: Muito bem. Basicamente, quando nós mudamos de cidade e ficámos a viver em Peniche, a nossa preocupação foi, no contexto espiritual, no contexto de igreja, perceber

0: onde é que podemos potencializar a parte espiritual, a parte social, para que eu pudesse crescer com um desenvolvimento minimamente normal. E na altura mudámos para a Igreja das Escolas da Rainha, que é uma igreja com um tamanho, vamos dizer, médio, e que tinha crianças da idade dele e com dinâmicas que o ajudaram também a potenciar não só a parte social, mas também a parte espiritual, e nesse sentido estamos gratos.
1: Muito bem. Por falar em estamos gratos, nós é que estamos gratos por vocês partilharem
2: Nada,
1: a vossa
2: obrigada a nós.
1: experiência, aprendemos com ela, desejar que Deus continue a abençoar o vosso lar e que a vossa vida, mas também a vida do Levi, possa abençoar todos aqueles que estão à vossa volta.
2: Muito obrigada a nós.
1: Para si que está desse lado, chegamos ao fim de mais um programa. 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No próximo programa, voltamos a estar com mais uma família e conhecer esta família especial e, quem sabe, como neste programa, aprender com eles. Mais uma vez, muito obrigado e até ao próximo programa, se Deus quiser.
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2: Bom dia, bem-vindo a mais uma emissão das Manhãs da RCS. Daqui a pouco o Bom Dia vai ser especial para os mais novos, com mil e um porquês. Para já, não vale a pena perguntar mais nada. Vamos diretos à música, porque não?
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3: Tenho 5 anos, sou de Coimbra. Eu quero saber por que as lágrimas são salgadas.
4: A lágrima é formada por água, sais minerais, proteínas e gordura produzida por glândulas específicas. E o seu gosto é salgado exatamente por causa desses sais que ajudam a manter o equilíbrio do corpo. A lágrima funciona também como um antisséptico e atua na prevenção contra possíveis infecções por bactérias e fungos. A lágrima, assim como o sangue, contém 1% de cloreto de sódio. Sabias isto? Se também quiseres fazer uma pergunta, já sabes. Fazes a pergunta para programas@radiorcs.pt. Até à próxima!
2: Adoro ouvir este espaço com os mais novos a fazer as suas perguntas e a professora Amélia a dar as suas respostas. E neste início de dia e de manhã, sobretudo para os mais pequeninos que estão à escuta, vá lá, preguiça, toca a espreguiçar e toca a prepararem-se para mais um dia entusiasmante na escola. Por isso, a próxima música é para vocês. Boas aulas!

0: Bom dia, bom dia. Continuamos aqui ao som das manhãs da RCS até às 10. Estou a fazer-lhe companhia e agora quem se junta a nós é Cristina Leal com Dois Dedos de Cultura. Vamos a isso?
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2: Olá, querido ouvinte. Na semana passada tivemos aqui na nossa RCS a presença de Miguel Mateus, numa conversa fluida, profunda, onde recordamos a vida e obra de Bertrand Russell, um dos mais influentes pensadores do século XX, filósofo, matemático, prémio Nobel e uma voz crítica da religião no mundo contemporâneo. Se por acaso perdeu este primeiro programa, pode ouvi-lo em RCS, Dois Dedos de Cultura, bastante procurar o episódio Bertrand Russell, analisado por Miguel Mateus. No final do programa anterior, ficámos precisamente nos argumentos que Russell apresentava contra a religião. Argumentos fortes, diretos e que ainda hoje continuam muito presentes na nossa sociedade. Ele dizia que a religião nasce do medo, criticava a oposição histórica de certas religiões à ciência e ao progresso, considerava a religião prejudicial, chegando mesmo a afirmar que ela podia ser imoral, e via as religiões como estruturas dogmáticas, sem espaço para a dúvida, para a pergunta, para o pensamento crítico. Mas a questão que queremos colocar hoje é esta. Será que aquilo que Russell criticava corresponde verdadeiramente ao cristianismo bíblico? Ou será que ele observava sobretudo sistemas religiosos humanos, instituições, tradições e práticas que muitas vezes estavam já afastadas da própria Bíblia? Porque se a Bíblia é a base do cristianismo, então é por ela que tudo deve ser medido. E é exatamente esse o caminho que vamos fazer hoje. Não numa lógica de ataque, nem de polémica fácil, mas numa conversa honesta, onde vamos esmiuçar cada um destes argumentos à luz da Bíblia. O que é afinal o cristianismo? Será ele refletido nas religiões que vemos à nossa volta? Ou existe uma diferença entre religião e a mensagem bíblica de Jesus? É essa a viagem que eu proponho fazer. Obrigada, Miguel, por estares aqui de novo connosco. Vamos então continuar nesta nossa conversa fluida.
3: Sim, portanto, se pegarmos então no primeiro argumento, não é? O argumento dele é que a religião é baseada no medo e utilizada como instrumento para controlar as populações. Enfim, uhum. Temos as frases que a religião é ópio do povo, temos aquela frase famosa que está na queda do Império Romano, do Edward Gibbon, que ele diz: para os filósofos, no Império Romano, os filósofos consideravam todas as religiões igualmente falsas, o povo considerava todas as religiões igualmente verdadeiras, e os políticos consideravam todas as religiões igualmente úteis. Uhum. E, portanto, já desde essa altura havia uma instrumentalização da religião, e uma das formas de fazer isso é realmente pelo medo. E temos, ao longo da história, regimes totalitários, alguns ainda existem hoje, tivemos o nazismo, o stalinismo, mesmo na política atual nós vemos isso acontecer, nos movimentos em que se cria o medo do outro, não é? Do estrangeiro, daquele que vem roubar os nossos empregos, não é? Cria-se esta desumanização do outro lado para gerar este medo, é um instrumento utilizado historicamente. Uhum. E eu acho que é muito injusto culpar a religião por isso. Eu acho que é um pouco ao contrário, que é, existe este instrumento de poder, que é o medo, que foi utilizado ao longo da história e muitas vezes unido à religião, sim, mas a fonte dele não é a religião. E, portanto, quando o Russell critica a religião por utilizar o medo, eu acho que ele está certo, mas a verdadeira religião, e se nós formos agora à fonte, à Bíblia, como estamos a dizer, o que é que nós encontramos? Será que encontramos uma religião de medo, uma religião de opressão? Eu, quando leio a Bíblia, encontro exatamente o contrário. E até te vou trazer alguns textos, peço desculpa a quem não conheça ou que não tenha tanto interesse, mas, por exemplo, em 1 João 4,18, diz assim: no amor não existe medo, antes o perfeito amor lança fora o medo. Ou seja, a Bíblia rejeita liminarmente qualquer religião que seja baseada no medo. Pelo contrário, onde há amor, não há medo. É exatamente o oposto. E eu podia ler vários textos, tenho aqui mais de 10 textos, em que na Bíblia vemos a rejeição desse medo, não é? Quando Jesus diz, repetidas vezes nos Evangelhos, não temais, não temais, deixo-vos a minha paz, não se atemorizem, é os antípodas do medo, não é? E é isso que nós encontramos na religião, e portanto, Eu concordo com a crítica do Bertrand Russell à religião que utiliza o medo, mas a verdadeira religião é o contrário disso.
4: Então a primeira conclusão que nós retiramos é que a religião baseada no medo não é uma religião verdadeira, não é uma religião que
3: pelo menos não é bíblica.
4: Não é bíblica. Pois, é isso. Se não for, não é uma religião verdadeira, nem tampouco é uma religião bíblica. Então, desmontado já o primeiro argumento, que a religião baseada no medo não é uma religião verdadeira, vamos então para um outro argumento, que é a religião versus ciência. A ideia de que a religião e a ciência são inimigas é um mito ou é uma realidade?
3: É uma ideia muito estabelecida, digamos assim, mas quando nós vamos aos factos, e falando de ciência temos de ir aos factos, não é? Temos de observar, o que é que eu observo? Eu observo a esmagadora maioria dos cientistas na história recente são cristãos, ou eram cristãos. Vão-me dizer, porque viviam no meio cristão. Certo, mas isso não os impediu de exercer a sua ciência e de progredir.
4: Uhum.
3: E, portanto, talvez não seja a ciência que se opõe ao progresso, porque senão essas pessoas não conseguiam progredir. E eu dou-vos exemplos. Eu começo em Copérnico, no século XV, Kepler, o próprio Galileu, e já falaremos dele um bocadinho mais em detalhe, Newton. Newton escreveu mais sobre profecias do que sobre ciência. E, no entanto, nós conhecemos-lo hoje por causa das suas investigações científicas. Não é? Mas ainda podem encontrar o livro de Newton sobre o Apocalipse, ainda está publicado atualmente.
4: Newton tinha uma formação cristã, não é? Portanto, todos
3: profundamente
4: eles.
3: Cristã. Profundamente cristã. Todos estes, não é?
4: Todos estes.
3: Pascal, Robert Boyle, o fundador da química moderna, o Mendel, e estou a fazer uma resenha histórica, não é? Já vou no século XIX.
4: Uhum.
3: O Mendel, o pai da genética, Lemaître, o homem que enunciou a teoria do Big Bang, o próprio Francis Collins, agora estamos no século XX, nascido em 1950, foi o líder do projeto do genoma humano, e ele até conta como se converteu ao olhar para a ciência. E, portanto, se a ciência se a religião impedisse o progresso, como é que era possível a pessoa converter-se por causa de um tema científico?
4: Uhum.
3: Fica aqui a interrogação. Depois, em relação mais, digamos, à Idade Média, há esta ideia, e talvez um dos temas, por exemplo, dois exemplos, não é? Diz que a ciência, a medicina não progredia tanto na Idade Média porque era proibido fazer dissecações de corpos humanos.
4: Ainda se fala hoje disso nas escolas, não é? Explica-se isso.
3: É o mito corrente, digamos assim.
4: Mito.
3: Eu fui olhar um bocadinho a ver se isso era verdade e não é isso que eu encontrei. Eu encontrei, por exemplo, que em 1299 o Papa Bonifácio VIII publicou uma bula que não proibia as dissecações. Ele proibia uma prática bárbara que existia na altura, que era quando morria um nobre, para poder sepultá-lo na terra original dele, então fazia-se ali uma coisa com os ossos, manipulavam-se a carne nos ossos, era uma coisa asquerosa, se posso usar a palavra, e as pessoas atribuem isso à dissecação, mas não foi isso que ele proibiu. Ele proibiu uma prática que era bárbara.
4: Uhum.
3: Okay? 1482, o Papa Sisto IV autorizou explicitamente que os médicos e artistas usassem cadáveres de criminosos executados, para a dissecação. Ou seja, este mito não encontra espelho na realidade.
4: Uhum. Ou seja, a própria Igreja não proíbe a utilização de cadáver para a evolução
3: da ciência.
4: Não proibia,
3: ao longo da história.
4: Exatamente.
3: Na verdade, essa tradição de não dissecar cadáveres, pasmemos, vem da tradição pagã romana e grega.
4: Sério? Conta lá isso.
3: É, porque nessa altura havia uma, enfim, até por questões místicas, etc., havia um certo peso em manipular o corpo humano morto, e portanto essa tradição, de certa maneira, premiou, como muitas outras tradições premiaram o cristianismo e as instituições religiosas, e foi prolongada e ficou esse mito que nos chegou até hoje. Esse é um exemplo.
4: Uhum.
3: Pronto. Outro exemplo é o famoso caso do Galileu Galilei, não é? E, portanto, a história qual é, não é? O mito qual é? É que o Galileu fez as suas descobertas do heliocentrismo, que foram contra o dogma da Igreja, e é verdade que o dogma da Igreja era o geocentrismo na altura, e, portanto, por isso teria sido injustamente perseguido, sem capacidade, sem possibilidade de explicar o seu ponto de vista e sumariamente preso, torturado, etc. Ora, Quando nós vamos à história, e há vários livros recentes publicados sobre o assunto, a revisão do processo Galileu, o que é que nós encontramos? Encontramos que o Galileu realmente fez as suas descobertas, era muito amigo do Papa nessa época, tanto que ele foi mais de 6 vezes a Roma para falar com o Papa e com os cientistas da Igreja. E ele explicou e expôs o seu ponto de vista e a sua teoria. E o que é interessante é que ele estava certo na teoria, mas errado nas evidências que usava para suportar a teoria. E, portanto, os cientistas da Igreja disseram: nós não podemos aceitar essa teoria porque estas evidências não fazem sentido. E, portanto, ele depois foi proibido realmente de ensinar isso. Mas não é porque ele tinha uma teoria muito sólida e comprovada que os outros rejeitaram. É porque ele tinha uma teoria verdadeira, mas que não tinha as evidências certas. E então por isso disseram: não podes andar a promulgar uma coisa que não está fundamentada. Uhum. Ele obviamente não concordava, mas nós hoje que olhamos os argumentos sabemos que os argumentos dele não eram corretos.
4: Uhum.
3: E depois foi perseguido. Realmente não pôde ensinar mais, é verdade, mas isso aconteceu quando ele ridicularizou o Papa no seu livro O Diálogo dos Grandes Sistemas do Mundo. Se conhecerem esse livro e se forem ver, há 3 personagens nesse livro. Uma das personagens é o Simplório, e esse Simplório era o que tinha as posições da Igreja. Então, de certa maneira, ele ridicularizou a Igreja no seu livro e por isso ele foi perseguido, e podemos dizer perseguido. Agora, essa perseguição, temos ideia que foi para a fogueira, foi torturado. Não, ele ficou em prisão domiciliária e pôde continuar a escrever, a executar a sua vida. Não é ideal, com certeza. Hoje nós não recomendamos qualquer tipo de coação por razões ideológicas, mas é muito diferente do mito
4: de que foi preso e que ficou ali
3: torturado e que não pôde sequer explicar e que ele tinha toda a razão e não lhe deram razão. A realidade é bastante mais nuanciada. E é importante sabermos isso, porque se ele tivesse ido com os argumentos corretos, talvez a história tivesse sido diferente.
4: Então, como conclusão, oposto à ciência e progresso, não faz sentido nenhum. Pelo contrário, não é? Pelo aquilo que acabámos de ver, o progresso e a ciência, no passado, nasceram exatamente dentro e no seio da Igreja, certo?
3: Certo. Agora, também não... Vamos lá ver. Qualquer instituição tem uma tendência a se proteger, costuma-se até dizer que a ciência avança de funeral em funeral. O que é que isso significa? Que uma nova teoria só se consegue estabelecer quando o pai da teoria anterior já não existe. Mas isto não é uma coisa da religião, isto é uma coisa da natureza humana e de como funcionam os sistemas de poder e de controlo, digamos assim, das instituições. Portanto, mais uma vez, o Russell tem razão, não é? Mas atribui o problema à causa errada.
4: Muito bem. Esta conversa está a ser, de facto, muito interessante e quando convidei para vires ao programa dos Dedos de Cultura não imaginava que íamos falar tanto. Então, há muito mais para falar sobre este tema e o Miguel vai continuar connosco na próxima semana. Caro ouvinte, se nos está a ouvir, se nos está a acompanhar e se gosta deste tema como nós, eu peço então a sua atenção e continue connosco na próxima semana para mais um programa de 2 Dedos de Cultura. Vamos continuar a analisar o livro de Bertrand Russell e o Miguel continuará connosco aqui na nossa RCS. Até para a semana, se Deus quiser, e já sabe, as maiores bênçãos de Deus na sua vida durante esta semana.
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3: Mudar-se ou não, eis a tola questão. Evita discussões insensatas, genealogias, contendas e debates sobre a lei, porque não têm utilidade e são fúteis. Tito, capítulo 3, versículo 9. É impressionante a quantidade de assuntos tolos que encontramos para discutir. Se pararmos para ouvir muitos dos debates à nossa volta, percebemos que são pura perda de tempo. Isto acontece em famílias, igrejas, governos e até entre nações. Os assuntos realmente importantes raramente são discutidos. Em vez disso, gastamos energia em disputas inúteis. As formigas dão um exemplo perfeito dessa tolice. Por razões que ninguém compreende, um pequeno grupo de formigas radicais decide por vezes mudar de ninho para um outro local. Encontram um novo local e começam simplesmente a transportar móveis, ovos, larvas e casulos para lá. As formigas conservadoras que não querem mudar não gostam de ver as suas coisas levadas. Quando percebem o que está a acontecer, vão atrás e trazem tudo de volta. As outras teimosas voltam a levar tudo para o novo local. E assim começa uma verdadeira guerra de mudanças. Em pouco tempo, toda a colónia está envolvida. Duas filas de formigas cruzam-se no caminho, ambas carregando exatamente as mesmas coisas. Umas a levar, outras a trazer de volta. Um vai e vem absurdo que pode durar dias até que um dos dois grupos se cansa e desiste. Assim também somos nós quando discutimos sem saber porquê.
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1: Obrigada ao pastor Samuel Aires que nos trouxe então uma vez mais esta palavra amiga. Outra palavra amiga virá amanhã à mesma hora. Para já estamos a 25 minutos das 9. Seguimos com os Hillsong.

parabéns. E hoje o dia começa com mais sol, é um dia bem primaveril, é verdade, com sol e algumas nuvens também, um pouco por todo o país. Em Lisboa as temperaturas podem chegar aos 20 graus, Porto vai ficar-se pelos 17 e Faro 24. Sintra também se vai ficar pelos 17, com céu um pouco nublado, mas olha, as temperaturas voltam a subir, já em Sintra também, a meio da semana. Quanto ao trânsito... Temos então aqui na segunda circular abrandamento nos dois sentidos, do Campo Grande para as Calvanas e nos acessos da Encarnação ao aeroporto, que também estão preenchidos. À 8 temos aqui um acidente junto à área de serviço de Loures, com trânsito lento desde o nó da A21. À 5 com abrandamento do Estádio Nacional para Linda Velha e nos acessos ao viaduto Duarte Pacheco Moreiras e na travessia da ponte 25 de Abril à fila nos acessos da A2, Corroios, Feijó para as portagens. E C19 também com abrandamento do Cacém para Queluz e do Estádio Maior para Pinamanique. Boa viagem, seguimos juntos até às 10 e hoje, porque é segunda-feira, depois temos também os discos pedidos. Daqui a pouco junta-se a nós Marco Figueiredo no Diário da Saúde, já lá vamos, para já seguimos com a música dos Almeira.

preocupes com as coisas desta vida, como, por exemplo, o que has de comer e beber, ter dinheiro e roupa. Não será que a vida vale mais que a comida e o corpo mais do que a roupa? Olha para as aves do céu, que não semeiam, nem colhem, nem amontoam grão nos celeiros. No entanto, o nosso Pai dá-lhes de comer. Não valemos nós muito mais do que as aves? Qual de nós, por mais que se preocupe, poderá prolongar um pouco o tempo da sua vida? E porquê preocupar-nos com a roupa? Repara como crescem os lírios do campo. Eles não trabalham nem fiam. Contudo, nem os reis mais ricos da história se vestiram como qualquer deles. E se Deus veste assim a erva do campo que hoje existe e amanhã é queimada, quanto mais nos há de vestir a nós? Como seria diferente se tivéssemos fé? Portanto, não te preocupes com a comida e a roupa para vestir. Os que não têm fé, esses é que se preocupam com todas essas coisas. O nosso Pai Celestial sabe muito bem que precisamos de tudo isso.

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1: Olá, muito obrigado por acompanhar o Diário da Saúde, uma rubrica aqui na RCS com orientações simples e úteis para viver com mais saúde e, claro, bem-estar. Hoje quero falar de uma doença que, apesar de silenciosa, afeta centenas de milhares de portugueses. A doença pulmonar obstrutiva crónica, mais conhecida por DPOC. A DPOC é uma das principais causas de morte no mundo, a terceira globalmente e a quinta em Portugal, mas continua a ser, muitas vezes, subdiagnosticada. Aqui, o diagnóstico e o tratamento precoces fazem toda a diferença. Permite controlar os sintomas, melhorar a função pulmonar e ganhar qualidade de vida. Mas afinal, o que é a DPOC? Esta doença designa um conjunto de condições pulmonares crónicas, incuráveis, que limitam as vias aéreas e causam dificuldade respiratória. É caracterizada por obstrução brônquica irreversível ou parcialmente reversível com tratamento. E os números em Portugal ajudam a perceber a dimensão do problema. De acordo com a Sociedade Portuguesa de Pneumologia, a DPOC afeta cerca de 800 mil portugueses. Um em cada 7 adultos com mais de 40 anos sofre desta doença e destes, uma parte significativa, um em cada 14, apresenta formas moderadas a muito graves da DPOC. De acordo com um estudo feito também pela Sociedade Portuguesa de Pneumologia em 2022, mais de 70% dos portugueses nunca ouviram falar da doença. Além de provocar tosse persistente, expectoração, pieira, sensação de aperto no peito e falta de ar crescente, a DPOC rouba lentamente aquilo que mais damos por garantido: a capacidade de respirar sem esforço. Cada exacerbação acelera a diminuição da função pulmonar e afeta não só o corpo, mas também a mente. Ansiedade, depressão e perturbações do sono são frequentes. E por que é que esta doença surge? Na grande maioria dos casos, a resposta é simples e direta: o tabaco. Entre 10 a 15% dos fumadores desenvolvem DPOC. Mas não é o único fator. A exposição prolongada a poeiras, fumos químicos, poluição atmosférica, algumas infecções respiratórias na infância e até fatores genéticos podem contribuir para o seu aparecimento. A boa notícia é que a DPOC pode ser prevenida. E a prevenção começa com um gesto fundamental: parar de fumar. Evitar a exposição ao fumo passivo, proteger-se de poeiras e produtos químicos em casa e no trabalho e estar atento aos sinais respiratórios também faz toda a diferença. Quero terminar deixando esta mensagem. Se tem mais de 40 anos, é fumador ou esteve exposto a fumos ou poeiras e sente tosse persistente, cansaço ao respirar ou expectoração frequente, fale com o seu médico ou procure um rastreio. A respiração é algo precioso e a sua saúde pulmonar merece toda a atenção agora, não mais tarde. Obrigado por ter estado desse lado. Estarei de volta no próximo episódio. Até lá, cuide de si, cuide dos seus pulmões, respire fundo e respire saúde.
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Mas calma, ainda falta. É a altura agora de olharmos também para os principais temas da atualidade, antes ainda de, à hora certa, irmos espreitar também os temas dos jornais de hoje. Para já, 5 feridos num acidente com viaturas dos bombeiros na Figueira da Foz. Atenção também, a Carris alerta para perturbações no serviço esta segunda-feira devido a um plenário que vai decorrer entre as 10 da manhã e as 3 da tarde. E ainda no plano nacional, António José Seguro diz ser inaceitável discriminar pessoas pela orientação sexual. O Presidente da República pede que se consolide e melhore o caminho pela igualdade. No desporto, o Benfica venceu a Taça de Portugal no futebol feminino, ganhou ao Futebol Clube do Porto por 2-1 no Jamor. Daqui a pouco nós vamos olhar também para outros assuntos, ainda sobre o antivírus. A Organização Mundial de Saúde mantém baixo risco para a saúde física e afasta o risco de transmissão em voo com tripulação portuguesa. Já vamos então daqui a pouco atualizar estas e outras notícias na revista de imprensa.

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1: São horas de avançarmos para a revista de imprensa.

Vamos a isso, vamos olhar então para os temas que marcam a atualidade. Para já, o Governo já aprovou a proposta da revisão laboral, que agora vai seguir para o Parlamento, e entre outros pontos inclui o alargamento de serviços mínimos em caso de greve ao setor do cuidado de pessoas doentes, crianças institucionalizadas, pessoas com deficiência e séniores também. Também hoje a Carris lançou um alerta, atenção, para perturbações no serviço esta segunda-feira nos transportes. Não é devido à greve, é devido a um plenário que vai decorrer entre as 10 da manhã e as 5 da tarde. Portanto, é bem provável, se anda de transportes públicos na Carris, neste caso especificamente, que hoje, ao final da manhã, início da tarde, haja por aqui então algumas dificuldades, algumas perturbações, alguns atrasos ou mesmo algumas carreiras suprimidas. Olhando agora para os temas dos jornais nesta manhã. Vamos a isso também, conferir. Começamos com o Público, que destaca: portugueses gastam 600 mil euros por dia nas novas injeções para emagrecer. O Correio da Manhã traz acusação do Ministério Público, crianças agredidas à vassourada em creche. E o Jornal de Notícias assinala: contrabando de tabaco causa prejuízo ao Estado de 120 mil euros por dia. O Diário de Notícias aponta: grandes jogos de 2017 custaram 1 mil milhões à economia. Passamos para a imprensa especializada, onde negócios salienta Conversa Capital, Miguel Maia: acho muito bem diminuir a taxa de esforço no crédito à habitação. E o Jornal Económico fala em licenciados que já são maior fatia do mercado laboral. Por fim, os desportivos: o jogo puxa por Futebol Clube do Porto após época de estreia do Dragão ao peito. Alberto Costa fala de Farioli, recorda a saída da Juventus e antevê 2026-27, somos sempre o alvo a bater, vai ser igual. E a Bola fala em Benfica, liderança em renovação. Já o Record faz capa com Benfica, chamou António convidado a renovar e a assumir a braçadeira de capitão. E agora sim, é tudo quanto a estes temas em destaque nos jornais desta manhã.

O dia de hoje vai ser com algumas nuvens, mas vai ser de sol e a meio da semana as temperaturas vão subir mais ainda. Hoje, entre os 12 e os 17 graus em Sintra. Olhando agora para o trânsito, vamos até à segunda circular, com abrandamento nos dois sentidos, do Campo Grande para as Calvanas e nos acessos da Encarnação para o aeroporto, que também estão preenchidos. IC19, com abrandamento de Queluz para a Amadora e do Estado-Maior para Pina-Manique. Na A5, com abrandamento de Oeiras para Linda a Velha e nos acessos ao viaduto Duarte Pacheco Moreiras. Na travessia da ponte 25 de Abril, há fila nos acessos da A2, Corroio Feijó para as portagens. E na A10, carga espalhada na via ao quilómetro 16, entre o Carregado e a Ruda dos Vinhos. À A8, temos também um acidente com carros na via da direita e Berma ao quilómetro 14, junto à área de serviço de Loures, com trânsito lento desde o nó da A21, só se passa pela Berma. À A2 também com um acidente ao quilómetro 10, com corte das vias esquerda e central, à fila a partir do Feijó e no sentido inverso, à demora entre Corroios e a ponte 25 de Abril. Na marginal, nota também para um acidente junto à curva dos Pinheiros, em direção a Cascais. É tudo para já, boa viagem!

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1: Cá estamos nós então nesta última hora das manhãs da RCS. Hoje, mais uma vez, porque é segunda-feira, vamos ter discos pedidos e daqui a pouco temos também mais um Pensar Faz Bem com Ezequiel Quintino no Pensar Faz Bem. Hoje o tema é o menino e o gênio. Daqui a pouquinho, para já, abrimos esta hora então com a música do Wesley Fonseca.

Pensar faz bem. O menino e o gênio. Conta uma lenda que um menino caminhava pelo deserto quando encontrou uma lâmpada mágica sobre um monte de pedras. A criança pensou: se eu esfregar esta lâmpada, poderá aparecer um gênio que realize 3 desejos meus. Feito isto, apareceu um gênio. Surpreendido, o rapaz pediu-lhe o cumprimento de 3 desejos. E o gênio explicou-lhe que não cumpria desejos, apenas dava conselhos. Oh, disse a criança, então dá-me um bom conselho. Apanha muitas pedras, tantas quantas puderes levar, disse o gênio, e logo desapareceu. Só me faltava esta, disse o miúdo com ar aborrecido. Tenho um longo caminho pela frente e as pedras acabam por pesar muito. Ah, pensando bem, como recordação, só vou levar uma pedrita sem muito peso. Ao chegar a casa, o rapaz tirou a roupa que estava suja e transpirada. Quando a mãe se preparava para lavar a roupa, encontrou uma pequena pedra no bolso do calção. Achou-a diferente. Examinou-a melhor e perguntou ao filho onde a tinha encontrado. O miúdo respondeu que um gênio idiota, que nem sequer cumpria desejos e só dava conselhos, o mandara pegar num monte de pedras, mas ele apenas trouxera uma como lembrança. Filho, quase gritou a mãe, isto não é uma pedra qualquer, isto é um diamante. E conta a lenda que o rapaz bem tentou, procurando com afinco, mas nunca mais encontrou o tal monte de pedras. Existem muitas coisas na nossa vida que se parecem com pedras, mas na realidade são autênticos diamantes. Por exemplo, as aulas tidas como aborrecidas e cansativas na escola, em qualquer idade, podem parecer tempo perdido, mas o conhecimento adquirido será valioso no futuro. Ler um bom livro, para quem não gosta de ler, poderá ser desagradável, mas a informação obtida pode revelar-se transformadora de vida. Quantos diamantes preciosos se perderão para quem não desenvolveu o gosto e o hábito de uma leitura construtiva e edificante? O paradoxo da oportunidade é que ela é única, mas está sempre presente. Por isso, com frequência, aquilo que nos parece sem valor pode transformar-se em diamantes preciosos de oportunidades no nosso cotidiano. Um dos segredos do sucesso consiste na capacidade de se apropriar do momento oportuno quando ele surge. Em paralelo, deve considerar-se também o privilégio da responsabilidade, como afirmou Eleanor Doan. Com cada oportunidade, vem o peso da responsabilidade. Pensar faz bem.

0: A doce voz de Ana Moura aqui nas manhãs da RCS.
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0: E hoje é dia de discos pedidos. Não se esqueça, depois das 10 até ao... depois das 10 e meia até às 11 e meia teremos então aqui os discos pedidos. Se quiser, já pode mandar a mensagem para o 933-912-912. 933-912-912. Participe, envie a sua mensagem para participar então nos nossos discos pedidos ou depois também poderá participar em direto. Para já, 9 e 18, ficamos com Tatiana Costa e Leonardo Gonçalves.

0: São os Live Sound Choir aqui nas manhãs da RCS.
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0: Daqui a pouco vamos ter também aqui o nosso espaço para olharmos, um outro olhar, olharmos para a atualidade. Vai ser então daqui a pouquinho com Pedro Esteves connosco. Para já olhamos mais uma vez para o trânsito, que a pouco e pouco já começa a ficar um pouco menos condicionado, digamos assim, em direção a Lisboa neste dia mais primaveril, e a partir de quarta-feira as temperaturas vão subir. Ora bem, então, na segunda circular há abrandamento nos dois sentidos, do Campo Grande para as Calvanas e também nos acessos da Encarnação para o aeroporto. No IC19 há abrandamento de Queluz para Amadora e do Estado Maior para Pinamanique. Há 5 com abrandamento de Oeiras para Linda Velha e nos acessos ao viaduto Duarte Pacheco. Na travessia da ponte 25 de Abril há fila nos acessos da A2 para Corroios, Feijó, Portagens. Há 10, atenção, há aqui carga espalhada na via ao quilómetro 16 entre o Carregado e a Ruda dos Vinhos. E na A8 temos um acidente com carros na via da direita e na Berma ao quilómetro 14, junto à área de serviço de Loures. Trânsito lento também desde o nó da A21, aqui só se passa pela Berma. Na A2 há também um acidente ao quilómetro 10, com corte das vias esquerda e central. Há fila a partir do Feijó, sentido inverso à demora entre Corroios e a ponte 25 de Abril. Na Marginal temos um acidente junto à curva dos Pinheiros em direção a Cascais. É tudo para já, boa viagem! Então, está combinado, daqui a pouco já volto, e volto mesmo com Pedro Esteves, hoje no Outro Olhar. Para já, a volta é outra, com Jasco.

Ora bem, e aquela pergunta que surge sempre no início do dia, não é? No início da semana é: como é que é esta semana o sobe e desce, looping do preço dos combustíveis? Então, o gasóleo espera-se, portanto, que hoje deixa um cêntimo, enquanto a gasolina vai subir 4 cêntimos, ainda que os preços finais também resultem da média dos valores praticados depois por todas as gasolineiras. Fica também uma nota, atenção, para quem circula na Carris hoje. A Carris alerta para possíveis perturbações no serviço esta segunda-feira devido a um plenário que vai decorrer a partir das 10 da manhã até às 15 horas. Portanto, desde o final da manhã até o início da tarde é provável que haja algumas perturbações também no que diz respeito a autocarros, podem ser suprimidos ou passar atrasados. Atenção também. Outra nota da atualidade: António José Seguro diz ser inaceitável discriminar pessoas pela orientação sexual. O Presidente da República pede que se consolide e melhore o caminho feito pela igualdade. No desporto, o Benfica venceu a Taça de Portugal. No futebol feminino, ganhou o Futebol Clube do Porto por 2-1 no Jamor. São algumas das notícias da atualidade que vamos continuar a acompanhar.

Daqui a pouco vamos também olhar, um outro olhar para um tema da atualidade que nos dá conta de que a pena de morte em 2025 teve o número mais elevado desde 1981, o número de execuções de penas de morte que foi o ano passado o mais alto dos últimos 45 anos. Daqui a pouco vamos então lançar um outro olhar para esta notícia com Pedro Esteves. Já lá vamos, para já. Continuamos com a música de Pamela Lira e Douglas Lira aqui no saxofone. Não Quero Mais. O tema para ouvir agora.

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7: Ora bem, estamos a 16 minutos das 10 da manhã, altura de avançarmos para um outro olhar. Um outro olhar hoje para a pena de morte. O número de execuções de penas de morte foi o ano passado mais alto dos 45 anos, ultrapassando 2.700 pessoas, segundo saiu esta segunda-feira a notícia avançada pela Amnistia Internacional. É um assunto para o qual hoje vamos também olhar com Pedro Esteves. Bem-vindo, Pedro. Mais uma vez, bom dia. Pedro Esteves, que é o nosso diretor de programação. Hoje olhamos então para a pena de morte que... em Portugal não existe.
8: Sim, Portugal não existe. Já vou falar sobre isso. Portugal é um dos países mais avançados nessa matéria há mais tempo. É um dos primeiros países do mundo a ter abolido a pena de morte. Mas a verdade é que trouxe esta notícia com base aqui para a nossa conversa aqui no Outro Olhar, porque não é um tema assim muito comum de se falar, e a Lusa trouxe esta notícia sobre o número de execuções de penas de morte, que todos os anos é feita uma espécie de uma avaliação, porque há muitos países onde a informação, obviamente, não é muito fidedigna ou não é pública.
7: É filtrada.
8: É filtrada, então não é, isto nunca são números que se possa dizer que é isto exatamente. Uhum, ou seja, seguramente é muito mais, não é? Mas dentro dos números que se conseguem obter, se for comparando todos os anos, obviamente haverá mais ou menos um critério correto que permite perceber em que sentido se está a avançar, não é? Portanto, estamos a falar de, no ano passado, se terem executado com pena de morte um pouco mais de 2.700 pessoas. Este valor nunca contabiliza as pessoas que se acredita, se tem muitas evidências, que são executadas na China. Isto é um pormenor importante. Acredita-se que na China são executadas alguns milhares de pessoas por ano. A convicção da Amnistia Internacional é de que a China é o país de que aplica mais a pena de morte em todo o mundo, mas não publica, não dá qualquer tipo de informação sobre isso. Portanto, neste caso, os números são a partir dos dados que se conseguem obter, e um dado aqui que tem alguma relevância é que o crescimento, por exemplo, em relação ao anterior, é de quase 80%, que foram na altura, no ano anterior, 24, os dados apontaram para 1.518 pessoas que foram a quem foi aplicada a pena de morte. Estes números... Este aumento cresce que foi fortemente impulsionado pela situação no Irão. Uma vez que o Irão, nossos ouvintes estarão recordados, antes mesmo desta questão da guerra, não é? Houve ali um período em que existiram algumas... o povo veio para a rua, não é? E existiram manifestações um pouco contra o regime e algumas das questões. Ora, o Irão tem um regime bastante brutal, como nós sabemos, uma teocracia bastante, bastante dura, uma ditadura fortíssima, e portanto as pessoas arriscaram a vida ao ir para a rua manifestar-se e muitas foram mortas. Claro que este número que estamos aqui a dar é o número daquelas que foram julgadas em tribunal e depois mortas, porque no Irão, nessas manifestações, crê-se que foram mortas 50 mil pessoas, que é uma coisa, é um número simplesmente surreal, não é? Mas muitas delas foram mortas na rua. No fundo, foram mortas no ato da manifestação. Mas depois algumas são julgadas, entrou no sistema judicial, tudo isso, e essas é que permitiram que o número aumentasse dessa forma. Claro que depois nós temos países, obviamente, que são os principais contribuintes

ouvintes para estes dados. É sempre importante ou interessante, pelo menos aqui, os nossos ouvintes saberem isso. Portanto, creio-se que destes números, destes mais de 2.700 pessoas, 80% desses casos aconteceram todos no Irão. Portanto, podemos dizer que, obviamente, à escala global não existem muitas pessoas, a pena de morte não é utilizada de uma forma muito massiva, porque existem um grupo, um pequeno grupo de países que realmente faz uso, tem esse mecanismo na sua lei. Portanto, o Irão, sozinho, é responsável por uns 80% destes números, e depois ainda temos a Arábia Saudita, por exemplo, que hoje até são quase inimigos do Irão, não é? Envolvidos nesta guerra. Mas a Arábia Saudita também tem pena de morte, e também o número teve um número recorde também de execuções. O Kuwait, também um pequeno país que também tem, quase triplicou o número de pessoas que foram mortas também no sistema judicial. E depois temos alguns países que já se aproximam um pouco mais dos nossos valores, vamos chamar-lhe valores ocidentais, o caso do Egito ou de Singapura, mesmo assim, ou seja, são números muito inferiores, mas têm pena de morte nas suas leis e, portanto, duplicaram. E depois o caso, obviamente, que é sempre o caso mais ou menos de referência para a Europa e o mundo ocidental, que é os Estados Unidos da América. É dos pouquíssimos países de valores cristãos, por um lado, podíamos dizer, portanto, os países, de facto, ocidentais, de matriz cristã, é o único país que tem, de facto, pena de morte ativa e que, no ano passado, duplicou o número de mortos. Mesmo se, obviamente, é um número pequeno, vamos dizer assim, se quisermos comparado com o número de pessoas que são condenadas nos Estados Unidos. A verdade é que a pena de morte continua a existir em alguns países. Há muitas instituições, como é o caso da Amnistia Internacional, que vão tentando trabalhar, a ONU e outras, que tentam influenciar a que a pena de morte não seja utilizada. E obviamente que a pena de morte, interessa fazer aqui um pouquinho essa análise, a pena de morte ela tem sido, ao longo dos anos, na verdade, ao longo dos séculos até, podíamos dizer, analisada e interpretada à luz de uma ideia de que os países que têm avançado mais em valores, num conjunto de valores que protegem as pessoas e a sociedade, foram abolindo a pena de morte como um mecanismo judicial para lidar com crimes. Existem, obviamente, diferentes perspectivas sobre isto, mas há um dado que precisa de ser analisado. E que eu considero, vou começar por aí, uma questão também de tempo, eu considero que é o dado mais relevante para pensarmos sobre a questão da pena de morte. É claro que, do ponto de vista meramente de pensarmos num equilíbrio de justiça, poderíamos dizer que se entende a ideia de pena de morte, no sentido em que há crimes tão hediondos, tão horríveis, tão violentos, tão graves, diante de uma moral que a sociedade estabelece, que se pode admitir que uma sociedade justa, até democrática, por isso os Estados Unidos aparecem sempre como um exemplo de uma sociedade que é absolutamente democrática, que tem uma história de valores e de direitos humanos, de sociedades que garantem, por exemplo, o Estado de Direito e que tem um conjunto estabelecido de direitos, liberdades e garantias, como é conhecido o termo, na sua Constituição. Estes são enfim, das características de que nós podemos atribuir às verdadeiras democracias, e obviamente que os Estados Unidos têm essas características, e no entanto têm a pena de morte, e portanto, globalmente considera-se que os países mais avançados em termos de uma compreensão dos direitos humanos, por um lado, da dignidade da pessoa humana, mas também de países que perceberam que, na verdade, uma espécie de retribuição vingativa ou à mesma altura do crime não é um mecanismo que baixe o crime. E aí é que interessa, acho que é interessante aqui eu fazer esta reflexão com os nossos ouvintes para percebermos isso. De um ponto de vista puramente retributivo, se calhar muitos de nós pensaríamos, olha, pessoas que cometeram crimes horríveis, é justo que se tire a vida a essa pessoa. Podemos admitir essa lógica, portanto não vamos dizer que uma pessoa que defenda, ou países que defendem a pena de morte,

forçosamente são países, são ditaduras ou países sem valores. Não, é demasiado dar esse passo, porque podemos entender a ideia de que um país entenda que a única maneira de conseguir um equilíbrio de justiça é retirar a vida àqueles que, por exemplo, que retiram a vida a muitas pessoas, ou que o fazem, ou que se revela terem uma psicopatia tal que iriam sempre matar, por exemplo. Então, no fundo, a ideia é que o Estado administra uma justiça que protege as pessoas. Portanto, este argumento pode ser feito. E esse é o argumento que justifica que os Estados Unidos, no fundo, mantenham, em alguns Estados, porque não é, obviamente, não é em todos os Estados, mas mantenham e executem pessoas. Há muitas das pessoas que são condenadas ficam muitos anos sem ser executadas, até porque a execução tem um pequeno problema, e nos Estados Unidos, já nem falamos dos outros países, porque aí nós sabemos que não são democracias nem Estados de Direito. Portanto, não se regulam a partir de um conjunto de valores que nós identificamos nas democracias liberais, como lhe chamamos. Aquilo a que eu me estou a referir é que existem falhas na justiça. Nos Estados Unidos são conhecidos vários casos, aliás, vários deram filmes muito conhecidos, de pessoas que foram executadas e a seguir à morte delas foi-se a descobrir que elas eram inocentes. Existe um caso de um menino afro-americano, que, enfim, isto ainda nos anos 60, que foi de uma forma totalmente injusta, houve um crime hediondo de duas meninas que foram mortas e rapidamente se atribuiu a culpa ao rapaz, lá está, como ele era negro, naquele ambiente racializado que havia nos Estados Unidos, rapidamente se considerou o menino como culpado e foi condenado na cadeira elétrica. Isso depois deu um famoso filme, The Green Line, é o nome do filme, o nome original, para quem quiser ver, é realmente uma história que vale a pena ver. O filme retratou, já agora esta curiosidade, esta criança retratou como um homem adulto, talvez para evitar que se visse uma criança a ter que enfrentar aquilo, mas na verdade aconteceu. E há outros casos, já reconhecidos nos Estados Unidos, de pessoas que foram condenadas à morte e depois verificou-se que elas não eram culpadas. Quando, por exemplo, passou a haver testes de ADN e coisas desse género. O que quer dizer que uma pena que seja capital, portanto que mata a pessoa, obviamente que se for cometida uma injustiça já não há forma de voltar atrás ou de retribuir. Em países onde há prisão perpétua, por exemplo, ou prisão ou crimes cumulativos em que as penas são cumulativas, não é o caso de Portugal. Na Europa há muitos, atenção, aí já é diferente. Na Europa há muitos países com prisão perpétua e há muitos países com prisões cumulativas ou as penas cumulativas. Quer dizer que a pessoa é condenada a 20 anos por um crime, a 20 por outro, a 30 por outro e a pessoa fica 200 anos presa, não é? Pronto. O que é o equivalente a uma sentença total, não é? Para a vida. Também conhecemos muitos casos de pessoas condenadas a sentenças deste tipo. E ao fim de 30 anos descobre-se que afinal a pessoa era inocente. É dramático uma coisa destas. Isso também justifica que muitos países não avançam para essa medida porque evitam essa injustiça. Agora, há aqui algumas questões que eu acho que são muito relevantes. Vamos dar como exemplo a Europa, que muito cedo, também por aqui se terem desenvolvido um conjunto de valores muito avançados, sobretudo em termos de dignidade da pessoa humana e de equilíbrio na sociedade e na recuperação das pessoas, que fez com que a Europa é, se quisermos usar como zona do globo, aquela que há mais tempo aboliu em todo o seu território, mesmo sendo diferentes países, a pena de morte. E é uma evidência de que nós estamos no território do mundo onde há menos violência, onde há menos crime, ao nível que pudesse, em que alguém pudesse ser acusado com uma pena de morte. Portanto, nós percebemos, e isto é um aspecto muito importante, que a duração, a gravidade das penas não é diretamente proporcional ao crime que existe num país. Um exemplo absolutamente visível disto é precisamente a comparação entre os Estados Unidos e Europa, em que os Estados Unidos não só têm penas, o seu quadro penal, obviamente, é duríssimo comparado com a Europa. Basta pensar, vamos comparar Portugal, não é? Em que o nosso quadro penal, o máximo que uma pessoa pode ter é 25 anos. Por isso é que muitas vezes é comum ouvir um sentido popular de dizer que quase que é injusto que uma pessoa que viole, que mate, que faça qualquer coisa, nunca vai passar mais de 25 anos na cadeia. E muitas vezes passa menos, se tiver depois bom comportamento e se der evidência de que se recuperou de alguma maneira, as pessoas, nem são muitas, que passam todo esse tempo. E nós vamos aos Estados Unidos e há pena de morte, há prisão perpétua, há penas cumulativas, o que quer dizer que uma quantidade gigante

0: gigantesca das pessoas que vão para o sistema prisional americano ficam lá para o resto da sua vida. É uma quantidade muito grande de pessoas, coisa que não acontece toda em Portugal. Ora, onde é que a sociedade é mais violenta? Nos Estados Unidos ou em Portugal? Isto é quase anedótico perguntar isto, porque nós sabemos. Exatamente. O que nos mostra é uma espécie de, não é um estudo científico, mas é só uma evidência empírica de que não é o facto dos quadros penais serem mais pesados que faz com que haja menos crime ou que a sociedade seja menos violenta. Precisamos de entender isso. Na verdade, a aplicação e uma visão, um quadro de valores de liberdade nos países a longo prazo é que vai tornar, na verdade, os países menos violentos. Por isso, justiça não pode ser confundida com vingança, como é evidente. Portanto, o papel do Estado não é tanto vingar as pessoas. É essencialmente conseguir que as pessoas percebam a gravidade das suas decisões e, ao mesmo tempo, que seja possível recuperar o maior número possível de pessoas daquilo que as levou a executarem esses crimes. Por isso, eu acredito, para terminar, que num mundo marcado por tanta violência, por tanta guerra, por tanto radicalismo, por tanta desumanização até, nós precisamos cada vez mais de pensarmos e de trabalharmos juntos para uma sociedade que seja mais justa, ou seja, que as pessoas, obviamente, que ferem princípios da sociedade percebam a importância, mas ao mesmo tempo que busquem por recuperar as pessoas e por tornar as sociedades o menos violentas possível. E isso, tornar as sociedades menos violentas, a longo prazo, torna as pessoas menos violentas.
1: Fica então esta nota hoje no nosso Outro Olhar. Obrigada, Pedro Esteves, o nosso diretor de programação. Já são 10 da manhã e eu volto depois às 10h30 com as notícias e com os discos pedidos para já. Avançamos com o programa Evidências.
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3: Começa agora mais um programa Evidências, na busca de fatos que comprovem a veracidade histórica da Bíblia Sagrada. Em nosso último programa, iniciamos com você uma jornada pela história da ciência moderna. Ali você pôde ver um pouco de como era a antiga busca pelo conhecimento e, ao mesmo tempo, como era difícil ter uma mente científica na chamada Idade Média. Mas aí mencionamos a ocorrência de um episódio que mudaria para sempre os rumos dessa situação. Nós falamos da redescoberta de Aristóteles no Ocidente. Mas o que foi propriamente esta redescoberta? Trata-se, grosso modo, da cópia e tradução de mais de 95% dos livros de Aristóteles para o latim durante a Idade Média. Esse entusiasmo por copiar e traduzir Aristóteles durou mais ou menos 100 anos, iniciando-se no século XII e indo até meados do século XIII. Mas, antes disto, apenas dois livros de Aristóteles circulavam na Europa numa tradução latina. O primeiro era o Categori e o segundo De Interpretatione, ambos sobre lógica. Porém, agora, mais de 42 novos títulos de Aristóteles ressurgiram como a fênix perante os estudiosos, alguns traduzidos diretamente do grego, outros do árabe. E por que do árabe? Para responder a esta pergunta, temos de voltar um pouco na linha do tempo até o segundo século antes de Cristo. Enquanto os gregos ainda dominavam o mundo, os romanos estavam mais preocupados com o comércio, a guerra, o direito, do que com a investigação científica. Assim, apenas os escritos de Aristóteles e Platão suscitavam algum interesse dos estudiosos, sendo importante mencionar que, em geral, as obras, digamos, científicas dos gregos não foram traduzidas para o latim. Mesmo com a fundação do Império Romano, a investigação grega da natureza permaneceu ainda mais ou menos seguindo o curso natural na cidade de Alexandria, que ficava ao norte da África no delta do Egito. Ali havia um formidável farol e uma impressionante biblioteca com mais de 700 mil livros, reunindo praticamente todo tipo de conhecimento que se podia obter na ocasião. O objetivo dos alexandrinos era adquirir pelo menos uma cópia de cada livro que se produzisse no planeta Terra. Contudo, com as muitas guerras ocorridas ali, a biblioteca sofreu vários ataques vândalos que destruíram importantes segmentos de sua coleção. Foram várias destruições, especialmente no período bizantino e durante a conquista árabe da região. Qual dessas foi a destruição fatídica que deu realmente fim à Biblioteca de Alexandria, não sabemos com precisão. Mas a versão mais comum entre os historiadores é que quem liquidou mesmo com a biblioteca foi um governador egípcio, porém de sangue árabe, que agiu em nome do califa Hashdun Omar ibn al-Khattab, pouco depois de 642 da Era Cristã. A destruição daquele lugar foi, sem dúvida, uma irreparável perda para a história da humanidade. Centenas de livros da Biblioteca de Aristóteles, tanto de sua autoria quanto de sua propriedade, foram assim consumidos pelo fogo. Talvez a perda mais grave seria o segundo livro de sua poética dedicado ao estudo da comédia. Enquanto isso, na Europa, havia pouca ou nenhuma investigação científica. A prática mais comum era do ocultismo. Em diversas formas de superstição, a astrologia e a magia tomavam conta da mente das pessoas. O curioso, porém, é que alguns livros de Aristóteles conseguiram escapar da destruição de Alexandria. Isto aconteceu não apenas ali, mas em outros lugares, como a Síria, a Pérsia e também a Turquia. Os árabes, ao tomarem conhecimento desses livros, apaixonaram-se pela filosofia e pelos pensamentos de Aristóteles. É que Aristóteles teve muitos insights interessantes sobre a natureza. O problema é que ele não havia colocado em prática nada de suas ideias. Elas ficaram só no papel. Parece que faltou a ele o timbre de inventor ou construtor. Os árabes tiveram esse timbre e avançaram muito em tecnologia, muito mais do que a Europa, que estava estagnada na Idade Medieval. Além de Aristóteles, os árabes também produziram para sua própria língua os livros de Euclides sobre a matemática e de Ptolomeu sobre a astronomia. Então, a partir do século VII, não foi difícil usarem esse conhecimento para expandirem militarmente por várias regiões, incluindo o norte da África e a Espanha. Os exércitos árabes eram realmente muito mais poderosos, especialmente os mouros, que conquistaram Portugal e Espanha. Foram quase 800 anos de permanência dos árabes na Península Ibérica, e esta permanência resultou em elementos culturais que podemos ver até hoje. Quer um exemplo? É só olhar para as línguas portuguesa e espanhola para ver como elas foram influenciadas, tremendamente influenciadas, pelo idioma árabe. Falando especificamente do português, sabemos que ele deriva de dialetos latinos e românicos peninsulares que resultaram da mistura do latim vulgar, falado pelos soldados romanos, com os dialetos locais da própria Península Ibérica. Pois bem, quando os árabes chegaram, ou mais especificamente os mouros, os costumes e o idioma arábico invadiram tremendamente o comportamento e o vocabulário dos habitantes locais. Tanto é que, de acordo com Antônio Sáez, famoso imortal da Academia Brasileira de Letras, 25% do vocabulário português da ocasião era diretamente oriundo do árabe. E até hoje, mesmo quem não fala árabe pode reconhecer o estilo e o sotaque arábico em várias palavras derivadas que utilizamos no dia a dia. Por exemplo, álcool, álgebra, algorismo, alcachofra, alfaiate, alface, elixir, enxaqueca, fulano, safra, etc. Algumas palavras praticamente ainda mantêm a mesma pronúncia tanto em português quanto em árabe moderno. Por exemplo, o que chamamos de chá, eles chamam de chai. O que chamamos de garrafa, eles chamam de carafa. O que chamamos de azeitona, para eles é azutuna, e arroz é arroz. Os árabes também deixaram uma enorme herança cultural na tecnologia. É graças a eles que temos os números arábicos, o conceito do numeral zero, os azulejos, o xadrez, a bússola e até a agricultura. Mas os senhores feudais e os reis cristãos da Europa fizeram de tudo para impedir o avanço dos mouros pelo resto do continente, bem como para expulsá-los da Península Ibérica. A Reconquista, como os historiadores batizaram a ofensiva cristã contra os mouros, demorou séculos para se efetivar. E só por volta de 1205 é que os cristãos conseguiram recuperar a maior parte da península. Alguns mouros, porém, resistiram até o final, especialmente na cidade de Granada. Mas aí já estávamos em 1492 e a ofensiva militar, comandada dessa vez por Fernando e Isabel de Aragão, os reis católicos da Espanha, os expulsou definitivamente da região. Mas a influência árabe não foi expulsa com os mouros. E na sua fuga, eles deixaram para trás os grandes livros de ciência que haviam traduzido para o seu próprio idioma. Quando os espanhóis expulsaram os mouros da cidade de Toledo em 1085, nela encontraram uma extraordinária biblioteca islâmica com todo o conhecimento dos antigos gregos traduzido para o idioma árabe. O rei espanhol Afonso VI deu então total prioridade à tradução destes textos para o latim e 76 livros foram logo produzidos. Entre eles estavam, além de Aristóteles, o Almagesto do astrônomo Cláudio Ptolomeu. A partir de então, o Almagesto e os livros de Aristóteles passaram quase a ser sagrados na Europa, embora eles continham determinados erros, como por exemplo, de que os homens teriam mais dentes do que as mulheres. Para compatibilizar o legado de Aristóteles com a teologia e a Bíblia Sagrada, veio então à tona o trabalho de Santo Tomás de Aquino, o mais reverenciado teólogo da Igreja Católica daqueles tempos. Guardião da fé cristã, Aquino acabou se tornando, ironicamente, aquele que traria para dentro da teologia justamente o filósofo que despertaria nos leitores o questionamento aos dogmas da Igreja e os insights para o surgimento da ciência moderna. Tomás de Aquino terminou criando uma simbiose entre o cristianismo e a visão aristotélica de mundo. Foi por isto que as ideias de Aristóteles e do astrônomo Cláudio Ptolomeu tiveram sobrevivência e guarida garantidas dentro do catolicismo pelo menos por mais 400 anos. Justamente esta é a chamada redescoberta de Aristóteles no Ocidente, e foi graças a ela que profundas mudanças se realizariam no futuro, permitindo o surgimento da ciência moderna, com tudo aquilo que veio em sua bagagem. Embora seja difícil estabelecer um evento ou episódio que manteve o começo de um novo tempo, geralmente tomamos o episódio ocorrido em Pisa, na Itália, como o marco do nascimento da ciência moderna. E quem estava envolvido nele não era nenhum outro senão o genial Galileu Galilei, considerado por muitos o pai da ciência moderna. O dito episódio, lendário ou não, ocorreu em 1590. Galileu, resolvendo colocar à prova alguns ensinamentos de Aristóteles, sugeriu aos alunos fazer o que hoje chamamos de experimentação. Ele então levou todos os estudantes e alguns professores e até membros da nobreza para junto da torre da cidade e lá mostrou-lhes um tijolo inteiro e outro partido ao meio. Alguns historiadores dizem que foram duas bolas de chumbo que ele mostrou aos seus alunos, mas o objeto aqui não importa muito. O fato é que ele desafiou todos os presentes com a seguinte palavra: se eu jogar esses dois tijolos ou bolas de chumbo de cima da torre, qual chegará primeiro? Bem, lembre-se que um era inteiro e o outro pela metade. Então todos disseram que seria o maior, pois ele era mais pesado que o segundo. É mesmo? Indagou o Galileu com um sorriso. Pois eu aposto com vocês que vocês estão errados. Ambos chegarão ao mesmo tempo. Sem demoras, Galileu subiu ao topo da torre e deixou cair os dois objetos. Ambos caíam na mesma velocidade. E, para surpresa de todos, chegaram juntos ao chão. Diante da perplexidade de todos, Galileu aproveitou para questionar o pensamento de Aristóteles e sugerir a adoção do método que hoje chamamos de experimentalismo. Agora veja a ironia da história. A ideia de que um tijolo, por ser mais pesado, cairia mais rápido que o outro por ser mais leve era tão lógica à primeira vista que até Aristóteles ensinou isto e ninguém, por mais de 1.900 anos, absolutamente ninguém, colocou em dúvida a questão, nem sequer tentou provar se ela seria mesmo verdadeira. Até, claro, que veio Galileu e colocou tudo abaixo com um único experimento. Mas, pasmem, o orgulho, a inveja e o preconceito da época não deixaram que os contemporâneos de Galileu dessem o devido valor ao seu feito. Foi preciso muito tempo depois de sua morte para ele ser considerado um gênio e precursor da ciência moderna. Mas as suas contribuições foram realmente extraordinárias para a história da humanidade. Só para você ter uma noção, foi ele o primeiro a aperfeiçoar o telescópio e apontá-lo para o céu. Foi ele também que, ao fazer isto, foi capaz de observar o universo de uma maneira que ninguém antes havia descrito. Ele descobriu pela primeira vez que havia luas em Júpiter, observou as crateras da nossa própria Lua, as fases de Vênus e demonstrou que, ao contrário do que parecia aos cidadãos europeus de seu tempo, Vênus e Mercúrio eram planetas e não estrelas, e que havia muitas outras estrelas não vistas a olho nu. Fora da astronomia, ele também contribuiu com a construção de uma balança hidrostática, uma bomba d'água para irrigar o solo, um compasso geométrico para uso militar e também com o pulsilógium, um instrumento de diagnóstico médico destinado a medir a pulsação dos pacientes. Como você pode ver, a grande contribuição de Galileu é que ele inaugurou a união entre ciência e técnica, criando assim o que chamamos hoje de tecnologia. E isto foi decisivo para a ciência aplicada como a entendemos atualmente. Galileu nunca perdeu uma oportunidade sequer de demonstrar as suas descobertas. Mas suas observações levaram-no a postular que não era o Sol que girava em torno da Terra, e sim o contrário, a Terra é que girava em torno do Sol. Aí ele comprou uma briga séria com a Igreja, que resultou num processo de condenação por heresia diante do Santo Ofício. O problema começou assim. Você se lembra que, além de Aristóteles, o astrônomo Cláudio Ptolomeu também era muito enaltecido pela teologia europeia da ocasião? Pois bem, Ptolomeu havia ensinado em Alexandria que a Terra era o centro do universo, isto chamamos de geocentrismo, e esta ideia agradou muito aos clérigos de Roma. O motivo era simples. Além de ser um autor recomendado por Santo Tomás de Aquino, o que já fazia dele alguém acima de qualquer contestação, Ptolomeu também defendia uma cosmologia que era favorável ao poder da Igreja. Veja por quê. Se a Terra é o centro do universo e a Igreja é o centro da Terra, logo a Igreja se torna o centro de tudo. Essa ideia era politicamente formidável. Ela só precisava agora de um floreio teológico, porque Cláudio Ptolomeu, além de não ser teólogo, não era católico romano. Aliás, ele viveu bem antes do cristianismo se tornar católico. Na nova versão teológica, a Terra era um corpo estático circundado por esferas povoadas de anjos e santos que colocavam o universo em movimento, girando-o em torno do nosso planeta. Numa dessas esferas estaria o Primum Mobile, e nela, ou acima dela, estaria o trono de Deus. A essa altura você já entendeu que questionar esse sistema seria o mesmo que questionar a Deus. E os teólogos da ocasião não perdoariam isto. Contudo, mesmo antes de Galileu, já houve quem se incomodasse com o sistema ptolomaico. Em 1543, o padre e também astrônomo Nicolau Copérnico escreveu:
4: depois de longas investigações, convenci-me de que o Sol é uma estrela fixa, rodeada de planetas que giram à sua volta e das quais ele é o centro.
3: Este seria então um sistema heliocêntrico, isto é, com o Sol ao centro, proposto e defendido por Copérnico. Galileu também se tornou advogado desse sistema, dessa ideia, e por isto foi severamente condenado pela Igreja. Mas aqui é preciso fazer uma observação muito importante. É que muitos oponentes da religião tomam este episódio de Galileu, condenado pelo Santo Ofício, como sendo um sinal claro de conflito natural entre razão e fé ou entre ciência e religião. Mas não se trata disso. Se analisarmos a história de maneira desapaixonada, veremos que o conflito de Galileu era contra a Igreja e não contra a fé cristã. O que estava em jogo ali não era uma proposta teológica contra uma proposta científica, mas sim duas propostas científicas, uma de Copérnico, outra de Aristóteles e Ptolomeu, que foram adotadas oficialmente pela Igreja na ocasião. Galileu, repetimos, nunca, absolutamente nunca, foi contra a Bíblia Sagrada. Muito menos trabalhou ciência e fé como elementos incompatíveis. Qualquer um que estudar a sua vida verá que ele conciliou muito bem os seus sentimentos de crente e de pesquisador ao mesmo tempo. Essa foi a conclusão a que chegou o professor William Carroll, do Departamento de História da Universidade de Oxford. Ele escreveu vários artigos a esse respeito. Agora, mudando de personagem histórico, um outro contemporâneo de Galileu e pioneiro da ciência que merece sim ser mencionado é Francis Bacon, considerado por muitos o pai do método científico. Bacon foi outro que inovou ao questionar certos paradigmas de Aristóteles concernentes ao raciocínio lógico. É que até a sua época, o saber era dominado pelo que os filósofos chamavam de método dedutivo. Mas o que é isso? O método dedutivo é compreendido como sendo aquele que tem como ponto de partida uma verdade geral para chegar a uma conclusão particular. Essas premissas são princípios que devem ser compreendidos como verdades mesmo sem terem sido provadas. São, como dissemos, princípios já reconhecidos como evidentes e, portanto, irrecusáveis. Bacon, então, propôs que a filosofia deveria deixar de ser especulativa e se tornar um pouco mais interpretativa. Ela deveria ser uma interpretação fiel da natureza. Ele dizia que se um homem parte de certezas, acabará tendo dúvidas, mais cedo ou mais tarde. Porém, se partir das dúvidas ou dos problemas científicos, acabaria chegando a certezas. Por isto, ele realçou a importância da experiência e foi um dos criadores do método experiencial, ou método indutivo, que, ao contrário do método de Aristóteles, partia do singular para chegar a verdades universais. Esse método deveria funcionar assim. Em primeiro lugar, vem a observação e a experiência. Então, dados singulares, devidamente conjugados, são correlacionados e enumerados, podendo estabelecer verdades universais. Exemplificando, uma porção única de água ferve a 100 graus. Ok, a outra também ferve a 100 graus. E a outra, e mais a outra. Logo, depois que repetimos isto várias vezes, em condições controladas perante testemunhas oculares e obtendo os mesmos resultados, podemos dizer que a água ferve a 100 graus. Esta, finalmente, seria uma declaração resultante de um método científico, e é assim que trabalham muitos especialistas até os nossos dias. Como você vê, um método indutivo é aquele que parte do singular para o universal. Este é, finalmente, o método da ciência, o método científico. Toda essa revolução de conceitos resultará numa grande mudança no mundo ocidental. Mudança, aliás, que nos afeta até hoje. Mas nosso tempo está acabando e teremos então que continuar esse assunto na semana que vem. Portanto, você quer saber a continuidade dos avanços científicos e a consequência de tudo isso? Quer saber também aonde fica a Bíblia em toda essa história? Então não perca o nosso próximo encontro no programa Evidências.
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0: Avançamos então para as notícias. Neste dia 18 de maio, as temperaturas máximas vão subir a partir de quarta-feira, com os termómetros que vão mesmo ultrapassar os 30 graus em algumas regiões. A semana arranca também com a descida do preço do gasóleo num cêntimo por litro. Por outro lado, a gasolina sobe 4 cêntimos. Mas se usa transportes públicos, em particular autocarros da Carris, tome nota, hoje, até às 3 da tarde, são esperadas perturbações nas carreiras devido à realização de um plenário de trabalhadores. Num aviso publicado no site, a empresa recomenda aos utentes que acompanhem a informação atualizada nos canais oficiais da Carris, das redes sociais e do canal no WhatsApp. Inicia-se esta segunda-feira e até 25 de maio a Semana Europeia do Teste, com a realização de rastreios gratuitos ao VIH, hepatite B, hepatite C e sífilis. A iniciativa, promovida pela Direção-Geral de Saúde, tem como objetivo sensibilizar a população para a importância do rastreio e do diagnóstico precoce, assim como no Conselho de Sintra, através de campanhas que contam com a colaboração da Associação Humanitária de Solidariedade e Apoio Social, Daniel Galaio.
1: Então, como disseste, e bem, fazer o teste em poucos minutos pode salvar vidas, mas o diagnóstico tardio continua a ser o maior obstáculo no combate às infecções. De acordo com os dados mais recentes do Centro Europeu de Prevenção e Controlo da Doença, 48% das pessoas diagnosticadas com VIH na União Europeia descobrem infecção numa fase avançada da doença. Só que em Portugal, a realidade é ainda mais desafiante, com a taxa de diagnóstico tardio a superar os 53% dos novos casos, segundo a Direção-Geral de Saúde.
0: Então, porque detectar cedo é sinónimo de controle eficaz, onde é que vão estar a decorrer os rastreios, particularmente em Sintra?
1: A campanha arrancou já esta manhã na loja do Cidadão do Cacém, onde volta a estar presente na quarta-feira entre as 9 e o meio-dia e meia. Amanhã, o posto estará na Associação Olho Vivo até à 1 da tarde e na quinta-feira é a vez da Tapada das Mercês. Já durante o próximo fim de semana, poderá realizar gratuitamente testes rápidos ao VIH, hepatite B, hepatite C e sífilis na Feira da Saúde da Gualva, Mira Sintra, na Casa da Cultura Lívio de Moraes. Todos os rastreios são gratuitos e também anónimos e confidenciais.
0: De Lisboa a Sintra, passando por Gaia ou pelo Alentejo, são dezenas os pontos de rastreio em funcionamento em associações comunitárias e unidades de saúde móveis por todo o país. A campanha deste ano foca-se no lema testar, tratar, prevenir e pretende quebrar o estigma, lembrando que qualquer pessoa sexualmente ativa deve fazer o teste pelo menos uma vez na vida. Noutros temas da atualidade, o Governo já aprovou a proposta de revisão da lei laboral, que vai agora seguir para o Parlamento. Entre outros pontos, está incluído o alargamento dos serviços mínimos em caso de greve ao setor de cuidado de pessoas doentes, crianças institucionalizadas, pessoas com deficiência e séniores. No Tribunal de Sintra, o julgamento de Odair Muniz volta hoje a entrar nas alegações finais. O julgamento teve início a 22 de outubro de 2025 e na primeira sessão o agente Bruno Pinto pediu desculpa a familiares e amigos de Odair Muniz, afirmando, no entanto, discordar dos factos constantes da acusação do Ministério Público. Nota ainda para o antivírus, a OMS mantém baixo risco para a saúde pública. Também a Direção-Geral de Saúde afastou o risco de transmissão de antivírus em voo com tripulação portuguesa. Quanto ao desporto, o que temos a dizer?
1: Bem, depois de fechadas as contas do Campeonato Nacional, no passado sábado o destaque de hoje vai para o futebol, mas o futebol feminino, com a dobradinha do Benfica, que venceu a Taça de Portugal diante do Futebol do Porto por 2-1 no Jamor. Lembramos também que vem a 35ª edição da corrida Fim da Europa, realiza-se no próximo dia 24 de maio e já conta com mais de 2.900 atletas inscritos, reforçando o estatuto de uma das provas de estrada mais emblemáticas e desafiantes no panorama nacional. Recordar que a partida está marcada para as 10 horas, na Volta do Duche, em Sintra. A competição voltará a levar participantes por alguns dos cenários mais icónicos da Serra de Sintra, num percurso de cerca de 17 km que alia exigência física a uma paisagem de excelência. O trajeto atravessa o centro histórico da vila, passando pelo Largo Rainha Dona Amélia, pela Rampa da Pena e pela Zona Florestal da Peninha, antes de culminar no Cabo da Roca. A meta estará instalada junto ao farol, no ponto mais ocidental do continente europeu, com o Oceano Atlântico como plano de fundo.
0: Fica então esta nota com a corrida Fim de Europa a regressar, com mais de 2.900 atletas inscritos, é já no próximo fim de semana. E é tudo quanto às notícias para já que marcam a atualidade.

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estamos a começar então os nossos discos pedidos. A partir deste momento, junte-se a nós, envie a sua mensagem, participe, ligue. Ora bem, pode ligar 219-10-6310, pode ligar via SMS também 933-912-912. Portanto, via SMS ou por telefone, já pode participar então nos nossos discos pedidos que começam agora, é isso mesmo. Portanto, vamos já olhar para o telefone e avançar então com os nossos discos pedidos que começam a partir deste momento. Vamos a isso? Vamos, pois, e quais são então os primeiros pedidos musicais que nos estão a chegar? Ora, já temos aqui do Paulo Alexandre. Bom dia. Olá, Paulo. Muito bom dia, Paulo. O Paulo pede-nos para ouvir Iola-se Medo. Então vamos ouvir Iola-se Medo, que com o tema És o Poder. Então vamos ouvir do álbum Minha Alma. Um beijinho. Obrigada, Paulo, pela participação. Deus o abençoe. E já sabe, se quiser fazer o seu pedido musical, venha daí. Participe.

0: 10h45, vamos à próxima participação telefónica, pois vamos lá então, já temos em linha a Isaura de...
1: Diana do Castelo.
0: Ora, nem mais, lá de cima.
1: É.
0: Como vai?
1: Então, Sarinha.
0: Alô, como vai? Bem disposta?
1: Bom, bem, graças a Deus, estou alegre porque foi o dia da casa do Senhor e quando vamos à casa do Senhor... A gente vem alegre e vem recheadas de Deus. E então, no outro dia, a gente sente alegria.
0: Ganhamos força para o resto da semana,
1: sim,
0: não é?
1: Sim, júbilo, alegria.
0: Que bom, que bom. E o que é que vamos ouvir hoje, então?
1: Isso. Se nós não tivermos alegria e júbilo no nosso coração, estamos um bocado mal. E então, nós temos que sentir Deus no nosso coração.
0: E então o que é que vamos ouvir hoje?
1: Olha, gostava de ouvir José António Sousa, Caminho se Abrirá.
0: O Caminho se Abrirá,
1: para
0: vamos.
1: Para dedicar à Sarinha, à sua família, ao seu menino. Para dedicar também à irmã Tina, à irmã Conceição, à irmã Mariana, para todos os ouvintes que estão a ouvir. Que Deus abençoe. Tenham uma semana com a presença do Senhor.
0: Ok, muito obrigada.
1: Beijinho
0: e um beijo grande para
1: sim.
0: Si, igualmente. Igualmente,
1: igualmente. Obrigada.
0: Vamos lembrar que podem participar pelo 219-10-6310, via SMS também 933-912-912. Participe nos nossos discos pedidos. E agora avançamos com a música de José António Sousa.

0: Estamos a 10 minutos das 11, vamos em frente com os nossos discos pedidos e agora vamos atender o telefone à Maria da Conceição.
1: Olá!
0: Olá, olá! Bom dia, bom dia!
1: Minha princesa!
0: Obrigada!
1: Olha, mesmo que esteja triste ao domingo, faz-me sempre rir e cantar e louvar ao Senhor em grande. Que grandioso Ele é! As maravilhas que Ele faz na nossa vida, na nossa família e em todos. Olha, e que Ele faça também no mundo inteiro, em todos os ouvintes, Senhor.
0: Muito.
1: Não me sinto feliz com a minha família.
0: Então hoje vai pedir uma música para também, com ela, abençoar a sua família.
1: Sim, é isso mesmo.
0: Muito bem.
1: Preciso muito que o Senhor abençoe os meus netos, que são mais que meus filhos, que foi a que os criei. E hoje não está a fazer um exame que é muito importante para ele voar para a Polónia, para o estrangeiro, nos aviões. E o Senhor vai guardá-lo onde ele estiver, que eu confio no Senhor, que ele põe os guardiões, os anjos à volta deles, à nossa volta, para nos proteger e guardar. O Senhor é bom, é o Rei dos Reis, é o Senhor. Ele é o médico dos médicos. Ele é que me abençoa nas minhas aflições, nas minhas dores, em tudo. E agradeço, olha, é para dedicar àquela irmã querida, que a Sarinha sabe quem é. Já estive a falar com ela. Eu, quando falo com ela, fico cheia do Espírito Santo, que é uma irmã. Oh, meu Jesus, obrigado, Senhora.
0: Que bom, que bom.
1: Dedicar também para a Mariana, para a Márcia, para a Albertina. E para essa querida irmã, Isaura, que, oh, que maravilhosas são as palavras dela, Senhor. Abençoa também a ela e a família dela, Senhor. Que todos, olhe, que todos pudessem agradecer a vida pelo Senhor, porque o Senhor é bom, misericordioso, Senhor. Oh, glória a Deus.
0: Então vamos a isso, vamos ouvir a música que nos pediu, está bem?
1: Está bem.
0: Um beijinho muito grande,
1: grande
0: para si. Obrigada,
1: um
0: obrigada.
1: Para todos. Ontem estive a ouvir os pastores na televisão. Olha, um bom
0: está
1: dia.
0: Está sempre ligada a nós. Muito
1: todos.
0: Bem. Obrigada, Deus a abençoe também.
1: Obrigado,
0: beijinho,
1: obrigada.
0: Obrigada. Então vamos a isso. Deixar então esta música que é bastante inspiradora para toda a família Regis Danise.
2: Obrigado, Senhor, pela minha família.

Eu convido a você a dar um abraço nessa pessoa que você tanto ama. E se você não está perto dessa pessoa, liga para ela, diga: eu te amo, você é muito importante para mim.

0: Até às 11h30. Continuamos com os discos pedidos. Participe pelo 219106310. 219106310 e via SMS também 933912912. Já temos connosco a Filomena. Olá, Filomena, bom dia.
1: Bom dia, minha querida Sarina.
0: Como é que vai isso?
1: Está tudo bem, Ricardo.
0: Boa, graças a Deus. E o que é que vamos ouvir hoje?
1: O Marco Paro, quando...

0: Quando for à faculdade sem oração?
1: Quando eu quero falar com Deus, com Marco Paulo, e quero dedicar a alguém?
0: Ora para a tua família, também uma boa semana para ti, Sarina, e também para que era a irmã Conceição, que é terinda a fé como eu, também esta música é para ela, e também vai correr muito bem aí o exame, a tua filha Tera, que está a fazer, e também para todos que estão a ouvir, e também uma boa semana para todos.
1: Obrigada, um beijinho, Deus abençoe, obrigada.
0: Um beijinho no canto, Sarina.
1: Obrigada, então vamos ouvir como o Marco Paulo, é isso mesmo, quando eu quero falar com Deus, e depois continuamos com os discos pedidos até às 11h30.

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1: Ora bem, ora bem, ora bem. Vamos continuar com os nossos discos pedidos. Vamos atender já a nossa próxima ouvinte e lembrar que pode participar até às 11h30. Pode ligar para o 219-10-6310, 219-10-6310, via SMS 933-912-912. Já temos connosco a Natália. Bom dia.
2: Bom dia.
1: Olá, querida Natália. Então, o que é que vamos ouvir hoje? Uma cantiga de Jesus e vamos dedicar com muito carinho para quem?
2: Passa, pai, que é você, menina.
1: Obrigada.
2: E nós, meu pai.
1: Obrigada, um beijinho muito grande e boa semana.
2: Não está aí, Raquel?
1: Não está agora, está bem? Um beijinho, obrigada.
2: Sim.
1: Obrigada, obrigada. Mas ficou o beijinho para a Raquel e para toda a equipa da RCS e agora com o tema Exaltai.

0: Em ti confiarei, música com os Exaltai aqui nos nossos discos pedidos. Vamos continuar juntos até às 11h30. Portanto, ainda temos 20 minutinhos para seguirmos. E agora, pelo telefone 219-10-6310, se quiser ligar, ou via SMS 933-912-912, vamos atender o telefone à Mariana da Ericeira. Bom dia, bom dia!
1: Bom dia, amiga! Bom dia, querida! Bom dia, alegria, que é a nossa família em Jesus, glória a Deus, aleluia.
0: É verdade.
1: Muito bom dia, querida, que tudo corra bem. Está um lindo dia aqui na Ericeira, um solinho, os passarinhos a cantar, as flores a florescer.
0: E as temperaturas ainda vão melhorar mais, a partir de quarta-feira vem aí mais calor, que bom.
1: Que maravilha.
0: É verdade.
1: E depois este cheirinho a mar. Ai, a natureza de Deus é tão maravilhosa que não dá para a gente... Não dá, filha, não dá.
0: Que bom.
1: Não dá para nós desviarmos o olhar e glorificar, exaltar aquele Criador, o Senhor dos Exércitos, criou os céus e a terra e tudo quanto há neles, e teve todo o cuidado e todo o amor que Ele tem para cada um de nós, porque enviou e não poupou o seu próprio Filho para dar a sua vida por nós, para que fôssemos e sejamos salvos para sempre.
0: Que bom.
1: E não passamos a vida eterna no inferno, mas sim na presença de Deus, glorificando e exaltando. Hossana, Hossana, é verdade.
0: Para não passarmos a vida longe de Deus, mas termos a vida eterna em Jesus, é verdade. Então, e o que é que vamos ouvir?
1: Deus nos formou, não é, filha?
0: Para estarmos, Ele criou-nos com amor para estarmos lado a lado com Ele.
1: Amém, amém, minha
0: Então,
1: querida.
0: Para nos inspirarmos, o que é que vamos ouvir hoje?
1: Vamos então ouvir. Olha, cá está, os anjos
0: a me amparem,
1: que é os tons e vozes.
0: Ok, e vamos dedicar
1: à nossa Isaura, à nossa Conceição, à minha família, aquela família que o Senhor Jesus disse aos discípulos. Meus irmãos, minha mãe, meu pai, são aqueles que amam, guardam a palavra de Deus. E vamos continuando pela graça de Deus, como que fazendo a vontade de Deus no que diz respeito a continuar o trabalho que Jesus começou na cruz do Calvário, que é com a possibilidade de Deus em nossos corações ganhar os perdidos, ganhar aqueles que pela graça Deus quer acrescentar à sua igreja. Que a vontade de Deus é que sejam todos, mas infelizmente nem todos, mas paciência, isso é com Deus e com cada um. Meu amor, uma resta de semana muito boa, muito boa, muito
0: obrigada,
1: bom.
0: Beijinhos para si também. Beijinhos, obrigada.
1: Beijinhos,
0: então vamos a isso, vamos ouvir os tons e vozes.

0: tons e vozes neste tema Anjos a me amparar. Caminhamos para o final dos nossos discos pedidos. Tempo de voltarmos ao telefone e atendermos agora o telefone à Maria Nazaré. Bom dia, Maria.
1: Bom dia, Sarinha.
0: Olá, como vai?
1: Vai-se vivendo com a graça do Senhor.
0: Que bom. E o que é que vamos ouvir hoje?
1: Queria ouvir o melhor lugar do mundo aos pés do Salvador, para dedicar à RCS, a todos os ouvintes, com muito amor e carinho, que, com uma boa continuação de uma boa semana, na paz do Senhor. Tudo de bom que desejo para todos.
0: Obrigada, um beijinho grande
1: beijinho
0: para si também.
1: Grande. Muito obrigada.
0: Adeus, bom dia. Então vamos ficar com a música dos Adventos. O melhor lugar do mundo é aos pés do Salvador.

Ora bem, caminhamos para o final dos nossos discos pedidos. Tempo agora para ouvirmos a música pedida pela Isilda Gonçalves. Olá, Isilda, bom dia. Ela pede-nos para ouvir os Songs for Him em Toca o Céu. Vamos ouvir.

0: Quase a finalizar os nossos discos pedidos. Obrigada a todos os que participaram. Na próxima segunda-feira há mais discos pedidos, claro que sim. A fechar, ficamos agora com a escolha musical da Tina de Água de Madeiros. Beijinhos, Tina! Como sempre, muito obrigada pela boa companhia em cada dia desta maravilhosa rádio, assim ela nos escreve. Beijo grande e abraço a todos, especialmente Isaura Miranda, Conceição, meninas Filomena e Natália, e a todos retribuindo de coração grato. Ela pede-nos então para ouvir Pedro Esteves e com ele fechamos então os nossos discos pedidos neste tema Eu Te Exaltarei. Tina, beijinhos, obrigada. E assim, para a semana temos mais discos pedidos por aqui à mesma hora. Eu amanhã às 8 também estou por cá, até lá, se Deus quiser.
1: Grande é o Senhor. Diga.

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1: Gente, eu sou Helena, tenho 8 anos, vivo em Povoate Lanhoso e quero saber o que são os faróis e para que servem.
2: Um farol é uma estrutura alta, normalmente é uma torre equipada com um potente aparelho óptico dotado de fontes de luz e espelhos refletores para que a luz seja visível a longas distâncias. São instalados junto ao mar, na costa ou em ilhas próximas, tendo o objetivo de orientar os navios durante a noite. Eles ajudam os navegadores a determinar a sua posição e evitar perigos como recifes, bancos de areia e rochas durante a noite ou em condições de visibilidade reduzida. Portugal continental tem 30 faróis, os Açores têm 16 e a Madeira 7. O primeiro farol erigido entre nós terá sido o farol de Nossa Senhora da Luz na Barra da Foz do Rio Douro, em 1680. Se tiveres a oportunidade de conhecer o farol mais antigo de Portugal, não percas a oportunidade. Já sabes, fica na Barra da Foz do Rio Douro. Se também quiseres fazer uma pergunta, já sabes, fazes a pergunta para programas@radiorcs.pt. Até à próxima!

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1: É bom estar contigo mais um dia, aprendendo um pouco mais com o livro de Provérbios. O nosso texto de hoje está no capítulo 13 e no verso 7 e diz-nos assim: há quem não tenha nada e finja que é rico, e quem passe por pobre tendo uma grande fortuna. É uma grande realidade nos nossos dias. Outro dia ouvi, eu vou tentar reproduzir aqui rapidamente, um pensamento, onde as pessoas dizem que há muitas pessoas que gastam o que não têm para comprar o que não necessitam para agradar a quem não liga para eles. Estes são aqueles que o nosso texto refere. Há quem tente passar por rico não tendo nada. Ou seja, consideram que as suas aparências, com aquilo que vestem, com o carro que têm, com a casa que eventualmente têm, são uma grande coisa. Eles são a aparência, são a mostra daquilo que eles realmente têm, quando na realidade estão completamente endividados. Por outro lado, o nosso texto diz que há aqueles que, não tendo grande aparência, são efetivamente pessoas ricas, têm grandes fortunas. Porquê? Porque ao invés de gastarem naquilo que não é necessário, aplicam o seu dinheiro, aplicam os seus recursos naquilo que efetivamente é necessário. E, pouco a pouco, vão acrescentando os seus bens sem mostrar ostentação, sem gastar desnecessariamente para agradar os outros que não ligam para eles. Por isso, este é um grande conselho, prezado amigo, prezada amiga. É um guarda para ti, poupa, faz a tua poupança, reserva para o teu futuro e tu serás uma pessoa que não precisa estar a dar nas vistas às outras pessoas, mas que tens o teu sustento, tens o sustento da tua família, tens o teu futuro garantido.
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1: Olá, bem-vindo, bem-vinda aqui ao programa Equilíbrio. Eu queria hoje e no próximo programa trazer um tema sobre rebeldia. Tem aparecido muitas queixas, né, de pais e que pedem ajuda. Ah, meu filho está rebelde, minha filha está rebelde, o que é que eu faço? Vamos falar um pouquinho sobre isso hoje e no próximo programa. E eu vou citar um caso real, claro, eu mudei várias coisas da história aqui, mas eu conheci a situação e ninguém vai ser identificado, por isso vou preservar a ética. Mas se trata de uma história real. Um rapaz de família cristã, na adolescência, ele estudou no internato e ele tinha apoio financeiro dos pais. Ele era de um temperamento confrontador diante de atitudes injustas e sempre reagia de forma muito impulsiva sem medir as consequências. No internato, ele viveu situações injustas, confrontando professores e coordenadores. Ele estava certo sobre a discriminação que ele via pessoas sofrerem, inclusive ele mesmo. Mas ele estava errado pela maneira como lidava com isso, porque ele faltava com respeito para com os superiores. Os seus confrontos explosivos para com as autoridades da escola o levou a ser expulso daquela escola, piorando quanto a sua revolta e acabou se afastando dos princípios de conduta cristã. Ele sentiu que Deus não agiu com justiça através dos líderes daquela escola. E ele pensou, se Deus fez isso, então para que eu vou seguir os caminhos de Deus? O pai do rapaz tinha posição de liderança numa instituição superior sob a qual a escola estava ligada. Ao não defender o filho para que não fosse expulso, o rapaz se afastou do seu pai, se tornando rebelde e rejeitando o pai da terra e o pai do céu. Pessoas adultas misturam, por que será, né, as coisas e se deixam levar por emoções que perturbam a espiritualidade. O que aconteceria com a humanidade se Jesus tivesse abandonado tudo por causa das constantes discriminações e perseguições contra ele, feitas pela liderança da igreja e parte do povo, né? E se ele tivesse, então, voltado para o céu sem pagar o preço da nossa liberdade na cruz? Como é que seria, né? O pai do rapaz tinha apoiado o filho no sentido de carinho, de afeto, de acolhimento. Foi empático com o menino e concordava que o jovem estava correto quanto às discriminações acontecidas na escola. E esse pai orientou como lidar com isso. Mas o garoto fez como ele queria, confrontando agressivamente o abuso e a discriminação no internato. Esse rapaz usou o abuso para confrontar o abuso. Ele queria que o pai tivesse interferido na escola para ele não precisar ser expulso e que terminasse as discriminações. O pai não podia quebrar a lei da escola porque o filho quebrou a lei. O pai não quis usar de abuso de poder para proteger o filho abusivo ou interferir no também abuso de líderes da escola. Ele usaria canais éticos para procurar soluções para os erros da escola. Mas o rapaz queria que o pai resolvesse do jeito que ele, filho, pensava. Se você age com alguém agressivo de forma agressiva, ambos perdem. Perde mais o de menor poder hierárquico ou econômico. Líderes nesse mundo perverso mostraram que é melhor vencer o mal com o bem. Gandhi, José do Egito, João Batista, Lutero, Nelson Mandela e o exemplo maior, Jesus Cristo, que ao ser esbofeteado ficou calado num julgamento injusto e corrupto como tantos hoje. Cuspido no rosto por soldados possessos, aplaudidos por sacerdotes, também possuídos por demônios, com roupagem santa, Jesus não abriu a sua boca. Como ovelha muda, foi levado ao matadouro. Seu pai deixou, Deus o Criador, deixou aquilo ocorrer por necessitar cumprir toda a justiça para que pudéssemos ter uma escapatória da condenação e morte eternas. Jesus não ficou revoltado e nem abandonou seu pai. No próximo programa, eu termino os meus comentários sobre como lidar com o comportamento rebelde. Até lá, se Deus quiser.
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1: Olá, muito obrigado por acompanhar o Diário da Saúde, uma rubrica aqui na RCS com orientações simples e úteis para viver com mais saúde e, claro, bem-estar. Hoje quero falar de uma doença que, apesar de silenciosa, afeta centenas de milhares de portugueses. A doença pulmonar obstrutiva crónica, mais conhecida por DPOC. A DPOC é uma das principais causas de morte no mundo, a terceira globalmente e a quinta em Portugal, mas continua a ser, muitas vezes, subdiagnosticada. Aqui, o diagnóstico e o tratamento precoces fazem toda a diferença. Permite controlar os sintomas, melhorar a função pulmonar e ganhar qualidade de vida. Mas afinal, o que é a DPOC? Esta doença designa um conjunto de condições pulmonares crónicas, incuráveis, que limitam as vias aéreas e causam dificuldade respiratória. É caracterizada por obstrução brônquica irreversível ou parcialmente reversível com tratamento. E os números em Portugal ajudam a perceber a dimensão do problema. De acordo com a Sociedade Portuguesa de Pneumologia, a DPOC afeta cerca de 800 mil portugueses. Um em cada 7 adultos com mais de 40 anos sofre desta doença e destes, uma parte significativa, um em cada 14, apresenta formas moderadas a muito graves da DPOC. De acordo com um estudo feito também pela Sociedade Portuguesa de Pneumologia em 2022, mais de 70% dos portugueses nunca ouviram falar da doença. Além de provocar tosse persistente, expectoração, pieira, sensação de aperto no peito e falta de ar crescente, a DPOC rouba lentamente aquilo que mais damos por garantido, a capacidade de respirar sem esforço. Cada exacerbação acelera a diminuição da função pulmonar e afeta não só o corpo, mas também a mente. Ansiedade, depressão e perturbações do sono são frequentes. E porquê que esta doença surge? Na grande maioria dos casos, a resposta é simples e direta. O tabaco. Entre 10 a 15% dos fumadores desenvolvem DPOC. Mas não é o único fator. A exposição prolongada a poeiras, fumos químicos, poluição atmosférica, algumas infecções respiratórias na infância e até fatores genéticos podem contribuir para o seu aparecimento. A boa notícia é que a DPOC pode ser prevenida. E a prevenção começa com um gesto fundamental: parar de fumar. Evitar a exposição ao fumo passivo, proteger-se de poeiras e produtos químicos em casa e no trabalho e estar atento aos sinais respiratórios também faz toda a diferença. Quero terminar deixando esta mensagem. Se tem mais de 40 anos, é fumador ou esteve exposto a fumos ou poeiras e sente tosse persistente, cansaço ao respirar ou expectoração frequente, fale com o seu médico ou procure um rastreio. A respiração é algo precioso e a sua saúde pulmonar merece toda a atenção agora, não mais tarde. Obrigado por ter estado desse lado. Estarei de volta no próximo episódio. Até lá, cuide de si, cuide dos seus pulmões, respire fundo e respire saúde.
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1: E como estava prometido, hoje no programa A Minha Terra vamos dar a conhecer a APD Sintra, a Associação Portuguesa de Deficientes, a delegação local da Sintra. A APD Sintra tem sido desde 1981 uma referência na promoção do desporto adaptado no concelho de Sintra, desenvolvendo atividades inclusivas para pessoas com deficiência em várias modalidades e não só, também com mobilidade reduzida, promovendo iniciativas de natureza educativa, trabalhando junto do poder local para a erradicação das barreiras arquitetónicas e integra o CLAS, o Conselho Local de Ação Social de Sintra, promovendo a integração social das pessoas com deficiência. E está com todo o mérito aqui no programa A Minha Terra por tudo o que tem feito ao longo dos seus 45 anos de assistência. Existência, assim é que é. Antes de falarmos precisamente da associação, e porque tenho o prazer de ter comigo Pedro Gonçalves, que é o atual presidente, quero mais uma vez agradecer. Bem-vindo.
2: Muito obrigado.
1: É uma honra tê-lo aqui. E antes de falarmos da associação, vou precisamente abordar o Pedro Gonçalves, homem e atleta. Nome incontestável da APD Sintra, conquistou dezenas de títulos ao serviço do clube e da Seleção Nacional de Basquetebol em Cadeira de Rodas, conhecida como BCR. Pedro Gonçalves continua aos 54 anos a ostentar o número 10 ao peito, na posição base que ocupa maioritariamente, apesar de ter ocupado outras posições na quadra e apesar de ultimamente estar mais dedicado à direção técnica como dirigente, cargo que acumula ao lado também de Rui Lourenço, vice-presidente e treinador atleta, e Rodrigo Lourenço, seccionista. Quero muito agradecer, é mesmo um privilégio tê-lo aqui. Enfim, nós estamos-nos a conhecer pela primeira vez aqui no estúdio de rádio, apesar de eu já acompanhar o Pedro há algum tempo e aquilo que tem sido o trabalho da APD Sintra, mas é realmente, e temos divulgado, enfim, sempre que têm conseguido esses feitos aqui nos nossos serviços noticiosos, mas hoje estamos aqui para falar um pouquinho da associação, mas claro, aproveito aqui, faço-me de aproveitador, aproveitando o Pedro aqui nos estúdios, para falar um pouquinho também do homem e do atleta. Começo então por brincar consigo e fazer a provocação. Como é que surgiu a oportunidade lá atrás, em 1990, praticamente pouquinho depois da APD Sintra ter surgido no nosso concelho? Ela acaba por se fundir ali em 1986, depois de se tornar uma só associação. Curiosamente, o início da associação está ligada diretamente ao desporto adaptado, visto que o seu presidente surge logo ali no início da APD Sintra, com a oportunidade de surgir precisamente o basquetebol adaptado, adquirindo em Espanha as cadeiras de rodas necessárias para o início da atividade. E o Pedro Gonçalves, logo poucos anos depois, começa precisamente com este desporto. Como é que tudo começou? Como é que surgiu essa oportunidade?
2: Boa tarde, Daniel. Obrigado pelo convite. É uma honra estar aqui. Pois, eu vou começar pelo convite. É uma história curiosa que eu já tenho contado algumas vezes. Começou num barbeiro. Eu estava para cortar o cabelo, tinha 18 anos na altura, e apareceu um rapaz muito exuberante e dinâmico que se meteu comigo. Eu não o conhecia de lado nenhum e meteu-se comigo. Olha lá, tu não queres vir jogar basquetebol e não sei o quê. Eu olhei assim para ele, meio de lado, basquetebol em cadeira de rodas, não tinha ouvido falar nisso. Fiquei assim meio de pé atrás, mas ele foi insistente, foi persuasivo, e pronto, lá me convenceu a ir a um treino. E pronto, foi assim, foi um, foi dois, e o bichinho ficou. Pronto, foi, a história é assim, é simples, é curiosa, e foi assim que eu vim para aqui.
1: E de repente os anos foram passando e é interessante porque acaba por o próprio desporto em si ter relevância no país e no concelho. Sintra acaba por, quer queiramos, quer não, ser uma bandeira no desporto adaptado, graças precisamente ao basquetebol. Enfim, uns dizem que é o desporto rei paralímpico, outros dizem que é o desporto rainha. Enfim, não entro nessas discussões, até posso ouvir a opinião do Pedro mais à frente. Passaram vários e muitos atletas, mas há um núcleo duro que se foi mantendo ao longo dos anos e que acaba por ser, eu diria, a espinha dorsal até da associação nos dias de hoje, com muitos de vocês sendo dirigentes, sendo atletas. Como é que se foi formando o grupo ao longo do tempo?
2: Sim, é verdade. Temos que andar um bocadinho para trás. E não podemos deixar de falar num nome que é incontornável e é esse sim a espinha dorsal e a base da hoje denominada APD Sintra, que é o Vítor Sousa. Foi ele o pioneiro da delegação, ainda na altura designada por Delegação Local de Mamertim. E de facto foi ele que iniciou a delegação, que construiu não só a equipa, mas a nossa sede, porque temos uma sede ali em Mamertins, e foi graças ao trabalho do Vítor em particular, não só, mas de outros membros de direção que ao longo do tempo colaboraram com ele. Mas o papel dele foi fundamental, e foi fundamental também na captação de juventude, de novas pessoas para o desporto e depois, através do desporto, para a atividade associativa e para o dirigir. Portanto, foi assim que começámos e desde cedo, pouco tempo depois de ter entrado para a equipa de desporto, o Vítor chamou-me a mim e ao Rui Lourenço, que falou há bocadinho, para começarmos a acompanhar a direção e para depois integrarmos um dos elencos diretivos. E isso, de facto, foi assim que começámos enfim, a aprender e a integrarmo-nos no mundo associativo, que é complexo, é difícil porque exige muita dedicação, não é a nossa profissão, não é? Exatamente. E sim, fomos mantendo eu, o Rui, o Paulo Dias, que foi o tal moço que me encontrou no barbeiro, e depois mais tarde outros como o Helder e o Rui Nicolau, que estão atualmente na direção.
1: Muito bem. Como atleta, eu imagino, e também como sportinguista, passando em confidência, imagino que ter existido a oportunidade de a APD Sintra ser ela juntamente com o Sporting, aliás o nome passou a ser Sporting APD Sintra, a equipa oficial do Sporting, tenha sido algo marcante para si também como sportinguista. No entanto, e porque quero falar desse momento, mas a minha pergunta que lhe quero fazer é, será que posso afirmar com certeza que mais marcante para si, ou o epílogo, enfim, desta carreira como atleta, tenha sido a conquista do Campeonato da Europa em Dublin em 2007 como capitão da seleção?
2: Sim, claramente. Se pusermos as coisas assim, se me perguntar diretamente qual é o momento mais marcante...
1: Está perguntado.
2: Pronto, e a resposta também já deu, é sincero, é essa. Foi em 2007 ter vencido o Campeonato da Europa, da Divisão C, em Dublin, pela Seleção Nacional.
1: Mas imagino que tem várias dezenas de conquistas ao longo dos anos, entre taças, campeonatos, taças, tipo taças da Liga e coisas assim do género que surgiram dentro da modalidade, que enfim não é diretamente proporcional àquilo que nós conhecemos no desporto normal, tem características muito próprias, mas são muitos os troféus, muitas conquistas, quer também ao serviço da seleção, mas o facto de ter feito na altura como capitão tem um gostinho diferente?
2: Sim, O facto de ser capitão é sempre uma honra e acho que foi, enfim, para mim, das maiores, volto a repetir, honras que tive enquanto atleta. Mas ganhar um título ao serviço da nossa seleção, do nosso país, é sem dúvida algo que nos marca. E, de facto, quando sobe a bandeira e toca o hino, ainda hoje quando falo nisso, mexe. Claro que sim.
1: Muito bem. Voltando um pouquinho atrás, não muito, até porque tenho curiosidade, como é que surgiu essa oportunidade de haver essa parceria com o Sporting, Clube Portugal?
2: Pronto, isto já foi, salvo erro, em 2018 que começou. O Sporting manifestou vontade.
1: Época de 2017-2018, salvo erro.
2: Salvo erro, sim. Manifestou vontade de apostar no desporto adaptado e, concretamente, no basquetebol em cadeira de rodas. Criar uma equipa de raiz pareceu-lhes difícil. E surgiram alguns contactos, acabámos por falar e estabelecer uma parceria. Nós entendemos que seria importante para a promoção da modalidade chamar um nome grande, e com isso atrair...
1: Até porque na altura, assim, Pedro, corrija-me sempre se que eu estiver errado, sem problema nenhum.
2: Sim, claro.
1: O objetivo é trazer a verdade, não que pareça que eu saiba muito, é o contrário. Na altura das chamadas equipas grandes, não estou a falar dos três grandes, mas estou a falar das equipas grandes em Portugal, na área do desporto em geral, não havia nenhuma ligada ao desporto adaptado, não era? Agora, atualmente, acho que é o Porto outra vez, não é?
2: Sim, o Porto, esta época, iniciou. Sim.
1: Mas na altura não havia, quando entrou o Sporting.
2: No basquetebol, não.
1: Isso.
2: Havia noutras modalidades, no goalball.
1: Por exemplo, no Bóssia.
2: O Sporting sempre teve uma aposta muito forte, tem vários títulos europeus até.
1: E tem engraçado também com atletas aqui de Sintra, conheço alguns.
2: Sim, exatamente. E noutras modalidades, mas no basquetebol em cadeira de rodas não.
1: É,
2: de facto, se quisermos falar de clubes com um nome mais sonante, foi a primeira vez que se estabeleceu este tipo de parceria.
1: Logo por aí o impacto que isso teria trazer também na modalidade, não é?
2: Sim, sim. Foi numa altura depois que acabou por ser um bocadinho conturbada para o Sporting, e pronto, e aquela... Enfim, aquela força inicial com que o Sporting abordou este projeto foi-se diluindo um bocadinho e depois acabou por se desfazer. Mas foi pena, porque continuo a achar que o facto de como agora o Porto está a fazer, o Futebol Clube do Porto, e muito bem, o facto de termos nomes grandes com mediatismo ligados ao desporto adaptado e concretamente ao basquetebol em cadeira de rodas, acho que é muito bom, pode de facto abrir portas a uma promoção e a uma divulgação da nossa modalidade, que de outra forma é sempre mais difícil.
1: Muito bem, como as próximas perguntas se vão misturar não só como atleta, mas também agora no papel de presidente, a primeira pergunta já vai para esse campo, com uma pequenina brincadeira, provocação. Como é agora o papel do capitão e número 10 à frente dos destinos da APD Sintra como presidente?
2: É difícil. É difícil. Eu esta época já não joguei, convém esclarecer isso.
1: Ainda fez parte da equipa oficial. Ainda mantém.
2: Sim, sim,
1: se
2: sim,
1: formos
2: sim.
1: Ver a equipa oficial 2025-2026, sim. O base número 10 ainda lá está.
2: Está, mas já só mesmo quando é mesmo preciso. Ainda fiz um jogo, olha, curiosamente, contra o Porto, porque de facto tivemos muitas baixas com lesões e doenças e pronto, mas de facto já não, pronto, ainda estou inscrito efetivamente, mas já
1: agora
2: não é
1: com
2: a minha atividade
1: mais
2: principal.
1: Ligadas à equipa técnica.
2: Sim, e de facto a atividade de presidente é muito absorvente, é muito exigente em termos de tempo, de disponibilidade, porque há um sem número de tarefas que é preciso fazer, porque não nos dedicamos só à atividade desportiva. Temos uma componente de intervenção social também importante e é preciso tempo e dedicação para tudo isto. Não é fácil gerir e conciliar com a atividade profissional, que me absorve imensas horas e que torna a coisa complicada.
1: Claro.
2: Mas pronto, temos uma direção também, vamos tentando distribuir as tarefas por todos, mas lá está, todos têm a sua ocupação profissional e acabamos por fazer um esforço grande para dar um bocadinho do nosso tempo a estas atividades.
1: Sendo que mesmo colegas que partilham consigo a direção continuam a ser também eles atletas, o próprio treinador de vez em quando dá uma perninha na quadra e vocês, como disse e bem, fazem um pouquinho... fazem um pouquinho de tudo. Mas como estamos a falar da PD Sintra e é muito redundante olhar apenas para aquilo que é a excelente trajetória no que ao basquetebol em cadeiras de rodas diz respeito, é realmente muito redutor. O que eu pergunto, Pedro, é então, para quem está a ouvir agora através da rádio, dos microfones da rádio, ouvir falar pela primeira vez da Associação Portuguesa de Deficientes de Sintra, a PD Sintra, o que é e o que é que faz?
2: Bem, a Associação Portuguesa de Deficientes é uma associação de âmbito nacional e que tem depois várias delegações espalhadas pelo país. A nossa aqui em Sintra, tal como as restantes, tem como objetivo primário promover os direitos humanos das pessoas com deficiência. Pronto. Esta é, assim, uma espécie de um chavão, mas na verdade é isto.
1: Porque... Sendo que, peço desculpa a interrupção, é que é verdade que isso pode ser um slogan, na minha, enfim, eu acho um pouquinho também redutor, porque grande parte das vossas ações de intervenção, elas acabam por ter e ser uma ajuda para todas aquelas pessoas que têm mobilidade reduzida, quer sejam ou não portadores de qualquer tipo de deficiência. Estou a falar dos idosos, estou a falar até de grávidas, quando estamos a falar em rampas de acesso, esse tipo de coisas que muitas vezes vocês promovem, incentivam para que haja, enfim, para que a sociedade olhe para, enfim, a mobilidade de forma diferente, não está apenas dirigida a pessoas com deficiência, não é?
2: Certo, exatamente. Portanto, eu quando dizia direitos humanos, é uma palavra, é uma expressão
1: bastante abrangente, claro.
2: Mas depois traduz-se na prática em coisas muito objetivas, como o direito a ter acesso aos espaços, nomeadamente aos espaços públicos, a poder circular na via pública, a ter acesso ao emprego, à educação, à saúde, etc. E concretamente no caso das barreiras arquitetónicas, é para nós uma causa muito importante, porque entendemos que temos, se não pudermos circular na via pública, não podemos ter acesso ao resto das coisas todas, claro, da nossa vida.
1: Claro.
2: Portanto, e esse é um flagelo, e gostamos de o chamar assim, que é difícil de erradicar. E porque, infelizmente, e apesar de termos uma legislação que no papel é muito eficaz e é, em termos de rigor e de exigência, é das melhores que temos a nível europeu, depois na prática acaba
1: por
2: não se concretizar assim. Infelizmente ainda hoje assistimos ao nascer de novas barreiras que de forma alguma já podiam existir. Compreendemos que em situações antigas, prédios antigos, calçadas antigas, etc., seja difícil intervir. Mas nas novas...
1: já é menos compreensível.
2: É, sim, sim. E temos feito ao longo dos anos um trabalho de tentativa de erradicação, de levantamento primeiro, e depois de contacto com as entidades, a maioria delas públicas, nomeadamente a Câmara e as Juntas de Freguesia, que têm sido cooperantes e têm, na medida das possibilidades, resolvido a grande maioria das situações que lhes colocamos. Mas é uma luta sem fim, porque há muito que fazer.
1: Eu vou voltar a esse assunto um pouquinho mais à frente, mas até porque quero conhecer um pouquinho a realidade também do nosso concelho, mas antes de irmos, diria, ao pormenor, eu queria perguntar-lhe como é que tem sido a articulação. É verdade que chegou agora como presidente, mas está ligado, enfim, à associação, está quase no génesis, já são, enfim, daqui a nada vão 40 anos ligados à associação, não tarda nada, e portanto certamente conhecedor de algumas das realidades e das dificuldades. Na opinião do Pedro, como é que tem sido a articulação da APD Sintra com a Câmara Municipal e as outras entidades locais? Sei que com a junta de freguesia, eu diria que vocês servem o concelho, não servem propriamente a freguesia, mas como é que tem sido essa relação? Sente que tem sido uma relação de proximidade, certamente com mais para fazer, ou gostaria que fosse diferente?
2: Não, tem sem dúvida, e de facto a nossa abrangência passou desde que mudámos a designação para a APD Sintra, porque, e dando um bocadinho de enquadramento, como falou no início, existiam em 80 e qualquer coisa três delegações da APD no Conselho de Sintra. Depois acabou por ficar só a delegação de Mãe Martins, e entendemos a certa altura que faria sentido estendermos a nossa ação não só à freguesia de Mãe Martins, onde temos a nossa sede, e às limítrofes, mas também ao concelho. Se conseguíssemos chegar e estender a nossa atividade a todo o concelho, seria ótimo. É difícil, porque o concelho, além de geograficamente grande, tem também uma diversidade.
1: Desde a zona mais rural, Saloi, à zona mais urbana.
2: Exatamente. E isso torna um bocadinho mais difícil a nossa atuação. Mas o nosso relacionamento com as autarquias, em particular com a Câmara Municipal de Sintra, tem sido ótimo. Eles são, a Câmara e a Junta de Freguesia de Algarão Mãe Martins, de Rio de Moro, etc., têm sido um pilar não só da nossa sustentabilidade, mas como um parceiro também num conjunto de outras situações, nomeadamente, como referimos, das barreiras arquitetónicas, onde temos tido várias iniciativas, onde com a colaboração das autarquias se tem resolvido também um sem número de situações. Portanto, temos sempre encontrado na Câmara de Sintra, desde há muito tempo, muita receptividade ao nosso trabalho e muita colaboração também, e isso tem sido fundamental.
1: É verdade que as delegações acabam por ter aqui, muitas vezes, uma interligação, e com a APD Central, diria a Associação Portuguesa de Deficientes Nacional, até com iniciativas como está a acontecer agora para o Orçamento de Estado, com lutas exatamente para que haja orçamento dedicado, eu diria, à luta contra as barreiras arquitetónicas, mas no Conselho de Sintra, na nossa terra, que é este programa diz respeito, o Pedro sente que a APD Sintra tem sido ouvida, ou seja, aquilo que tem sido a vossa luta tem tido acolhimento?
2: Sim, teremos que dizer que sim. Sempre que levámos questões que precisavam de solução, encontramos da parte das nossas autarquias receptividade para analisar, estudar, e depois a grande maioria delas ficaram resolvidas. Portanto, sim, assim nós consigamos fazer um trabalho maior, melhor e mais eficiente. Eu acho que vamos encontrar da parte das autarquias a receptividade para isso. Agora, como disse, nem sempre é fácil conciliarmos, enfim, a nossa vida profissional com o tempo que damos à delegação, e temos plena consciência de que há um trabalho imenso para ser feito, não só a nível das barreiras, mas a vários níveis aqui na área da deficiência.
1: Claro, porque muitas outras organizações acabam por ter uma própria estrutura, não é? E muitas vezes têm condições financeiras para custear essa estrutura. Uhum. Não é o caso vosso, porque vocês são todos eles voluntários dentro da própria associação. E, portanto, têm que se dividir entre as diferentes tarefas. A verdade é que Tem sido um trabalho fantástico. Há outra área que eu não mencionei ainda e que ela também é relevante, que é a área da divulgação junto das escolas, que é também uma vossa área de intervenção. O que é que significa e qual é o objetivo propriamente dessa vossa área?
2: Sim, desde há muito tempo também que consideramos que a intervenção junto dos mais novos, nomeadamente nas escolas, é de facto um fator que promove a integração e a inclusão das pessoas com deficiência e é um meio importante para ajudar a mudar um bocadinho as mentalidades e encarar a deficiência de uma forma diferente do que era encarada há 40 ou 30 anos atrás. E a melhor forma que nós achamos de o fazer é começar logo nos mais pequenos. E temos tido, de facto, muita receptividade também da parte das escolas e dos próprios alunos. É gratificante ver, de facto, a forma como... E se olharmos há 20 anos atrás, onde já fazíamos este tipo de intervenção, a reação dos miúdos e compará-la com a reação que hoje temos agora, notamos diferença. Os miúdos têm uma abertura maior agora, provavelmente também fruto de uma maior divulgação, de uma maior abertura, enfim, hoje a informação está mais fácil de chegar a toda a gente, mas notamos sim, de facto é gratificante ver o entusiasmo dos miúdos, porque usamos a equipa de desporto para isso, porque também entendemos que o desporto é um meio privilegiado para promover a inclusão social e para encarar, para que a sociedade encare a deficiência de uma forma positiva. E de facto com a participação da equipa é entusiasmante ver a reação dos miúdos, muitos deles nunca tinham visto e todos querem experimentar.
1: Já agora, Pedro, corrija-me se eu estou errado, porque eu já ouvi alguém contar uma experiência, portanto foi o próprio que experimentou, portanto sem qualquer tipo de deficiência, corrija-me, lá está, mais uma vez se estiver errado, ainda por cima agora estou a contar a história em segunda mão. Ele diz que experimentou, e a primeira pergunta que eu fiz à pessoa foi: então, mas pode ser, pode-se fazer sem ter nenhuma deficiência? Ele diz: sim, as nossas pernas são amarradas à cadeira, a gente não consegue mesmo mexer as pernas, nós ficamos ali. E ele adorou. E ele diz-me: quem experimenta, mesmo não tendo nenhuma deficiência, quem experimenta adora a modalidade. É exagero da parte dele ou é mesmo assim?
2: Eu acho que não é exagero. É um bocadinho assim.
1: Que engraçado.
2: É de facto, ficamos presos exatamente porque a cadeira é como se fossem
1: uma extensão do corpo,
2: as nossas pernas e os nossos ténis, digamos assim, e temos que ficar exatamente bem agarrados para não cair, ou para cair menos, porque cair também se cai. E eu acho que quem experimenta fica entusiasmado, e de facto não é preciso ter uma deficiência para vir experimentar e para praticar. Inclusive, desde há algum tempo para cá, é permitido a atletas sem deficiência, mas que tenham algum tipo de lesão que não lhes confere um grau de deficiência, mas que os impede de praticar a modalidade em pé, podem jogar. Temos um caso na nossa APD Sintra, do Ricardo Pires, que é filho do Hélder Pires, que já joga connosco há muito tempo e que faz parte da direção, é o nosso tesoureiro, que desde miúdo acompanhou o pai e sempre achou piada, foi experimentando, foi treinando, e hoje é um jogador extraordinário. Portanto, é um caso curioso e é engraçado, porque ele, não tendo qualquer deficiência, ganhou gosto e hoje é um atleta excelente. Por isso, há bocadinho falava que o basquetebol era a modalidade rainha e efetivamente é verdade. Nós, em 1992, exatamente, conseguimos, aqui pelo empenho do Vítor Sousa, que eu referi há bocadinho, conseguimos deslocar-nos a Barcelona para ver os Paralímpicos em 92. E para nós foi impressionante ver o Palácio dos Desportos em Barcelona a abarrotar literalmente com pessoas cá fora para ver os jogos de basquetebol em cadeira de rodas. Foi algo marcante para todos nós nessa altura.
1: Eu diria que, não conhecendo a história toda, é onde, diria, o desporto em si começa, onde a tecnologia das cadeiras de rodas é desenvolvida logo lá atrás no tempo, não é?
2: Ah, sim, sim. Tem-se assistido, de facto, ao longo destes 30 anos, vamos pôr assim um número redondinho, há uma evolução muito grande. Há bocadinho também se referiu que fomos à Espanha comprar cadeiras. Sim, é verdade. Eu ainda não estava cá, mas sei dessa história que o Vítor e o Humberto Gomes, na altura, salvo erro, foram à Espanha, exatamente porque a equipa começou também fruto de uma conversa com a Câmara Municipal.
1: Aliás, é a Câmara Municipal que acaba por custear as cadeiras.
2: Exatamente.
1: E segundo sei, é precisamente por causa desse investimento que depois acabam por as APDs de Sintra se juntarem, porque depois sim, a equipa de basquetebol já não ia ser a equipa de Meio Martins, mas ia ser a equipa de Sintra, apoiada pela própria Câmara Municipal de Sintra. Então há aqui todo um conjunto. Por isso é que eu disse que a história se funde e confunde
2: um bocadinho,
1: entre a parte do desporto e a parte social. Mas desculpe, eu interrompi. Força.
2: Não, sim, e essas cadeiras, se olharmos para elas hoje, pensamos, epá, mas como é que nós jogávamos nisto? Porque eram cadeiras de hospital, literalmente, com rodas grandes de borracha, serramos aquelas pegas atrás que têm para se empurrar, construíram-se uns ferros para segurar para as cadeiras, porque eram daquelas que se fechavam assim ao meio.
1: Mas eram as que usavam na altura. Na altura, ou seja, quem praticava...
2: Eram as possíveis.
1: Eram as possíveis na altura.
2: Eram as possíveis.
1: Porque já eram adaptadas. Na altura, não é?
2: Foram adaptadas, porque na verdade aquilo eram cadeiras usadas nos hospitais, etc., de ferro, com um peso hoje inimaginável de pôr a jogar basquetebol. Hoje os miúdos novos que estão aqui, quando às vezes mostramos fotografias dessas cadeiras, mas vocês jogavam nisto? Sim, jogávamos nisto. Hoje o material...
1: E tem mais rodas? Hoje as cadeiras de rodas têm mais rodas?
2: Sim, depois a certa altura, fruto de facto do desenvolvimento dos materiais, a tecnologia, etc., hoje as cadeiras podem ter 6 rodas.
1: Exato. Portanto,
2: duas grandes, duas pequenas.
1: Para além das rodas estarem todas empenadas, todas tortas.
2: Ah, sim, ao fim de um jogo há sempre material.
1: Não, estou a falar, elas foram evoluindo e foram largando a base,
2: sim,
1: afunilando.
2: Foram exatamente esse camber, chama-se assim, esse ângulo das rodas, tem como função ajudar a manobrabilidade, porque com uma inclinação maior, a cadeira fica mais manobrável. Anda um bocadinho menos à direita, se calhar, mas em termos de manobrabilidade é mais eficaz. Isso foi uma das coisas que ao longo do tempo se foi evoluindo, e os materiais hoje, de facto, são incomparavelmente melhores e mais resistentes e mais caros.
1: Também imaginamos. Eu quero muito chegar à parte que é a quem nos está a ouvir e que está agora, enfim, através da nossa conversa, a conhecer, eu diria, a modalidade e perceber que existe esta oportunidade. Como é que os nossos jovens, as nossas crianças, os nossos adultos, até porque eu quero falar sobre isso, mais uma vez, Pedro, corrija-me se eu estiver errado, mas o Pedro jogou de uma forma muito ativa até depois dos 50 anos.
2: Sim.
1: Portanto, estamos a falar... não uma forma, não para fazer parte da equipa principal, mas quem quiser participar no desporto, nunca é tarde para começar. Se alguém consegue jogar depois, consegue praticar esse desporto com mais de 50 anos, se começar aos 30, aos 40, aos 45, eu diria, não é tarde. Como é que quem nos está a ouvir, se quiser participar, se quiser experimentar, se quiser inscrever, existe essa oportunidade? Existe, enfim, momentos de treino onde as pessoas se possam juntar? Como é que funciona?
2: Sim, claro que pode e devem. no desporto adaptado a prática normalmente vai até mais tarde. Eu não sou de longe dos mais antigos, digamos assim, ou com mais idade. Temos atualmente, hoje o nosso mais velho deve ter, eu tenho 63. E portanto, temos agora recentemente, e a propósito, o Bruno, que está connosco há uns meses, começou agora, ele teve um acidente há relativamente pouco tempo, em miúdo tinha jogado basquetebol, soube da nossa existência e veio ter connosco. E é isso que as pessoas podem e devem fazer. Basta contactar-nos através dos contactos que nós temos, do nosso site, do nosso e-mail, etc. E estaremos toda a disponibilidade em acolher quem quiser vir primeiro experimentar e depois praticar. Porque é nosso entendimento também que o desporto, enfim, é um entendimento geral, que o desporto faz bem à saúde, e não só à saúde física, no nosso caso em particular, também à nossa saúde mental. Está muito em voga agora, mas desde há muito tempo que nós entendemos que o desporto, e sobretudo os desportos coletivos, são um meio importante, não só para projetar uma imagem positiva das pessoas com deficiência, mas para manter a nossa saúde e o nosso equilíbrio emocional, etc. O contacto com pessoas que têm problemas similares aos nossos, ou até diferentes, mas que partilham muita coisa em comum, partilham experiências, e eu acho que como meio de nos desenvolvermos e de nos formarmos é fundamental.
1: Sendo que há aqui outra característica muito interessante no desporto adaptado e sobretudo mesmo no desporto federado adaptado, é que vocês têm na equipa principal uma jogadora. Portanto, tem uma senhora, uma mulher que faz parte da equipa principal, ou seja, e não é só a vossa equipa, há outras equipas que têm. Portanto, mesmo as senhoras que queiram participar, não está vedada a participação, não é?
2: Não, de todo, de todo. Já tivemos várias ao longo da nossa existência. Atualmente temos uma, Jamili, e fruto também da pouca participação feminina, que é insuficiente para ter uma
1: Desporto,
2: equipa
1: uma equipa completa.
2: completa, e não é um problema nosso, é um problema nacional.
1: Por isso é que o Campeonato Nacional
2: Exatamente.
1: assim o permite,
2: E
1: claro.
2: lá fora, se olharmos para outras ligas e outros campeonatos a nível europeu, também, portanto, não é uma modalidade onde existe esta divisão masculino-feminino em termos de clubes, em termos de seleções,
1: Já é diferente, sim.
2: já é diferente. Apesar de na divisão C, que tipicamente tem os países menos desenvolvidos, digamos assim, com
1: Na
2: menos
1: modalidade.
2: na modalidade.
1: Porque Portugal fazia parte precisamente
2: Sim,
1: dessa.
2: desde algum tempo temos nos mantido e este ano vai haver, aliás, campeonato da Europa e oxalá nos consigamos manter. Eu acho que é um objetivo realista, subir é complicado, mas manter acho que sim, acho que está perfeitamente ao nosso alcance. Mas o feminino, portanto, jogadoras, digamos assim, podem e devem, porque é algo que também incentivamos a participar.
1: Muito bem. Vamos então agora também olhar para as partes menos boas. Ou seja, certamente uma associação com a vossa tem dificuldades, tem desafios, alguns o Pedro já foi aqui claro, partilhando connosco, mas de uma forma genérica, quais são aquelas que são as maiores dificuldades, os vossos maiores desafios como associação?
2: Bem, um deles, eu já falei, de facto, é conciliarmos a nossa vida profissional e pessoal com o trabalho que é preciso desenvolver. Depois, não podia deixar de falar na situação financeira. É sempre complicado captar apoios para a nossa associação, tanto a nível desportivo como para o restante das nossas atividades, embora aí a Câmara e as juntas de freguesia tenham sempre assumido um papel preponderante, mas essa é fundamentalmente a nossa base de financiamento. E de facto, pegando um bocadinho do desporto, é uma atividade que não é barata. As cadeiras, fruto da evolução tecnológica, o preço também subiu. E se pensarmos em, sei lá, 12 atletas, temos a falar de um investimento grande. Por isso é que há bocadinho, quando eu falei que o Sporting queria... Pronto, se falarmos em 12 cadeiras, vamos pôr, sei lá, 3.000, 3.500 euros cada cadeira, e estamos a falar de cadeiras, enfim, não topo de gama.
1: Porque essas acabam por ter adaptações particulares, não é, do próprio
2: sim,
1: atleta.
2: Os materiais, e sim, são feitas à medida de cada atleta. Portanto, e depois é o material, é pneus, é raios, etc. Tudo isso, material de desgaste, é caro. É caro. E depois as deslocações, porque temos um campeonato nacional que é preciso participar, deslocar-nos a vários pontos do país. Portanto, para nós, tal como para outras associações parecidas com a nossa, a captação de apoios é complicada. É complicada. Requer também tempo e disponibilidade para correr atrás. E voltamos outra vez ao problema inicial. Acaba por ser um bocadinho uma pescadinha de rabo, meu, com o aspas, não é? E essas são as principais dificuldades. Porque, de facto, nas autarquias encontramos, como disse, sempre abertura, e foram, ao longo de todos estes anos, um pilar para nós.
1: Até na ajuda, depois, eu diria, exteriores, depois internacionais, de algumas áreas, é que vocês podem concorrer.
2: Sim, poderemos eventualmente concorrer a alguns apoios internacionais. Agora, há aí algumas iniciativas de PRR, mas até agora nenhuma onde nos possamos enquadrar. Mas pronto.
1: Em ver junto às autarquias também o que é possível fazer, não é? Quero falar nisso no fim. Voltamos já a esta conversa, porque aliás, porque é assim que eu quero terminar. Acaba por ficar na nossa mente aquilo que é a nossa parte final da conversa. Eu quero sim muito saber como podemos também ajudar a própria associação. Antes, projetos, sonhos. Qual é aquilo que está em cima da mesa, se é que está, em termos de projeto desta nova direção, para... imediato ou a longo prazo?
2: Olha, posso falar-lhe agora num que começou no final de dezembro do ano passado,

0: Exatamente. Portanto, e estamos muito entusiasmados com este projeto. Temos várias pessoas a participar, não só associados nossos com deficiência, como também familiares e amigos. E a experiência tem sido muito positiva. Tivemos uma primeira apresentação há cerca de um mês atrás, ali na nossa sede. E os ensaios continuam com dinâmica, e tem sido para nós uma experiência muito, muito, muito boa.
1: Muito bem.
0: Vamos ter já agora,
1: Força, força.
0: se tudo correr bem, mais no verão, vamos ter uma apresentação pública aí sim, e aí contamos também com vocês para ajudar a divulgar aqui
1: Eu disse em off, mas digo em on, as portas não estão abertas, estão
0: sim.
1: escancaradas.
0: Muito obrigado.
1: Vamos então saber como nos podemos tornar sócios, como é que podemos ajudar a APD Sintra. É, não sendo uma IPSS como outras no nosso concelho, faz parte do CLAS, mas continua a ser uma associação sem fins lucrativos, e por isso, quer através da lei do mecenato, quer através da sinalização, por exemplo, como está a acontecer agora com a declaração do IRS, ou eu diria também através da ajuda diretamente de empresas. Patrocínios para a equipa, entre outras coisas. Como é que nós. Eu diria que também há aqui uma pergunta nesta. Enfim, desculpa a pergunta ser tão grande, mas o envolvimento de cada um de nós como responsabilidade cívica, não só na divulgação da modalidade, na divulgação daquilo que é as vossas atividades, mas como é que cada um de nós pode ser uma ajuda à associação?
0: Sim, todas essas formas são válidas.
1: Muito bem.
0: Portanto, nós, como associação sem fins lucrativos com o Estatuto de Utilidade Pública, somos abrangidos pela lei do mecenato. Um donativo também dá benefícios fiscais para particulares ou para
1: Para
0: empresas. Portanto,
1: empresas.
0: as empresas com a lei do mecenato, salvo erro, podem ser 120% do donativo abatido à sua matéria coletável de IRC. Os particulares também, o seu donativo pode entrar como de abatimento,
1: Com dedução é igual como
0: exatamente,
1: dedução no IRS.
0: como de dedução. E estas são as formas que cada um de nós pode ajudar a associação. Temos depois também, se quiserem ser associados, não é preciso ter uma deficiência.
1: Claro, para ser associado, óbvio.
0: Não, portanto, são chamados, porque isso está nos nossos estatutos, sócios efetivos são efetivamente pessoas com deficiência, sócios contribuintes são pessoas sem deficiência, mas que querem apoiar a nossa causa
1: Apadrinhar tudo aquilo que são as
0: e
1: vossas atividades.
0: são nossos associados
1: Muito bem.
0: também. Basta ir ao nosso site, deixar-nos uma mensagem, ou diretamente no site, ou através do nosso correio eletrónico, e lá estaremos para responder.
1: Muito bem, eu quero terminar a nossa conversa convidando todos aqueles que nos estão a ouvir neste momento a acompanhar aquilo que são as atividades da APD Sintra nas redes sociais, a acompanhar os jogos, porque conseguem até ter a possibilidade de ver alguns desses encontros em direto no YouTube, enfim, com transmissão em direto. Portanto, está aberto a todos e eu garanto-vos que se vocês virem um jogo, vou encontrar coisas diferentes. Aliás, eu ainda vou aproveitar os minutinhos que tenho aqui para provocar o Pedro para perceber essas diferenças. Mas eu acho que ninguém pode ficar indiferente a assistir a um dos vossos jogos, pela dinâmica que tem, enfim. Eu acho fantástico quando vejo um atleta cair e ele se levanta automaticamente. Aquilo é algo tão impressionante. Os bloqueios que são feitos com as cadeiras de rodas, que é algo extraordinário. É uma técnica dentro da tática do jogo. Chama-se man-out? Como é que se chama?
0: Sim,
1: É
0: chama-se
1: man-out.
0: man-out, sim.
1: Explica-me lá como é que funciona.
0: O man-out consiste em tentar isolar um dos adversários
1: No contra-ataque, chamamos-lhe assim.
0: na transição ofensiva, quando passamos de defensores a atacantes, tentar deixar um dos adversários para trás, isolados, para ganhar
1: Ou seja,
0: superioridade
1: esse
0: numérica.
1: bloqueio é legal.
0: Sim, sim, sim,
1: Chama-se
0: sim.
1: man-out.
0: Essa

0: técnicas.
1: É treinado, assim.
0: Sim, é treinado.
1: O que é mais de diferente?
0: Não, o bloqueio é um termo de basquetebol, não é? Mas no basquetebol, em cadeira de rodas, assume uma importância preponderante, porque se no basquetebol em pé, com um passo ao lado e um drible, se consegue fugir do bloqueio, na cadeira não dá exatamente para dar um passo.
1: Sendo que há movimentos que eu digo que é extraordinários.
0: Sim, mas ainda assim o bloqueio é uma arma, entre aspas, muito eficaz, e é uma técnica fundamental no basquetebol em cadeira de rodas. Isso é.
1: Aqui fica então o apelo, acompanhem, é fácil, nas redes sociais, procurem @APDSintra, vão encontrar muita informação, e aproveitem também para partilharem, para que esta informação chegue a mais pessoas e, quem sabe, possa chegar a quem delas mais precise. Pedro, quero muito, muito, muito agradecer. É o mesmo prazer enorme. Os nossos microfones, as nossas portas estão disponíveis para estarmos juntos sempre que existir necessidade, e teremos todo o prazer em continuar a divulgar a vossa atividade.
0: Não. Nós é que agradecemos, de facto, a oportunidade de nos dar a conhecer aos nossos ouvintes, e de facto fica a porta aberta do nosso lado também, para todos os que connosco queiram colaborar, apoiar, etc. E há bocadinho falou-se nas redes sociais, que são hoje um meio fundamental para a divulgação, não só das nossas, mas das atividades das associações semelhantes às nossas, e o seguidor, e de facto quanto mais gente tivermos de facto a seguir-nos, melhor para nós. E acho que também vale a pena, sinceramente.
1: Mais uma vez um grande abraço, e fica então um até já.
0: Muito obrigado, nós, até já.
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3: Olá, amigo ouvinte, está na sintonia do Rádio Clube de Sintra. Eu sou Jorge Machado, estou aqui para oferecer-lhe mais um tempo de reflexão em Palavras e Virtudes. Hoje escolhi a palavra destino para a nossa habitual análise. Existem várias definições para esta palavra, destino. Frequentemente a usamos quando viajamos, referindo-nos ao lugar para onde nos dirigimos. É também usada com referência ao futuro que pretendemos traçar para nós mesmos ou que nos foi designado. O termo está deste modo relacionado com a vida humana, mas nem sempre o conceito que se lhe atribui é aceito por todos. Para uns, o destino é algo que no futuro terá de ocorrer sem que se possa evitar o seu desfecho. Para outros, bom, não existe destino, ou seja, ninguém nasce com um futuro previamente determinado, mas todos têm de traçar o seu próprio destino até o fim da sua existência. Quanto à palavra, bom, ela é proveniente do latim, formada pelo prefixo de, mais o substantivo stanare, que deriva do verbo stare, o mesmo que estar. Assim surgiu a palavra latina destinare, cujo significado é fixar, firmar, determinar, conduzindo ao conceito de algo previamente estabelecido ou fixado, sem a possibilidade de qualquer alteração. Desde os tempos mais remotos, o destino foi algo que sempre trouxe alguma preocupação ao ser humano, tornando-se muitas vezes motivo de discussões filosóficas. Os antigos gregos viam o destino de forma esotérica, como uma espécie de teia que era tecida por figuras mitológicas e que influenciavam a vida dos homens. Para os mesopotâmios, o destino era determinado de forma enigmática pelas estrelas, dando lugar ao surgimento do horóscopo e dos signos, onde o céu era dividido em 12 partes, havendo para cada parte um distintivo específico. Por sua vez, os romanos consideravam o destino sob o ponto de vista material, pois a quantidade dos bens materiais acumulados era o indicador do fatum, ou seja, o fado ou a sina, que seria inalterável para o homem. Nos nossos dias, esta questão continua a ter inúmeras definições e conceitos, tornando-se cada vez mais uma temática obscura, deixando o homem à mercê de uma qualquer escolha. Hoje, uma das mais populares teorias acerca do destino é a que está relacionada com a resignação, aquela que se baseia na premissa de que não adianta tentar mudar o curso das circunstâncias ocorrentes. Essa é a teoria tão vigente nos nossos dias que é designada por fatalismo. No meio de tantas perspectivas, crenças e superstições, afinal, onde encontrar a verdade sobre o destino? Bom, a única forma de o fazermos é recorrermos ao método ensinado por Jesus Cristo. Ou seja, buscarmos através da Bíblia, a palavra de Deus, a verdade. A Bíblia ensina que o homem, ao ser criado por Deus, recebeu a capacidade de fazer as suas próprias escolhas, tornando-se assim responsável pelos seus próprios atos. Na verdade, Deus é soberano e, por sua vontade, escolheu dar-nos o livre arbítrio. Criou um universo moral regido por leis que, uma vez transgredidas, produziriam o seu natural efeito. A queda do homem não foi algo premeditado por Deus. Nem Adão e Eva foram vítimas de um Deus que os manipulava como se fossem fantoches criados para animar e povoar o paraíso. Ao contrário, ao homem foi-lhe concedida a faculdade de escolher livremente a obediência, que resultaria em bênçãos ou na desobediência, com as suas terríveis consequências. O destino traçado por Deus para o homem foi a vida eterna. Quem o alterou foi o próprio homem, com a sua escolha. Hoje, nada mudou. A vida eterna continua a ser o destino que Deus traça para cada ser que vem ao mundo. E a faculdade de escolhermos permanece também inalterável. O apelo de Deus dirigido ao seu povo no passado foi e hoje será o mesmo. Os céus e a terra tomo hoje por testemunhas contra vós, de que te ponho, ou que te tenho proposto, a vida e a morte, a bênção e a maldição. Escolhe, pois, a vida para que vivas, tu e a tua descendência. A opção de Deus para a nossa escolha é a vida. No entanto, a sua vontade, quanto ao nosso livre-arbítrio, permanece inalterável. Deus não muda. Nunca mudou o seu propósito em relação aos seus filhos humanos. Mesmo quando o homem resolveu inverter o curso do seu destino, Deus proveu um plano para o resgatar da terrível consequência do pecado. Sim, fomos predestinados por Deus para sermos dele eternamente. A este propósito, escreveu o apóstolo Paulo na sua carta aos Efésios e dizia: e nos predestinou para a filiação por meio de Jesus Cristo para si mesmo, segundo o beneplácito da sua vontade. A palavra grega traduzida por predestinado significa marcado de antemão, ou seja, anteriormente assinalado para um propósito único. Mesmo antes da fundação do mundo, antes de sermos criados, Deus nos escolheu para sermos seus filhos. O pecado separou-nos de Deus, mas a grande provisão para o resgate do pecador foi efetuada por Cristo ao assumir a culpa dos nossos pecados. Pela sua morte, o caminho para Deus foi reaberto e o nosso destino eterno reconquistado. Deste modo, como suas criaturas caídas, Precisamos de ser regenerados por Ele, a fim de sermos reconduzidos à posição de filhos legítimos e à plenitude da vida eterna. Amigo ouvinte, Jesus calma e pacientemente convida-nos a ir a Ele e a segui-Lo. Se aceitarmos o Seu convite, o bom pastor, Ele nos conduzirá ao aprisco seguro, apontando-nos como destino o Seu lar eterno. Foi bom estar consigo, amigo ouvinte. Despeço-me com amizade e com a promessa de um breve encontro. Até lá.
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1: Olá a todos, bem-vindos a mais um episódio do programa Música da Minha Vida, aqui na Rádio Clube de Sintra. O meu nome é Gabriela Almeida e é um privilégio poder partilhar convosco um vasto repertório que teve e ainda tem impacto na minha vida. Desde que me lembro, a música sempre foi uma realidade presente. Começou apenas como um hobby, quando tinha 4, 6 anos, até se tornar a minha profissão e uma paixão que conduz grande parte da minha essência e da minha existência. A minha infância foi rodeada de música, maioritariamente clássica, como também de caráter cristão. Contudo, há dois momentos marcantes no meu percurso escolar, artístico, que gostava de destacar. Subir a palco para cantar o musical José e o Manto de Mil Cores e a obra When You Believe, do musical Príncipe do Egito, foi sem dúvida uma experiência marcante. Os ensaios foram uma oportunidade de visualizar e aprofundar aquilo que já tinha previamente conhecido através da Bíblia e por isso tudo se tornou mais claro e apreciável. Hoje percebo que, para mim, a arte será sempre a melhor forma de compreensão e acessibilidade. Mas sem mais demoras, vamos para a primeira música. When You Believe é uma composição de um dos maiores compositores de teatro musical, Stephen Schwartz, e a versão que vamos escutar é interpretada pelo One Voice Children's Choir.

As próximas duas músicas foram o ponto de partida para eu explorar diferentes géneros musicais dentro da música cristã. Clareou é um samba cristão, tema do grupo Vocal Livre, composta por Rodrigo Leite e Serginho Meriti. Esta música é um lembrete diário de como é importante levarmos a vida com leveza, mas sobretudo com fé.

Emma Neeson é a compositora do próximo tema que vamos ouvir. É impossível ficar indiferente à forma como Emma fala sobre o amor de Jesus através do jazz. O seu álbum Love Like You oferece um campo narrativo onde a vulnerabilidade humana encontra a esperança divina, como também a redenção e a comunhão em Cristo. Gotta Have Faith foi a música que eu escolhi deste álbum para partilhar e expressa uma trajetória emocional do desespero até à confiança restaurada em Cristo.

O nome da próxima música tem como título Madrugada e é interpretada pelo grupo masculino Sete Mus. É dentro das harmonias complexas que o compositor Jader Santos cria uma atmosfera de intimidade espiritual, marcada pelo silêncio da madrugada, como um momento simbólico de busca e conexão profunda com Deus.

Mudando radicalmente o registro musical, apresento-vos uma das joias do repertório coral romântico, Abendlied de Josef Rheinberger. Esta obra foi composta em 1855, quando o autor tinha apenas 15 anos, e esta breve mas comovente peça para coro à capela é inspirada nas palavras do Evangelho de Lucas, no capítulo 24 e versículo 29, Bleibt bei uns, denn es will Abend werden, traduzido para português, fica connosco, pois a noite cai. Esta peça transporta-nos exatamente para o contexto e cenário do versículo em que foi inspirado. Os discípulos a caminho de Emaús desolados após os acontecimentos da crucificação e Jesus ressuscitado junta-se a eles, mas eles não o reconhecem. E durante o caminho, os discípulos contam tudo o que aconteceu em Jerusalém e Jesus mostra-lhes através das Escrituras como tudo o que aconteceu com o Messias estava previsto nos textos sagrados. Quando chegam perto da aldeia, Jesus finge que vai continuar o caminho e os discípulos dizem-lhe, fica connosco, pois a noite cai.

conheci a próxima música através de um programa do coro da Igreja Adventista do Sétimo Dia de Cascais, em 2024, e desde aí que a ouço todos os dias. Cristo, do Novo Tom, é para mim mais do que uma experiência musical intensa, é sem dúvida uma obra de adoração. Define a essência e o poder de Cristo e é uma das músicas que escolho para iniciar o meu dia.

Decorri o ano de 2019, quando percebi que não era só na igreja ou em atividades relacionadas que poderia adorar a Deus e ter uma experiência de louvor completa e igualmente espiritual. Estava num ensaio de preparação para um ciclo de concertos com um coro da obra de Missa de Glória de Puccini. Já vínhamos a montar esta obra há algum tempo e por isso estávamos na fase que para mim é melhor de colocar a retórica e a estética musical como prioridade. E foi um ensaio dedicado ao andamento referente à crucificação de Jesus. Crucifixus, da Missa de Glória, é um exemplo claro da habilidade de Puccini para fundir a tradição litúrgica e o dramatismo lírico, mesmo num contexto que exige alguma contenção. E é um momento de grande peso emocional, e teológico, onde o jovem compositor demonstra já o domínio da orquestração expressiva, da retórica musical e da psicologia do texto litúrgico. Ele compôs esta obra de arte, que eu aconselho vivamente a ouvir na sua integridade, em 1880, quando tinha apenas 22 anos, e este foi o seu trabalho final para a conclusão dos seus estudos e do seu curso em Itália. Esta obra é uma das secções mais expressivas e significativas da missa, dentro do credo, e Puccini utiliza-a como uma transição marcada de forma magistral, preparando emocionalmente a explosão da obra que segue, que é Et Rex Rexit. Tudo nesta obra, no ponto de vista musical, completa detalhadamente o cenário relatado, desde a densidade harmónica ao acompanhamento orquestral, às linhas melódicas lentas e graves, como dolentes e declamatórias.

Estamos quase a terminar e por isso quis deixar duas músicas que tiveram um impacto muito significativo na minha caminhada espiritual para o fim. A música Pai Nosso, interpretada pelos Arautos do Rei e composta por Jader Santos, pertence ao álbum Amor e Graça, de 2020. A letra segue bastante perto o texto formal da oração Pai Nosso, que se encontra em Mateus 6, 9 a 13, com algumas adaptações poéticas para o uso musical, e é impossível ficar indiferente ao arranjo orquestral e à forma como ele completa na perfeição o arranjo vocal. Pessoalmente, esta música foi uma oração em vários momentos da minha vida e há músicas que têm o poder de nos levar até Cristo, e esta é uma delas.

Para terminar, deixo-vos com a música Tudo o Que Há, da Gabriela Stelling, e é um single lançado pelo Novo Tom em colaboração com o Vitrino Nasp. Durante 10 dias acordei com esta música num acampamento chamado Impacto. Nesse ano estávamos a trabalhar com a comunidade e os cidadãos da cidade das Calas da Rainha e levávamos esta canção para todo lado. Para ocupar os tempos mortos, para cantar na rua, para acordar, e que de certa forma a letra desta música refletia aquilo que estávamos a viver ali. Ela remete-nos para a experiência de viver uma fé ativa e não passiva, o louvor, apesar da dor e dos problemas que vivemos, a fragilidade humana e a esperança e a dependência de Deus. Às vezes é difícil descrever por palavras e as emoções e os sentimentos, e sinto que quando ouço esta música me faz um bocadinho lembrar aquilo que poderá ser no céu. E isso rapidamente me levou a outra reflexão, que foi: se Deus utiliza os dons das pessoas para criar algo assim na Terra, então com certeza que no céu será muito melhor. E é com esta esperança e com uma obra musicalmente e espiritualmente intensa que me despeço deste momento de partilha através do programa Música da Minha Vida.

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1: Cortei o cabelo e confesso que eu não esperava que algo tão simples, tão natural da vida, fosse dar origem a reflexões tão profundas. Mas deu. Por isso, neste mês convido-te a embarcar comigo nesta viagem curiosa e quase filosófica, a saga do corte de cabelo da Wilma. Porque às vezes a mudança exterior abre portas para transformações muito mais internas. Bem, eu cortei o cabelo e isso foi o suficiente para ser notícia no meu local de trabalho durante dias. Não estou a exagerar. A repercussão foi digna de um escândalo político ou de um eclipse raro. Se calhar agora exagerei um bocadinho, mas houve quem fizesse perguntas sutis, outros nem tentaram esconder o espanto, e teve até quem me olhou por longos segundos, em silêncio, como se estivesse a tentar encontrar-me dentro da nova moldura, como se o cabelo tivesse alterado a minha identidade ou ameaçado o equilíbrio do universo. No primeiro dia foi um alvoroço. No segundo, ainda houve murmúrios. No terceiro, já ninguém comentou, mas ainda olhavam. E uma semana depois, silêncio. A novidade tinha morrido. E sabem o que é curioso? Eu também me estranhei. Olhava-me ao espelho e perguntava-me: quem é esta? Não era uma pergunta retórica, era uma pergunta existencial. Há algo de profundamente simbólico em cortar o cabelo, sobretudo quando se trata de um corte mais radical. Não é apenas cabelo, é linguagem visual, é narrativa silenciosa, é identidade exposta. Mas o que no início parecia estranho, com o tempo, tornou-se familiar, entranhou-se. Nós, humanos, temos esta mania de querer controlar o que os outros pensam. Não queremos ser falados, não queremos ser notados de mais, nem de menos. Procuramos essa medida quase impossível de sermos vistos sem sermos julgados, elogiados sem sermos invejados, diferentes sem sermos excluídos. Por isso, antes de fazer algo diferente, pensamos sempre: o que é que vão dizer? E pior, e se falarem de mim? Mas a verdadeira pergunta devia ser: e se eu continuar a viver condicionado pelo medo do que os outros vão dizer? A experiência de cortar o cabelo revelou-me uma coisa simples, mas poderosa. As pessoas falam, sim, elas reparam, opinam, especulam, mas depois, magicamente, esquecem. A vida delas segue. Às vezes ficamos paralisados, grande parte da nossa vida, por um medo que só dura 72 horas. Às vezes deixamos de fazer coisas que nos fariam bem por causa de um constrangimento que nem sempre chega sequer a uma semana. E pior, o medo é mais nosso do que dos outros. A verdade é que muitas vezes quem mais comenta somos nós. O nosso julgamento interno é mais cruel do que qualquer piada alheia. A nossa insegurança é mais barulhenta que as observações externas. Quando eu olhei para o espelho no primeiro dia, não me senti bonita, na verdade nem feia. Senti-me outra. E isso foi desconfortável, porque nós habituamos-nos a uma imagem e confundimos essa imagem com a identidade. Qualquer desvio causa um abalo interno. Será que ainda sou eu? Sim, sou eu, com menos cabelo e mais coragem. É esse o ponto. A coragem de mudar não está apenas no ato de cortar, mas no silêncio posterior, quando já não há comentários nem novidade e ainda assim tu segues firme na tua escolha, quando ninguém mais te aplaude pela ousadia e mesmo assim continuas. O ser humano tem uma capacidade incrível de se adaptar. A novidade deixa de ser novidade, o estranho torna-se habitual, o chocante torna-se parte da paisagem e o que parecia um drama torna-se apenas o teu novo eu. E eu aprendi com este corte que há coisas que só se tornam naturais depois de um tempo, que primeiro se estranham e depois se entranham. Por isso, se estás aí a pensar em mudar algo, mas estás travado pelo medo do que vão dizer, pensa nisto. As pessoas falam e depois calam-se. Tu é que ficas com o resultado. A grande questão não é o que os outros vão pensar, mas o que tu vais sentir quando olhares para o espelho da tua própria vida e perceberes que a única coisa que te impediu de fazer algo foi o medo de um comentário que já ninguém se lembra. Às vezes o que mais nos assusta é o começo, mas o que mais nos transforma é ter continuado mesmo assim. Obrigada por me teres acompanhado nos pensamentos em voz alta de hoje. Não te esqueças que um pensamento pode mudar um dia e um dia pode mudar uma vida. Até o próximo episódio!
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1: Oi, bem-vindo ao Comportamento aqui na Rádio Novo Tempo. O meu nome é Aline Carvalho. Hoje nós vamos conversar com o Fernando Rochael. Ele é mestre em psicologia e estrategista comportamental. Rochael, a história de hoje é de um ouvinte que conta pra gente que está passando por um momento muito difícil por causa de um sentimento que ele tem por uma moça, por uma guria, como ele diz aqui. Ele conta que se apaixonou por ela e está realmente muito apaixonado, mas que ela não sente o mesmo por ele. Ele disse que tenta esquecer ela de todo jeito, mas que não está conseguindo. Ele disse ainda que fica com um sentimento de rejeição que machuca muito e não consegue olhar para uma outra guria. Também não tem ânimo para sair e conhecer novas pessoas. Ele disse que tudo lembra ela. Isso tá muito difícil para mim, é o que ele conta, e não sabe mais o que fazer. Rochael, como você poderia ajudar esse nosso ouvinte apaixonado?
2: Olá, Aline, que bom falar com você e também com os nossos ouvintes aqui da Rádio Novo Tempo, especialmente aqui do programa Comportamento. Bom, escutando a história de hoje, eu imagino que essa pessoa aí é um rapaz novo, é um garoto que está falando disso. Então, vou falar uma coisa para você. Esse tipo de dor é inevitável. Espera que vai passar. Paixão é doloroso mesmo, mas se ela não quer ficar com você, então, amigo, paciência. Vou falar com você. Há uma possibilidade de você estar apaixonado por uma mulher que não existe. Vou explicar. Calma. Você está achando que está apaixonado por essa moça, mas talvez você está apaixonado por uma imagem que você está projetando dela, de uma pessoa perfeita que talvez nem exista. Se talvez você for conhecê-la profundamente, você vai perceber que ela não é isso tudo, não é essa deusa maravilhosa que você está colocando na sua mente que ela é. Então, tente imaginá-la como uma pessoa normal, com seus defeitos, com suas qualidades também, mas veja e perceba que talvez ela não é essa mulher que você está imaginando na sua cabeça que ela seja. Acontece, às vezes, de a gente se identificar com algum aspecto específico e, a partir daí, cegar-se para todos os demais, entende? Então, talvez você esteja fantasiando essa moça, ok? Primeiro ponto. Segundo ponto, se você está efetivamente muito apaixonado, uma hora vai passar. Para isso, pare de seguir ela no Instagram, pare de seguir ela no Facebook, pare de seguir nas redes sociais, pare de ir no lugar que ela vá, talvez se você tenha essa possibilidade de fazer isso, pare de continuar andando onde ela vai, indo nos lugares que ela vai. Para quê? Para que você sofra menos e essa dor passe mais rapidamente, não é verdade? E assim, busque outros focos para se envolver, amizades para sair, mesmo que você não esteja muito afim de sair, para que você não fique carente nesse sentido. Agora, talvez essa questão toda esteja realmente ligada à sua criação com seu pai e com sua mãe. Talvez você não foi acostumado a receber não lá na sua infância e agora está sofrendo por receber não agora, entende? Pessoas que na sua infância não aprenderam a receber não, quando recebem não na sua fase adulta, sofrem muito. Talvez você foi super protegido. Ou então, o contrário, totalmente contrário. Nesse caso também, pode ser que você tenha sido rejeitado muitas vezes, inclusive pelos seus próprios pais. E agora essa rejeição está representando também essa rejeição da sua infância. Há várias possibilidades. O importante é que você precisa olhar para isso com muito cuidado, com muito carinho, e cuidar, de repente, agora buscando ajuda profissional mesmo, com um terapeuta, com um estrategista comportamental, para que possa ajudá-lo a resolver isso, diluir essas questões, compreender.

0: entender-se melhor, conhecer-se melhor e a partir daí encontrar estratégias para sair desse sofrimento e não estar fazendo bem para você. Você pode saber mais sobre o meu trabalho e conversar comigo pelas redes sociais, no Instagram, @FernandoRochael, e no Facebook, Fernando Rochael. Um abraço grande e até breve. Até mais. Um abraço, Aline.
1: É isso aí, Rochael. Tudo passa. Muito obrigado pelo seu aconselhamento. Espero que tenha ajudado esse nosso ouvinte e talvez você também, que está aí passando pela mesma situação e está acompanhando o comportamento agora. Muito obrigado pela companhia e até o próximo programa.
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1: Mudar-se ou não, eis a tola questão. Evita discussões insensatas, genealogias, contendas e debates sobre a lei, porque não têm utilidade e são fúteis. Tito, capítulo 3, versículo 9. É impressionante a quantidade de assuntos tolos que encontramos para discutir. Se pararmos para ouvir muitos dos debates à nossa volta, percebemos que são pura perda de tempo. Isto acontece em famílias, igrejas, governos e até entre nações. Os assuntos realmente importantes raramente são discutidos. Em vez disso, gastamos energia em disputas inúteis. As formigas dão um exemplo perfeito dessa tolice. Por razões que ninguém compreende, um pequeno grupo de formigas radicais decide por vezes mudar de ninho para um outro local. Encontram um novo local e começam simplesmente a transportar móveis, ovos, larvas e casulos para lá. As formigas conservadoras que não querem mudar não gostam de ver as suas coisas levadas. Quando percebem o que está a acontecer, vão atrás e trazem tudo de volta. As outras teimosas voltam a levar tudo para o novo local e assim começa uma verdadeira guerra de mudanças. Em pouco tempo, toda a colónia está envolvida. Duas filas de formigas cruzam-se no caminho, ambas carregando exatamente as mesmas coisas, umas a levar, outras a trazer de volta. Um vai e vem absurdo que pode durar dias até que um dos dois grupos se cansa e desiste. Assim também somos nós quando discutimos sem saber porquê.
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Pensar faz bem. O menino e o gênio. Conta uma lenda que um menino caminhava pelo deserto quando encontrou uma lâmpada mágica sobre um monte de pedras. A criança pensou: se eu esfregar esta lâmpada, poderá aparecer um gênio que realize três desejos meus. Feito isto, apareceu um gênio. Surpreendido, o rapaz pediu-lhe o cumprimento de três desejos. E o gênio explicou-lhe que não cumpria desejos, apenas dava conselhos. Oh, disse a criança, então dá-me um bom conselho. Apanha muitas pedras, tantas quantas puderes levar, disse o gênio, e logo desapareceu. Só me faltava esta, disse o miúdo com ar aborrecido. Tenho um longo caminho pela frente e as pedras acabam por pesar muito. Ah, pensando bem, como recordação, só vou levar uma pedrita sem muito peso. Ao chegar a casa, o rapaz tirou a roupa que estava suja e transpirada. Quando a mãe se preparava para lavar a roupa, encontrou uma pequena pedra no bolso do calção. Achou-a diferente. Examinou-a melhor e perguntou ao filho onde a tinha encontrado. O miúdo respondeu que um gênio idiota, que nem sequer cumpria desejos e só dava conselhos, o mandara pegar num monte de pedras, mas ele apenas trouxera uma como lembrança. Filho, quase gritou a mãe, isto não é uma pedra qualquer, isto é um diamante. E conta a lenda que o rapaz bem tentou, procurando com afinco, mas nunca mais encontrou o tal monte de pedras. Existem muitas coisas na nossa vida que se parecem com pedras, mas na realidade são autênticos diamantes. Por exemplo, as aulas tidas como aborrecidas e cansativas na escola, em qualquer idade, podem parecer tempo perdido, mas o conhecimento adquirido será valioso no futuro. Ler um bom livro, para quem não gosta de ler, poderá ser desagradável, mas a informação obtida pode revelar-se transformadora de vida. Quantos diamantes preciosos se perderão para quem não desenvolveu o gosto e o hábito de uma leitura construtiva e edificante? O paradoxo da oportunidade é que ela é única, mas está sempre presente. Por isso, com frequência, aquilo que nos parece sem valor pode transformar-se em diamantes preciosos de oportunidades no nosso cotidiano. Um dos segredos do sucesso consiste na capacidade de se apropriar do momento oportuno quando ele surge. Em paralelo, deve considerar-se também o privilégio da responsabilidade, como afirmou Eleanor Doan. Com cada oportunidade vem o peso da responsabilidade. Pensar faz bem.

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1: Nesta reflexão, voltaremos ao tema das novas tecnologias, um tema que já ocupou alguns dos episódios desta rubrica. Mas julgo importante fazê-lo essencialmente por três razões. É um tema atual, é um tema importante pela implicação que tem em diversas áreas e é um tema que se presta a alguma especulação, merecendo por isso uma reflexão que nos leva a optar por decisões conscientes. Há já alguns anos que temos ouvido que as novas tecnologias são o futuro e que quem não adere a elas fica obsoleto, vendo-se ultrapassado e sem capacidade de resposta às exigências da sociedade. Vejamos um exemplo. Como poderia de facto um supermercado viver ou sobreviver hoje se para registar as compras de um cliente mantivesse a mesma caixa registadora de outrora, onde se registavam um a um os preços de cada produto? O tempo que levaria a saber o custo de 800 gramas de uma fruta qualquer ou qualquer outro produto? O software de hoje fala de uma maneira muito mais rápida e com a vantagem de simultaneamente possibilitar a gestão do stock. Enfim, na verdade, as novas tecnologias implicam uma transformação profunda no modo como nós vivemos, trabalhamos e interagimos no nosso mundo. Estando conscientes desta verdade irrefutável, a questão que se coloca é se essa anunciada transformação não enferma de algum modo de alguma especulação. Durante a Segunda Grande Guerra, Werner von Braun, um engenheiro espacial alemão, afirmou estar convencido de que antes do ano 2000 veríamos o primeiro bebê nascido na Lua. Bom, já vamos em 2026. Mas centremos-nos no domínio educativo. No domínio, no fundo, em que esta rubrica se apoia. Thomas Edison profetizou que o filme revolucionaria o sistema educativo de tal forma que em poucos anos substituiria o uso de livros escolares. Em 1945, alguém anunciava que os receptores de rádio seriam tão comuns nas salas de aula como os quadros de ardósia. E em 1994, anunciava-se que o uso dos CD revolucionaria o funcionamento das salas de aula. Eu pergunto, aconteceu? Há alunos que nem sequer sabem o que é um CD? Quando ouvimos dizer que as novas tecnologias são um comboio que as nossas crianças não podem perder de forma alguma, deveremos ver quanto de verdade há em tal afirmação, mas também quanto de especulativo ela encerra. Eu li em tempos uma afirmação de Tom Holt, alguém que trabalha no desenvolvimento de software para aumentar a eficiência, a previsibilidade e a escala de crescimento das organizações, e então dizia Tom Holt que as novas tecnologias sabem que serão obsoletas depois da manhã, pelo que não têm incentivo para serem outra coisa senão aquilo que são agora. Catherine Lecuyer, no seu livro Educar para a Realidade, alerta para uma espécie de febre tecnológica que se assemelha a uma espécie de estado de transe que pode, e passo a citar, levar-nos a entender a mudança tecnológica como uma atitude de fascínio apocalíptico que interpreta essa mudança como radicalmente determinante e reveladora do futuro. E há a pergunta se as nossas crianças vão perder o comboio tecnológico se não dedicarem os anos da sua infância, os anos da sua escolarização ao uso das novas tecnologias, a mesma autora responde dizendo que, passo a citar, ao ritmo atual da obsolescência tecnológica, o mais provável é que aconteça ao contrário. Bom, no meu entender, e como uma espécie de resumo, há duas verdades a reter. As tecnologias são importantes. As tecnologias não são a panaceia nem o elixir da educação, ou se preferirmos, o elixir da aprendizagem. Mas voltaremos ao tema no próximo ponto e vírgula, para o qual conto, obviamente, com a sua presença. Então, até lá!
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1: Olá, muito obrigado por acompanhar o Diário da Saúde, uma rubrica aqui na RCS com orientações simples e úteis para viver com mais saúde e, claro, bem-estar. Hoje quero falar de uma doença que, apesar de silenciosa, afeta centenas de milhares de portugueses. A doença pulmonar obstrutiva crónica, mais conhecida por DPOC. A DPOC é uma das principais causas de morte no mundo, a terceira globalmente e a quinta em Portugal, mas continua a ser, muitas vezes, subdiagnosticada. Aqui, o diagnóstico e o tratamento precoces fazem toda a diferença. Permite controlar os sintomas, melhorar a função pulmonar e ganhar qualidade de vida. Mas afinal, o que é a DPOC? Esta doença designa um conjunto de condições pulmonares crónicas, incuráveis, que limitam as vias aéreas e causam dificuldade respiratória. É caracterizada por obstrução brônquica irreversível ou parcialmente reversível com tratamento. E os números em Portugal ajudam a perceber a dimensão do problema. De acordo com a Sociedade Portuguesa de Pneumologia, a DPOC afeta cerca de 800 mil portugueses. Um em cada 7 adultos com mais de 40 anos sofre desta doença e destes, uma parte significativa, um em cada 14, apresenta formas moderadas a muito graves da DPOC. De acordo com um estudo feito também pela Sociedade Portuguesa de Pneumologia em 2022, mais de 70% dos portugueses nunca ouviram falar da doença. Além de provocar tosse persistente, expectoração, pieira, sensação de aperto no peito e falta de ar crescente, a DPOC rouba lentamente aquilo que mais damos por garantido, a capacidade de respirar sem esforço. Cada exacerbação acelera a diminuição da função pulmonar e afeta não só o corpo, mas também a mente. Ansiedade, depressão e perturbações do sono são frequentes. E porquê que esta doença surge? Na grande maioria dos casos, a resposta é simples e direta. O tabaco. Entre 10 a 15% dos fumadores desenvolvem DPOC. Mas não é o único fator. A exposição prolongada a poeiras, fumos químicos, poluição atmosférica, algumas infecções respiratórias na infância e até fatores genéticos podem contribuir para o seu aparecimento. A boa notícia é que a DPOC pode ser prevenida. E a prevenção começa com um gesto fundamental: parar de fumar. Evitar a exposição ao fumo passivo, proteger-se de poeiras e produtos químicos em casa e no trabalho e estar atento aos sinais respiratórios também faz toda a diferença. Quero terminar deixando esta mensagem. Se tem mais de 40 anos, é fumador ou esteve exposto a fumos ou poeiras e sente tosse persistente, cansaço ao respirar ou expectoração frequente, fale com o seu médico ou procure um rastreio. A respiração é algo precioso e a sua saúde pulmonar merece toda a atenção agora, não mais tarde. Obrigado por ter estado desse lado. Estarei de volta no próximo episódio. Até lá, cuide de si, cuide dos seus pulmões, respire fundo e respire saúde.
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1: Ora, mais uma vez, bem-vindo a este seu espaço, a que chamamos Médico de Família, aqui nos estúdios da Novo Tempo, mas também para quem nos ouve através da Rádio RCS. Hoje volto a estar na companhia, mais uma vez, da doutora Cláudia Neves. Cláudia, mais uma vez, bem-vinda.
2: Muito obrigada.
1: Combinaste, aliás, prometeste, não é? Combinaste, assim é que é, num dos programas anteriores, que falámos sobre refrigerantes a propósito de um assunto de um determinado estudo que tu trouxeste, e corrijo-me se eu estiver errado, que irias falar sobre refrigerantes. E cá estamos hoje para falar sobre refrigerantes. Mas a primeira pergunta de tudo é: porquê é que este assunto era relevante para ti, para vir aqui ao Médico Família?
2: Porque realmente, quando nós preparamos estes programas, baseamos muitos deles em estudos, sobretudo atuais. E um desses estudos que realmente estive a ler falava dos efeitos na saúde dos refrigerantes. E pensei, por que não estudar mais sobre o assunto? Às vezes temos dúvidas, refrigerante é porque tem gás? Os que não têm gás não são refrigerantes? O que é considerado um refrigerante? E por isso decidi trazer este assunto.
1: Muito bem, então, porque já levantaste a primeira questão de todas, antes depois de falarmos do efeito deles na saúde, é tentar definir o que é um refrigerante. Em jeito de brincadeira e em off, brincava contigo dizer: está no frigorífico, é um refrigerante. Explica-nos lá o que é um refrigerante.
2: É verdade, temos várias definições. Temos a definição mais soft, que está na internet, que é uma bebida não alcoólica, não fermentada, fabricada industrialmente, portanto não natural, à base de água e açúcar, podendo conter, em vez de açúcar, edulcorantes extratos ou aromas sintetizados de frutas ou outros vegetais, e pode conter ou não o gás carbónico. Segundo a Direção-Geral da Alimentação e Veterinária, é um líquido, nem diz que é um alimento, é um líquido constituído por água, contendo em solução, emulsão ou suspensão qualquer dos ingredientes previstos e enumerados por lei, eventualmente aromatizadas e ou gaseificadas com dióxido de carbono. Ou seja, podem ser gaseificadas ou não, podem ser aromatizadas ou não. Ficamos um bocadinho na mesma quando lemos esta definição, não é? Porque teríamos que ir ler a legislação sobre realmente a produção de refrigerantes, quais são esses ingredientes que são considerados aceitáveis mediante a lei e com normas específicas até da quantidade que é permitido por lei. E pensando nisso, vamos ver então a composição. Água é a base. Depois temos açúcar ou adoçantes ou edulcorantes nas versões light. Depois temos o dióxido de carbono para realmente a carbonatação. E temos os acidificantes ou acidulantes, que existem vários, como o ácido fosfórico, ácido cítrico, os conservantes, corantes e aromas artificiais. No fundo, são bebidas ultraprocessadas, não naturais e fabricadas industrialmente, e que têm pouco valor nutricional, ou seja, não nos dão muito em termos de nutrientes, em termos de vitaminas, minerais, gordura, hidratos de carbono saudáveis, sem ser os açúcares, ou proteínas, e são calóricas, ou seja, não vão dar nutrientes às nossas células, mas vão dar calorias ao nosso corpo. Maior risco de aumento de peso. Mas, claro, temos as versões light para terem menos calorias.
1: Então, mas aqueles refrigerantes, muitas vezes vemos como 100% naturais, mas que depois também têm certamente muitos corantes, aqueles ézinhos todos, enfim, que nos assustam muito. Isso pode ser considerado também refrigerante?
2: Não. Refrigerante nunca é 100% natural. É importante, portanto, fazer a distinção. Vamos ver agora pela composição entre o que é um refrigerante e aqueles considerados sumos ou néctares de fruta, que podem ser naturais ou não, podem acabar por ter também, claro, conservantes, aromas, depende da composição de cada um. Esses não estão dentro deste grupo dos refrigerantes.
1: Muito bem.
2: Apesar de que existem alguns sumos de fruta, por exemplo, as laranjadas, que são inseridos nos refrigerantes. Porquê? O que é que define isso por lei? É a sua composição, em termos de tipos de ingredientes e a quantidade que têm desses ingredientes.
1: Muito bem.
2: Nos refrigerantes, a água é a base, mas a água não é a água que nós tiramos da fonte ou até que vem do garrafão. A água tem que ser tratada para produzir os refrigerantes. Porquê? Para evitar ao máximo que ela possa vir a desenvolver micro-organismos, leveduras, bolores, bactérias, que possam estragar a bebida, deve ser desprovido ao máximo de oxigênio. Isto parece um bocado estranho, porque a água é H2O, não é? Porquê? Porque o oxigênio pode promover a oxidação da bebida e isso vai deteriorar essa bebida em termos de qualidade. Portanto, é uma água que é preparada, deve ser aquelas características que nós estamos da água, sem cor, sem sabor, sem cheiro, sem dúvida, sem micro-organismos, e deve ser removido o ar ao máximo, tanto o oxigênio como o azoto que possa existir na água, até um valor inferior a 0,5 partes por milhão. Vejam, é mesmo ínfimo, para evitar a tal oxidação da água. Depois temos os adoçantes, que é o que dão o sabor agradável ao nosso paladar, da doçura. Os componentes em maiores quantidades são estes, que pode ir pela lei de 8 a 12%. Os adoçantes podem ser os açúcares, onde se inclui a frutose, que vem da fruta, ou a sacarose, que vem da cana do açúcar. Portanto, são açúcares que podem ser realmente encontrados nos refrigerantes, na forma de xaropes ou na forma de cristais. Ou nas versões mais light, são os edulcorantes, como por exemplo o aspartame, os ciclamatos ou as sacarinas.
1: E às vezes até é composto, não é? Às vezes até encontramos mais do que um no
2: Sim. Pode ter mais que um, é verdade, pode ter mais que um adoçante, é verdade. Os adoçantes são importantes para o paladar, para que realmente seja agradável e para que possa vender. O dióxido de carbono, estudámos isso na escola, é um ar atmosférico, tem propriedades tanto físicas como químicas que tornam o ideal para realmente a produção das bebidas gaseificadas. É um gás, não é tóxico, não é inflamável, não tem cheiro, não tem sabor e não transmite, portanto, qualquer aroma à bebida. A quantidade presente varia consoante o tipo de refrigerante. Há refrigerantes com maior quantidade de dióxido de carbono do que outros. As colas, as limonadas, as águas tónicas e os refrigerantes de soda têm quantidades superiores às encontradas, por exemplo, nos refrigerantes de sumo ou pomo de frutos e em águas com gás. Também têm dióxido de carbono, naturalmente ou acrescentado. Depois temos, dentro dos ingredientes, os acidulantes ou acidificantes. Podemos pensar assim, mas porquê é que vamos pôr algo que dá um sabor ácido à bebida? Podem ser utilizados o ácido cítrico, o tartárico, o fosfórico, o lático, o málico, o fumárico, acético e o ascórbico. Muitos tipos.
1: Para aproximar o sabor das limonadas, das laranjadas, quando não o tem naturalmente, tem que ser acrescentado. Não é?
2: No fundo é, como eles são ácidos, têm um pH reduzido, inferior a 7. E assim, por isso eles são também conservantes moderados. Não são utilizados como conservantes, como acidificantes, mas também ajudam nessa função de acidificar. Por outro lado, quando nós juntamos a algo doce um ácido, vamos salientar o sabor. O objetivo é esse, é salientar o sabor da bebida.
1: As coisas que tu sabes, hein? Já viste? Impressionante.
2: Fui investigar. É intensificador de sabor. É esse o grande objetivo dos acidificantes.
1: Muito bem.
2: Os corantes são importantes porque é importante para nós gostarmos de algo paladar, é verdade.
1: Os olhos também comem, também bebem, é isso?
2: Mas os olhos também comem, é verdade. E a cor, e já lá vamos, e o cheiro são importantíssimos. E aqui os corantes têm essa componente de ser agradável à vista e faz-nos lembrar, portanto, liga logo aqui as ligações no nosso cérebro a determinadas bebidas ou frutos, aquela determinada cor. Ou seja, contribui para a aceitação da bebida pelo consumidor. A escolha das cores e a quantidade do corante pode estimular ou complementar a percepção do sabor. Eu posso estar a beber algo com sabor a laranja, mas se ele for transparente, não me vai saber tanto do que se eu estiver a beber uma bebida que sabe a laranja, mas é cor de laranja.
1: Claro, se estiveres a beber um sumo de morango de cor de laranja, fica mais estranho ainda.
2: Portanto, os sentidos é importante complementar
1: isso. Muito bem.
2: Os corantes utilizados podem ser naturais, normalmente são extratos de vegetais, ou podem ser sintéticos. Depois temos então os conservantes, que são os ácidos sórbico ou benzoico, por exemplo. Estes são aditivos que têm por objetivo restringir ao máximo o desenvolvimento dos micro-organismos, dos fungos, das bactérias, que poderiam levar à deterioração desta bebida. e aumenta assim o prazo de validade, a durabilidade da bebida. Os conservantes permitidos por lei e a sua quantidade permitida também é regulamentado por legislação comunitária. Os aromas, não é? Voltamos agora aos sentidos, inclui substâncias que realmente podem ser naturais, idênticas às naturais ou artificiais. Temos estes três tipos. Os preparados aromatizantes e outros. Além do sabor, os aromas vão contribuir para o odor, sendo, portanto, componentes fundamentais para a nossa percepção dos sentidos no paladar, no cheiro e na visão daquilo que nós estamos a beber, a ingerir. Depois temos um outro que não está em todos os refrigerantes, mas está em alguns, a cafeína. É um aditivo especialmente nas colas e no guaraná. É estimulante do sistema nervoso central e é utilizado essencialmente como intensificador de sabor. Ou seja, as pessoas o utilizam-no como intensificador de sabor, mas também como estimulante do sistema nervoso central, para manter a energia, manter capacidade física ou intelectual, despertar do sono. Claro que gera adição, a cafeína, não é? Uma lata de 330 a 355 mililitros de um refrigerante com cafeína tem cerca de 30 a 40 miligramas desta substância. É inferior ao café, mas é capaz realmente de causar insónia, ansiedade e palpitações. E é desaconselhado o seu uso, o seu consumo, particularmente em crianças. E isto é importante de referir porque nós temos muitas crianças que bebem realmente colas, que já viram, basta ir a um restaurante, um centro comercial e compram às crianças realmente as colas que têm cafeína.
1: Muito bem, estás a falar em colas, vamos falar, tens estado a falar de refrigerantes, mesmo com a possibilidade de falharmos algumas marcas, enfim, no mercado não vamos saber todo este cor, mas tu fizeste questão que no programa de hoje pudéssemos mencionar algumas marcas, tentando ser, enfim, o mais imparcial possível, o mais justo possível. Não estamos a fazer publicidade, mas estamos exemplos a mostrar a título de exemplo, mas obriga-nos em termos de justiça a ser um bocadinho mais demorados nisso. Então, o que é que são exemplos de refrigerantes?
2: Ok, em Portugal, não é?
1: Claro.
2: Talvez um dos mais conhecidos e mais famoso pelos sabores laranja e ananás seja o Sumol. Sumol é uma marca realmente de refrigerante português, tem polpa e tem gás, e realmente é um dos refrigerantes. Temos a Compal. A Compal é conhecida pelos seus sumos, pelos seus néctares, mas também tem refrigerantes gaseificados. A Laranjada é um clássico sabor a laranja que se calhar não é muito conhecido já nesta geração. Diz que é mais conhecido no arquipélago da Madeira e também é um refrigerante. A Fanta é uma versão produzida pela Coca-Cola Portugal e tem sabores adaptados também de ananás, laranja, limão e cada vez mais outros sabores. Fanta, também refrigerante. As colas, onde se inclui Coca-Cola, líder de mercado, produzida em azeitão. Temos a Pepsi, principal concorrente da Coca-Cola, também dentro das colas. As Schweppes, tónicas e refrigerantes de citrinos. A Sprite e a 7-Up, refrigerantes com os sabores limão e lima, que são também concorrentes, uma da outra, a Sprite e a 7-Up. E temos aqui um outro grupo que se calhar as pessoas não associam refrigerante, mas pelas suas características comerciais, nutricionais, pelos seus componentes, é incluído realmente como bebida refrigerante sem gás. Ice Tea, Lipton, os chamados chás gelados, chás frios, que são utilizados à venda em pacotes, em garrafas, e que são realmente gaseificados ou não gaseificados. Apesar de ser à base de extrato de chá, chá verde ou chá preto, e muitas vezes é entendido como saudável, é dado diariamente a algumas crianças e jovens, é considerado uma bebida açucarada e com edulcorantes, inserida então na categoria dos refrigerantes, pela sua composição.
1: Sendo que tens que acrescentar a todos esses todas as marcas brancas que imitam esses refrigerantes das grandes superfícies, né?
2: Claro.
1: Tudo isso, enfim, que nós encontramos com outros nomes, são marcas brancas que imitam, enfim, aproximam aquilo que é o produto das marcas que mencionaste, não é?
2: É verdade. Tanto nas áreas, portanto, dos citrinos, como das áreas dos frutos, como nas áreas das colas, não é?
1: Exatamente.
2: E dos chás frios. Referi também as águas das pedras, pedras sabores, castelo, que são águas realmente gaseificadas. A água das pedras é 100% natural, muito consumo.
1: Lembrar, desculpa lá, só porque não mencionaste já agora dentro dessa área as Pepsi e 7-Ups da vida, que são praticamente quase essas águas gasificadas, mas com mais açúcar, não é?
2: E que existe as pedras de sabor, já água gasificada, mas com sabores a frutos, a determinadas substâncias. E a Castela é a água gasificada com sabores. E vemos aqui que realmente em Portugal temos uma grande variedade, não só em termos de sabores, mas de tipos de refrigerantes, não é?
1: O que é bastante abrangente. Vamos continuar agora a falar, vamos para a parte mais importante, que é tentar perceber então o efeito desses refrigerantes na nossa saúde, claro, quando os consumimos, mas já a seguir, a um pequenino intervalo, também com uma oferta para si. Estou até já.
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1: Estamos de volta nesta segunda parte do nosso Médico Família de hoje. Hoje estamos a falar de refrigerantes e agora na segunda parte vamos perceber então, já sabemos o que é que são refrigerantes, qual é o impacto de consumirmos esses refrigerantes na nossa saúde. Antes disso, quero-lhe trazer uma oferta que certamente também terá impacto no seu estilo de vida, porque é o nosso guia de estudo bem conhecido, já é um clássico aqui deste programa, A Máquina Humana, cheio de dicas muito práticas para um estilo de vida mais saudável. 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Cláudia, vamos agora ao Bezilis. Não trouxeste só isto para nós ficarmos a saber curiosidades bastante interessantes, diga-se de passagem, sobre como é que funcionam os refrigerantes. Queremos saber o mais importante: qual é então o impacto do consumo destes refrigerantes no nosso organismo?
2: Trouxe alguns dos efeitos nefastos para a saúde. Começa logo por ser realmente um alimento altamente calórico e pouco nutritivo, o excesso de peso e a obesidade, pela quantidade de calorias. Claro que estamos a falar em pessoas que ingiram regularmente refrigerantes. A hipertensão arterial, os refrigerantes consumidos realmente regularmente aumentam progressivamente a tensão arterial devido à quantidade de sódio que têm e de cafeína no caso das bebidas à base de cola. E nós sabemos que a cafeína aumenta a tensão arterial. A osteoporose, porquê? Um composto que é introduzido, que aqui já falámos nos refrigerantes, é o ácido fosfórico, por exemplo. E alguns refrigerantes têm isto em grande quantidade. E esta substância vai diminuir a absorção do cálcio. Nós podemos até ingerir alimentos ricos em cálcio, mas não vai a quantidade que deveria ir para os nossos tecidos, para as nossas células. E isto vai gerar falta de cálcio nos nossos ossos, maior risco de osteoporose, que realmente os ossos em termos de estrutura passam a ser mais fragilizados, aumentando assim o risco de fraturas. A própria acidez dos refrigerantes pode causar erosões na superfície do esmalte dos nossos dentes, com maior risco das cáries dentárias. Além disso, facilita o desenvolvimento de bactérias nos dentes por causa do açúcar que tem, dos refrigerantes. Devido realmente à acidez dos refrigerantes, mais quantidade de cálcio é eliminado pela urina, maior probabilidade de formar cálculos renais, as chamadas pedras nos rins, porque realmente o cálcio, em vez de ir para os tecidos onde devia ser utilizado, está a ser eliminado e pode aumentar essa formação de pedras nos rins. O consumo excessivo de qualquer tipo de alimento rico em açúcar promove a chamada disbiose intestinal. Nós temos a flora intestinal, que é as bactérias boas do nosso intestino, que são boas para estar lá, para funcionar bem. Quando existe a disbiose, existe esse desequilíbrio, elas são destruídas e desenvolvem-se outras bactérias que são prejudiciais para nós. Com o consumo regular de alimentos ricos em açúcar, onde se inclui refrigerantes, contribui realmente para esta alteração da flora intestinal, maior risco de inflamação do intestino também. Isto manifesta-se por barriga inchada, alterações do trânsito intestinal, frequentemente ou mais diarreia, mais obstipação, cólicas abdominais. Outro aspecto interessante é a chamada esteatose hepática, as pessoas conhecem mais vulgarmente como fígado gordo. E muitas pessoas têm fígado gordo ultimamente. Cada vez mais eu vejo isso nas minhas consultas regularmente. A gordura acumulada em determinadas partes do fígado ou em todo o fígado. Um estudo publicado em 2025 revelou que o consumo regular diário de uma lata de refrigerante zero aumenta ou pode aumentar em 60% o risco de desenvolver fígado gordo. E refrigerantes com açúcar, sem ser zero, aumentam esta probabilidade em 50%.
1: Eu sei que no final do programa tu queres falar sobre essa história de refrigerante zero.
2: Sim.
1: Mas eu preciso que tu me expliques, que eu não sei o que é isso de refrigerante zero.
2: É refrigerante que não tem açúcar adicionado. Tem os adoçantes.
1: Okay. Já percebi.
2: Ou light ou zero. Tem os tais adoçantes artificiais para dar o
1: zero
2: sabor.
1: Zero açúcar, já percebi.
2: Não tem açúcar como sacarose ou frutose, tem outro tipo de adoçantes.
1: Muito bem.
2: E até pode ser enganoso, porque engana o nosso paladar que é algo doce, apetece-nos algo doce, mas aquilo nem é açúcar.
1: Ok.
2: Mas pronto, aumenta a probabilidade do fígado gordo. O consumo também está associado, por alterar a flora intestinal indiretamente, diz que pode estar associado a maior risco de depressão. Interessante. Por ser rico em açúcar, por ser rico em açúcar, aumenta o risco de excesso de peso, obesidade, diabetes, e estes, por sua vez, aumentam o risco de cancro, indiretamente, não é? Um estudo que foi publicado na revista Nature Medicine em janeiro de 2025, conduzido por uma universidade nos Estados Unidos da América, na Universidade de Tufts, diz que o consumo de bebidas açucaradas está associado ao surgimento de milhares de novos casos de diabetes tipo 2 e doenças cardiovasculares em 184 países, principalmente na América Latina, Caraíbas e realmente na África, continente africano. Este mesmo estudo foi publicado em 2025, mas diz que em 2020 as bebidas açucaradas estiveram na base do diagnóstico de pelo menos 2,2 milhões de novos casos de diabetes e 1,2 milhões de novos casos de doenças cardiovasculares.
1: Desculpa interromper-te, Cláudia. Até porque não é propriamente só, para além do mal que já faz a quantidade de açúcar. No outro dia estava a ver um determinado programa e ele estava a mostrar que um determinado refrigerante, que enfim, não vou mencionar a marca para não ser injusto para com os outros, porque não sei a quantidade, tinha o equivalente a 6 colheres de sopa
2: de açúcar,
1: portanto, na sua composição. Se nós juntarmos isto ao momento em que muitas vezes é consumido esse açúcar, que é quando se está a comer muita gordura, como por exemplo as batatas fritas, nos fast foods da vida, nós criamos ali uma espécie de um cocktail
2: pró-inflamatório.
1: Pró-inflamatório e para a criação de diabetes. Ou seja, não é só o açúcar daquele refrigerante, que em si só já faz mal, mas é depois tudo o resto com que eu estou a consumir juntamente com aquele refrigerante, não é?
2: Uhum. Sim, claro que é importante os nossos hábitos e tudo se deve complementar e conjugar para termos escolhas saudáveis, não é? Este estudo não foi só refrigerantes, foi bebidas açucaradas. Eles definiram, quando definiram realmente o estudo, considerar bebidas com açúcares adicionados e pelo menos 50 quilocalorias por dose. Ou seja, a bebida tinha que ter primeiro principalmente 50 quilocalorias por cada dose. Inclui os refrigerantes comerciais, os caseiros, bebidas energéticas, bebidas de fruta, o ponche e a limonada. Incluíram tudo isto neste estudo. Este estudo sugere também que as bebidas adoçadas com açúcar causam cerca de 80 mil mortes por diabetes tipo 2 e 251 mil mortes por doenças cardiovasculares todos os anos. Podemos pensar, isto é muito estranho, mas é assim, nós não podemos esquecer que grande parte da nossa sociedade bebe refrigerantes, bebidas açucaradas diariamente. diariamente.
1: E em grandes quantidades, não é?
2: Sim. E cada vez mais já não temos a bebida do tamanho standard, temos as L e XL, não é? Como tu estás a dizer. Falando agora dos refrigerantes zero ou light, podemos pensar, mas esses têm menos calorias. É verdade. Mas o seu consumo regular e a longo prazo pode fazer mal. Alguns estudos dizem que pode interferir, tem a ver com as substâncias utilizadas adoçantes, que são eritritol ou xilitol, podem aumentar a formação ou a probabilidade de formação de coágulos do sangue, aumentando assim os problemas cardiovasculares. Devido ao sabor doce, o refrigerante zero também pode mudar a percepção do nosso paladar e fazer-nos realmente desejar mais alimentos açucarados ou ricos em calorias, por estarmos a consumir regularmente algo adoçado, mesmo que artificialmente.
1: Educa o nosso paladar, quer queremos, quer não, não é?
2: Exatamente. E assim como na versão normal, que não é a versão zero, a acidez presente no refrigerante também favorece a destruição do esmalte dentário, igualmente como nas bebidas que não são zero, aumentando o risco das cáries dentárias.
1: Muito bem. O nosso Cristiano Ronaldo, não é? Ele ficou famoso, entre muitas coisas, para numa determinada altura, numa entrevista, ele tirar da frente os refrigerantes que tinha à frente e colocar a garrafa de água. Eu diria que são os bons exemplos que muitas vezes temos. É uma luta em glória, não é? Com tanto marketing sobre essas bebidas, enfim, todas elas. Os refrigerantes, de uma forma geral. A aguinha, não é? Nada melhor do que beber
2: a
1: aguinha.
2: A bebida natural da terra é a água, realmente.
1: Muito bem. Para si que está desse lado, temos este guia de estudo para lhe oferecer. E um dos temas que vai encontrar aqui na revista é precisamente a água, a importância da água, do consumo de água para a nossa vida e para o nosso estilo de vida. E é considerado, por exemplo, como um dos 8 remédios naturais que lhe mencionei no intervalo. E, portanto, entre isso tem muito mais conselhos, não hesite. Peça já o seu guia de estudo, é totalmente gratuito. Basta enviar uma mensagem a dizer Máquina Humana para o 933-939291. Ao longo dos programas temos-lhe trazido muitas informações, às vezes pode-se perder alguma coisa, mas estes programas estão todos disponíveis, quer em podcast, nas plataformas normais de podcast e no site da Rádio RCS e também no YouTube da Novo Tempo Portugal. Fechamos o nosso Médico Família de hoje dizendo que se quiser fazer uma sugestão de algum tema que gostaria que pudéssemos abordar aqui no programa, não hesite, entre em contacto connosco. Quem sabe, no próximo Médico Família, estaremos aqui a abordar esse assunto. Então até lá, se Deus quiser.
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A Iniciativa Liberal apresentou um projeto de lei que prevê dias extras de férias para quem doar sangue regularmente, com o objetivo de incentivar e reconhecer esta prática. A proposta foi anunciada por Marina Leitão durante uma visita ao Centro de Sangue e Transplantação de Lisboa, onde participou numa ação de dádiva. Segundo a IEL, os trabalhadores que doarem sangue duas vezes por ano passam a ter direito a mais um dia de férias, enquanto quem realizar três ou mais dádivas anuais poderá beneficiar de dois dias adicionais. A líder liberal defende que a medida funciona como um reconhecimento pelo contributo dos doadores para o sistema de saúde. A proposta estabelece ainda que os dias extras fiquem sujeitos às regras laborais em vigor e dependem da apresentação de um comprovativo emitido pelo organismo responsável. Marina Leitão sublinhou também que o processo de doação é simples e rápido, apelando a uma maior adesão da população. Recorde-se que a presidente do Instituto Português do Sangue e da Transplantação, Maria Antónia Escoval, lembrou que Portugal necessita diariamente de cerca de 1.100 unidades de sangue para responder às necessidades dos hospitais, reforçando a importância de manter uma dádiva regular ao longo do ano. E o Sindicato Ferroviário da Revisão Comercial Itinerante anunciou esta segunda-feira a adesão à greve geral marcada para o dia 3 de junho contra a reforma laboral proposta pelo Governo. A paralisação abrange os trabalhadores da CP, Comboios de Portugal, com funções comerciais, tanto itinerantes como fixas, durante todo o período desse dia de trabalho. A adesão surge no âmbito da greve geral convocada pelo CGTP, em protesto contra as alterações à legislação laboral aprovadas recentemente em Conselho de Ministros. A central sindical acusou o Governo de fragilizar os direitos dos trabalhadores com a proposta de revisão do Código de Trabalho. As negociações na concertação social terminaram sem acordo, levando o Executivo a avançar com a proposta para uma discussão no Parlamento. A Ministra do Trabalho, Rosário Palma Ramalho, defendeu que o diploma incorpora contributos recolhidos durante o processo negocial. E para lá de Portugal, o primeiro-ministro da Groenlândia, Jens Frederik Nielsen, reafirmou esta segunda-feira que o território não está à venda e recusou qualquer possibilidade de negociações com os Estados Unidos sobre o futuro da ilha. A posição foi transmitida após uma reunião com o enviado norte-americano, Jeff Landry, em Nuuk. Apesar de classificar o encontro como construtivo e realizado num ambiente de respeito mútuo, Nielsen garantiu que a Groenlândia mantém a sua linha vermelha quanto à autodeterminação do território. O chefe do governo sublinhou ainda que não existiram sinais de mudança de posição da administração norte-americana. A visita de Landry acontece num contexto de tensão diplomática alimentada pelas declarações do presidente norte-americano Donald Trump, que voltou recentemente a demonstrar interesse estratégico na Ilha Ártica devido à sua localização e também devido aos recursos naturais. E agora, referente à atualidade noticiosa de Sintra, a Câmara Municipal associa-se à Semana Europeia do Teste, que decorre com ações de sensibilização e rastreio gratuito ao VIH, hepatites virais e outras infecções sexualmente transmissíveis. A iniciativa conta com a colaboração da Associação Humanitária de Solidariedade e Apoio Social. Ao longo deste mês serão realizados testes rápidos gratuitos, confidenciais e anónimos em vários pontos do Conselho, incluindo a Loja do Cidadão do Cacém, a Tapada das Mercês, a Associação Olho Vivo e a Feira da Saúde de Igualta Mira Sintra. Segundo a autarquia, a campanha pretende reforçar a importância do diagnóstico precoce e do acesso ao rastreio como ferramentas essenciais de proteção de saúde pública. Desde janeiro, a Associação Humanitária já promoveu centenas de ações de sensibilização junto da população do Conselho. Esta iniciativa segue a recomendação da DGS, que apela à realização regular de testes e à adoção de comportamentos preventivos para reduzir o risco de transmissão destas infecções. E ainda pelo município, a PSP, através da Divisão Policial de Sintra, alertou para vários esquemas de burlas dirigidos sobretudo à população sénior, considerada mais vulnerável a este tipo de crime. As autoridades apelam à atenção dos cidadãos perante situações suspeitas e reforçam a importância da prevenção. Entre os esquemas mais frequentes estão os falsos funcionários, em que os burlões se fazem passar por técnicos ou representantes das entidades para entrar nas habitações, e os falsos peditórios, utilizados para obter dinheiro ou ganhar acesso às casas das vítimas. A PSP alerta também para burlas através de chamadas telefónicas, e-mails e mensagens fraudulentas, muitas vezes associadas a links falsos ou pedidos de pagamento por MBWay. Os suspeitos recorrem frequentemente à pressão e ao sentimento de urgência para tentar enganar as vítimas. A Divisão Policial de Sintra recomenda assim que os cidadãos não abram a porta a desconhecidos, não efetuem pagamentos imediatos e confirmem sempre qualquer contacto junto das entidades oficiais. Em caso de dúvida ou situação suspeita, a PSP aconselha a contactar a esquadra mais próxima ou ligar para o número 217-654-242.
E já para terminar, o município abriu as inscrições para o programa voluntariado Sintra Jovem, destinado ao apoio do Sintra Ambiente 26, que decorrerá no próximo mês entre os dias 15 e 22, na Quinta da Riba Fria. Esta iniciativa convida os jovens a participar ativamente na dinamização deste projeto, que é a Feira do Ambiente e Sustentabilidade, colaborando no apoio logístico, no acolhimento e na prestação de informações ao público ao longo do evento. O programa Voluntariado Sintra Jovem destina-se a jovens entre os 18 e os 25 anos que pretendem adquirir experiências em áreas como o ambiente, a cultura, o desporto, a educação e a juventude através das atividades promovidas pelo município. Recorde-se, as inscrições decorrem até ao dia 7 de junho e podem ser feitas no site da Câmara Municipal.

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1: Olá, sou a Joana Sampaio, tenho 13 anos, moro na Póvoa de Varzim e gostava de saber o que é o piloto automático.
2: O piloto automático é um sistema eletrónico presente em aeronaves e navios que permite manter a rota desejada sem intervenção constante do piloto ou do navegador. Ele é programado para seguir um curso pré-determinado, o que ajuda a reduzir a fadiga do operador e a manter a precisão na navegação. Este sistema eletrónico é muito vantajoso, sobretudo em viagens de longo alcance.
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1: Bem-vindos ao nosso espaço Lifestyle. Hoje vamos falar sobre a fibromialgia. Vamos talvez romper com o silêncio, pode ser uma boa expressão, porque muitas vezes é sem dúvida algo silencioso, nem sempre compreendido, mas que tem um forte impacto no dia-a-dia de quem tem estes sintomas, este diagnóstico de fibromialgia. Em Portugal é também uma realidade, quantas pessoas estão diagnosticadas com fibromialgia. Traduz-se num intervalo que vai de 170 mil a 400 mil pessoas diagnosticadas em território nacional. A grande maioria dos diagnósticos corresponde a mulheres em idade ativa, entre os 30 e os 50 anos. Em termos globais, esta síndrome atinge 2 a 8% da população adulta em todo o mundo. Para falarmos então sobre este tema, está connosco Lara Prazeres uma vez mais. Olá, Lara, bem-vinda.
2: Olá, Sara.
1: Obrigada por te juntares a nós para falar sobre a fibromialgia uma vez mais. E curiosamente, acabas por poder também falar e testemunhar na primeira pessoa, não é? Pelo percurso de vida que tens tido e o diagnóstico, e ao mesmo tempo a forma como tens procurado ainda assim, não é, ter qualidade de vida e apoiar outras pessoas. Exemplo disso é também este espaço com que estás, no qual estás connosco semanalmente, e obrigada por isso. Portanto, é já uma nota de esperança e de gratidão. Lara, o que é então a fibromialgia e quais são os principais sintomas?
2: Olha, primeiro, a fibromialgia é mesmo uma doença. É uma doença crónica, caracterizada por dores musculares, em geral, por todo o corpo, por uma fadiga intensa, assim, sem explicação, né? Mas mesmo muito intensa, alterações do sono, dificuldades de concentração, ansiedade e aquele cansaço sempre constante, desde que acorda até ir dormir. Depois, existe também muitas pessoas que sentem uma rigidez muscular de manhã ou até em determinadas alturas do dia, e uma sensação permanente de exaustão. E esta é uma doença, que eu comecei logo por dizer, é uma doença efetiva mesmo, mas é uma doença invisível, porque muitas vezes quando se olha para uma pessoa que tem fibromialgia, vê-se que ela está bem, mas depois por dentro há assim um desgaste físico e um desgaste emocional muito grande.
1: O que é que vai acontecendo, portanto, dentro, no interior, então, da pessoa a quem é diagnosticada a fibromialgia? No fundo, tem a ver com que órgãos, com que tecidos do corpo? O que é que está a acontecer dentro dela?
2: Olha, tem a ver com uma resposta que o cérebro tem em relação à dor. E a dor, esta dor é uma dor muito característica, que é uma dor neuropática, ou seja, sente-se através do sistema nervoso. Portanto, é uma doença que a dor vem disputada através do sistema nervoso, e depois há vários estudos que falam que esta doença atinge pessoas muito perfeccionistas, pessoas ansiosas, que realmente há determinadas alturas da sua vida que passam por algum trauma e que depois disputam esta reação do cérebro à dor assoberbada, porque existe uma zona no nosso cérebro que dá resposta à dor. E, portanto, que quando existe uma dor em determinadas partes do nosso corpo, o cérebro dá sinal. E quando isto acontece em portadores com fibromialgia, ele dá sinal de forma assoberbada, de uma forma realmente que muitas vezes estas dores e pessoas que têm fibromialgia, é uma dor difusa, mas é uma dor neuropática, e sente-se, é como se sentisse uma dor por baixo da pele. mas de forma difusa, que pode acontecer no corpo todo, como pode acontecer em determinadas partes do corpo, a nível, por exemplo, aqui das costas, da cervical, da parte lombar, da parte das ancas, nas articulações, mas é uma dor que muitas pessoas acham, olha, e por isso, olha, não há feridas, não há inflamação nas articulações, então não é uma doença visível, mas é muito sentida de uma forma realmente assoberbada de dor para quem é portador de fibromialgia.
1: Podemos classificá-la como uma doença autoimune?
2: Olha, a fibromialgia, sim, no fundo acaba por o corpo, quando se faz um diagnóstico de fibromialgia, faz-se através de exclusão, não é um diagnóstico em que nós conseguimos, através de exames, dizer que tem fibromialgia. É fazer exames de pesquisa para outras doenças, incluindo as autoimunes, e depois existe um marcador, que é o marcador ANAS, se tiver bastante alterado, e é um marcador autoimune, e se estiver muito alterado e sem positivos noutros exames, é por exclusão, aí sim, a doença autoimune acaba por o corpo se atacar, digamos assim, e achar que é uma resposta. No fundo, esta dor e a forma como o cérebro processa esta dor pode ser considerada uma doença autoimune. Muitas vezes é a especialidade ou é autoimune ou é reumatologia para o diagnóstico. E existem parâmetros, sim, autoimunes que ficam alterados, mas é feito por exclusão. Muitas vezes esta doença também vem associada a outras doenças autoimunes, e estamos a falar, por exemplo, de artrite reumatoide ou de psoríase, espondilite anquilosante, todas estas doenças que vêm associadas à fibromialgia. Porque é muito, mesmo muito raro a fibromialgia ser diagnosticada sozinha, sem outra doença autoimune associada. Mas também, isso também acontece, é exceção, mas também acontece. Mas pode ser considerada, e uma das especialidades que também está na, para estes doentes de fibromialgia costumam ter, é também portanto, a especialidade de autoimunes ou então reumatologia.
1: Falaste aí da questão do cansaço constante, que muitas vezes torna faz com que a pessoa se sinta incompreendida, não é? Tanto, e ainda para mais, os números avançam que acontece maioritariamente, por exemplo, em Portugal, em mulheres numa fase ativa da vida, entre os 30 e os 50 anos. Então, e andas aí toda cansada, já pareces uma pessoa reformada, e isto provoca alguma incompreensão também, e imagino, não é, que o próprio corpo acaba por reagir se não houver compreensão da parte das pessoas com quem convivemos.
2: Sim, olha, é um dos gatilhos, digamos assim, uhum, de uma crise de fibromialgia ou deste cansaço extremo, é realmente a falta de empatia e o stress e a parte emocional que está à volta do doente de fibromialgia. E quando não há esta empatia, quando não há esta compreensão, gera um fator de stress. E este fator de stress vai fazer com que haja uma rigidez, com que haja uma tensão muscular. E depois, a partir do momento que há uma tensão, há uma dor. Já falámos, há uma dor assoberbada. E sim, isto é um gatilho. E a falta de compreensão, a falta de empatia, realmente esta doença é invisível. Nós não vemos, a nível até de exames, nós não vemos nada, porque quando nós temos uma doença, nós vemos, ou até uma ferida, nós tratamos essa ferida, nós tratamos essa dor, há um vermelhão, há uma inflamação, e o doente com fibromialgia não tem nada visível, isto é uma doença invisível, e não ser compreendido, e aquilo que estava a dizer, então, mas a mim parece, porque a pessoa parece muito bem, mas muitas vezes, e é uma capa que ela põe, está bem por fora, mas por dentro a dor é tão grande. a exaustão, o cansaço é tão grande que depois só realmente quem conhece estas pessoas e quem as vê nos bastidores é quando elas baixam a guarda e aí sim conseguem expressar esta dor. Mas quem está à volta, e estamos a falar de pessoas que são dos meios sociais destes doentes com fibromialgia, muitas vezes a resposta é está tudo bem e a pessoa diz sim, sim, está tudo bem. Mas no fundo, no fundo, tem uma dor na omoplata ou na parte cervical ou no trapézio ou na lombar, ou o cansaço é tão grande. Não dormiu nada porque o sono não foi reparador. O cansaço é extremo, é como tentar mover um corpo com muita bagagem, com muitos sacos e não se conseguir livrar e não livrar e andar com ele constantemente ao longo do dia. A pessoa diz sim, está tudo bem, mas no fundo
1: É uma tentativa de superar o que às vezes não é assim tão simples. E neste sentido, porque de facto é muito importante a compreensão, a empatia, a ação e as soluções para aliviar esta carga. Em Portugal, esta doença já é oficialmente reconhecida? Que apoios existem?
2: Sim, olha, em Portugal a fibromialgia começou com maior reconhecimento médico em 2003. Isto aconteceu porque a Direção-Geral de Saúde publicou orientações clínicas reconhecidas como sendo mesmo uma doença real, uma doença clínica. Depois, mais tarde, a Direção-Geral de Saúde, em 2016, reforçou oficialmente normas de diagnóstico e o tal diagnóstico por exclusão e o acompanhamento clínico da fibromialgia e esta doença é vista de forma de uma abordagem multidisciplinar, não só falei aqui da consulta de autoimunes, consulta de reumatologia, mas também existe a consulta de medicina interna, a consulta de psicologia e se for preciso outras consultas que se podem, portanto outras especialidades médicas que se podem juntar aqui a esta ao acompanhamento de doentes com fibromialgia. E atualmente, apesar que às vezes existem ainda alguns médicos que não a reconhecem, que acham que realmente a pessoa podia andar para a frente e não cozinhar, digamos assim, a doença, existe agora uma comitiva que quer realmente, uma comitiva médica, que é composta por vários médicos, incluindo reumatologia e de clínica geral e especialistas na dor, que levou ao Parlamento, para esta doença ser reconhecida como uma doença incapacitante, não só como doença clínica, visível, real, mas como doença incapacitante e ser incluída nas doenças que podem ser passíveis de reforma, de aposentação, de outro tipo de apoios que, não, que existem para doenças que depois têm aquele atestado multiuso, né, de incapacidade, e eles estão a levar, e está a ser, neste momento, está a ser discutido, é um tema que está a ser discutido na Assembleia da República, para melhorar a situação destes doentes com fibromialgia, esta sensibilização médica e no fundo esta ação que esta comitiva levou é importante para não só reconhecer, porque já é reconhecida e já há aqui várias iniciativas de consciencialização do corpo clínico para esta doença, mas eles foram muito mais além e querem realmente reconhecê-la como doença incapacitante, passível de a pessoa ser reformada, ser aposentada e realmente ter outras regalias como têm as pessoas que têm incapacidade para a atividade profissional, sabe?
1: Muito bem, obrigada por todas estas indicações que nos deixaste. E para terminar, é possível viver com fibromialgia?
2: Sim, olha, é possível e eu sou um caso disso. A minha vida mudou muito em dezembro de 2018, quando fui diagnosticada com fibromialgia. É um desafio diário, sim, a dor, como nós falámos, e o cansaço estão lá, não é? Mas é possível ouvir o nosso corpo e realmente perceber que nós, nós fibromiálgicos, não é? Que, assim, doentes com fibromialgia, temos que realmente viver com esta doença diariamente. E o que muitas vezes nós pedimos é que não hajam aquelas frases, isso já passa, toma um comprimido, já passa. Queremos muito a empatia, a compreensão, e isso vai ajudar com que haja depois este equilíbrio e este autocuidado que nós temos que ter diário connosco e com o nosso corpo. E todas as pessoas, eu acredito, todas as pessoas que eu já me cruzei que têm fibromialgia têm uma característica comum, e por isso é que é possível viver com fibromialgia, que são pessoas resilientes e que, acima de tudo, apesar de ser uma doença invisível, não é? É possível viver, é possível ser resiliente e é possível, sim, mostrar que realmente nós vivemos com uma doença invisível e que nem sempre todos os dias são dias bons, mas que é possível e que só queremos um pouco de compreensão e de empatia, e isso já está a contribuir para que o nosso dia seja melhor e que não seja obativo, para que nós possamos viver de forma mais serena, com esta compreensão e com esta empatia.
1: Obrigada, um grande beijinho e a continuação aqui de uma vida saudável, lifestyle, sempre aqui em dia na RCS. Um beijinho, Lara, prazer.
2: Lara, um beijinho.
1: Obrigada.
2: Até.
1: É isso mesmo. Hoje falámos então sobre a fibromialgia. Ficou o aviso claro, não é? De que a dor nunca deve ser normalizada. Esta é uma daquelas doenças silenciosas. Se sofre com estes sintomas que aqui foram abordados, procura ajuda médica especializada. O diagnóstico precoce, o acompanhamento correto, devolve qualidade de vida aos familiares, amigos. Fica o apelo à empatia e à compreensão. O apoio de quem está perto é, sem dúvida, o melhor remédio para esta dor invisível.
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1: Mudar-se ou não, eis a tola questão. Evita discussões insensatas, genealogias, contendas e debates sobre a lei, porque não têm utilidade e são fúteis. Tito, capítulo 3, versículo 9. É impressionante a quantidade de assuntos tolos que encontramos para discutir. Se pararmos para ouvir muitos dos debates à nossa volta, percebemos que são pura perda de tempo. Isto acontece em famílias, igrejas, governos e até entre nações. Os assuntos realmente importantes raramente são discutidos. Em vez disso, gastamos energia em disputas inúteis. As formigas dão um exemplo perfeito dessa tolice. Por razões que ninguém compreende, um pequeno grupo de formigas radicais decide por vezes mudar de ninho para um outro local. Encontram um novo local e começam simplesmente a transportar móveis, ovos, larvas e casulos para lá. As formigas conservadoras que não querem mudar não gostam de ver as suas coisas levadas. Quando percebem o que está a acontecer, vão atrás e trazem tudo de volta. As outras teimosas voltam a levar tudo para o novo local. E assim começa uma verdadeira guerra de mudanças. Em pouco tempo, toda a colónia está envolvida. Duas filas de formigas cruzam-se no caminho, ambas carregando exatamente as mesmas coisas. Umas a levar, outras a trazer de volta. Um vai e vem absurdo que pode durar dias até que um dos dois grupos se cansa e desiste. Assim também somos nós quando discutimos sem saber porquê.
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1: Olá, é sempre um privilégio regressar para mais um Fórum Bíblico e poder contar semanalmente com a sua companhia e com a sua participação neste programa. Se porventura é uma das pessoas que já nos enviou perguntas anteriormente, quero agora expressar o nosso sincero agradecimento, porque cada questão que recebemos não só enriquece este fórum, como dá um mote sempre para continuarmos a aprofundar o conhecimento da Bíblia. Mas se por acaso nos acompanha pela primeira vez, saiba que pode partilhar connosco as suas dúvidas sobre algum tema que tenha lido na Bíblia, ou então solicitar esclarecimentos sobre assuntos que gostaria de ver explicados, talvez de uma forma mais clara. Este é, na verdade, um espaço dedicado à Palavra de Deus e procuramos, dentro daquilo que é possível, ajudar a responder às suas questões num dos próximos programas, ou então, se considerarmos necessário, com a ajuda de um dos nossos instrutores bíblicos. Não deixe nenhuma das suas dúvidas sem resposta e, por isso mesmo, envie-nos as suas perguntas, que pode enviar para o e-mail programas@novotempo.pt ou então por uma simples mensagem para o número 933-939291, mencionando sempre na sua mensagem Fórum Bíblico, para que as perguntas possam chegar eficazmente até cada um de nós. As perguntas que hoje escolhemos e que trazemos para o nosso programa vão transportar-nos para o final do Evangelho de Marcos, precisamente para os versículos 9 a 20 do capítulo 16. Alguns manuscritos, na verdade, incluem esta passagem, outros não, e a sua origem tem sido não só objeto de estudo, como de debate ao longo do tempo. E para nos ajudar a compreender melhor este final, contamos, como sempre, com o nosso convidado residente, o teólogo Arthur Machado. Olá, Arthur.
2: Olá, Marco.
1: Bem-vindo uma vez mais. Vamos então conhecer a primeira pergunta do nosso programa. E a pergunta é a seguinte: tenho uma Bíblia de estudo e o final do Evangelho de Marcos encontra-se entre colchetes. Na nota de rodapé está assinalado que este texto não existe nos manuscritos mais aceites. O que significa isso? Será que esta passagem não deve ser tida em consideração quando lemos a Bíblia?
2: Ora, esta pergunta é muito importante porque ela ajuda-nos a perceber, uma vez mais, como é que foi a transmissão do texto bíblico ao longo dos séculos, quais foram as variações que essa transmissão recebeu, o que é que aconteceu nessa transmissão. Às vezes nós encontramos omissões, outras vezes nós encontramos adições ao próprio texto. E é justamente aquilo que se passa com o final do Evangelho de Marcos. Este final do Evangelho de Marcos foi sobretudo colocado em causa quando um senhor chamado Constantin von Tischendorf, no final do século XIX, mais concretamente em 1844, no Sinai, descobriu no mosteiro de Santa Catarina aquilo que nós hoje conhecemos como o Codex Sinaiticus, ou seja, um documento que continha, portanto, uma boa parte da porção da Bíblia. E, atualmente, as edições bíblicas mais de estudo omitem realmente ou colocam entre colchetes esta parte do Evangelho, do final do Evangelho de Marcos, a partir do versículo 8, portanto, do versículo que vai do versículo 9 até ao versículo 20. E as edições críticas do Novo Testamento tentam também dar quais são os manuscritos que contêm este final, quais são os manuscritos que não o contêm. Podemos dizer que este final do Evangelho de Marcos, que vai dos versículos 9 ao 20, aparece em 95% dos manuscritos. A maior parte das vezes eles vêm com comentários críticos e que mostram que há suspeitas quanto à credibilidade do próprio texto. Mas é curioso, porque nós podemos dizer, para o final do Evangelho de Marcos, nós temos várias soluções. A solução natural: o Evangelho termina no versículo 8, embora de uma maneira abrupta, mas seria assim que ele terminaria, nós já iremos ver isso. O Evangelho termina com uma versão mais curta do que esta que está dos versículos 9 a 20. O Evangelho termina com esta versão mais longa, chamada também a versão mais longa, que compõe os versículos 9 a 20. Ou então ele também tem os versículos 9 a 20, mas dependendo dos manuscritos que nós encontramos, pode ter por ali umas variantes. Há variadíssimas possibilidades. E, por exemplo, eu mostro-vos uma no Códex Washingtoniano, no versículo 14, quando no texto de Marcos diz: finalmente apareceu Jesus aos 11, quando estavam à mesa, censurou-lhes a incredulidade, a dureza de coração, porque não deram crédito aos que o tinham visto já ressuscitado. Portanto, já estamos na versão longa do Evangelho de Marcos. E aparece uma outra variante que não aparece normalmente nos outros códices. E só por curiosidade. Aparece no Códex Washingtoniano. E é esta. E eles se desculparam dizendo: esta era de impiedade e incredulidade, está sob o domínio de Satanás, que não permite que a verdade e o poder de Deus prevaleçam sobre as imundícias dos espíritos, ou não permite que o que jaz sobre os espíritos imundos entenda a verdade e o poder de Deus. Por isso, revela agora a tua justiça. Assim disseram a Cristo. E Cristo lhes explicou: o limite de tempo do poder de Satanás está cumprido, mas outras coisas terríveis se aproximam. Pelos que pecaram, eu fui entregue à morte, para que retornem à verdade e não pequem mais, a fim de que possam herdar a glória espiritual e incorruptível da justiça que está no céu. Isto é um texto que só aparece aqui. Portanto, e que faz parte desse texto mais longo, dos versículos 9 a 20. Normalmente, o que nós aceitamos como tendo sido o final de Marcos é que o texto tenha terminado justamente no versículo 8. Há diversos manuscritos com maiúsculas. Os manuscritos vão ter nomes, vão ter formas. Há manuscritos que só têm maiúsculas, há manuscritos que só têm minúsculas. Há vários manuscritos etíopes que após o versículo 8, portanto, vários manuscritos com maiúsculas, vários manuscritos com minúsculas, entre os quais o manuscrito antigo latino chamado Bubiense, vários manuscritos saídicos e boaíricos, isto pode
1: uma
2: ser
1: uma panóplia
2: muito,
1: enorme.
2: É uma panóplia enorme. Têm aquilo que nós chamamos, logo a seguir ao versículo 8, um final curto, para completar o versículo 8, porque termina justamente de uma maneira abrupta. O final curto é este, que nós vamos ver agora já de seguida. Mas relataram brevemente a Pedro e aos que estavam com ele tudo quanto lhes tinha sido anunciado. E, depois disso, o próprio Jesus enviou por meio deles, do Oriente ao Ocidente, a sagrada e impressível proclamação da salvação eterna. Amém.
1: Portanto, versão curta.
2: Versão curta. Logo a seguir ao versículo 8, que é aquele que nós aceitamos que o texto termina. Pode não ter sido assim que o texto tenha terminado, mas é assim que ele está. Aparece em determinados manuscritos, e, portanto, também no latino Bubiense, para vos dizer que é um manuscrito latino que foi copiado de um papiro no século II, esta versão mais curta aparece. E depois há a versão mais longa, aparece também em muitos manuscritos que também atestam a sua existência. E, portanto, numa boa parte dos manuscritos, nós só temos até ao versículo 8. Portanto, no que diz respeito a manuscritos, nós temos realmente o texto a terminar no versículo 8, temos o texto a terminar nos versículos 9 a 20, temos o texto, versão curta, logo a seguir ao versículo 8, aquela que nós vimos, temos uma variante dos versículos 9 a 20 com alguma coisa que lá está inscrita apenas no Códex Washingtoniano. Temos várias possibilidades. De todas estas possibilidades, aquela que é menos satisfatória para os especialistas é realmente a versão curta. É uma variante que não tem qualquer apoio nos pais da Igreja, ou seja, não encontramos qualquer texto dos documentos dos pais da Igreja que lhe façam alusão. Ela só se encontra num único manuscrito antigo latino, que é datado do século IV ou do século V. Quando ela aparece, muitas vezes também vem combinada com a versão longa, aquela que vem dos versículos 9 a 20. Quanto à versão longa, Agora, falando melhor desta, que é aquela que nós temos nas nossas Bíblias, entre parênteses retos ou entre colchetes, não há qualquer dúvida que ela é antiga. Mas isso não é suficiente também para lhe dar aquilo que nós dizemos credibilidade.
1: Ou seja, tenha estado no original, não é?
2: Porquê? Porque ela encontra-se ausente na maioria dos manuscritos maiúsculos do século IV e que são os melhores manuscritos que nós temos do Evangelho de Marcos. Além do mais, esta versão mais longa é muitas vezes acompanhada por notas dos escribas, daqueles que copiaram, uhum, e que mostram que o texto não é muito credível. Às vezes até vem acompanhada de asteriscos, que são sinais que mostram justamente que, bom, o texto aparece aqui, mas nós não temos a certeza se era assim, uhum, que ele aparecia. Este final longo, portanto, dos versículos 9 a 20, também está ausente de uma outra versão, que é a versão siraico-sinaítica, bem como os principais pais da Igreja mais próximos do final do Evangelho de Marcos, que são Clemente de Roma, Clemente de Alexandria, Orígenes, Cipriano de Jerusalém, portanto Cipriano de Jerusalém e Atanásio, não a conheciam. Os pais da Igreja que a conhecem já são um bocadinho mais tardios, Irneu de Lyon, Tertuliano, Taciano, e portanto esses nos seus escritos mencionam-na, mas eles estão já mais distantes. Significa que os manuscritos a que eles tiveram acesso, uhum, já continham esse final, enquanto que os outros pais da Igreja mais antigos tiveram acesso a manuscritos que não continham, portanto, esse final. Eusébio de Cesareia também vai omitir nos seus escritos esse final. E há um fenómeno interessante. Jerónimo, à semelhança de Eusébio de Cesareia, Jerónimo, portanto, é um pai da Igreja, também finais do século III, início do século IV, Jerónimo, portanto, à semelhança de Eusébio, também declara que os versículos 9 a 20, poucos manuscritos que o continham e nenhum era grego. Mas acontece uma coisa estranha. Jerónimo vai pegar neste final longo e vai introduzi-lo na sua tradução da Vulgata Latina. E com isso ele vai fazer com que este texto passe para a tradição cristã do Ocidente. Portanto, ele é coerente, ele diz, esta passagem não aparece nos manuscritos mais antigos de origem grega, mas ele vai introduzi-lo. E, portanto, ao introduzi-lo na Vulgata Latina, vai perpetuá-lo, porque em seguida o protestantismo vai, portanto, pegar nestes textos que são chamados os textos recebidos, o textos receptos, e vai plasmá-lo no Evangelho de Marcos. E por isso ele vai chegar justamente até nós. O manuscrito mais antigo que contém este final longo é o Códex Alexandrino do século V. E é também a partir deste século que aí sim determinados pais da Igreja como Afraate, Ambrósio, João Crisóstomo, Epifânio, Dídimo e Marcos o Eremita o vão usar nos seus escritos. E portanto aqui temos, historicamente falando, aquilo que foi a evolução deste final longo que nós encontramos no texto de Marcos 16.
1: Muito bem, portanto, percebemos que este final pode ser lido sabendo que pode não estar
2: quase de certeza que não foi.
1: Muito bem, na segunda parte nós já vamos continuar a aprofundar e a clarificar, portanto, a compreensão deste final, mas agora chegou o momento de lhe apresentar a oferta que temos sempre para si, que preparámos para hoje aqui no nosso programa. 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Antes de conhecermos a segunda questão do nosso fórum, Temos que fazer agora uma pequena pausa. Mantenha-se atento, mantenha-se por aí, porque voltamos já a seguir, depois de um breve intervalo.
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1: Estamos a iniciar a segunda parte do programa Fórum Bíblico. Hoje estamos a debruçar-nos sobre o final do Evangelho de Marcos, nomeadamente os versículos 9 a 20 do capítulo 16, conhecidos como a longa conclusão de Marcos. Se chegou agora, fique por aí, pois estamos com o teólogo Artur Machado a analisar se este final pode realmente ser atribuído a Marcos ou se terá sido acrescentado posteriormente. Muito bem. Na primeira parte, o Artur abordou as evidências externas do final do Evangelho de Marcos, nos manuscritos, nas versões mais antigas, nas situações dos pais da Igreja, enfim, na história da transmissão do texto. E agora a próxima pergunta chama-nos a atenção para a possibilidade de evidências internas, isto é, que estejam presentes no próprio texto. E a pergunta é a seguinte: será que o próprio texto de Marcos tem também evidências internas que ajudem a perceber se o final mais longo do Evangelho é credível ou não?
2: Muito bem. Realmente nós encontramos evidências internas nesse texto, tanto para o final mais curto como para o final mais longo. Para o final mais curto existem palavras que estão em grego que Marcos nunca utilizou. Como, por exemplo, eu pus em português, só para nós termos uma ideia, a palavra brevemente, anunciar, oriente, ocidente, enviar, sagrado, imprescindível, salvação. São palavras que aparecem no final mais curto, que é realmente muito pequenino, mas que não, Marcos não utiliza. Quanto ao final mais longo, o próprio texto também vai nos mostrar que é difícil que Marcos tenha escrito isso, por várias razões. Vamos à primeira razão. O sujeito do versículo 8 são as mulheres, enquanto que o sujeito do versículo 9 é, presumivelmente, Jesus. E, portanto, não bate certo. Depois, nós reparamos, em segundo lugar, que no versículo 9, a identificação de Maria Madalena como aquela da qual Jesus expelira 7 demónios é totalmente desnecessária, além de tardia, uma vez que ela tinha sido mencionada poucas linhas antes. E é verdade, Maria Madalena foi mencionada no capítulo 15, no versículo 47, e no capítulo 16, no versículo 1. Uhum. Em terceiro lugar, as outras mulheres dos versículos 1 a 8 são subitamente esquecidas a partir do versículo 9.
1: Também é estranho,
2: o que também realmente é estranho. E, em quarto lugar, há o uso de uma expressão, que é a expressão anastasde, tendo ressuscitado, e da posição de próton no primeiro dia da semana. Portanto, são próprios do início de uma narrativa compreensiva, ou seja, de uma narrativa alargada. Mas não fazem muito sentido na sequência dos versículos 1 a 8. E, portanto, nós temos aqui estas evidências internas, estes indícios internos, que nos mostram que realmente, tanto na conclusão curta como na conclusão longa, nós percebemos que há aqui coisas que não configuram com aquilo que Marcos nos vinha habituando no seu Evangelho. E também depois há uma série de outras palavras gregas ou de verbos que são utilizados nesta versão longa, como o verbo poreuomai, que significa ir, o verbo teoomai, que significa ver, apisteo, que significa não crer, que realmente não fazem parte do Evangelho de Marcos. Existem ainda outras evidências que nós poderíamos aqui mencionar, como, por exemplo, dificuldades teológicas com estes versículos. Estamos a referir, portanto, aos versículos 9 a 20, especialmente com os versículos 17 e 18. menciona-se o falar em línguas, no versículo 17, o pegar em serpentes, no versículo 18, não têm qualquer paralelo nos evangelhos, não fazem parte das atividades de Jesus, nem das suas promessas para os discípulos, embora, é verdade, elas constem do livro dos Atos dos Apóstolos. O mesmo acontece com a expressão do Evangelho de Marcos, já no final, que diz com o beber veneno, que é algo completamente estranho ao ensino e à prática neotestamentária como um todo. Portanto, os especialistas não têm qualquer sombra de dúvida atualmente de que tanto o final curto para o Evangelho de Marcos como este final longo não foram escritas por Marcos. Qual seria o final de Marcos? Nós não sabemos. E há várias hipóteses que têm sido emitidas para a ausência do final do Evangelho. Nós sabemos que a maneira como ele termina não é normal, porque ele vai terminar de uma forma que não é comum isso acontecer, portanto, no grego. E o próprio texto parece pressupor que realmente continuava. Uhum. Porque se nós repararmos no Evangelho, no capítulo 14, no versículo 28, está escrito, Jesus diz, depois que eu houver ressuscitado, irei diante de vós para a Galileia. Portanto, há uma promessa de que Jesus se iria encontrar com os discípulos na Galileia. No capítulo 16 e no versículo 7, portanto, já quase mesmo no final do texto, há uma promessa que é dita, ide, dizei aos seus discípulos e a Pedro, é o anjo que vai dizer, ide, dizei aos seus discípulos e a Pedro, que ele vai adiante de vós para a Galileia. Ali o vereis como ele vos disse. E, portanto, aguarda-se o encontro de Jesus com os seus discípulos na Galileia, como o Evangelho de João depois o vai mencionar. Mas Marcos já não menciona porque ele termina no versículo 8. Ou seja, internamente o texto dá-nos pistas de que continuaria. Provavelmente as hipóteses são várias. Marcos adoeceu, ou Marcos morreu antes de ter completado o texto. Marcos até pode ter completado o texto, mas por qualquer razão o texto foi suprimido, o texto desapareceu, talvez por ter sido o primeiro evangelho a ter sido usado e muito usado. Há quem acredite que antes de ser copiado, esse final terá desaparecido. Isto são hipóteses. Nós não sabemos realmente aquilo que acabou por acontecer. Há um lecionário arménio que é datado do século X, portanto do ano 989, mas que aparenta ser cópia de um manuscrito mais antigo, que os versículos 9 a 20 contém ali um espaçozinho, duas linhas, como tendo sido usado, ou onde vem a inscrição de um célebre presbítero, Ariston, que teria sido contemporâneo de Papias, que é um dos pais da Igreja do século II. Mas, na verdade, nós não sabemos também se isso foi assim. Para concluir, o que é que nós podemos dizer? Nós podemos, então, dizer que nenhum dos finais do Evangelho de Marcos, nem o final curto, nem o final longo, nem a interrupção em Marcos 16:8 parece representar o original. Uhum. Porquê? Porque realmente o texto corria. O texto termina com uma proposição grega que é ungar. Ungar significa em português um porque ou um pois.
1: Há uma interrupção mesmo.
2: Há uma interrupção e, portanto, um texto grego nunca termina assim. Uhum. E isso mostra-nos que havia realmente um outro final. Nós não sabemos qual é. Provavelmente teria sido um final como qualquer um dos evangelhos de Mateus ou de Lucas, ou até parecido com o de João. Mas estes textos aparecem entre colchetes, nós devemos então estar sensíveis e perceber. Bom, não corresponde a Marcos, agora nós já sabemos. Ele só está ali porque ele foi introduzido no texto da Vulgata Latina. Aparece em muitos códices, mas é realmente aquilo que nós chamamos uma interpolação. Não faz parte daquilo que nós consideramos o texto inspirado, bíblico, que está realmente nas páginas da Bíblia. E, portanto, ao lê-lo, temos que perceber. Ele está ali, mas não devia de estar. Na verdade, não deveria de estar. Foi acrescentado ao longo dos séculos, os escribas tiveram a ocasião de o mencionar e, portanto, nós, por respeito histórico a manuscritos que o contêm, ele ali está, mas nas Bíblias de estudo, e muito bem, está entre parênteses retos, averbado, que não faz parte
1: isso mesmo.
2: Dos manuscritos mais aceitos.
1: Eu ia só acrescentar, se me permite, e o nosso tempo não permite muito mais, mas que apesar de provavelmente este final ser uma adição posterior e não estar no original, a própria análise crítica dos manuscritos garante-nos também que a Bíblia é fidedigna e que preserva
2: a fidedigna. Sim,
1: a
2: sim,
1: sua
2: sim,
1: mensagem
2: principal. É importante salientar
1: principal.
2: Isto. Ou seja, todos os manuscritos antigos têm situações destas, clássicos ou bíblicos. Todos às vezes têm, porque às vezes ao copiar-se, como eu mencionei no início, omite-se uma palavra, substitui-se por outra, por erro do copista, ou porque aquilo já estava meio esbatido e, portanto, confundiu-se. Isto é normal. Mas a edição crítica dos textos e o detectar isto significa que o texto passa por um crivo muito exaustivo e rigoroso.
1: Exatamente. E que não compromete a confiança que nós podemos ter no texto sagrado.
2: Exatamente.
1: Muito bem. 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Por agora, temos mesmo que fechar este Fórum Bíblico. Eu despeço-me de si que nos está a ver ou apenas a ouvir desse lado. E porque as suas perguntas sobre a Bíblia merecem sempre uma resposta, nós encontramos-nos já na próxima semana para alargarmos juntos o conhecimento bíblico e fortalecer a nossa fé na Palavra de Deus. Ficamos à sua espera. Até lá. Fique bem.
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Pensar faz bem. O menino e o gênio. Conta uma lenda que um menino caminhava pelo deserto quando encontrou uma lâmpada mágica sobre um monte de pedras. A criança pensou: se eu esfregar esta lâmpada, poderá aparecer um gênio que realize 3 desejos meus. Feito isto, apareceu um gênio. Surpreendido, o rapaz pediu-lhe o cumprimento de 3 desejos. E o gênio explicou-lhe que não cumpria desejos, apenas dava conselhos. Oh, disse a criança, então dá-me um bom conselho. Apanha muitas pedras, tantas quantas puderes levar, disse o gênio, e logo desapareceu. Só me faltava esta, disse o miúdo com ar aborrecido. Tenho um longo caminho pela frente e as pedras acabam por pesar muito. Ah, pensando bem, como recordação, só vou levar uma pedrita sem muito peso. Ao chegar a casa, o rapaz tirou a roupa que estava suja e transpirada. Quando a mãe se preparava para lavar a roupa, encontrou uma pequena pedra no bolso do calção. Achou-a diferente. Examinou-a melhor e perguntou ao filho onde a tinha encontrado. O miúdo respondeu que um gênio idiota, que nem sequer cumpria desejos e só dava conselhos, o mandara pegar num monte de pedras, mas ele apenas trouxera uma como lembrança. Filho, quase gritou a mãe, isto não é uma pedra qualquer, isto é um diamante. E conta a lenda que o rapaz bem tentou, procurando com afinco, mas nunca mais encontrou o tal monte de pedras. Existem muitas coisas na nossa vida que se parecem com pedras, mas na realidade são autênticos diamantes. Por exemplo, as aulas tidas como aborrecidas e cansativas na escola, em qualquer idade, podem parecer tempo perdido, mas o conhecimento adquirido será valioso no futuro. Ler um bom livro, para quem não gosta de ler, poderá ser desagradável, mas a informação obtida pode revelar-se transformadora de vida. Quantos diamantes preciosos se perderão para quem não desenvolveu o gosto e o hábito de uma leitura construtiva e edificante? O paradoxo da oportunidade é que ela é única, mas está sempre presente. Por isso, com frequência, aquilo que nos parece sem valor pode transformar-se em diamantes preciosos de oportunidades no nosso cotidiano. Um dos segredos do sucesso consiste na capacidade de se apropriar do momento oportuno quando ele surge. Em paralelo, deve considerar-se também o privilégio da responsabilidade, como afirmou Eleanor Doan. Com cada oportunidade, vem o peso da responsabilidade. Pensar faz bem.

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1: Olá, muito obrigado por acompanhar o Diário da Saúde, uma rubrica aqui na RCS com orientações simples e úteis para viver com mais saúde e, claro, bem-estar. Hoje quero falar de uma doença que, apesar de silenciosa, afeta centenas de milhares de portugueses. A doença pulmonar obstrutiva crónica, mais conhecida por DPOC. A DPOC é uma das principais causas de morte no mundo, a terceira globalmente e a quinta em Portugal, mas continua a ser, muitas vezes, subdiagnosticada. Aqui, o diagnóstico e o tratamento precoces fazem toda a diferença. Permite controlar os sintomas, melhorar a função pulmonar e ganhar qualidade de vida. Mas afinal, o que é a DPOC? Esta doença designa um conjunto de condições pulmonares crónicas, incuráveis, que limitam as vias aéreas e causam dificuldade respiratória. É caracterizada por obstrução brônquica irreversível ou parcialmente reversível.

0: disponível com tratamento. E os números em Portugal ajudam a perceber a dimensão do problema. De acordo com a Sociedade Portuguesa de Pneumologia, a DPOC afeta cerca de 800 mil portugueses. Um em cada sete adultos com mais de 40 anos sofre desta doença e destes, uma parte significativa, um em cada 14, apresenta formas moderadas a muito graves da DPOC. De acordo com um estudo feito também pela Sociedade Portuguesa de Pneumologia em 2022, mais de 70% dos portugueses nunca ouviram falar da doença. Além de provocar tosse persistente, expectoração, pieira, sensação de aperto no peito e falta de ar crescente, a DPOC rouba lentamente aquilo que mais damos por garantido: a capacidade de respirar sem esforço. Cada exacerbação acelera a diminuição da função pulmonar e afeta não só o corpo, mas também a mente. Ansiedade, depressão e perturbações do sono são frequentes. E por que é que esta doença surge? Na grande maioria dos casos, a resposta é simples e direta: o tabaco. Entre 10 a 15% dos fumadores desenvolvem DPOC. Mas não é o único fator. A exposição prolongada a poeiras, fumos químicos, poluição atmosférica, algumas infecções respiratórias na infância e até fatores genéticos podem contribuir para o seu aparecimento. A boa notícia é que a DPOC pode ser prevenida. E a prevenção começa com um gesto fundamental: parar de fumar. Evitar a exposição ao fumo passivo, proteger-se de poeiras e produtos químicos em casa e no trabalho e estar atento aos sinais respiratórios também faz toda a diferença. Quero terminar deixando esta mensagem. Se tem mais de 40 anos, é fumador ou esteve exposto a fumos ou poeiras e sente tosse persistente, cansaço ao respirar ou expectoração frequente, fale com o seu médico ou procure um rastreio. A respiração é algo precioso e a sua saúde pulmonar merece toda a atenção agora, não mais tarde. Obrigado por ter estado desse lado. Estarei de volta no próximo episódio. Até lá, cuide de si, cuide dos seus pulmões, respire fundo e respire saúde.
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A Iniciativa Liberal apresentou um projeto de lei que prevê dias extras de férias para quem doar sangue regularmente, com o objetivo de incentivar e reconhecer esta prática. A proposta foi anunciada por Marina Leitão durante uma visita ao Centro de Sangue e Transplantação de Lisboa, onde participou numa ação de dádiva. Segundo a IEL, os trabalhadores que doarem sangue duas vezes por ano passam a ter direito a mais um dia de férias, enquanto quem realizar três ou mais dádivas anuais poderá beneficiar de dois dias adicionais. A líder liberal defende que a medida funciona como um reconhecimento pelo contributo dos doadores para o sistema de saúde. A proposta estabelece ainda que os dias extras fiquem sujeitos às regras laborais em vigor e dependem da apresentação de um comprovativo emitido pelo organismo responsável. Marina Leitão sublinhou também que o processo de doação é simples e rápido, apelando a uma maior adesão da população. Recorde-se que a presidente do Instituto Português do Sangue e da Transplantação, Maria Antónia Escoval, lembrou que Portugal necessita diariamente de cerca de 1.100 unidades de sangue para responder às necessidades dos hospitais, reforçando a importância de manter uma dádiva regular ao longo do ano. E o Sindicato Ferroviário da Revisão Comercial Itinerante anunciou esta segunda-feira a adesão à greve geral marcada para o dia 3 de junho contra a reforma laboral proposta pelo Governo. A paralisação abrange os trabalhadores da CP, Comboios de Portugal, com funções comerciais, tanto itinerantes como fixas, durante todo o período desse dia de trabalho. A adesão surge no âmbito da greve geral convocada pelo CGTP, em protesto contra as alterações à legislação laboral aprovadas recentemente em Conselho de Ministros. A Central Sindical acusou o Governo de fragilizar os direitos dos trabalhadores com a proposta de revisão do Código de Trabalho. As negociações na concertação social terminaram sem acordo, levando o Executivo a avançar com a proposta para uma discussão no Parlamento. A Ministra do Trabalho, Rosário Palma Ramalho, defendeu que o diploma incorpora contributos recolhidos durante o processo negocial. E para lá de Portugal, o primeiro-ministro da Groenlândia, Jens Frederik Nielsen, reafirmou esta segunda-feira que o território não está à venda e recusou qualquer possibilidade de negociações com os Estados Unidos sobre o futuro da ilha. A posição foi transmitida após uma reunião com o enviado norte-americano, Jeff Landry, em Nuuk. Apesar de classificar o encontro como construtivo e realizado num ambiente de respeito mútuo, Nielsen garantiu que a Groenlândia mantém a sua linha vermelha quanto à autodeterminação do território. O chefe do governo sublinhou ainda que não existiram sinais de mudança de posição da administração norte-americana. A visita de Landry acontece num contexto de tensão diplomática alimentada pelas declarações do presidente norte-americano Donald Trump, que voltou recentemente a demonstrar interesse estratégico na Ilha Ártica devido à sua localização e também devido aos recursos naturais. E agora, referente à atualidade noticiosa de Sintra, a Câmara Municipal associa-se à Semana Europeia do Teste, que decorre com ações de sensibilização e rastreio gratuito ao VIH, hepatites virais e outras infecções sexualmente transmissíveis. A iniciativa conta com a colaboração da Associação Humanitária de Solidariedade e Apoio Social. Ao longo deste mês serão realizados testes rápidos gratuitos, confidenciais e anónimos em vários pontos do concelho, incluindo a Loja do Cidadão do Cacém, a Tapada das Mercês, a Associação Olho Vivo e a Feira da Saúde de Agualva Mira Sintra. Segundo a autarquia, a campanha pretende reforçar a importância do diagnóstico precoce e do acesso ao rastreio como ferramentas essenciais de proteção de saúde pública. Desde janeiro, a Associação Humanitária já promoveu centenas de ações de sensibilização junto da população do concelho. Esta iniciativa segue a recomendação da DGS, que apela à realização regular de testes e à adoção de comportamentos preventivos para reduzir o risco de transmissão destas infecções. E ainda pelo município, a PSP, através da Divisão Policial de Sintra, alertou para vários esquemas de burlas dirigidos sobretudo à população sénior, considerada mais vulnerável a este tipo de crime. As autoridades apelam à atenção dos cidadãos perante situações suspeitas e reforçam a importância da prevenção. Entre os esquemas mais frequentes estão os falsos funcionários, em que os burlões se fazem passar por técnicos ou representantes das entidades para entrar nas habitações, e os falsos peditórios, utilizados para obter dinheiro ou ganhar acesso às casas das vítimas. A PSP alerta também para burlas através de chamadas telefónicas, e-mails e mensagens fraudulentas, muitas vezes associadas a links falsos ou pedidos de pagamento por MBWay. Os suspeitos recorrem frequentemente à pressão e ao sentimento de urgência para tentar enganar as vítimas. A Divisão Policial de Sintra recomenda assim que os cidadãos não abram a porta a desconhecidos, não efetuem pagamentos imediatos e confirmem sempre qualquer contacto junto das entidades oficiais. Em caso de dúvida ou situação suspeita, a PSP aconselha a contactar a esquadra mais próxima ou ligar para o número 217-654-242.
E já para terminar, o município abriu as inscrições para o programa voluntariado Sintra Jovem, destinado ao apoio do Sintra Ambiente 26, que decorrerá no próximo mês entre os dias 15 e 22, na Quinta da Riba Fria. Esta iniciativa convida os jovens a participar ativamente na dinamização deste projeto, que é a Feira do Ambiente e Sustentabilidade, colaborando no apoio logístico, no acolhimento e na prestação de informações ao público ao longo do evento. O programa voluntariado Sintra Jovem destina-se a jovens entre os 18 e os 25 anos que pretendem adquirir experiências em áreas como o ambiente, a cultura, o desporto, a educação e a juventude através das atividades promovidas pelo município. Recorde-se, as inscrições decorrem até ao dia 7 de junho e podem ser feitas no site da Câmara Municipal.

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1: Olá, amigo ouvinte, está na sintonia do Rádio Clube de Sintra. Eu sou Jorge Machado, estou aqui para oferecer-lhe mais um tempo de reflexão em palavras e virtudes. Hoje escolhi a palavra destino para a nossa habitual análise. Existem várias definições para esta palavra, destino. Frequentemente a usamos quando viajamos, referindo-nos ao lugar para onde nos dirigimos. É também usada com referência ao futuro que pretendemos traçar para nós mesmos ou que nos foi designado. O termo está deste modo relacionado com a vida humana, mas nem sempre o conceito que se lhe atribui é aceito por todos. Para uns, o destino é algo que no futuro terá de ocorrer sem que se possa evitar o seu desfecho. Para outros, bom, não existe destino, ou seja, ninguém nasce com um futuro previamente determinado, mas todos têm de traçar o seu próprio destino até o fim da sua existência. Quanto à palavra, bom, ela é proveniente do latim, formada pelo prefixo de, mais o substantivo stanare, que deriva do verbo stare, o mesmo que estar. Assim surgiu a palavra latina destinare, cujo significado é fixar, firmar, determinar, conduzindo ao conceito de algo previamente estabelecido ou fixado, sem a possibilidade de qualquer alteração. Desde os tempos mais remotos, o destino foi algo que sempre trouxe alguma preocupação ao ser humano, tornando-se muitas vezes motivo de discussões filosóficas. Os antigos gregos viam o destino de forma esotérica, ou como uma espécie de teia que era tecida por figuras mitológicas e que influenciavam a vida dos homens. Para os mesopotâmios, o destino era determinado de forma enigmática pelas estrelas, dando lugar ao surgimento do horóscopo e dos signos, onde o céu era dividido em 12 partes, havendo para cada parte um distintivo específico. Por sua vez, os romanos consideravam o destino sob o ponto de vista material, pois a quantidade dos bens materiais acumulados era o indicador do fatum, ou seja, o fado ou a sina, que seria inalterável para o homem. Nos nossos dias, esta questão continua a ter inúmeras definições e conceitos, tornando-se cada vez mais uma temática obscura, deixando o homem à mercê de uma qualquer escolha. Hoje, uma das mais populares teorias acerca do destino é a que está relacionada com a resignação, aquela que se baseia na premissa de que não adianta tentar mudar o curso das circunstâncias ocorrentes. Essa é a teoria tão vigente nos nossos dias que é designada por fatalismo. No meio de tantas perspectivas, crenças e superstições, afinal, onde encontrar a verdade sobre o destino? Bom, a única forma de o fazermos é recorrermos ao método ensinado por Jesus Cristo. Ou seja, buscarmos através da Bíblia, a palavra de Deus, a verdade. A Bíblia ensina que o homem, ao ser criado por Deus, recebeu a capacidade de fazer as suas próprias escolhas, tornando-se assim responsável pelos seus próprios atos. Na verdade, Deus é soberano e, por sua vontade, escolheu dar-nos o livre arbítrio. Criou um universo moral regido por leis que, uma vez transgredidas, produziriam o seu natural efeito. A queda do homem não foi algo premeditado por Deus. Nem Adão e Eva foram vítimas de um Deus que os manipulava como se fossem fantoches criados para animar e povoar o paraíso. Ao contrário, ao homem foi-lhe concedida a faculdade de escolher livremente a obediência, que resultaria em bênçãos ou na desobediência, com as suas terríveis consequências. O destino traçado por Deus para o homem foi a vida eterna. Quem o alterou foi o próprio homem, com a sua escolha. Hoje, nada mudou. A vida eterna continua a ser o destino que Deus traça para cada ser que vem ao mundo, e a faculdade de escolhermos permanece também inalterável. O apelo de Deus dirigido ao seu povo no passado foi e hoje será o mesmo. Os céus e a terra tomo hoje por testemunhas contra vós, de que te ponho, ou que te tenho proposto, a vida e a morte, a bênção e a maldição. Escolhe, pois, a vida para que vivas, tu e a tua descendência. A opção de Deus para a nossa escolha é a vida. No entanto, a sua vontade, quanto ao nosso livre-arbítrio, permanece inalterável. Deus não muda. Nunca mudou o seu propósito em relação aos seus filhos humanos. Mesmo quando o homem resolveu inverter o curso do seu destino, Deus proveu um plano para o resgatar da terrível consequência do pecado. Sim, fomos predestinados por Deus para sermos dele eternamente. A este propósito, escreveu o apóstolo Paulo na sua carta aos Efésios, e dizia: e nos predestinou para a filiação por meio de Jesus Cristo para si mesmo, segundo o beneplácito da sua vontade. A palavra grega traduzida por predestinado significa marcado de antemão, ou seja, anteriormente assinalado para um propósito único. Mesmo antes da fundação do mundo, antes de sermos criados, Deus nos escolheu para sermos seus filhos. O pecado separou-nos de Deus, mas a grande provisão para o resgate do pecador foi efetuada por Cristo ao assumir a culpa dos nossos pecados. Pela sua morte, o caminho para Deus foi reaberto e o nosso destino eterno reconquistado. Deste modo, como suas criaturas caídas, precisamos de ser regenerados por Ele, a fim de sermos reconduzidos à posição de filhos legítimos e à plenitude da vida eterna. Amigo ouvinte, Jesus, calma e pacientemente, convida-nos a ir a Ele e a segui-Lo. Se aceitarmos o seu convite, o bom pastor, Ele nos conduzirá ao aprisco seguro, apontando-nos como destino o seu lar eterno. Foi bom estar consigo, amigo ouvinte. Despeço-me com amizade e com a promessa de um breve encontro. Até lá.
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2: Pai, Tu és a minha paz e a minha esperança. Fazes comigo o que fizeste com o profeta Jeremias. Fazes-me ver dias de bonança, de vitória, quando estou a passar precisamente pela tempestade e pela luta. Fazes-me ver luz quando passo por trevas tão densas e quase palpáveis. Fazes-me conhecer coisas grandes e firmes em tempos de coisas pequenas e de insegurança. Fazes-me contemplar coisas novas e restauradas quando diante de mim tudo está assolado e destruído. Levas a minha alma a ribeiros de águas vivas em tempos de plena seca. Fazes-me ver o caminho nas areias do deserto. Levas-me a contemplar o impossível em tempos de profunda incredulidade. Alegras-me o coração com as tuas promessas. Seguras fortemente na minha mão e num tom calmo e poderoso, rompes com as minhas preocupações ao me dizeres: filha, aquieta-te. Eu vou resolver tudo. Estou aqui. Então eu descanso.

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1: Quando pensamos nos melhores momentos da nossa vida, vemos que existem sempre nomes de pessoas associados a esses momentos. Há sempre alguém que contribuiu ou esteve presente nesses momentos de extrema felicidade. Mas os maus momentos também têm nomes de pessoas associados. São pessoas que nos provocaram algum tipo de dor ou sofrimento quando em determinado momento da nossa vida nos cruzamos com elas e fomos feridos. Relacionar-se com pessoas abre sempre estas duas possibilidades: viver momentos felizes ou viver momentos de sofrimento. Ao longo de toda a vida vamos tendo a necessidade de aprender a navegar nesta dicotomia de sentimentos. Nos momentos que nos trazem felicidade, na maioria das vezes torna-se fácil de navegar. O problema é lidar com os momentos de tensão, conflito e agressão que vamos sofrendo ao longo da vida, às vezes com origem em pessoas bem próximas de nós. Ter conflitos é algo inevitável na nossa vida, porque nem sempre a forma de gerir os diferentes pontos de vista sobre determinado assunto vão terminar de forma harmoniosa. No contexto dos primeiros cristãos do primeiro século, há uma história de um conflito entre dois desses homens que lideravam a proclamação da mensagem de Jesus. Havia um homem chamado Saulo, que liderava a perseguição aos cristãos. Esse homem teve um encontro sobrenatural com Jesus e mudou de lado. Começou a usar o seu nome grego, neste caso Paulo, e aceitou o convite de Jesus para liderar a proclamação da mensagem da salvação em Jesus nos países à volta de Israel. Saulo decide visitar os líderes e apóstolos para se juntar a eles nessa missão. Mas havia um problema: a falta de confiança na conversão de Saulo. Era muito comum aparecerem junto das comunidades de cristãos que estavam escondidas pessoas com o intuito de se infiltrarem para obterem e venderem informação a Roma e aos líderes judaicos. Entra então em cena um homem chamado Barnabé, que testemunha a favor de Saulo e que relata tudo o que Saulo estava a fazer em Damasco, onde ele tinha tido um encontro com Jesus. Através de Barnabé, Saulo, ou Paulo, vai ter então a aceitação de todos. Paulo e Barnabé seguem então juntos em missão ao redor do mundo conhecido. Era uma dupla inseparável e com grandes resultados, até que chegou o ponto de discórdia. Alguns académicos apontam para um espaço temporal de 10 anos entre a conversão de Paulo e o episódio da discórdia. Paulo vai propor a Barnabé revisitar as comunidades que eles tinham fundado. Barnabé concorda com Paulo e sugere então levar João Marcos com eles. Paulo recusa a sugestão de Barnabé e os dois entram num conflito acérrimo sobre este assunto, de tal maneira que a dupla de décadas que ajudou a fundar o movimento cristão se desfaz e cada um vai para o seu lado. Paulo segue viagem com Silas e Barnabé junta-se então a João Marcos. O facto de uns anos antes João Marcos ter retornado para Jerusalém a meio de uma viagem fez com que Paulo não o quisesse mais na comitiva que iria seguir para uma visita às igrejas. Não sabemos o motivo pelo qual João Marcos decidiu regressar. Para Paulo, aquela decisão era intolerável. Para Barnabé, era apenas uma decisão normal ou uma má escolha de alguém a quem se devia dar uma segunda oportunidade. Dois pontos de vista distintos que levaram a uma ruptura abrupta e forte. Este episódio é um reflexo do que acontece a cada instante na nossa vida. A melhor maneira de lidar com os conflitos é, em primeiro lugar, entender que não existe nenhum ser humano perfeito. Em segundo lugar, é aceitar que parte do conflito é também culpa nossa. Pode ser uma parte muito pequena, irrefletida e não intencional, mas houve um lapso diagnóstico ou uma ação ou reação que não estiver no tempo certo. O terceiro e último ponto que nos ajuda a lidar com os conflitos é não entrar numa luta para determinar quem tem razão. Seguir cada um o seu caminho é melhor do que manterem um conflito permanente em busca de vitória. Por vezes o silêncio e a falta de reação são a melhor forma de lidar com os conflitos. Entrar numa luta permanente irá causar danos naqueles que nos são mais próximos e serão como danos colaterais à nossa intransigência. O meu desejo para mim e para si é que em cada momento de conflito possamos ter a capacidade de receber a sabedoria divina para lidar com cada situação. Cada uma será diferente da outra e por isso precisamos sempre de recorrer a Deus para obtê-la. Que possamos ter a verdade como nossa defensora mais do que a argumentação e a gritaria. Que possamos ter a capacidade de refrear as nossas emoções e impulsos para discernir se e em que medida devemos agir ou se devemos afastar-nos e ficar em silêncio. Lembre-se que ficar em silêncio não é sinal de cobardia, mas de sabedoria. Não é por acaso que essa foi a posição de Jesus perante as acusações falsas que lhe fizeram. Não permita que um conflito possa destruir a sua paz e o bem-estar daqueles que ama. Quem sabe mais tarde esse conflito possa ser sanado de uma forma diferente e quem sabe possa ser retomada alguma ou toda a confiança que existia antes. O importante é que deixe Deus agir através desses momentos para o moldar conforme a sua vontade. Ao longo das várias cartas de Paulo, não temos grandes referências a Barnabé. As que existem dão-nos todo o reconhecimento de Paulo acerca do trabalho realizado por Barnabé. Mas não temos uma bela história de reconciliação e final feliz. Pessoalmente, acredito que eles se terão reconciliado, embora continuassem caminhos diferentes. Digo isto porque acredito que Deus tocou os seus corações para compreenderem a posição um do outro. Anos mais tarde, Paulo vai escrever a um jovem chamado Timóteo e refere-se a João Marcos da seguinte forma: "Vem ter comigo o mais depressa possível, pois Demas abandonou-me. preferiu as coisas deste mundo e foi para Tessalónica. Crescente foi para a Galácia e Tito para a Dalmácia. Só Lucas é que ficou comigo. Traz contigo Marcos, que me é muito útil no cumprimento da minha missão. Que possamos pedir sempre a Deus para nos dar um espírito de humildade e paciência para lidar com os conflitos cada vez mais difíceis que a vida coloca na nossa frente a cada instante.
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1: Por aqui estamos de regresso à Voz da Esperança, aqui na Novo Tempo Portugal ou na Rádio RCS, onde estiver connosco nesta hora. Acredito que é um grande prazer para mim juntar-me a si para continuarmos neste que tem sido aqui o nosso roteiro ao longo destes já muitos episódios. Estamos à procura de entender e acompanhar a história de Jesus e os seus muitos encontros, milagres, ensinos, histórias extraordinárias que, claro, enchem o nosso coração de esperança. E aqui a voz que queremos transmitir-lhe é essa mesma. A esperança é a palavra-chave deste nosso encontro semanal. Por isso, muito obrigado pela sua presença aí desse lado. Estamos a começar, vamos ouvir, vamos cantar, vamos falar sobre esperança.

Ao longo da história, tem-se provado que o maior perigo para a saúde espiritual do povo de Deus, das pessoas que procuram, através da sua crença, ter uma relação de fidelidade com Deus, esse perigo que me quero referir hoje nunca foi apenas rejeitar a verdade que esteja revelada. O maior perigo sempre foi substituir a verdade por alguma alternativa, normalmente criada por nós. Muitas vezes isto vem através de mecanismos de substituir a verdade revelada por Deus, não por algo completamente absurdo, totalmente errado, mas normalmente usar a aparência religiosa como o instrumento do engano. E foi exatamente isso que aconteceu nos dias de Jesus. Aliás, Jesus lidou de uma maneira muito direta, muito forte, quase que me atrevo a dizer que Jesus levou muito a peito este problema que poderíamos designar através da palavra tradição. Ou seja, a tradição humana, a religiosidade e a expressão religiosa humana a substituir, a tomar o lugar da palavra divina, da revelação feita por Deus. E é neste contexto que nós encontramos uma espécie de um confronto direto entre Cristo e os líderes religiosos do seu tempo, precisamente. E a razão pela qual este tema me parece sempre muito relevante é porque este confronto entre Cristo, uma relação profunda com Jesus, e a aparência religiosa é um tema que continua muito mais atual do que pode parecer. Ora, vamos a isso. A palavra de Deus, os evangelhos, relatam muitas histórias e ocasiões em que os líderes religiosos procuravam, por isso mesmo, questionar Jesus, debater com ele, porque a forma de Jesus estar na fé e na religião causava, permita-me aqui a expressão, uma comichão tremenda a estes homens. Aliás, eu vou aqui se calhar à minha Bíblia, venha acompanhar-me aqui mesmo, porque eu gostava de apresentar-lhe aqui, ler diretamente aqui da minha Bíblia o momento onde queria conduzir o seu pensamento. Eu vou abrir aqui a minha Bíblia no Evangelho de Mateus, no capítulo 15, provavelmente aí em casa ou no carro, não está em condições agora de abrir a Bíblia, por isso, obviamente, eu aqui sempre leio, vou citando os textos. Mateus 15, precisamente um capítulo que fala sobre a tradição. Algumas Bíblias, aqui a minha que tenho neste momento tem mesmo um títulozinho que é a Tradição dos Anciãos. E veja, vamos ler aqui os primeiros três versículos só para dar aqui o contexto. Diz que chegaram ao pé de Jesus uns escribas e fariseus de Jerusalém que disseram o seguinte: porque transgridem os teus discípulos a tradição dos anciãos, pois não lavam as mãos quando comem o pão. E Jesus, porém, respondeu-lhes, dizendo: porque transgredis vós também o mandamento de Deus pela vossa tradição? Aqui vemos realmente um confronto direto, não é? Jesus responde com uma pergunta a uma pergunta que lhe tinha sido feita. Vamos analisar isto agora de uma maneira um bocadinho mais direta. Repare que o tema que estes homens trouxeram para o debate com Jesus não era sobre pecado moral, sobre a lei de Deus, sobre alguma coisa que era feita realmente que demonstrava um desacerto com o que Deus pede ao ser humano. O tema e a preocupação destes líderes, destes fariseus, sobre o comportamento de Jesus e os seus discípulos era sobre a tradição. Talvez eu precise explicar um pouco melhor do que é que se trata aqui. Os fariseus tinham criado um sistema muito complexo de regras, por um lado, mas também de cerimónias. Portanto, umas coisas diziam respeito à própria conduta da vida normal, no dia-a-dia, outras regras mais para a parte cerimonial e religiosa. E entre estas regras encontravam-se especialmente coisas sobre purificação, formas e ritos para a pessoa se purificar. E estas práticas não só não tinham sido reveladas por Deus, como não havia nenhuma instrução, eram formas religiosas,
tradicionais, culturais muitas vezes até, mas que o mundo religioso deste tempo começou a tratar como se fossem coisas sagradas. Na verdade, muitas vezes, estes líderes religiosos, especialmente entre o farisaísmo, na verdade, olhavam para estas regras como se elas fossem mais importantes do que os próprios mandamentos, ou seja, do que a palavra de Deus. E, portanto, Jesus, obviamente, como nós lemos, vai responder-lhes de uma forma bastante firme e direta, dizendo porque é que vós também transgredis o mandamento de Deus pela vossa tradição. E aqui temos então o ponto central deste tema. É quando a tradição substitui a palavra, então deixa de ser um detalhe. Torna-se, na verdade, um problema espiritual muito sério. E Jesus aqui vai dar um exemplo concreto. Eu vou partilhar consigo. No fundo, é a continuidade deste texto que estávamos a ler. Jesus vai citar um mandamento, portanto, algo realmente sagrado, revelado por Deus na sua lei, que foi dado lá atrás, no Monte Sinai, ali, escrito pelo dedo de Deus, como diz a Escritura. Lembra-se do mandamento que diz: honra teu pai e tua mãe. E Jesus vai mostrar como os líderes tinham encontrado uma forma de contornar este mandamento através de uma prática que eles chamavam Corban. E através desta prática que tinha sido criada, alguém podia declarar os seus bens como sendo dedicados a Deus. Esta era a desculpa. E assim evitavam de ter que ajudar ou apoiar os seus próprios pais. Ou seja, veja bem, esta gente criou um sistema que usava a religião para justificar a desobediência direta ao mandamento de Deus. E neste caso, veja só, um mandamento que tem a ver com o respeito, a honra e o cuidado aos pais, o que parece uma coisa quase básica, não é? Na estrutura humana, quase nem precisaríamos de um mandamento divino para uma coisa tão óbvia. Mas Jesus vai declarar, na continuação do texto, depois mais à frente, no versículo 6, Jesus vai então comentar esta prática deles e o que é que vai dizer? Vocês invalidaram pela vossa tradição o mandamento de Deus. E nós vemos aqui palavras fortes, muito fortes. Na verdade, Jesus ainda vai, talvez um pouco mais longe, porque vai citar o profeta Isaías e vai dizer: este povo honra-me com os seus lábios, mas o seu coração está longe de mim. Em vão me adoram, ensinando doutrinas que são preceitos dos homens. Isto são palavras de Jesus em que ele está a citar o profeta. E, portanto, nós estamos aqui confrontados com uma verdade realmente solene e extraordinária. É possível que pessoas adorem a Deus, tenham os gestos de adoração a Deus, mas o façam totalmente em vão. Veja bem, é possível ter religião, práticas religiosas, ser muito fervoroso e piedoso nessas práticas, é possível experimentar e praticar um conjunto de tradições que quem olha diz: aqui está uma pessoa religiosa, uma pessoa de fé, e ainda assim estar distante de Deus e, mais do que isso, fazer exatamente o contrário da vontade de Deus. É isto que Jesus está a dizer. Jesus vai depois chamar a multidão e vai, no contexto deste debate, apresentar o que poderíamos chamar um princípio espiritual muito importante, muito profundo. Então Jesus vai dizer: o que contamina o homem não é o que entra pela boca, mas o que sai da sua boca. Isso é o que contamina o homem. O que é que Jesus quer dizer com isto? Que o problema do ser humano não está no exterior, nessa aparência das coisas que são feitas, das tradições que são cumpridas, ou da religião, tal como ela se apresenta, nos seus templos, com os seus rituais, não são em cerimónias externas que nós encontramos qualquer definição de fé, de pureza espiritual. Mas onde é que é? É no interior da pessoa, nas suas escolhas, na sua conduta, no seu coração. Portanto, Jesus está a alertar
todos os homens e mulheres ao longo, para toda a história, na verdade, de que não são rituais humanos que nos tornam aceitáveis diante de Deus. É a transformação do nosso interior. Esta grande verdade, mais tarde, aliás, é reforçada pela palavra de Deus. Por exemplo, se formos ao Evangelho, não ao Evangelho, à carta, a primeira carta de João, o Evangelista, no capítulo 2 e no versículo 3, tem lá esta expressão: e nisto sabemos que o conhecemos, ele a Deus, se guardamos os seus mandamentos. Mas nós também sabemos que o mesmo João, voltando agora ao Evangelho, dizia que aquele que crê no Filho tem a vida eterna, e aquele que não crê no Filho, esse não verá a vida. O que é que nós entendemos aqui? Que a questão, portanto, nunca foi a tradição, o quão perfeitos nós somos a cumprir rituais, mas tem a ver com a relação com Deus, ou seja, o quanto eu aceito e compreendo que a vontade de Deus é boa para mim e o quanto eu procuro viver na minha vida essa relação. A religião, os seus ritos, as suas aparências, algumas até podem ser aceitáveis, fazem parte de uma liturgia religiosa, mas elas não são a essência da religião. Naturalmente que por causa disso os fariseus ficaram ofendidos, claro. E os discípulos até vieram a Jesus quase como que alertá-lo, não é? De cuidado que eles vão ficar muito ofendidos e chateados, não é? E a resposta de Jesus, aliás, é muito interessante, muito clara. Jesus vai dizer-lhes: toda a planta que o meu Pai Celestial não plantou será arrancada. Ou seja, tudo aquilo que não vem de Deus, por mais antigo que seja, por mais tradicional, por mais respeitado, por mais religioso que pareça, o que não vem de Deus não vai permanecer. E agora entenda, isto traz-nos uma realidade que eu acredito muito que tem uma aplicação direta à nossa vida. Portanto, não estamos apenas a analisar uma história que se passou no tempo de Jesus ou um contexto único daquele tempo. Porque o mesmo perigo para as pessoas que têm fé, que praticam a religião, e eu acredito que será seguramente o seu caso, ainda existe hoje este perigo de substituir a palavra de Deus, o que está revelado, o que Deus sabe que é bom para nós, substituir isso por tradições humanas. Isto pode vir em muitas formas. São costumes, coisas que nos habituámos a fazer, hábitos religiosos, práticas que foram herdadas. Muitas podem parecer corretas, outras podem até não ter mal nenhum em serem executadas, só que elas não têm uma base que nos possa dizer isto é a vontade de Deus. Pode até ser uma expressão religiosa. Outras são tradições abertamente contrárias ao que está revelado. E muitas vezes, quando alguém, aliás, tenta chamar a atenção para isso, normalmente isso vai trazer resistência. Isso é histórico. Podemos olhar para a história da reforma protestante, por exemplo, que inicialmente tinha o objetivo de reformar essencialmente tradições e práticas que eram totalmente desprovidas de sentido, exploravam as pessoas e usavam a religião como a desculpa para isso. E nos dias de Jesus passava-se exatamente a mesma coisa. É interessante que a Bíblia também nos alerta para isso de muitas formas. Se pensarmos no capítulo 12 do livro do Apocalipse, um capítulo profético extraordinário, a certa altura lá diz, no versículo 17, que o dragão, falando de Satanás, que é chamado em Apocalipse do dragão, irou-se contra a mulher, que representa o povo de Deus, e diz que foi fazer guerra ao resto da sua descendência, aqueles que guardam os mandamentos de Deus e têm o testemunho de Jesus. Veja como o verdadeiro conflito, que aqui neste ambiente profético nos é revelado, sempre gira em torno de dois pontos. Os mandamentos de Deus, por um lado, que é realmente a pureza daquilo que Deus pediu e revelou, e depois, claro, a fé em Jesus. É por isso que a base segura para a nossa religião, a nossa vivência cristã e de fé, a base segura nunca está na tradição, no que as igrejas dizem, no que a religião forjou. A base segura é a palavra de Deus, é o que está escrito, é o que está revelado. O salmista, por exemplo, já dizia isto de muitas formas. O Salmo 119 é um dos mais belos salmos que exalta essa ideia de que a lei de Deus, ela é a pureza do que Deus tem para nós.
Por exemplo, a certa altura diz o Salmo 119: eu tenho mais entendimento do que todos os mestres, porque medito nos teus testemunhos. Sou mais prudente do que os velhos, porque guardo os teus preceitos. Podemos dizer, por isso, que Jesus, obviamente, não veio abolir nada do que seja a lei de Deus. O que Jesus veio fazer foi restaurar o seu verdadeiro significado. Jesus veio libertar as pessoas do peso da tradição. E libertar as pessoas desse peso, então, é conduzi-las à verdade, à essência da fé. É por isso que hoje a pergunta, e a pergunta muito importante para a nossa própria experiência religiosa, não é o que é que sempre foi feito, como é que as coisas sempre se fizeram, ou como é que fizeram os antigos. Às vezes é muito fácil encontrar no mundo da religião uma espécie de adoração do antigo, como se uma coisa, por ter muitos anos ou por ser velha, em princípio será mais digna do que uma coisa que é moderna. E é interessante como nós olhamos para Jesus e vemos que claramente Jesus agiu ao contrário disto. Jesus arriscou, podemos dizer assim, estes confrontos para destruir essas camadas de história e de tradição que impediam as pessoas de ver e de responder à pergunta mais importante, que é o que é que Deus nos diz? O que é que Deus pede de nós? A verdadeira fé, portanto, é isto que eu hoje queria deixar consigo. Ela não se baseia em costumes que foram herdados. A verdadeira fé baseia-se numa relação viva com Cristo. E essa relação é que alimenta a nossa prática religiosa. A verdadeira adoração não está nos nossos lábios, ou seja, no que sai de nós, ou na aparência exterior. A verdadeira adoração que Deus procura está num coração transformado, que é um coração que está rendido a Deus, que procura conhecer a sua vontade. Por isso a advertência de Jesus, ela continua viva hoje. Em vão me adoram, ensinando doutrinas, práticas que são preceitos dos homens. Foram criadas através da cultura, através das práticas, através do tempo. Por isso cada um de nós precisa hoje de fazer isto, que é escolher onde é que queremos firmar a nossa vida espiritual. Eu hoje desafio a não colocar na tradição a sua confiança, mas na palavra, não na aparência, mas na verdade, não no exterior, mas no coração. Que isso nos ajude a vivermos uma fé que não apenas parece correta, mas uma fé que é genuína, que é profunda, que nasce de uma relação profunda também com o nosso Deus e Criador.

0: 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Nosso encontro hoje fica por aqui na Voz da Esperança. Foi um prazer ter estado consigo. Se Deus quiser, na próxima semana voltamos a estar juntos. Até lá, que Deus o abençoe.
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0: Eu sou a Ana. Olha o que eu vi.
1: Eu nem sei o que pensar ou o que dizer quanto a estes próximos dias aqui pela capital. Mas que vão ser uma loucura, lá isso vão. Só se vê pessoas de outras nacionalidades pelas ruas, e não me interpretes mal, isso é fantástico, porque aprendemos sempre imenso quando estamos em contacto com outras culturas, mas isso tem feito com que seja quase impossível movimentar-me por Lisboa. E por isso mesmo, eu tenho mais do que decidido que não meto lá os pés durante os próximos dias. Mas ainda assim, continuo bastante perto. Eu tenho amigos que, por causa de toda esta confusão, decidiram ir passar estes dias para longe. Não sei se é o teu caso, mas uns foram para fora do país, outros foram para o norte do país e outros vão para o sul do país. E sabes, muito honestamente, é o que eles fazem de melhor. Tu conheces bem a minha luta com os transportes públicos. Andam há meses numa loucura. Ou é por falta de recursos humanos, ou são as greves. O que é certo é que os autocarros e os metros deste país e os comboios andam pelas ruas da amargura. Enquanto os comboios andam bem pelos carris da amargura. E isso prejudica não só a mim, como também a muitas outras pessoas que usam os transportes públicos para se movimentarem no seu dia-a-dia. Ainda há umas semanas tive que fazer uma pequena viagem ao norte do país e não é que eu tive que apanhar o primeiro autocarro porque sabia que se fosse noutro horário era provável que não chegasse a ter. E nessa viagem, nessa pequenina viagem, olha o que eu vi. Vi que o autocarro não estava todo ocupado. Não sei se era por ser muito cedo ou não, mas isso fez com que eu conseguisse ir sozinha, que sem ninguém ao meu lado, a viagem toda. Inacreditável, não é? Mas para além disso, e como era muito cedo, o motorista nem o rádio ligou para não incomodar ninguém. Estava a ser, literalmente, uma viagem de paz e sossego. Até que, não é que alguém se lembrou de ouvir música sem fones. Mas não era baixinho, era alto. Todo o autocarro conseguia ouvir o tipo de música e diga-se de passagem que não era de todo o meu estilo. E ainda para pôr a cereja no topo do bolo, aquela pessoa atendia chamadas em alta voz e falava ainda mais alto. Ah, parênteses. E não é que estamos a falar de uma pessoa idosa, nem de uma pessoa de meia-idade, não. O que ainda irrita mais e me provoca mais a minha ira nesta situação toda. É que seja de manhã cedo ou ao longo do dia, tem de haver respeito uns para com os outros nos transportes públicos. É que isto é um tema fundamental para o bom funcionamento da sociedade e o bem-estar de todos os cidadãos. E sim, isto parece um pouco de política, mas é a realidade. Vamos lá ver, com a crescente urbanização e a busca por soluções sustentáveis de mobilidade, os transportes públicos assumem um papel cada vez mais relevante na sociedade e pode não ser o teu caso neste momento, mas certamente em algum momento da vida tu usaste o metro, o comboio ou os autocarros para te deslocares, é algo normal. No entanto, para que esses meios de transporte cumpram o seu propósito de maneira eficiente, é essencial que os usuários cultivem uma cultura de respeito mútuo e, acima de tudo, um comportamento cívico. Em muitas cidades, ao redor do mundo, os transportes públicos são uma parte integrante do dia-a-dia das pessoas. São utilizados por milhões de passageiros diariamente. Mas, infelizmente, essa experiência que devia de ser agradável, feliz e pronto, devido a comportamentos inadequados como empurrões ou pessoas que nos ultrapassam, os tais furas-filas e pessoas que ocupam assentos indevidos que não são para elas ou tocar músicas num volume altíssimo, falar ao telefone em alta voz e por aí fora, estas atitudes refletem a falta de consideração pelos passageiros e podem gerar conflitos. E no meu caso não gerou conflito, mas gerou certamente, e com toda a certeza, um desconforto no ambiente. É que eu não era a única que estava incomodada. Notava-se na cara de toda a gente, até mesmo aqueles que estavam a dormir e que acordaram sobressaltados pelo som da música ou pela pessoa a falar alto. Isso cria um mau ambiente. É uma questão chave de garantir o respeito nos transportes públicos. Porque se nós pensarmos bem, numa viagem curta ou numa viagem longa, num transporte público, estamos ali um número reduzido de pessoas, e se nem aí, naquele momento, com um número pequeno de pessoas, se consegue manter o respeito. Isto é uma coisa muito micro, mas se nós ampliarmos, nós vamos ver como é que são as sociedades de hoje em dia. E é que cada passageiro que está sentado num transporte público, ele enfrenta já os seus desafios, ele enfrenta já os seus problemas, o seu dia-a-dia, seja em casa, no trabalho, na escola, na faculdade. E então, ele já tem os desafios por conta dele. Ele não precisa de agora, no seu meio de transporte, ter outro desafio. Todos merecem ser tratados com a dignidade e a cordialidade que merecem durante o trajeto, seja ele grande ou curto. O respeito tem de ser algo fundamental nos transportes públicos, e não só, mas também aí. E é interessante, porque se nem aqui nós conseguimos manter esse respeito, explica um pouco como está a sociedade, não achas? É importante que quem usa ou quem não usa ou quem já usou transportes públicos possa falar abertamente, e isto não é nada uma campanha política, mas que se promova a educação, o respeito, a dignidade nos transportes públicos, no sentido em que sensibilizar cada um para a importância de agir de uma forma cortês, de uma forma responsável durante as suas viagens, seja através de algum cartaz informativo, de algum anúncio nos meios de comunicação, nas escolas, porque estas crianças, os jovens, não são o futuro, já são o presente da sociedade. Então há que ajudar a disseminar esta mensagem e a criar uma consciência coletiva como sociedade em relação ao respeito que se deve manter num transporte público. Já viste? Um pequenino tema como uma viagem num transporte público, por onde é que me fez viajar? Mas é realmente importante, porque o respeito, seja onde for, é um princípio básico para a construção de uma sociedade mais harmoniosa e equilibrada. Cada um de nós deve contribuir para uma melhoria do ambiente em que ele se encontra, seja onde for, em casa, no metro, no trabalho. Deve contribuir para que haja uma cultura de respeito, de empatia, de civismo. Quando todos aqueles que andam num meio de transporte público

0: respeito sem dúvida seja a base. E isto vai começar por pequenos gestos do dia-a-dia e os transportes públicos são um espaço importante para se cultivar isto. Que viagem, por causa de um autocarro, o que eu pude refletir e observar e pensar. Mas que, sem dúvida, que o respeito seja a base de todas as relações, de todas as sociedades e até mesmo nos transportes públicos. Vou-te contando mais novidades. Até à próxima!
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A Iniciativa Liberal apresentou um projeto de lei que prevê dias extras de férias para quem doar sangue regularmente, com o objetivo de incentivar e reconhecer esta prática. A proposta foi anunciada por Mariana Leitão durante uma visita ao Centro de Sangue e Transplantação de Lisboa, onde participou numa ação de dádiva. Segundo a IEL, os trabalhadores que doarem sangue duas vezes por ano passam a ter direito a mais um dia de férias, enquanto quem realizar três ou mais dádivas anuais poderá beneficiar de dois dias adicionais. A líder liberal defende que a medida funciona como um reconhecimento pelo contributo dos doadores para o sistema de saúde. A proposta estabelece ainda que os dias extras fiquem sujeitos às regras laborais em vigor e dependem da apresentação de um comprovativo emitido pelo organismo responsável. Mariana Leitão sublinhou também que o processo de doação é simples e rápido, apelando a uma maior adesão da população. Recorde-se que a presidente do Instituto Português do Sangue e da Transplantação, Maria Antónia Escoval, lembrou que Portugal necessita diariamente de cerca de 1.100 unidades de sangue para responder às necessidades dos hospitais, reforçando a importância de manter uma dádiva regular ao longo do ano. E o Sindicato Ferroviário da Revisão Comercial Itinerante anunciou esta segunda-feira a adesão à greve geral marcada para o dia 3 de junho contra a reforma laboral proposta pelo Governo. A paralisação abrange os trabalhadores da CP, Comboios de Portugal, com funções comerciais, tanto itinerantes como fixas, durante todo o período desse dia de trabalho. A adesão surge no âmbito da greve geral convocada pelo CGTP, em protesto contra as alterações à legislação laboral aprovadas recentemente em Conselho de Ministros. A Central Sindical acusou o Governo de fragilizar os direitos dos trabalhadores com a proposta de revisão do Código de Trabalho. As negociações na concertação social terminaram sem acordo, levando o Executivo a avançar com a proposta para uma discussão no Parlamento. A Ministra do Trabalho, Rosário Palma Ramalho, defendeu que o diploma incorpora contributos recolhidos durante o processo negocial. E para lá de Portugal, o primeiro-ministro da Groenlândia, Jens Frederik Nielsen, reafirmou esta segunda-feira que o território não está à venda e recusou qualquer possibilidade de negociações com os Estados Unidos sobre o futuro da ilha. A posição foi transmitida após uma reunião com o enviado norte-americano, Jeff Landry, em Nuuk. Apesar de classificar o encontro como construtivo e realizado num ambiente de respeito mútuo, Nielsen garantiu que a Groenlândia mantém a sua linha vermelha quanto à autodeterminação do território. O chefe do governo sublinhou ainda que não existiram sinais de mudança de posição da administração norte-americana. A visita de Landry acontece num contexto de tensão diplomática alimentada pelas declarações do presidente norte-americano Donald Trump, que voltou recentemente a demonstrar interesse estratégico na Ilha Ártica devido à sua localização e também devido aos recursos naturais. E agora, referente à atualidade noticiosa de Sintra, a Câmara Municipal associa-se à Semana Europeia do Teste, que decorre com ações de sensibilização e rastreio gratuito ao VIH, hepatites virais e outras infecções sexualmente transmissíveis. A iniciativa conta com a colaboração da Associação Humanitária de Solidariedade e Apoio Social. Ao longo deste mês serão realizados testes rápidos gratuitos, confidenciais e anónimos em vários pontos do concelho, incluindo a Loja do Cidadão do Cacém, a Tapada das Mercês, a Associação Olho Vivo e a Feira da Saúde de Agualta Mira Sintra. Segundo a autarquia, a campanha pretende reforçar a importância do diagnóstico precoce e do acesso ao rastreio como ferramentas essenciais de proteção de saúde pública. Desde janeiro, a Associação Humanitária já promoveu centenas de ações de sensibilização junto da população do concelho. Esta iniciativa segue a recomendação da DGS, que apela à realização regular de testes e à adoção de comportamentos preventivos para reduzir o risco de transmissão destas infecções. E ainda pelo município, a PSP, através da Divisão Policial de Sintra, alertou para vários esquemas de burlas dirigidos sobretudo à população sénior, considerada mais vulnerável a este tipo de crime. As autoridades apelam à atenção dos cidadãos perante situações suspeitas e reforçam a importância da prevenção. Entre os esquemas mais frequentes estão os falsos funcionários, em que os burlões se fazem passar por técnicos ou representantes das entidades para entrar nas habitações, e os falsos peditórios, utilizados para obter dinheiro ou ganhar acesso às casas das vítimas. A PSP alerta também para burlas através de chamadas telefónicas, e-mails e mensagens fraudulentas, muitas vezes associadas a links falsos ou pedidos de pagamento por MBWay. Os suspeitos recorrem frequentemente à pressão e ao sentimento de urgência para tentar enganar as vítimas. A Divisão Policial de Sintra recomenda assim que os cidadãos não abram a porta a desconhecidos, não efetuem pagamentos imediatos e confirmem sempre qualquer contacto junto das entidades oficiais. Em caso de dúvida ou situação suspeita, a PSP aconselha a contactar a esquadra mais próxima ou ligar para o número 217-654-242.
E já para terminar, o município abriu as inscrições para o programa voluntariado Sintra Jovem, destinado ao apoio do Sintra Ambiente 26, que decorrerá no próximo mês, entre os dias 15 e 22, na Quinta da Riba Fria. Esta iniciativa convida os jovens a participar ativamente na dinamização deste projeto, que é a Feira do Ambiente e Sustentabilidade, colaborando no apoio logístico, no acolhimento e na prestação de informações ao público ao longo do evento. O programa voluntariado Sintra Jovem destina-se a jovens entre os 18 e os 25 anos que pretendem adquirir experiências em áreas como o ambiente, a cultura, o desporto, a educação e a juventude através das atividades promovidas pelo município. Recorde-se, as inscrições decorrem até ao dia 7 de junho e podem ser feitas no site da Câmara Municipal.

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2: Voltamos a estar na sua companhia para trazer mais um Consumidor em Direto. E por falar em companhia, hoje volto a estar com Cristina Pires, António Ramos e Manuel Sargasso. A todos, bem-vindos.
3: Oi, olá, boa tarde.
4: Boa tarde a todos.
5: Mais uma vez queremos agradecer por nos receberem, pela vossa disponibilidade em nos ouvir e, obviamente, agradecer à RCS pelo convite. Mais uma vez, o Consumidor em Direto para todos.
2: Muito bem. E qual será o assunto que nos vai levar ao longo dos próximos minutos?
5: Olha, Daniel, nós estamos no mês de maio e queremos referir um assunto que este mês tem até duas datas comemorativas. Isto é, no passado dia 5 de maio foi o dia do trânsito e da cortesia ao volante e no passado dia 9 de maio foi o dia europeu da segurança rodoviária. Porque é que voltamos a falar sobre este assunto? Porque é que continuamos a insistir? Porque percebemos, por exemplo, pelos últimos dados desta última campanha de Páscoa, que houve mais de 2.600 acidentes, em que houveram 20 mortes e algumas centenas de feridos entre graves e ligeiros. A sensação que continuamos a ter é que as pessoas ainda não estão focadas. Quando estão a conduzir, entram em modo automático, como se fosse uma tarefa rotineira. Não é preciso pensar muito, é só dar à chave no carro e seguir em frente. E fazem, de facto, às vezes questionam, chegam aos sítios e nem se apercebem exatamente como é que chegaram, o tempo que demoraram, porque não estamos focados. Estamos um bocadinho à toa e isto efetivamente não pode ser, porque enquanto acontecerem acidentes, mortos e feridos, portanto alguma coisa não está bem e nós portugueses de facto não somos nada bons condutores. Não temos a devida atenção, cometemos muitos erros, continuamos a falar ao telemóvel, ao telefone, continuamos a conduzir com álcool, fazemos grandes tiradas de vários quilómetros sem uma pausa. Depois o nosso cérebro entra em modo automático, não está naquilo que deve ser sempre em estado de alerta, e então depois acontecem coisas às vezes perfeitamente disparatadas, mas com consequências mais ou menos graves, porque ainda não estamos, de facto, com todos os nossos sentidos convergentes para a tarefa que estamos a fazer. E temos nas mãos uma máquina que é um perigo, uma máquina pesada, que se não for bem administrada, se não for bem conduzida, pode, de facto, causar estragos, pode matar. Daí a importância de voltarmos a falar sobre estes dias, sobre esta questão do nosso comportamento quando estamos na estrada, porque nos transformamos por completo, ficamos hiperagressivos, ficamos pessoas muito alteradas e continua a ser muito importante falar sobre isto. Falar sobre a importância de respeitar as regras de trânsito, sobre a necessidade de ser, já nem digo gentil, mas de ser uma pessoa normal, comum, quando está de facto na condução.
2: No mínimo civilizados, não é?
5: Civilizado, urbano, uma pessoa com características de urbanidade, porque nós transformamos-nos por completo, ficamos muito agressivos, violentos e chamamos logo nomes e o pai e a mãe, e tudo isto não faz sentido, e ter um comportamento de urbanidade não nos vai fazer atrasar. vai-nos fazer chegar bem ao sítio onde pretendemos. E isso é que é o mais importante, é chegar bem nós e também não cometer erros pelo caminho, de forma a não magoar, nem maltratar, nem atropelar ninguém. Portanto, vamos falar um bocadinho sobre isto.
2: Muito bem.
5: Manel, queres avançar? Manel?
6: Quer sim, senhora. Vamos, avancemos. Então, como a Cristina estava a dizer, nós vamos falar aqui um bocadinho hoje sobre a questão da sinistralidade, a segurança rodoviária, enfim. Aqui por causa do, nomeadamente aqui porque há poucos dias, no dia 5 de maio, foi o dia da Mundial do Trânsito e da Cortesia ao Volante. E este é mais um daqueles dias que é assinalado, que muitas vezes passa um bocadinho despercebido, a pessoa nem se apercebe destas datas, nem sempre tem a devida relevância, mas é importante. Isto porquê? Porque, enfim, o dia 5 de maio é mais uma das datas que assinala uma situação importante. Sendo que nós não devemos ser só corteses ao volante e simpáticos e ter urbanidade, como a Cristina estava a dizer, só no dia 5 de maio. Devemos ter durante os 365 dias do ano. Mas infelizmente todos nós nos esquecemos, não é? E esquecemos é aqui entre aspas, enfim, dos nossos deveres, de sermos responsáveis, de sermos criteriosos na forma como nós pegamos no volante, como desenvolvemos a nossa condução. E já agora, nós enquanto, por exemplo, condutores, mas também nós enquanto peões, porque nós, nem toda a gente é condutor, mas todos nós somos peões, pelo menos de algumas horas, ou partes do dia, dias da semana, etc. E muitas das vezes nós somos assim um bocadinho algo esquizofrénicos, porque quando estamos no carro ao volante, não é? Temos um determinado tipo de comportamento e somos dos maiores e nos apercebemos muitas das vezes do que é que estamos a fazer de mal e do quanto estamos a ser egoístas com tudo aquilo que anda à nossa volta na estrada, sejam peões, sejam os outros condutores. Mas quando estamos na pele de peões, então nós esquecemos do que é que nós fazemos quando somos condutores e achamos que enquanto peões somos nós que temos toda a razão e, como nós também já temos aqui falado, muitas das vezes, nem sempre, mas muitas das vezes, os peões também não têm a razão e muitas das vezes também são responsáveis pela causa da sinistralidade que acontece nas nossas estradas, nomeadamente em meios urbanos, uma cidade, enfim, um meio urbano em que temos gente a atravessar e que muitas vezes não atravessa nas passadeiras ou então atravessa na rua, na diagonal, que é algo que se deve fazer, respeitar as passadeiras, respeitar os sinais, dar esses exemplos aos mais pequeninos, às crianças, porque as crianças, os mais novos, repetem tudo aquilo que vêem, logo repetem o menos bom e repetem o bom, mas muitas vezes aquilo que elas vão mimetizar é aquilo que não deviam mimetizar de modo nenhum, que eram os maus comportamentos que vêem aos adultos, aos mais velhos. E tudo aquilo que nós fazemos de mal vamos passar aos mais pequenos. Portanto, quando temos uma criança que está a nosso cargo, que está connosco, seja um filho, um neto, um sobrinho, um irmão mais novo, ou um aluno, ou seja aquilo que for, nós temos que ter sempre ainda muito mais responsabilidade pelo exemplo que estamos a dar aos mais pequenos, porque aqueles também vão ser, já são peões e vão continuar a ser peões, mas depois também vão passar mais tarde, provavelmente ou muito provavelmente, a ser condutores. Portanto, aqui esta questão da cortesia às vezes pode parecer uma questão assim, enfim, algo não muito importante, é despiciando, não é assim muito importante, mas não, é muito, muito importante, porque muitas das vezes os acidentes, e eu já tenho dito aqui noutras vezes, eu tenho algum receio em falar em acidentes, normalmente porque nós falamos um acidente é aquilo, acidentes automóveis, acidentes. Mas não é um acidente, é um sinistro. Um acidente muitas das vezes é uma coisa que é fortuita e que nós não tivemos qualquer responsabilidade. Agora, muitas das vezes o que acontece que são de facto sinistros rodoviários em que houve ali responsabilidade, houve ali um papel ativo em termos negativos por parte de alguém, se não por parte de vários atores, porque tanto os condutores podem ter sido irresponsáveis e ter a sua cota parte ou a sua grande cota parte da responsabilidade, se não a totalidade, mas também um sinistro rodoviário também pode ter sido provocado por uma má utilização no seu papel enquanto peão, numa pessoa que vai na estrada e que de repente atravessa sem ver, sem ter cuidado, só porque vê uma passadeira, atira-se para a passadeira, sem ver e sem acautelar as devidas questões de segurança, se há semáforos, se mesmo tendo os semáforos e tendo a passadeira, ok, está tudo em condições em princípio, mas se os carros não estão a respeitar, não nos serve muito. Portanto, o peão tem que ter sempre todos os seus sentidos ativos para ver se a segurança está assegurada para poder então fazer o atravessamento da via. E isto é muito, é de facto algo muito importante. E depois, outras questões que podem aqui acontecer, e como a Cristina referiu há pouco, enfim, a campanha da Páscoa foi de facto quase tenebrosa em termos de sinistros rodoviários, porque houve tanto acidente, uma série de mortes, 20, como a Cristina já referiu, não sei quantas, enfim, centenas de passageiros, ou mais de 100 que ficaram feridos, alguns com bastante gravidade, que provavelmente também podem ter morrido depois daquele primeiro balanço inicial.
5: Desculpa interromper, Manel, foram à volta de, entre feridos graves e ligeiros, foram mais de 900.
6: Pronto, então isto é de facto uma barbaridade, a quantidade de a tragédia que continua todos os anos a assolar a nossa, aqui o nosso pequeno burgo, o nosso pequeno retângulo à beira-mar plantado, e que continuamos a ter todos os anos estas estatísticas absolutamente tenebrosas. E aquelas questões que nós antes alegávamos muito, são as estradas que não prestam. Hoje em dia isso não pode ser, já na maior parte dos casos, não pode ser chamada à coação a falta de qualidade das nossas estradas, porque de um modo geral nós temos uma boa rede rodoviária, temos boas estradas municipais, temos boas estradas nacionais, temos boas autoestradas, temos muitas autoestradas, mas o que é um facto é que cada vez parece que temos mais acidentes ou sinistros, ou o que lhe queiramos chamar. E isto muitas das vezes, por exemplo, quando era em certas épocas do ano, outra razão que muitas das vezes também é chamada como responsável, as condições atmosféricas, a chuva, o nevoeiro, a neve em certas zonas do nosso país, pois nada disso aconteceu agora na Páscoa. Tivemos um tempo fantástico, teve muito calor, não choveu nem pouco mais ou menos, portanto, nem pelas condições do piso das estradas, nem pelas condições atmosféricas, nem uma nem outra das coisas pode ser invocada como a causa da nossa, dos dados tão negativos que nós tivemos. Agora, por exemplo, no mais recente, que foi precisamente o período da Páscoa. Então é o quê? É a responsabilidade dos condutores, ou melhor dizendo, a irresponsabilidade dos condutores. Porque quando as pessoas pegam num volante, todos nós, não estou aqui a falar, mas também não me ponho de fora da equação, como devem imaginar, muitas vezes nós acabamos por ter às vezes alguma tentação, alguma tendência para negligenciar os nossos sinais de atenção, que temos que estar sempre muito, muito atentos, e por exemplo a questão da sonolência é uma grande parte, cerca de 50% dos acidentes que envolvem jovens com 25 ou menos anos, dos jovens até 25 anos, cerca de 50% dos acidentes são provocados por sonolência. Portanto, é muitas das vezes, pois os outros 50% será por outras razões. Sendo que uma grande parte também dos acidentes rodoviários normalmente envolvem condutores jovens, que têm carta recente, têm a carta há relativamente pouco tempo, falta de experiência, falta de muitas das vezes também de confiança no momento crítico, mas quando não estão no momento crítico não têm falta de confiança, têm excesso de confiança, pode-se tudo.
2: Mas normalmente esses acidentes são os menos graves, não é? Não estão envolvidos naqueles acidentes mais graves.
6: Pronto, exatamente. Mas aqui a questão por exemplo, quando há mais acidentes e quando é mais perigoso conduzir também, por causa aqui da questão da sonolência, por exemplo, entre as 2 e as 6 da manhã, de modo geral, entre a meia-noite e as 6 da manhã, mas principalmente a partir das 2 e das 6 da manhã, até às 6 da manhã, e também à tarde, entre as 14 e as 16, que são os períodos em que normalmente pode haver maior risco de sonolência. Para além de, por exemplo, se as pessoas dormem pouco, e aqui temos os jovens, por exemplo, acumulam aqui as duas questões, fazem o pleno, não é? Por um lado, têm menos capacidade, têm menos experiência, por outro lado, também dormem menos e muitas das vezes conduzem durante a noite, nomeadamente, olha, por exemplo, nas festas, aos fins de semana, a discoteca, e também os períodos críticos, normalmente da semana, é mais ao fim de semana, à sexta-feira, de madrugada de sexta para sábado e de sábado para domingo. Então estes períodos aqui, de modo geral, são períodos críticos, em que pode haver, e muitas das vezes há, maior sinistralidade, E precisamente, muitas das vezes, por razões que não são de modo nenhum razões naturais, são razões invocadas pela falta de capacidade, consciência ou irresponsabilidade do ser humano. E quando alguém, por exemplo, vai conduzir, tem que estar muito alerta, por exemplo, aos sinais, enfim, da sonolência. E qual, o quê? Olha, é piscar os olhos, é a pessoa ficar com os olhos vermelhos, esfregar os olhos várias vezes, querer abrir os olhos e não conseguir, começar, por exemplo, às vezes tem aquela ideia, ah, ponho a música muito alta, ou, por exemplo, vou mastigar a pastilha elástica e consigo manter desperto. Isso funciona durante pouco tempo, porque se a pessoa está com sono, mesmo estes esportes que as pessoas podem fazer para, de facto, contrariar a sonolência, não resultam muitas das vezes. E o único remédio, a única solução aqui nestas é mesmo dormir. Dormir, encostar, por exemplo, quem está a fazer uma viagem mais ou menos longa, encostar um bocado, nem que seja 15 minutos, meia hora, dormir um pouco. Tomar um café, por exemplo, é muito importante tomar um café, mas o café não atua logo de imediato. O café normalmente demora cerca de 30 minutos, pelo menos, a fazer efeito. Ou seja, a pessoa toma o café, não fica logo desperta. Se está com sono, vai continuar com sono. Até que o café faça efeito, ainda pode continuar a pestanejar, a bocejar, os olhos a quererem se fechar, não é? Portanto, beber o café e parar um bocado, dormir, e pode não resolver na totalidade nada com uma noite bem dormida, uma noite de sono bem dormida, mas pelo menos pode ajudar, depois deste pequeno descanso, a aguentar o resto da viagem até ao final. Tal como, por exemplo, alguém que viaja muitas das vezes de noite, sozinho. Por exemplo, viagens longas sem paragens, como temos falado aqui já, exaustão em várias situações. Viagens após um dia inteiro de trabalho. Muitas das vezes fazemos, por exemplo, alguém que trabalha o dia inteiro e depois vai para o Algarve para aproveitar o fim de semana e faz a viagem de seguida, depois de um dia inteiro de trabalho. Por alguma razão, muitas das vezes há acidentes, nomeadamente em direção ao Algarve, não é? E não só, porque muitas das vezes podem ser, enfim, trajetos mais ou menos longos, a pessoa quer chegar o mais rapidamente possível, não quer fazer paragens, e às tantas pode-se dar uma fatalidade. E quem diz, por exemplo, em direção ao Algarve, diz, por exemplo, em direção, por exemplo, aqui às nossas zonas aqui onde nós residimos, ou quem diz estas zonas, outras zonas também. Pessoa, ao chegar a casa, depois de um dia longo, mais ou menos cansativo, e não acautelar estas questões que estamos aqui a referir, muitas das vezes pode redundar numa tragédia, e às vezes uma tragédia sem qualquer possibilidade de se voltar atrás, não é? A questão, por exemplo, da medicação, um dos indutores também, também que pode levar à sonolência é a medicação que a pessoa possa tomar e que um dos efeitos secundários, enfim, ou até quase direto ou quase imediato, seja precisamente a sonolência. Então, conduzir sob o efeito de medicação pode induzir à sonolência, tal como, por exemplo, conduzir sob o efeito de álcool. O álcool, para além de todos os efeitos que dá, tirarmos a nossa capacidade de atenção, a visão desfocada, por exemplo, menor capacidade de reação, também induz a sonolência. Uma pessoa bem bebida, que se vai pôr atrás de um volante, pois para além de tudo o resto, pode também adormecer. E essa pode ser mais um grauzinho na engrenagem, pode levar também à tragédia. E depois, temos aqui o famigerado telemóvel, não é? Que é uma, e continua a ser uma das razões cada vez mais... que nós todos temos consciência, nós, cada um de nós, as autoridades, os nossos governantes, etc., etc., e que apesar de se ir apertando o torniquete da multa e de tornar as multas mais pesadas e eventualmente a gravar aqui outro tipo de consequências, que o governo agora, portanto, precisamente aqui na sequência desta situação absolutamente catastrófica, porque é um período muito curto. Um período em que não choveu, que estava bom tempo, uma semana, com tantos mortos, com tantos feridos e muitos deles graves, enfim, não faz sentido. E o governo está a equacionar, a apertar aqui mais novamente as regras, e já houve várias coisas que foram aqui equacionadas, ainda não estão decididas, mas todos nós nos devemos precaver que isto provavelmente irá acontecer, e infelizmente nós, cada vez não gostamos das multas, achamos até que isto não resolve nada, que deve ser muito mais pela consciência, pela educação, pelas campanhas, mas tantas campanhas que há todos os anos, campanhas que são feitas na televisão, na rádio, temos outdoors, nas escolas, por exemplo, também vão falar com as crianças, por exemplo, as polícias, há esta preocupação também de passar logo aos mais pequeninos aqui as questões do conduzir e aqui o respeitar o outro, etc, etc. Mas cada vez temos mais acidentes. Porquê? Por várias razões, por estas que referi também, por exemplo, mas podemos dizer o quê? Cada vez há mais carros na estrada. Por outro lado, temos o envelhecimento da população. Nós, e é bom, por um lado, temos uma esperança de vida mais elevada, as pessoas morrem muito mais tarde, é bom, e mantemos mais tempo vivos, nem sempre com a melhor saúde, porque infelizmente às vezes a esperança de vida ser mais elevada nem sempre é sinal, infelizmente, das pessoas viverem mais, mas viver bem e viver melhor, infelizmente não, e as pessoas conduzem também até mais tarde. E também há muitos acidentes que, para além de serem aqueles que são provocados pelos jovens e por serem incautos e menos responsáveis e menos cuidadosos, e aqueles que têm sempre as hormonas aos saltos e não há limites e não há perigos e eu consigo tudo e consigo resistir a tudo. Por outro lado, temos o outro extremo da pirâmide, que são as pessoas mais velhas, que vão perdendo capacidades, nomeadamente as capacidades da atenção, as capacidades de reação perante um obstáculo. A questão que muitas das vezes já temos ouvido nas notícias, uma pessoa que entretanto entrou em contramão, em vez de entrar por um lado, entrou precisamente pelo lado da autoestrada, onde não era para sair e não para entrar, e de repente entrou em contramão e provocou um acidente mais ou menos grave, e muitas vezes são bastante graves, e isto normalmente acontece com as pessoas mais velhas, não é? Pronto, também pode acontecer com mais novos, mas estas questões do entrar em contramão, nomeadamente em autoestradas, muitas das vezes são pessoas mais velhas que fazem, pronto, cometem estes erros. E isto também é uma das causas que também tem feito aumentar, a sinistralidade, o envelhecimento da população. Depois, para além disso ainda...
5: Falar também, desculpa, do envelhecimento do parque automóvel.
6: Também
5: que não abona nada
6: também,
5: a favor, não é?
6: E a questão,
7: mas olha só uma coisa.
6: Diz.
7: Da contramão, há cada vez mais, porque tem sido instalado aquela mãozinha amarela, em várias entradas, cada vez há mais avisos para a pessoa estar em contramão. Portanto, tanto que isso é um problema que, neste caso, a entidade que regula o funcionamento das estradas entendeu que precisava de colocar mais sinais. Desculpa, continue.
6: E às vezes, portanto, é relativamente fácil para alguém enganar-se, nomeadamente em zonas em que há muitas autoestradas, entradas, saídas, às vezes quase de seguida, e a pessoa se vai um bocadinho menos atenta, ou pronto, se distrai um pouco.
5: Ou se não conhece tão bem, não é?
6: E de repente está a entrar num sítio que é gravíssimo, porque se vem alguém no sentido contrário, depois dá-se ali um acidente, pode ser uma tragédia, e esta também é uma das razões que têm também levado ao aumento da sinistralidade. E outra razão, o aumento do número de motos nas estradas. Muitos dos sinistros que nós também ouvimos e vemos normalmente notícias envolvem motos de várias cilindradas, com maior ou menor gravidade, mas todos nós, enquanto o nosso Daniel é motociclista, nós não somos, mas quando vamos na estrada, vamos no carro, vemos as acrobacias que muitas das vezes os motociclistas fazem, porque atravessam ultrapassam pela esquerda, pela direita, vamos quase
7: pelo meio,
6: estamos ali relativamente próximos da berma, de repente há uma moto a ultrapassar-nos pela direita. Quer dizer, isto muitas vezes
5: também responsabilidade.
6: E as trotinetes, exatamente. E uma das coisas, isto é aqui que ninguém nos ouve, uma das coisas, até porque o António já há uns tempos falou nisto, numa situação que ele até conhecia, uma pessoa que saiu e que ia de trotinete e que não levou um capacete e depois acabou por morrer. Continuar, para mim, não tem sentido, não faz qualquer sentido não ser obrigatório o uso do capacete quando alguém anda de trotinete. Porque, por muito baixa que possa ser a velocidade que uma trotinete atinge, e às vezes não é tão baixa assim, mas se há uma queda, se há um impacto de alguém que vai na trotinete, não leva capacete, não é preciso ir muito, com muita velocidade para ser projetado o indivíduo que vai na trotinete e ter um traumatismo craniano e ficar gravemente incapacitado ou até morrer. Portanto, deveria ser obrigatório.
5: Até nas bicicletas, já nem falo nas elétricas, mas até nas bicicletas normais, digamos assim, é de facto obrigatório o uso de proteção, nomeadamente o capacete. E vê-se muita criança que anda de bicicleta sem capacete.
6: Não é? E trotinete. Vê-se muitos jovens, trotinete, vão para a escola, vêm da escola, às vezes em estradas.
5: E dos escultadores.
6: Exatamente. E com os escultadores ainda mais. Portanto, em estradas super movimentadas, por exemplo, estradas aqui do nosso concelho, quando nós vamos, por exemplo, a qualquer lado, de repente vejo em estradas movimentadas uma pessoa de trotinete que me passa, que me ultrapassa e que de repente vai sem capacete. Se aquele indivíduo de repente tiver a pouca sorte de ser abalroado por um carro, pois ele pode ir parar, por exemplo, à berma, pode ser projetado e não leva proteção na cabeça, pois pode, por exemplo, ter ali uma consequência bastante grave. Portanto, isto acontece e, para além disso, a questão, vamos já calar, a questão dos condutores muitas das vezes continuarem a transportar crianças sem sistemas de retenção. Uma criança que vai num carro sem o cinto de segurança, ou seja, uma cadeirinha, portanto, adequada à idade ou ao peso da criança. O ir num carro sem o sistema de retenção adequado é o equivalente a estar numa varanda sem proteção. Há uma tragédia, pois há ali um acidente, um sinistro, a consequência será super gravosa para aquela criança. Portanto, as crianças têm que estar sempre, quando estão no carro, com os sistemas de retenção adequados para a criança, de acordo com a idade e o peso da criança. E muitas das vezes os pais, ou seja quem for, no caminho da escola, porque é curto ou porque vai ali mais à frente, não acontece nada, não há praticamente trânsito. Ah, não acautelam essa possibilidade e de repente...
7: Nem que seja 50 metros.
6: Exatamente, há um acidente e nem é preciso ir a muita velocidade, porque, por exemplo, alguém que vá em circuito urbano a 50 km, não é? E que há um impacto, um choque frontal a 50 km, isto é o equivalente a ter caído de um terceiro andar. Portanto, o impacto frontal a 50 km/h é o equivalente a cair de um terceiro andar. Ora, estas coisas que podem parecer minudências, coisas relativamente simples, não há daqui grande mal ao mundo se acontecer aqui algum percalço. Pois, o problema é que muitas das vezes o diabo está aqui aqui precisamente nestas questões, não é? Esconde aqui nos pormenores, exatamente, está nos pormenores. E quando nós às vezes menos esperamos é quando estas situações ocorrem. Next.
7: Ora bem, posso ser eu, estou à minha vontade.
2: Estás à vontade, só não estás à vontadinha.
7: Pronto, já vou continuar esta temática do Manuel, falando um bocadinho dos perigos na condução. Sobretudo fazendo aqui uma espécie de classificação dos condutores. Eu há bocado estava a falar com o Manuel e com a Cristina, no sentido de ver do que é que íamos falar no programa, e eu disse que ia fazer esta classificação e que tinha aqui 13 tipos para apresentar. Entretanto, já são 14. O Manuel estava a falar e surgiu-me mais um. São 14 tipos de condutores para apresentar. Isto porque há uma relação. Os perigos.
2: Tens que demorar menos de um minuto por cada um.
7: Sim, ok, obrigado. Os perigos revelam uma relação entre o que é expectável e o que acontece. Porque nós, quando estamos na estrada, há aquilo que é expectável e depois há aquilo que acontece. Um exemplo disto é alguém pisca para a direita e vira para a esquerda. Ou esqueceu-se do pisca ligado, ou outra coisa qualquer.
2: Ou não o faz. Sempre,
7: ou não faz. Nós estamos sempre a antecipar o comportamento dos outros, e às vezes o comportamento dos outros pode ser surpreendente. Nós sabemos que quando andamos na estrada temos que ter o cuidado de não fazer coisas bruscas nem fazer coisas que atrapalhem os outros, mas por vezes isso acontece porque a pessoa basta ir distraída ou pior que isso.
2: Estás a partir do princípio, António, que quem vai ao volante está preocupado com os outros.
7: Esse era um princípio que devia ser básico, tens razão, mas pronto, se não tiver... É porque o não estar preocupado com os outros também pode ser mau para nós, é que tenha, não é só mau para os outros, é mau para nós também. Sei lá, alguém que vai a acelerar e que depois trava. Não é expectável que a pessoa trave de repente. Nós estamos a ver a estrada à frente, vemos que há caminho e o carro da frente para de repente sem razão nenhuma. Pois isto pode acontecer, Nós estamos sempre na expectativa que não aconteça e estamos a adequar a nossa condução a essa expectativa. Esta é a questão terrível. Agora, em relação aos perigos na condução e à classificação dos condutores, então eu vou só listar rapidamente e depois toco em cada um para dizer o que é que isto significa. Alguns de vocês vão perceber à primeira, outros não. Ora bem, temos aqui em primeiro lugar os autocentrados, depois temos os indecisos, temos também os precipitados, temos os pilotos de rally, também há, temos os cheira-bumbuns, peço desculpa pela expressão, mas foi a expressão que me ocorreu, temos os caseirinhos, também temos os caseirinhos, já vão ver o que é, não é nenhum licor. Temos os nervosinhos, temos os condutores limpa-parabrisas, temos também os limpa-restos, temos os donos disto tudo, temos as chitas ou gazelas, como o Manel dizia, temos os facilitistas, temos os picamiolos, já vou dizer quem são esses, e temos os fininhos. Portanto, voltando ao princípio...
2: Desculpa lá, repete lá o último, os quê?
7: Os fininhos.
2: Ah, os fininhos, muito bem.
7: Os fininhos, os magrinhos, pronto. Primeiro, os autocentrados. Os autocentrados é aquilo que nós estávamos a dizer. São os condutores que andam na estrada e imaginam que nós estamos a ler a mente deles para saber o que é que eles vão fazer. Ou seja, os tais podem não fazer pisca, como tu bem referiste, não usam essa sinalização. E ainda por cima, se tivermos em conta que usar os piscas é um processo que nem sequer consome combustível, mais uma razão, assim, nem é por poupança, é apenas uma economia.
2: A não ser
7: mental.
2: Que seja para poupar a luz, que eles estão preocupados com
7: mesmo
2: o aquecimento
7: assim,
2: global.
7: Se o alternador estiver a funcionar, o carro está a carregar à mesma. Dois, os indecisos. Os indecisos são aquelas pessoas que aceleram de repente e travam de repente, também falámos atrás, aceleram de repente, travam de repente, saem subitamente. Portanto, dentro daqueles dois... Daqueles
2: ameaçam dois, que vão, mas não vão.
7: Tipos que nós falamos. Diz, desculpa.
2: Estava a dizer, ameaçam que vão, mas não vão, ameaçam que viram, mas não viram.
7: E depois fica tudo atrapalhado e tudo, e às vezes apanham-se uns valentes sustos à conta disso.
2: Continua a volta da rotunda em mais do que uma volta.
7: Depois os precipitados. Os precipitados são os que fazem nomeadamente as ultrapassagens de risco e que provocam também muitas vezes acidentes graves e muitas vezes acidentes mortais. É um comportamento bastante irresponsável o dos precipitados. Os pilotos de rally são aqueles que entram, por exemplo, nas curvas a demasiada velocidade, porque às vezes as curvas são apertadas e enganadoras e então os carros vêm-se normalmente aquelas curvas, até inclusivamente as que estão sinalizadas e que não se respeita a velocidade e a sinalização da curva. Esses são os pilotos de rally, acham que podem fazer à maneira dos carros de rally e aquilo às vezes o carro sai pela borda fora, como se costuma dizer.
5: Exemplo, o último autocarro de turístico em Lisboa que não conseguiu curvar e entrou pela esplanada de um café, agora há dois ou três dias atrás. Ainda bem que só houve feridos, acho que ainda há pessoas no hospital, mas são feridos, e com alguma gravidade, mas acho que nada assustador. Mas acho que foi uma situação dessas, foi um bocadinho de velocidade a mais, não conseguiu curvar e então foi pela esplanada dentro.
7: Eu, como não morrer ninguém, podemos fazer uma graçola sobre isso, que é, se calhar a empresa forneceu o serviço que era fazer o passeio no autocarro e levá-los imediatamente a uma esplanada. Portanto, foi tudo de seguida, mas correu mal, não é? Correu mal. Os cheira-bumbuns, vocês já sabem quais são, não é? Aquelas pessoas que conduzem em cima do carro da frente, não é? Às vezes a fazer sinais de luzes insistentes. E o outro não tem, às vezes não tem para onde se desviar, só se for para a valeta. Mas enfim.
2: Liga os quatro piscas e eles fogem.
7: Pois pode ser. Há quem mete um cheirinho sem travar, mas só o pé no travão para acender as. Mas mesmo assim.
2: Eu não arriscava, ainda fico ele sentado no colo.
7: Pois, exatamente. Olha, e vocês sabem, eu faço uma coisa, dou distância para o carro da frente. E vocês dizem, muito bem, António, estás a dar distância para travar. Não, não é para mim que eu dou a distância. Eu dou distância para o carro que vem atrás, eu dou distância para o carro da frente, pode atrás ter tempo para travar sem me bater, porque eu depois começo a parar, mas não paro logo e o de trás então fica com um bocadinho mais de espaço.
2: A não ser que o de trás te ultrapasse pela direita a abrir e ocupe esse teu espaço que estavas a deixar à frente, não é? Que acontece muito.
7: Pois.
5: Mas olha, vou dizer uma coisa, Daniel, aqui que ninguém nos ouve, o António conduz que nem uma velhinha, vai sempre,
7: 87 anos,
5: vai sempre, respeita todos os limites de velocidade, vai sempre ali numa coisa ali muito constante, mesmo estando atrasado, nunca entra em maluqueiras e... O espaço que ele deixa para o carro da frente, normalmente cabem dois carros à vontade. Portanto, e ele não abdica. Muitas vezes nós estamos, António, estamos atrasados. E ele não abdica. Faz uma condução defensiva muito preventiva e não abdica. Conduz como uma velhinha. Senhores ouvintes, se virem um carro da Câmara, assim já velhote, a circular na estrada a uma velocidade...
2: O carro é que está velhote, é o carro que está velhote. É, só
5: é o
2: para
5: carro que está velhote. Mas é o António garantidamente que vai lá dentro. É o António.
7: Mas se, eu for no lugar do pendura, normalmente vou a travar, não é? Não vou a conduzir, vou sentado ao lado e vou com os pés a travar. Também acontece. Mas, enfim, é uma espécie de Miss Daisy.
6: Para quem
7: conhece alguma coisa de cinema... Para quem conhece alguma coisa de cinema, é uma espécie de Miss Daisy. É o Driving Miss Daisy, famoso filme com Morgan Freeman. Bom, a seguir a esses temos os caseirinhos. Os caseirinhos são aqueles que não têm cuidado nenhum porque já estão perto de casa. O cérebro tende a distender, tende a ficar mais tranquilo e mais relaxado quando estamos muito próximo de casa, quando ainda saímos de casa e estamos próximo. Quando estamos próximos de chegar a casa e então estamos menos atentos aos perigos e muitos dos acidentes dão-se a menos de 5 km de casa. Essa é que é a verdade. Depois temos os nervosinhos. Os nervosinhos é aqueles que conduzem com a mão na alavanca das velocidades, ou seja, e estão sempre para a frente, para trás e para o lado. Tem ali alguém a pôr o dedo no ar a dizer que se habilita também a este grupo. Muito obrigado. Passa a ser considerado, não faz mal nenhum. Além do mais, os nervosinhos acabam por gastar mais dinheiro em mecânica, gastam mais dinheiro no mecânico por causa de estarem sempre com o pé, não tirarem bem o pé do não é do acelerador, é da embreagem. E estarem sempre a mexer na caixa de velocidades. Depois ainda temos os limpa-parabrisas, são aqueles condutores que vão para a direita, vão para a esquerda, vão para o meio, vão ultrapassando em todas as direções. Normalmente, às vezes acontece, é que passados 1 km vamos encontrá-los estampados contra alguma coisa. Estes são os limpa-parabrisas. Depois, os limpa-restos. Os limpa-restos são os que conduzem sempre com o depósito na reserva. Ou seja, o carro vai acabar avariado, porque como anda muito o nível do combustível muito baixo, vai acabar por entrarem partículas para dentro do carburador, etc, etc, e portanto isto depois também sai de caro. Depois, os donos disto tudo são aqueles que o Manel já falou, que são os peões que vêm lá a não sei quantos metros da passadeira e atiram-se para a frente para passar na passadeira. Esses são os donos disto tudo, e neste caso não são condutores, são peões. Finalmente, faltam mais quatro tipos. Ora, faltam as chitas ou gazelas, que são aqueles que fazem ultrapassagens entre os outros carros, nomeadamente as motos. Ou seja, nós vemos passar, parecem gazelas a passar pela direita, pela esquerda, pelo outro lado, enfim. Este é um grupo também que vemos muito na estrada, devo dizer. Os facilitadores, quem é que para no stop? Quem? Os alemães? Nós não, se não houver carros a passar, o stop é obrigatório parar. Mas não vamos parar, não estamos na Alemanha, portanto, toca a andar, é à portuguesa. Não vem ninguém, posso entrar. Às vezes isto corre mal, não é? É raramente, mas corre mal de vez em quando. Depois os pica-miolos, como o Manel já referiu, são o parceiro do lado, que vai sentado no lugar do pendura e que vai chatear o condutor, que precisa de concentração e de não de ter alguém a chateá-lo. Finalmente, e o que estava a suscitar a curiosidade do Daniel, é os fininhos. Os fininhos são as trotinetes. São as trotinetes, eles acham que cabem em qualquer lado, porque são mais fininhos, vão com os dois pés.
2: Mas há algumas motas também que são assim, António.
7: Pois, era esses que eu estava a dizer. E eles, quando metem um pé à frente e outro atrás, o corpo parece que diminui para metade. Não é verdade, os ombros continuam da mesma largura. Já agora, uma nota mais triste, o Manuel falou nisso, o caso da moça que morreu na trotinete foi em Vila Nova de Gaia, há 2 ou 3 semanas, e foi um choque entre 2 trotinetes. Simplesmente, como o Manuel também referiu, a pessoa não vinha com capacete, bateu com a cabeça no chão e acabou por morrer. Era uma jovem de 25 anos. E, portanto, está aqui a tipificação dos nossos condutores. Isto vale para os portugueses, aplicar-se-á um bocadinho aos espanhóis e quase nada aos alemães.
2: Muito bem.
5: Então, teremos 5 minutos da praxe para mim, não é?
2: Tens, estás à vontade.
5: Eu tinha aqui algumas coisas para dizer, mas entretanto também não vou repetir, porque já foram faladas aqui pelo Manel, principalmente porque eu de facto não tenho aqui esta acuidade para dar alcunhas e prever comportamentos, não é? Como o António teve. O António tem a dizer que quando eu vou a conduzir, ele é um pica miolos, é isso que eu tenho a dizer. Ele está-me sempre a chamar a atenção. Olha que aquele vai atravessar, olha que o outro, não sei se faz sinal, trava isto, aquilo. Ah, enfim.
7: E ela nunca trava.
5: Ai, não é verdade, não é verdade. Estamos aqui vivos para documentar que
7: sim,
5: ele
7: trava. Sim, o carro não tem moças, é verdade.
5: Eu gostava só aqui de facto de chamar aqui a atenção para mais 2 ou 3 coisas que de facto foram faladas, mas relembrar aqui, por exemplo, muitas vezes não temos esta noção, mas eu se for, por exemplo, a 50 à hora e se levar algum objeto solto, ou um animal, ou uma criança que não esteja devidamente acondicionada, eu se tiver que travar, a pessoa, o objeto, o animal que está dentro do veículo, que não está acondicionado, portanto, quando eu travo, a pessoa desloca-se dentro do veículo também a 50 km por hora. Portanto, muitas vezes nós achamos, ah, e tal, isto é uma velocidadezinha tranquila, não tem grande problema, mas aquilo que está dentro, solto do carro, vai também travar. Pode ser projetado, pode se magoar, enfim, pode acontecer de facto alguma outra questão.

isso que também, de alguma forma, certifica que o nosso carro é seguro para andar. E, enfim, se o nosso carro está bom, nós, se tomarmos atenção àquilo que estamos a fazer, menos disparates iremos fazer na condução. Evitar usar a buzina é uma coisa que muitas é para situações de perigo. Se nós a todo momento utilizamos a buzina, ou porque o da frente fez um disparate, ou porque a pessoa que está no carro da frente pode ser mais inexperiente e nós buzinamos, ainda causa mais stress, o outro que está na frente ainda pode fazer mais disparates, não faz sentido. Ter de facto a consciência e fazer uma condução defensiva, isto é, deixar uma distância de segurança no da frente para prevenir aqueles que não fazem o sinal, enfim, que não cumprem algumas regras. Não responder a provocações é fundamental porque nós efetivamente ficamos, a maior parte das pessoas, se não a grande maioria das pessoas, fica completamente alterado, fica agressivo, fica num estado de stress tal com a condução, e põe o dedo fora e chama a família toda, e depois o outro responde, e depois nós respondemos para não ficarmos atrás, e isto é uma coisa que nos vai deixar estressados, ansiosos, e depois até podemos resolver aquela situação que deu azo a provocações e a discussões, mas mais à frente pode acontecer qualquer coisa porque não estamos no nosso estado normal, porque estamos, o nosso corpo, o nosso cérebro está alterado e de facto, enfim, pode acontecer alguma coisa. O celular, o telemóvel é uma coisa que continuamos a utilizar imenso quando estamos a conduzir. E está mais que provado que é um distrator de grande parte de muitos dos acidentes, dos sinistros que acontecem no trânsito. Não faz sentido nenhum. Nem para quem está a conduzir dar uma espreitadela ao telemóvel e também para os peões que estão na passadeira, que vão nos passeios, que muitas vezes levam o auscultador, que vão, os auscultadores que vão com o telemóvel praticamente enfiado no nariz, veem uma passadeira, não se preocupam em fazer contacto visual com o condutor para ver se ele os vê e se trava mesmo, não vai ele estar distraído. Se passam a direito, ou se atravessam a estrada na diagonal, ou se são pessoas com mobilidade reduzida, ou já com mais alguma idade, que atravessam, depois dão uma corridinha, atravessam fora dos sítios indicados, é de facto correr riscos perfeitamente desnecessários. Ter atenção, de facto, aos pedestres, a quem atravessa a estrada. Muitas vezes os carros estão estacionados em segundas filas. Alguém que quer atravessar tem que ficar um bocadinho mais exposto. E se de facto o carro que vem não para a tempo, a pessoa que, coitada, teve que se expor um bocadinho mais, porque afinal teve que vir para a faixa de rodagem, porque tem ali pessoas estacionadas em segunda fila, teve que se expor um bocadinho mais, pode de facto acontecer alguma coisa. Portanto, ter atenção aos pedestres e a estas questões que podem acontecer. Usar transportes alternativos, deixar o carro em casa. Eu apanho o comboio para Sintra muitas vezes e, portanto, vou de Massamá para Sintra e, quando passo na IC19, no sentido Sintra-Lisboa, a quantidade de carros que vejo só com o condutor é absurda. Portanto, cada carro leva apenas uma pessoa. Será que todas essas pessoas precisam mesmo de utilizar o seu carro particular? Ou é apenas por uma questão de comodidade, que não se querem levantar um bocadinho mais cedo para ver os horários dos comboios ou dos autocarros, ou porque às vezes têm que apanhar um transporte ou dois e dá muito trabalho, faz perder muito tempo? Eu compreendo, em termos de comodidade, é claro que compreendo, mas fazer quilómetros diariamente para a frente e para trás,

0: com apenas uma pessoa num veículo, depois chega a determinado sítio, tem que pagar para estacionar, ou quer dizer, se calhar transportes alternativos. E depois, pronto, respeitar as regras de trânsito é fundamental, estar atento é fundamental, não deixar que o cérebro entre em modo automático, portanto, devemos esta tarefa nunca deve ser uma tarefa rotineira, o nosso cérebro deve estar sempre em modo de alerta, porque só assim é que nos apercebemos dos vários perigos e temos capacidade de reação. Se entramos em modo automático, porque já conhecemos a viagem, é a viagem que fazemos todos os dias, já sabemos todos os buracos que existem no Alcatrão, naquela faixa de rodagem, já sabemos que aqui temos que nos desviar um bocadinho mais para a esquerda, um bocadinho mais para a direita. Se entramos em modo automático, é extraordinariamente perigoso e vai fazer com que aconteça acidentes, sinistros, o que lhe quisermos chamar, e podemos de facto evitar isso. E depois, regras de urbanidade e de civilidade. Portanto, faz parte, como em tudo na nossa vida, quando estamos de facto no trânsito, quando estamos a conduzir, mais importante se torna porque, para todos os efeitos, temos nas mãos uma máquina muito pesada e se ela bate ou embate em alguém ou nalguma coisa, vai obviamente magoar e vai obviamente fazer um estrago grande. Portanto, se cumprirmos de alguma forma, e formos mais tolerantes e mais pacientes, chegamos onde queremos, com cuidado, seguros, seguros também para os outros e tudo vai correr melhor. Portanto, era só mesmo estas
1: E
0: dicas que eu gostava de
1: com
0: deixar.
1: seguro em dia.
0: Exato. Com seguro, com a inspeção, com o IUC, com tudo, só pagamos para ter carro, que é uma despesa enorme, mas enfim. Quando precisamos, temos mesmo que o utilizar, mas utilizar com parcimónia e de facto estarmos atentos àquilo que estamos a fazer para evitar males maiores.
1: Ainda dispomos de algum tempo,
2: Muito
1: ou podemos.
2: pouquinho, mas podes finalizar, sim.
1: Só para dizer que no final de 2025 saíram duas novas diretivas europeias. Portanto, em Portugal, a questão do trânsito e a questão dos acidentes é uma tragédia grega, mas na restante Europa também há muita preocupação e também há muitos acidentes. Em 2024 houve quase 20 mil mortos na Europa. Quase 20 mil. Portanto, saíram as diretivas de 2205 e 2206 em 2025, que vêm introduzir aqui algumas alterações sobre a carta de condução e sobre as inibições de conduzir. Eu vou só dizer aqui por alto, muito rapidamente, que vai ser possível poder tirar a carta e conduzir aos 17 anos, desde que acompanhado por um condutor experiente, portanto, poder conduzir até aos 18. Podemos passar a ter a carta de condução digital, vai ser sobretudo a regra. Quem quiser pode ter a carta de condução física, mas a carta de condução digital vai se tornar a regra. O período probatório dos recém-encartados vai passar a ser de 2 anos, portanto, regras mais exigentes, sanções mais pesadas, etc. As inibições ou suspensão de conduzir passam a ter efeitos transfronteiriços, no caso das infrações graves. Portanto, na generalidade, as infrações graves, sobretudo excesso de velocidade, condução sob influência de álcool ou droga, causar mortes ou ferimentos graves provocados por condução imprudente, etc. Vai também baixar alguma coisa as idades para os condutores profissionais. E nos exames e na formação também vai haver a entrar novos preceitos, como a assistência à condução. Quer dizer, agora já os carros já têm capacidade de dar indicações, não é? E, portanto, começará a haver também formação sobre isso, a abertura segura de portas, a questão das distrações com o telemóvel, ou o foco na segurança dos peões, dos ciclistas e das crianças. Isso vai entrar também na formação dos condutores. A meta disto é para haver menos mortes nas estradas, menos que as quase 20 mil que houve durante o ano de 2024. Importa só dizer que estas diretivas foram publicadas em novembro de 2025, terão que ser adotadas pelos Estados-membros no prazo de 3 anos, havendo aqui mais um período de 1 ano, portanto pode ir até 4 anos, até que estas normas que estou aqui a falar, que estou a referir brevemente, não estou a entrar muito, como é evidente, porque estamos com pouco tempo, mas vão passar a estar nas legislações nacionais, e aí é que elas estão verdadeiramente válidas. Portanto, há o período de transição, como quase todas as leis europeias, em relação a todas as áreas, têm sempre este período, normalmente, de cerca de 3 anos. Varia, mas, no geral, é o período mais comum de tempo de transposição das leis para as legislações nacionais.
2: Muito bem, eu faço a transição do António para o Manuel Stragazzo para ele poder terminar dando os contactos do SMIC, por favor.
3: Então é 21-923-6923, 21-923-6923 ou 24.
2: Muito obrigado a todos mais uma vez e até ao próximo programa.
0: Obrigado.
1: Um grande abraço. Até ao fim de
0: mais. Obrigado a todos.
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2: Voltamos a estar juntos e na companhia de Fernando Ferreira, que por telefone nos brinda com mais um programa sobre mordomia, e hoje com o título Mordomia e o Domínio. Antes de mais, Fernando Ferreira, bem-vindo a mais um programa.
6: Muito obrigado. É um prazer estar convosco mais uma vez na RCS.
2: Depois de alguns programas sobre como cuidar da mente, há aqui uma alteração. Vamos passar alguns programas a falar sobre esta questão de mordomia e o domínio. Visto que é o primeiro programa desta série, eu começava por lhe pedir que nos pudesse explicar que conceito é este de mordomia e o domínio.
6: Olhando um bocadinho para o termo domínio, é uma palavra com muitos significados, mas vamos ver destacar dois ou três. Primeiro, o domínio é o direito de propriedade. Mas não é muito bem aqui que nós queremos focar-nos. O domínio tem que ver com influência, com poder, com superioridade, autoridade e direito de reger. E portanto, é sobretudo nestas áreas que nós iremos falar sobre a questão do domínio, e que é realmente significativo para o nosso estilo de vida, a nossa forma de encarar a vida. Pois eu gostaria de falar e de pensar, vamos sempre iniciar no mesmo sítio, praticamente. Vamos falar no domínio original. A história da existência humana está desde sempre associada ao domínio. Na antropologia bíblica, nós descobrimos que o homem foi criado para dominar. Este é um aspecto que pode não nos soar muito bem, porque o conceito de domínio que às vezes temos pode não ser exatamente o mesmo. Quando nós lemos o texto de Gênesis 1:28, diz: "E disse Deus, façamos o homem à nossa imagem, conforme à nossa semelhança, e domine sobre os peixes do mar, e sobre as aves do céu, e sobre o gado, e sobre toda a terra, e sobre todo o réptil que se move sobre a terra." Isto está em Gênesis 1:28. Podemos concluir que, no mundo ideal, o domínio do ser humano deveria ser naturalmente pacífico, perfeito e plenamente satisfatório. Todas as estruturas da natureza, desde as estruturas atómicas até ao universo cósmico, revelam organização. E ao ser humano, a quem foi dado o domínio, deveria exercer uma função indispensável na ordem original. Portanto, o homem tinha que estar integrado e este domínio tinha que ser integrado nessa perspectiva e nessa orgânica inspirada por Deus. Neste contexto, o domínio não poderia ter uma conotação negativa. Eu recordo-me que num dos primeiros programas que fizemos, onde por acaso citámos este texto, o Daniel levantou a questão. E a questão do domínio? Então nós devemos dominar, porque a questão do domínio e o conceito de domínio, por vezes para nós, pode ter uma conotação negativa. Mas o ser humano estava qualificado para dominar. Porque o texto seguinte diz que e criou Deus o homem à sua imagem, à imagem de Deus o criou, Gênesis 1:28. Ora, o ser criado à imagem e semelhança de Deus pressupõe desde logo uma habilitação distinta do resto da criação. O ser humano estava habilitado especialmente para dominar. O domínio deveria ser exercido sobre o reino animal, como nos diz o texto, e de uma forma mais abrangente sobre toda a natureza. Este domínio deveria aproveitar, desenvolver e conservar toda a potencialidade, toda a beleza e frescura de cada ser criado numa gestão com amor e arte. Esta é a ideia que nós podemos descobrir neste conceito de domínio. Outro detalhe interessante é destacar que o domínio era partilhado pelo casal humano. Diz o texto que os criou macho e fêmea. Na concepção do plano original, não estava sequer admitido o domínio de um ser humano sem o outro, ou ainda menos sobre o outro. Portanto, quando pensamos em domínio, pensamos alguém a subjugar outro, mas não é esse o conceito original. Como dizíamos, o homem não poderia dominar sem a mulher, nem a mulher sem o homem, e muito menos um sobre o outro. Portanto, o ser humano foi criado para dominar em conjunto. Esta disfunção do domínio só aconteceu após a desobediência do ser humano. Encontramos logo no capítulo seguinte de Gênesis, e a mulher disse: multiplicarei grandemente a tua dor, a tua conceição, com dor terás filhos e o teu desejo será para o teu marido e ele te dominará. Quando lemos este texto, podemos ficar com uma impressão que esta era a vontade de Deus, mas não. Este não era e nunca foi o plano de Deus.
2: Então, mas é uma maldição divina?
6: É isso que eu ia dizer, exatamente. Não era o plano de Deus, nem sequer uma maldição divina. Era antes uma consequência do afastamento do plano original de Deus. Quer dizer, no plano original de Deus, o homem deveria dominar com a mulher e a mulher com o homem. Nunca um dominaria sem o outro e nunca um dominaria sobre o outro. Mas quando o homem se retirou deste plano original, aconteceu esta disfunção. E a partir daí nós começamos a ter uma interpretação diferente do conceito de domínio. Outra noção fundamental que é necessário compreender é que o domínio foi dado por alguém que tem poder para o otorgar. Quer dizer, o Criador é quem detém o domínio. Ao homem foi concedido o poder de dominar, mas o domínio não se originou no ser humano. O homem e a mulher eram gestores, eram mordomos destes vastos e perfeitos recursos naturais, mas não eram os proprietários. Quando o homem chega a pensar que é dono de tudo, é um sinal de perigo. Quer dizer que aqui encontramos, sim, o conceito errado de domínio. Quando o homem pensa que é o dono de tudo, quando é o dono da casa, quando é o dono... Aí está o problema errado. O homem ou a mulher. O homem não foi criado com este propósito. Houve, portanto, uma distorção do domínio. E nós encontramos isto na história. Se nós quisermos olhar para a perspectiva da história humana, por exemplo, podemos pensar na história da Península Ibérica. E nós percebemos como realmente o domínio ganhou uma concepção diferente e uma vivência totalmente diferente. Quando olhamos, como digo, para a Península Ibérica, quando nós olhamos no redemoinho dos tempos, os domínios foram-se alternando. Quando nos lembramos mais remotamente do domínio dos Ibérios e dos Celtas, depois seguiu-se a romanização da Península, a Pax Romana. Depois, quando a fragilização do Império Romano aconteceu, vieram as invasões dos povos bárbaros. Ficou registada também a ocupação pelos povos do norte de África, os mouros, assim chamados, depois as guerras da Reconquista, os mais fortes, com exércitos mais bem preparados e com melhor organização, dominavam os mais fracos. Quando nós pensamos no surgimento de Portugal, não foi isento de conflitos. Aliás, começa com um conflito entre Teresa de Leão e o seu filho Afonso Henriques. E dentro da história de Portugal, houve momentos de graves conflitos, mesmo no seio das famílias da nobreza, para conseguir o domínio. Depois, podemos referir os impérios coloniais. Portugal, Espanha, Holanda, Inglaterra e outros procuravam que a sua cultura dominasse, enquanto iam aproveitando as riquezas dos povos que iam encontrando em terras virgens e ainda inexploradas. A ganância do domínio levou a Europa para duas grandes guerras mundiais, e isto é a destrução do domínio. É por isso que quando nós falamos em domínio ficamos sempre a pensar, mas afinal como é que foi dado domínio ao homem? Na verdade, este conflito pelo domínio existe ainda hoje, e existe mesmo no seio das famílias. Pensamos, estamos a falar numa questão muito distante, mas há lutas pelo domínio no seio das famílias. E é bom que nós tenhamos isso em conta, porque é uma destrução. Não é assim que o homem deveria ou deverá dominar. Mas encontrei um artigo muito interessante da Lusa, de 20 de janeiro de 2018, que nos acentua esta distorção do domínio. E podemos perguntar, será que a sociedade do século XXI se sente ameaçada por outros tipos de domínio? E encontrei uma pequena frase de um autor, de um especialista, que diz, fala sobre o domínio dos computadores. Ele diz, domínio dos computadores sobre humanos é quase uma inevitabilidade. O engenheiro eletrónico David Carvalhão, especialista na área da tecnologia, que participava nesse dia numa conferência internacional, disse à Lusa que o domínio dos computadores sobre os humanos no futuro próximo é quase uma inevitabilidade. Percebemos como, efetivamente, o domínio é uma coisa importante para compreender. E importante para nós percebermos que devemos exercer, mas há condições para exercer esse domínio.
2: Então como é que podia ser o domínio se tudo estivesse ainda debaixo do plano original?
6: Claro. Esse é um raciocínio interessante, quer dizer, é um raciocínio académico apenas, mas que nós podemos imaginar. E eu gosto de imaginar isto. Como deveria ter sido este mundo se a estrutura original não fosse aniquilada? Bom, à partida, o primeiro casal a quem foi dado domínio viveria numa cidade perfeita. Os seus descendentes deveriam naturalmente partilhar esse domínio, porque foi-lhes dada também a ordem para se multiplicar e encher a terra. Portanto, eles continuavam a dominar como casal e depois os seus descendentes, como famílias, iriam dominar também. Provavelmente seria uma sociedade construída por núcleos de famílias que cuidariam da terra com as práticas ecológicas mais adequadas. É isso que nós percebemos dessas primeiras linhas, desses primeiros dois capítulos, digamos, do Gênesis. Este lindo planeta, sem fronteiras, nem propriedades exclusivas, seria como um jardim planetário onde cada artesão exibiria a beleza da sua criatividade única. Cada habitante da Terra poderia viajar sem passaporte e onde quer que chegasse seria recebido como um parente, residente de uma latitude e longitude diferente. Cada um aprenderia com a engenhosidade criativa de seu amigo e irmão de paragens distantes. Todos aprenderiam a cuidar com delicadeza da beleza natural deste planeta. Todos os habitantes da Terra viveriam felizes. Não haveria fome, nem ricos nem pobres. Haveria uma fraternidade universal. Cada sábado, todos parariam as suas atividades para se encontrarem com o Criador, a quem prestariam culto e viveriam pelos séculos sob o seu eterno domínio. Nós poderíamos continuar com esta imaginação, com este sonho que deixou de se tornar realidade devido a esse desvio original. Mas, em conclusão, nós podemos perguntar, será que estamos a perder tempo? Com reminiscências esmagadas sob o peso do tempo, dos ciclos milenares? Será que esta gestão ideal será apenas o domínio da utopia? Bom, é aqui que nós queremos chegar também. Temos a esperança que não. Mas nós podemos ter a certeza. Muitos ainda hoje alimentam uma forte esperança que não querem deixar morrer. Quando nós estudamos a história do antigo Israel, havia uma festa que acontecia cada 50 anos. Cada 7 anos havia um ano sabático, era um ano de descanso da terra. Cada 7 vezes 7, cada 49 anos, havia um ano sabático. E no 50º era o jubileu. Então, a gente ouviu falar no jubileu porque ainda se celebra em algumas circunstâncias o jubileu. E o texto que encontramos em Levítico, que nos fala sobre o jubileu, é um texto que eu gosto imenso. Tem uma mensagem impressionante. Diz: e santificareis o ano 50º e apregoareis liberdade na terra a todos os seus moradores. Ano de jubileu vos será, e tornareis cada um à sua possessão, e tornareis cada um à sua família. Aqui temos que de 50 em 50 anos havia no calendário litúrgico judaico um tempo de libertação. E este tempo era um facto histórico, mas apontava para uma libertação efetiva no futuro. Uma libertação que nós podíamos dizer escatológica, no fim. E quando nós chegamos ao livro do Apocalipse é-nos feita uma revelação surpreendente. O relato bíblico do Gênesis começa com o jardim onde o homem perdeu o domínio. Mas termina com outro jardim, o Apocalipse, numa nova terra, onde o domínio será restaurado. Portanto, durante séculos, a festa do jubileu anunciava essa libertação definitiva. E vou ler apenas 3 textos que podem encontrar nos últimos 2 capítulos da Bíblia, que vale a pena ler. Diz: e vi um novo céu e uma nova terra, porque já o primeiro céu e a primeira terra passaram. Apocalipse 21:1. E depois adiante diz: e Deus limpará dos seus olhos toda a lágrima, e não haverá mais morte, nem pranto, nem clamor, nem dor, porque já as primeiras coisas são passadas. E logo de seguida, o versículo 5 do Apocalipse 21 diz: e o que estava assentado sobre o trono disse: eis que faço novas todas as coisas. E disse-me: escreve, porque estas palavras são verdadeiras e fiéis. Aqui temos essa esperança. Como será podermos abraçar sem ameaça da Covid-19? Mais que isso, sem qualquer desconfiança intrínseca, com amizade mais sincera, brancos e negros, asiáticos e sul-americanos, mestiços e ciganos, todos, quantos lá estiverem, partilharão com igualdade o domínio do planeta Terra. Isto pode parecer uma utopia, mas isto é uma promessa. Aliás, o texto que lemos diz: escreve, porque estas palavras são verdadeiras e fiéis. Quando nós vemos as notícias, sobretudo das últimas semanas, onde pessoas matam pessoas, onde existe ódio racial, isto é incrível, isto não é natural no ser humano. Realmente cada um tenta dominar o outro, o branco tenta dominar o negro branco. Não é para isto que estamos cá. Nós queremos abraçar-nos com a mais sincera amizade, e vai acontecer. Vai acontecer quando esse domínio for restaurado, esse domínio perfeito, esse domínio que não é sobre ninguém, é sobre a natureza, sobre as coisas que é necessário ser cuidadas, mas o domínio é partilhado por todos, todos em igualdade, diante dessa fraternidade infinita e eterna. O profeta Isaías, cerca de 700 anos antes de Cristo, profetizou numa linguagem poética este pacífico reino messiânico. E ele diz, numa linguagem verdadeiramente poética, percebemos ao ler: nesse dia, o lobo e o cordeiro deitar-se-iam juntos. O leopardo e o cabrito viverão em paz. Bezerros e gordas ovelhas estarão em segurança no meio de leões. E uma criança os guiará. Não se fará mal nem destruição de espécie alguma no meu santo monte. Porque tal como as águas enchem o fundo dos mares, assim também a terra se encherá do conhecimento do Senhor. Esta é a esperança, em que este domínio perfeito, harmonioso, partilhado, sem barreiras nem fronteiras, que todos devemos partilhar. E eu diria, continua a cuidar e guardar, enquanto espera por partilhar o domínio nesse mundo novo e perfeito. Esperamos por esse domínio, porque andamos todos à procura de um domínio errado, e o verdadeiro domínio que foi concedido ao homem é um domínio de paz, de fraternidade, de igualdade. Oxalá que chegue depressa esse dia.
2: Muito bem. Fernando Ferreira, o que é que vamos falar no próximo programa? Sei que vamos continuar mais ou menos dentro desta temática. O que é que nos traz no próximo programa?
6: Olha, na próxima semana haverá um Dia Internacional da ONU, que é o Dia Internacional das Remessas Familiares. E eu achei muito interessante este tema, porque nos vai falar sobre as remessas que, ao redor do mundo, milhões de migrantes têm que enviar para as suas famílias. E como isso é importante para o equilíbrio económico mundial. É um dia internacional e eu penso que devemos falar sobre ele, devemos referi-lo, e é isso que vamos fazer no próximo programa.
2: Muito bem, mais uma vez, muito obrigado, Fernando Ferreira. Até lá, então, se Deus quiser.
6: Até depois, e foi um prazer ouvi-lo. E a todos, um forte abraço.
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1: É bom estar contigo mais um dia, aprendendo um pouco mais com o livro de Provérbios. O nosso texto de hoje está no capítulo 13 e no verso 7 e diz-nos assim: há quem não tenha nada e finja que é rico, e quem passe por pobre tendo uma grande fortuna. É uma grande realidade nos nossos dias. Outro dia ouvi, eu vou tentar reproduzir aqui rapidamente, um pensamento, onde as pessoas dizem que há muitas pessoas que gastam o que não têm para comprar o que não necessitam para agradar a quem não liga para eles. Estes são aqueles que o nosso texto refere. Há quem tente passar por rico não tendo nada. Ou seja, consideram que as suas aparências, com aquilo que vestem, com o carro que têm, com a casa que eventualmente têm, são uma grande coisa. Eles são a aparência, são a mostra daquilo que eles realmente têm, quando na realidade estão completamente endividados. Por outro lado, o nosso texto diz que há aqueles que, não tendo grande aparência, são efetivamente pessoas ricas, têm grandes fortunas. Porquê? Porque ao invés de gastarem naquilo que não é necessário, aplicam o seu dinheiro, aplicam os seus recursos naquilo que efetivamente é necessário. E, pouco a pouco, vão acrescentando os seus bens sem mostrar ostentação, sem gastar desnecessariamente para agradar os outros que não ligam para eles. Por isso, este é um grande conselho, prezado amigo, prezada amiga. É um guarda para ti, poupa, faz a tua poupança, reserva para o teu futuro e tu serás uma pessoa que não precisa estar a dar nas vistas às outras pessoas, mas que tens o teu sustento, tens o sustento da tua família, tens o teu futuro garantido.
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1: Olá, muito obrigado por acompanhar o Diário da Saúde, uma rubrica aqui na RCS com orientações simples e úteis para viver com mais saúde e, claro, bem-estar. Hoje quero falar de uma doença que, apesar de silenciosa, afeta centenas de milhares de portugueses. A doença pulmonar obstrutiva crónica, mais conhecida por DPOC. A DPOC é uma das principais causas de morte no mundo, a terceira globalmente e a quinta em Portugal, mas continua a ser, muitas vezes, subdiagnosticada. Aqui, o diagnóstico e o tratamento precoces fazem toda a diferença. Permite controlar os sintomas, melhorar a função pulmonar e ganhar qualidade de vida. Mas afinal, o que é a DPOC? Esta doença designa um conjunto de condições pulmonares crónicas, incuráveis, que limitam as vias aéreas e causam dificuldade respiratória. É caracterizada por obstrução brônquica irreversível ou parcialmente reversível com tratamento. E os números em Portugal ajudam a perceber a dimensão do problema. De acordo com a Sociedade Portuguesa de Pneumologia, a DPOC afeta cerca de 800 mil portugueses. Um em cada 7 adultos com mais de 40 anos sofre desta doença e destes, uma parte significativa, um em cada 14, apresenta formas moderadas a muito graves da DPOC. De acordo com um estudo feito também pela Sociedade Portuguesa de Pneumologia em 2022, mais de 70% dos portugueses nunca ouviram falar da doença. Além de provocar tosse persistente, expectoração, pieira, sensação de aperto no peito e falta de ar crescente, a DPOC rouba lentamente aquilo que mais damos por garantido: a capacidade de respirar sem esforço. Cada exacerbação acelera a diminuição da função pulmonar e afeta não só o corpo, mas também a mente. Ansiedade, depressão e perturbações do sono são frequentes. E por que é que esta doença surge? Na grande maioria dos casos, a resposta é simples e direta: o tabaco. Entre 10 a 15% dos fumadores desenvolvem DPOC. Mas não é o único fator. A exposição prolongada a poeiras, fumos químicos, poluição atmosférica, algumas infecções respiratórias na infância e até fatores genéticos podem contribuir para o seu aparecimento. A boa notícia é que a DPOC pode ser prevenida. E a prevenção começa com um gesto fundamental: parar de fumar. Evitar a exposição ao fumo passivo, proteger-se de poeiras e produtos químicos em casa e no trabalho e estar atento aos sinais respiratórios também faz toda a diferença. Quero terminar deixando esta mensagem. Se tem mais de 40 anos, é fumador ou esteve exposto a fumos ou poeiras e sente tosse persistente, cansaço ao respirar ou expectoração frequente, fale com o seu médico ou procure um rastreio. A respiração é algo precioso e a sua saúde pulmonar merece toda a atenção agora, não mais tarde. Obrigado por ter estado desse lado. Estarei de volta no próximo episódio. Até lá, cuide de si, cuide dos seus pulmões, respire fundo e respire saúde.
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1: Mudar-se ou não, eis a tola questão. Evita discussões insensatas, genealogias, contendas e debates sobre a lei, porque não têm utilidade e são fúteis. Tito, capítulo 3, versículo 9. É impressionante a quantidade de assuntos tolos que encontramos para discutir. Se pararmos para ouvir muitos dos debates à nossa volta, percebemos que são pura perda de tempo. Isto acontece em famílias, igrejas, governos e até entre nações. Os assuntos realmente importantes raramente são discutidos. Em vez disso, gastamos energia em disputas inúteis. As formigas dão um exemplo perfeito dessa tolice. Por razões que ninguém compreende, um pequeno grupo de formigas radicais decide por vezes mudar de ninho para um outro local. Encontram um novo local e começam simplesmente a transportar móveis, ovos, larvas e casulos para lá. As formigas conservadoras que não querem mudar não gostam de ver as suas coisas levadas. Quando percebem o que está a acontecer, vão atrás e trazem tudo de volta. As outras teimosas voltam a levar tudo para o novo local. E assim começa uma verdadeira guerra de mudanças. Em pouco tempo, toda a colónia está envolvida. Duas filas de formigas cruzam-se no caminho, ambas carregando exatamente as mesmas coisas. Umas a levar, outras a trazer de volta. Um vai e vem absurdo que pode durar dias até que um dos dois grupos se cansa e desiste. Assim também somos nós quando discutimos sem saber porquê.
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0: Olá, seja bem-vindo ao Sexta à Noite, que já sabe, só pode ver aqui na TV Novo Tempo Portugal. Hoje recebemos um jovem músico e compositor que tem usado o talento que Deus lhe deu para partilhar a sua fé, as suas reflexões, mas sobretudo a esperança que tem através da música. Rubem de Jesus Januário Martins nasceu em Angola há 28 anos e cresceu num ambiente onde a música estava presente na vida familiar, vendo os pais a cantar e desenvolvendo pouco a pouco uma profunda paixão por esta forma de expressão. Mesmo sem ter tido formação musical formal, decidiu aprender por si mesmo. Para ele, a música é mais do que melodia, é uma forma de compreender melhor a vida. Nesta noite, vamos ouvir as suas composições originais, todas elas, que falam de redenção, do perdão, da caminhada da fé e da confiança em Deus, mesmo nos momentos mais difíceis. As suas músicas são também um convite à reflexão, lembrando-nos que a vida é uma jornada onde aprendemos, caímos, levantamos-nos e seguimos sempre com Cristo. Começa agora o Sexta à Noite com o Rubem, Rubem Benny. Posso tratar-te assim ao longo de todo o programa? Rubem Benny ou Benny,
1: tá,
0: como
1: perfeito.
0: É que preferes?
1: Melhor assim.
0: Benny? Pode ser Benny?
1: As pessoas mais próximas tratam-me por Benny.
0: Então Benny, ok.
1: Considera-te um próximo.
0: Considero-me um próximo porque já estiveste aqui no nosso programa com... Quando é que foi? Foi com o grupo...
1: Foi com o Unnamed.
0: Unnamed. Foi uma vez só que estiveste?
1: Sim.
0: E agora regressas em nome próprio, digamos assim, mas antes apresenta-nos quem é que veio-te acompanhar.
1: Olha, eu venho acompanhado do Neemias, ele que vai acompanhar-me em todas as músicas, todas entre aspas, tem algumas que serão especiais e já vamos perceber lá.
0: Sim,
1: para
0: não
1: frente.
0: Vamos desvendar todas as surpresas, trouxeste alguns convidados contigo. Obrigado, Neemias, estás sem microfone, mas podes dizer adeus lá para casa. A tua mãe e o teu pai estão a ver-te, muito provavelmente. Diz adeus para eles. Obrigado, Neemias, por estares aqui mais uma vez connosco. Bem, vamos então, se calhar começamos pelo início, como acho que convém. A paixão pela música é algo que faz parte da tua vida por causa dos teus pais, como eu dizia nesta apresentação.
1: Sim, exatamente. O meu pai e a minha mãe, na sua adolescência, quando se conheceram e na juventude, eles cantavam muito na igreja. O meu pai toca piano e a minha mãe canta muito.
0: Então foi pela música que eles se conheceram, pessoalmente? Sabes a história deles ou não?
1: Assim, eu prefiro não contar, porque
0: agora é que
1: eu
0: nós
1: posso errar.
0: Saber.
1: Talvez a minha irmã, ela saiba contar melhor.
0: Okay.
1: Quem sabe, em algum
0: Portanto,
1: momento...
0: És o irmão mais velho? Aliás, mais novo da família? Quantos
1: não,
0: irmãos
1: não,
0: tens?
1: Sou o segundo filho.
0: O segundo, ok.
1: Nós somos 8 no total.
0: Ah, ok.
1: E eu sou o segundo filho.
0: E a tua irmã é mais velha de todos?
1: Sim, mas a que eu me referia é a que está cá em Portugal comigo.
0: Ah, ok.
1: E pronto, talvez em algum momento ela vai contar para vocês a... essa história, mas eu prefiro não falar. As mulheres conseguem conservar melhor esses detalhes, sabe?
0: Sim, mas então eles estavam ligados à música, os teus pais, e isso, ou seja, quando nasceste a música fazia parte da tua casa.
1: Sim, mas entretanto eu não sabia cantar, não sabia fazer nada. Atenção, tudo é um processo, né? Tal como referiste no início, que a nossa vida é um processo constante. A gente cai, a gente levanta, e além disso a gente aprende muito. E eu não sabia cantar. E quando eu tentava cantar, a minha irmã jogava-me com panelas e pratos. Está a fazer barulho, cala!
0: A tua irmã, quando falas na tua
1: a
0: irmã,
1: mais
0: nós
1: velha,
0: também vamos... Ah, não é a Leila, porque
1: não,
0: nós vamos
1: não
0: fazer
1: a
0: um
1: Leila.
0: Programa com ela aqui,
1: Sim.
0: Ok. Sim.
1: E pronto, daí eu fui... Na verdade, o meu instrumento de paixão era o piano. Porque eu olhava para o meu pai e eu dizia assim, eu quero aprender a tocar como meu pai. Só que eu estudei no internato durante 3 anos. E durante esse período, um primo meu apresentou-me a guitarra. Pela primeira vez. Inicialmente não gostei porque os dedos doem no início.
0: Até fazer o calo, não é?
1: Pois. Mas depois eu comecei a amar porque com 3 acordes eu conseguia compor muita coisa. E aí desenvolvi um pouquinho mais e hoje sei o que eu sei. Ainda não é muito, ainda preciso desenvolver mais, mas já sinto-me satisfeito com o ponto em que eu alcancei hoje.
0: E compões também muitas músicas, letra e música. Esta primeira música que... nos vais trazer, chama-se Redenção, vai ter uma participação especial, já vamos dizer quem.
1: Exato.
0: É. Explica-nos um bocadinho, foste tu que compuseste quer a letra, quer a música?
1: Sim, eu precisava de uma música diferente, uma música que falasse do amor de Cristo, mas ao mesmo tempo que ela fosse poética, diferente do que eu tenho escrito normalmente. E essa música surgiu exatamente no momento em que eu precisava daquele conforto, precisava de compreender melhor o amor de Deus em minha vida. E surge a redenção. Cristo nos redimiu dos nossos pecados. E essa música basicamente serviu de um conforto.
0: Vais cantar
1: mim.
0: com quem, Benny?
1: Vou cantar com a Flávia, ela vai me acompanhar.
0: Eu pedi então que a Flávia já cá está, que já tivemos muitas vezes a Flávia, nunca em nome próprio. Flávia, temos que organizar também um programa contigo, para tu vires aqui também apresentar as tuas músicas. Também tens composições, que eu sei, mas esse dia chegará. Para já vamos então começar com o primeiro tema do Sexta Noite de hoje. É uma composição do nosso Benny, chama-se Redenção.

0: E se só agora se juntou a nós, já percebeu, vai valer a pena continuar a ouvir este nosso convidado, o Benny. Muito obrigado, Flávia. Obrigado por te juntares a nós nesta primeira participação especial. Ainda há mais, fico por aí. As músicas todas, são 12, são da autoria do nosso convidado, Benny, ou Ruben, como quiserem. Benny, ouvimos este tema lindíssimo, muito bonito, este tema Redenção. Foi a nossa primeira música. A segunda tem como título Desperta. Do que achas que nós temos que despertar?
1: Eu prefiro fazer uma introdução antes de responder à questão. Quando cheguei cá em Portugal, eu passei por momentos de conflitos internos.
0: Chegaste há quanto tempo, desculpa?
1: Estou aqui há 3 anos e alguns meses.
0: Ou seja, não é muito.
1: Cheguei, não é muito. Mas quando eu cheguei, eu encontrei tudo diferente do que eu conhecia. Não só na questão cultural, mas também na religiosa, mas também na social, acadêmica, era tudo diferente. Claro, eu já era adulto, mas era diferente na mesma, e mudanças começaram acontecendo em mim.
0: Tu nasceste em Angola, viveste depois?
1: Nasci em Angola, cresci em Angola, depois eu estudei uns 3 anos na Zâmbia, aí eu voltei para Angola, terminei o ensino médio.
0: E vieste para cá?
1: Fiz o primeiro ano na faculdade, lá em Angola. Depois eu tive que trancar porque eu sentia um forte chamado de Deus para fazer arquitetura. Longe de mim saber que a arquitetura me traria para um outro campo, um outro rumo. Mas aí eu vim cá para Portugal e passei por muitos conflitos internos, ideológicos, religiosos. E eu precisava despertar, na verdade. Na altura eu não sabia que precisava despertar, mas eu precisava despertar. Quando despertei, essa música surgiu. Eu despertei e percebi que Cristo nos chama para uma missão maior do que aquilo que eu já conhecia lá em Angola, do que aquilo que eu já sabia. Eu percebi que existem mais pessoas que precisam acordar, não só fora da igreja, me refiro também dentro mesmo da igreja. Tanto que a música fala muito sobre aquela passagem de Apocalipse, acho que é Apocalipse 12, certo? Que diz que desperta a Laodiceia. Tu não és quente nem és fria. E se fores morna, Cristo vai cuspir-te. Então eu senti esse chamado a despertar. Foi aí que essa música surgiu.
0: E é essa música que vamos ouvir agora. Desperta, com o nosso Benny.

0: Desperta, a hora chegou, lindíssima esta composição, Benny. Foi o segundo tema do Sexta Noite de hoje, que conta com todas as músicas, são composições do nosso convidado, ele que vai cantá-las todas e também trará alguns convidados especiais, mas isso é lá mais para a frente. Para já, Ben, escolheste algum encadeamento para trazeres a lista das músicas que trouxeste? Porque começamos com a Redenção, depois com este apelo de Desperta e agora vamos falar numa jornada. Que jornada é esta?
1: Foi sim intencional e essa jornada é a nossa jornada como cristão, a nossa jornada como filhos de Deus. Nós passamos por momentos turbulentos, momentos felizes também, e apesar desses momentos nós queremos sempre estar próximo de Deus, estar próximo dele, e queremos que ele guie cada passo que nós vamos trilhar. E essa música espelha exatamente esse desejo de estarmos próximo, de estarmos com Deus durante essa jornada.
0: Quando compuseste esta música chamada Jornada, foi numa dessas necessidades, um desses momentos em que sentiste necessidade de estar mais próximo de Deus, ou sentiste tão próximo dele que quiseste, no fundo, materializar isso através de uma música?
1: Na verdade, não foi nenhuma das duas. Eu assisti as jornadas de 2000 e, acho que foi 2023, se não estou em erro, 23 ou 24. Eu assisti e eu gostei. E eu pensei, não, deixa eu compor uma música.
0: Jornadas, desculpa interromper.
1: A Jornada da Juventude.
0: É um evento jovem que, exato, aqui na região de Lisboa, noutras regiões, os, exato, jovens se juntam, não é?
1: Exatamente.
0: E estiveste presencialmente nesse evento, foi isso?
1: Exatamente, exatamente isso.
0: Então, na verdade, Jornada foi um pouco também nesse contexto.
1: Foi pensando nesse contexto, percebe? Uh-huh. Yeah, foi pensando nesse contexto. Tanto que a música é alegre, é descolada e...
0: Descolada. Vamos então. Vamos a esta música descolada. Vamos então a esta jornada, Benny.

0: É esta a jornada e este o desejo andar com Jesus, é este o objetivo da TV Novo Tempo, transmitir-lhe a esperança que só encontramos em Jesus. 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Vamos continuar antes do intervalo ainda com mais uma música, Ben, chamada O Perdão. Sentes que o perdão é talvez uma das características mais importantes de Jesus, pelo facto de ter perdoado a humanidade por aquilo que a própria humanidade lhe fez?
1: Sim, sim, sim. De facto. Imagina, quando nós somos rejeitados ou somos ofendidos, nós nos sentimos muito mal. Mas se parar para pensar, Jesus foi rejeitado e ofendido pelo mundo todo. Foi rejeitado. Até mesmo em alguns momentos, os discípulos que os seguiam também o rejeitaram. E já paramos para pensar se fôssemos nós nesse lugar, como é que reagiríamos? Jesus, entretanto, perdoou em todas as circunstâncias, porque o perdão é uma das grandes características, uma das maravilhosas características que Jesus tem. E essa característica, por sermos cristãos, nós devemos tê-la também. Devemos perdoar o nosso próximo. E para sermos felizes, eu acredito que sim, nós temos que perdoar.
0: E foi essa a motivação para escrever esta música?
1: Foi, sim.
0: Vamos então ouvir a última música ainda nesta primeira parte do Sexta à Noite de hoje com o Benny, chama-se O Perdão.

0: E é com o perdão que chegamos ao final da primeira parte. Não saia daí, voltamos já. Temos ainda muitas músicas para ouvir e algumas surpresas com o nosso convidado Benny neste Sexta à Noite. Fico por aí, até já.
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0: Segunda parte do Sexta à Noite com Benny, o nosso cantor, compositor, multi-instrumentista que nasceu em Angola e temos o privilégio de ter aqui connosco em Portugal já há mais ou menos 3 anos e é uma bênção podermos ouvir as músicas, as composições que ele nos traz e que nos vai trazer até ao final deste programa. Por isso, só agora sintonizou na TV Novo Tempo, ainda vai muito a tempo de partilhar este programa com os seus amigos, porque o convidado de hoje é daqueles que nós gostamos de nos sentar no sofá e relaxar a ouvir a sua lindíssima voz. Mas nem só de música, nem só de vozes bonitas faz parte também o Sexta à Noite, faz também parte os estudos que temos da Bíblia para si e que este acredito que ainda não recebeu em sua casa. É o estudo da Bíblia Eu no Universo. Folheando, encontramos nesta revista Novo Tempo alguns cursos onde rapidamente despertamos a nossa atenção para perguntas como: por que precisamos estudar a Bíblia? Qual é o propósito da minha vida? E se o mundo fosse assim, Jesus morreu por mim, qual significa ou qual o significado dessa verdade? Deus me ouve? Porque é que a Igreja é importante? Quando conhecer Jesus? Como compartilhar Jesus? Enfim, são estudos que encontra nesta revista e que pode também ser acompanhado por alguns dos nossos instrutores bíblicos da Novo Tempo. Só tem que enviar uma mensagem agora mesmo para o 933-939291. 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Enfim, não há fidelização rigorosamente nenhuma para receber em sua casa este guia de estudo da Bíblia, Eu no Universo. 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Estamos à espera do seu contacto. Vamos para mais uma música. Na verdade, o que é que vai acontecer aqui? Não é bem uma música, é o quê? Explica-nos, Ben.
3: É uma poesia, uma reflexão que eu escrevi há caminho de 3 meses.
0: Então é bastante recente.
3: É recente. Andando no metro, aí eu fiquei a observar as pessoas e pronto, surgiu a inspiração e eu escrevi.
0: Escreveste mesmo no metro do Porto.
3: Foi,
0: ou de Lisboa?
3: Do Porto.
0: No Porto.
3: Foi.
0: Seria diferente a tua reflexão se fosse no metro de Lisboa ou não?
3: Acho que seria.
0: Tu já moraste nas duas cidades,
3: já,
0: não é?
3: Já, sim, já.
0: O que é disso? Explica-nos lá. O que é diferente para um angolano que nasceu em Angola, o metro do Porto e o metro de Lisboa?
3: O metro de Lisboa é muito cheio de pessoas. É tipo, é abarrotado. Tem muita gente. No Porto também tem, de vez em quando. Mas é bem mais tranquilo com relação a Lisboa. E outra... Pronto, não sei se poderia dizer isso, mas...
0: Diz tudo.
3: O metro do Porto é mais confortável.
0: Ah, sim, yeah. Sim. É mais... dizes bem. Yeah. Muito mais
3: Tomara
0: confortável.
3: Tomara que mudem o de Lisboa, mas...
0: Então estavas ali entre quê? Entre a Casa da Música e a Trindade ou Carolina Michaelis?
3: Foi entre Casa da Música... Não, Trindade e 24 de agosto. 24. Indo para a igreja, na verdade.
0: Ah, ok, para a Igreja Adventista. Sim. Do Porto. Aliás, do Porto. Para quem não sabe as moradas, facilmente encontra no site igrejas.adventistas.org.pt todos os endereços das moradas das igrejas adventistas em Portugal. Foste, então presumo que terá sido um sábado de manhã, se calhar?
3: Sim,
0: ou...
3: sim.
0: E o que é que te levou então a esta reflexão que nós vamos ouvir?
3: Assim, eu fiquei pensando, e se nós só quiséssemos ser tratados pelo que nós realmente somos e não pelo que gostaríamos de ser? E aí surgiu os pensamentos e foi do tipo... Eu acho que se calhar é melhor deixar que
0: sim, agora
3: o pessoal
0: vamos,
3: ouça...
0: Já despertaste a atenção, agora eu chamaria a Flávia, não é? Porque tu pediste à Flávia, podes entrar, Flávia, mais uma vez. Nós já te ouvimos cantar muitas vezes, mas agora vamos ouvir-te a declamar este poema, escrito então pelo nosso Ben, que tem como título E Se. Vamos então ouvir.
4: E se, bem lá no fundo, nós só quisermos ser tratados pelo que somos, e não pelo que gostaríamos de ser. Pensa comigo. Quando somos crianças, queremos crescer, ser adultos, ter voz, autonomia, mas basta que o peso das responsabilidades chegue cedo demais que logo recuamos dizendo: eu ainda sou criança. Depois crescemos e, quando já adultos somos confundidos com adolescentes, reagimos: eu não sou criança, já tenho mais de 18 anos. Como se a idade precisasse ser afirmada para legitimar quem somos. Mais tarde o tempo avança. Subimos num autocarro, alguém oferece o lugar e negamos. Orgulho, costume, negação, mas após alguma insistência aceitamos. E naquele simples gesto reconhecemos silenciosamente: já não somos o jovem que aguentava longas distâncias em pé. Talvez no fundo o que sempre quisemos não foi parecer algo diferente, mas sermos vistos e respeitados exatamente onde estamos. E se, bem lá no fundo, nós só quisermos ser tratados pelo que somos e não pelo que gostaríamos de ser?
0: Muito obrigado, Flávia, por esta lindíssima reflexão. Obrigado também, Benny, por nos teres trazido esta reflexão. E se, acho que foi a primeira vez que tivemos aqui no Sexta à Noite um momento de poesia, foi bem bonito. Mas agora vamos continuar com música, porque, afinal de contas, queremos saber as histórias por trás das músicas. E depois deste "e se", que já explicaste em que consistiu, agora vamos para um outro tema. Sei. Conta-nos, Ben, o que é que tu sabes?
3: Essa aqui surgiu... Estás a ver aqueles momentos que você sentes que és tão defeituoso e que não mereces o perdão de Deus e que tudo vai mal? Essa música surgiu. Na verdade, eu percebi como se fosse a voz de Deus falando para mim que: filho, você pode aprender também com os teus erros. Fica tranquilo, porque eu perdoo você. Porque os teus erros vão servir para te fortalecer. E além disso, a tua angústia, porque eu acho que era mais angústia do que propriamente erro. Eu acho que tem um momento na Bíblia, foi Paulo, né? Foi Paulo, sim. Que ele sentiu um peso da responsabilidade de levar o evangelho, sentiu a forma que era tratado, desprezado, humilhado. E ele pede a Deus que removesse esse espírito maligno dele, que perto dele, que pudesse livrar ele dessa toda a tentação, desse todo o mal. E Deus disse para ele: meu filho, a minha força se aperfeiçoa na tua fraqueza. Então, basicamente, foram essas palavras que me motivaram a escrever essa música. Eu sei que os dias maus também, eles podem ser bons, e que eu posso aprender com os meus erros. E se eu cair, eu vou levantar e segurar na mão de Deus e seguir em frente.
0: E é essa a mensagem de esperança que vamos ouvir para todos aqueles que estão, enfim, caídos, quebrantados e que necessitam de sentir a presença de Deus nas suas vidas. Aqui vai a mensagem que o nosso Ben escreveu. Sei.

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0: Sei a sexta música do Sexta Noite de hoje com o nosso Benny. Grandes músicas que aqui temos ouvido, temos vivido. Músicas que nos inspiram e que nos levam a diferentes patamares. E esta nova, esta música que vamos agora ter, Benny, é uma música, explica-nos, inspirada em Jó. O que é que tem de diferente esta música em relação às outras que trouxeste? Para já, não vais tocá-la, não é?
1: Essa sua questão é profunda, sabe? É profunda porque mesmo sem saber o que esteve em causa quando eu compus essa música, tu fizeste essa pergunta em específico, que foi diferente das outras. Essa música, ela surge num momento difícil, difícil demais. Foi num sábado, creio eu. Foi num sábado que eu recebi... Sábado não, foi na sexta-feira que eu recebi uma imagem do meu sobrinho, o filho da minha irmã, no caso, a minha irmã mais velha. E no dia seguinte eu recebi a notícia que ele já não existia, tipo... E eu vou tentar me concentrar para que eu consiga cantar. Mas eu me lembro que naquele dia, era de noite, eu peguei na guitarra e fui para fora de casa. E é uma das músicas mais diferentes que eu já compus. É como se ela já estivesse na ponta da língua e eu simplesmente soltei ela, eu cantei. Foi um clamor, basicamente. Depois de cantar, eu me senti bem, me senti em paz. Com aquela tristeza, é claro, mas eu me senti bem. Porque eu senti o conforto de Deus. Eu percebi que a experiência de Jó, todos nós vivemos um pedacinho. Jó viveu aquela toda a experiência, mas nós, todos nós vivemos um pedacinho. E se olharmos para Jó como um exemplo para essa questão em específico, nós conseguimos encontrar conforto mesmo em meio às adversidades da vida.
0: E quem sabe esse conforto que encontraste nessa música também não vá confortar pessoas que estejam a passar por situações idênticas e que possam também encontrar nesta música que vais agora cantar esse conforto tão necessário. Vamos então ouvir, Benny. Obrigado pelo teu testemunho. Chama-se Yahvé, esta música que nos vais apresentar agora.

0: esta verdadeira oração. Lindíssimo também este tema. Muito obrigado pela forma também emocionante como transmitiste, Ben. Vamos continuar este sexta à noite com estas músicas que certamente acredito que estão a inspirar quem nos está a ver e quem ainda nos vai ver também, porque este programa depois fica disponível também no YouTube. E agora eu iria convidar, aliás, se calhar podes ser tu a convidar, Ben, quem é que trouxeste mais uma amiga contigo?
1: A pessoa que me inspirou a escrever essa música. Estávamos para ter o sábado da música na igreja de Queluz e ela disse-me: quero te propor um desafio. Pega um texto bíblico exatamente como ele é e transforma em uma música. E eu peguei e graças a Deus correu tudo bem. Confiei nas palavras dela, a Daiane, ela que vai me acompanhar agora. E a
0: Daiane,
1: música.
0: podes entrar, Daiane. Obrigado por teres vindo
1: A
0: também
1: música
0: aqui ao
1: ficou
0: Sexta à Noite.
1: incrível, ficou incrível.
0: Ou seja, o versículo foi Mateus 6,33, não é? O que é que diz em Mateus 6,33?
1: Daiane.
2: Buscai primeiro o reino de Deus e a sua justiça, e as outras coisas os serão acrescentadas.
0: E esta é a base.
2: É a base, exatamente. É o cor da música. Na verdade, ela diz que, no, na Bíblia, diz que nós não devemos nos preocupar com o que havemos de comer, o que havemos de vestir ou de beber, mas devemos buscar, em primeiro lugar, o reino de Deus e depois todo o resto o Senhor
0: Ou
2: fará
0: seja,
2: por
0: estes
2: nós.
0: versículos encontramos no Sermão da Montanha, e é então a inspiração, e foi a inspiração para esta composição do Ben. Antes, temos que fazer justiça ao nosso André. Obrigado, André, por estares pela milésima vez connosco, e são sempre poucas as vezes em que estás connosco. Obrigado, André, por te juntares a nós. Vamos então ouvir este tema, que é mesmo o título desta música, é mesmo Mateus 6,33. Vamos a isso.

0: o essencial do Sermão da Montanha em pouco mais de 3 minutos nesta lindíssima música. Obrigado, Dayane, por te juntares a nós mais uma vez. Vamos para o nosso último intervalo e já voltamos para a última parte do Sexta à Noite com o Benny.
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0: Terceira e última parte do Sexta à Noite com Benny, é o nosso convidado de hoje. Mas você também é nosso convidado porque temos algo para lhe oferecer. 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E agora vamos para a nossa última parte, Benny, para mais músicas. Mas tens noção de quantas músicas já compuseste, Benny? Não. Para ti é muito fácil, pelo que tu me dizes. Ou seja, tu rapidamente compões uma música assim com muita facilidade. Como é que é esse processo de compor uma música? Tens uma ideia?
1: Me dá uma palavra.
0: É uma... Queres fazê-la agora mesmo?
1: Me dá uma palavra.
0: Vamos fazer agora mesmo. Hélder, diz-me uma palavra difícil. Não pode ser localidade, não. Tem que ser uma palavra... Não, uma palavra mais... Sei lá. Não, amor é fácil demais. Bruno Caixeira, diz-me uma palavra. Ajuda-me. Esperança? Ok, não foi o Bruno, foi o Ela Esperança. Vamos compor uma música com a palavra Esperança.
1: Ok.
0: E depois?

0: Então palmas, por favor, vaca. Que maravilha. Sim, senhora. Muito bom, muito bom, muito bom. Que maravilha ouvir-te a criar uma música assim, com a palavra esperança. Eu dava jeito de fazer as músicas para casamentos, porque há muita gente que precisa de músicas para casamentos. E o que não há mesmo é músicas para funerais. Okay. Temos as músicas da nossa esposa, mas assim, uma música bonita para funeral. Olha, eu gostava no meu. Uhum. Podes tratar disso? não te comprometas já,
1: com muito carinho, mas...
0: pensa depois nisso com carinho depois... Mas que maravilha teres criado então essa música. A parte dos filhos, não é verdade, porque tu não tens filhos, mas pronto, era uma personagem que estavas a criar. Foi o calor do momento, que desejas muito ter filhos. Contas para pagar, acredito que tenhas.
1: Isso, tenho, bastante.
0: Bem, vamos continuar, foi muito bom este momento, para mais um tema novo. Que é também uma composição tua. Lembras-te quando a compuseste, esta música?
1: Eu acho que foi 2024. Foi 2024. Já não me lembro o que é que estava em jogo, porque tem sempre alguma circunstância, alguma emoção, mas eu já não me lembro exatamente dessa música. Mas ela retrata o...